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1: 9:01, horário de Brasília. Boa noite.
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1: Com a Mãe Aparecida, aqui pela Rede Aparecida de Rádio, agora 9:02, horário de Brasília. Seja bem-vindo, seja bem-vinda. Eu acolho você que está em casa, no cantinho de oração, você que está no seu trabalho, nos hospitais, nas estradas. Sinta-se acolhido, sinta-se abraçado nessa grande família de devotos. Deixa eu mandar um grande abraço para quem nos acompanha através da Rádio Interativa FM, na cidade de São José do Rio Preto, São Paulo. Rádio Educadora, na cidade de Coronel Fabriciano, Minas Gerais. Rádio Líder, na cidade de Ubá, Minas Gerais, entre outras. Muitas e muitas outras rádios que integram a Rede Aparecida de Rádio e faz com que a gente chegue até você. Muito obrigado pelo seu carinho, pela sua companhia. E daqui a pouquinho, às 10 horas, o nosso Santo Terço. Você que está em casa é sempre o nosso convidado especial. Deixa eu mandar um grande abraço aqui pro meu amigo Wilson Lavrador, lá de Itabuna, na Bahia. Alô, Wilson, um abraço pra você, meu querido. Mandar um abraço também pro meu amigo Rafael Cunha, lá de Itabaiana, no Sergipe, rezando por ele, pela Verinha. Um grande abraço pra vocês, viu? Obrigado sempre pelo carinho e pela companhia. Mandar um abraço pro Cláudio Antônio, lá de São João da Boa Vista, também colocando suas intenções aos pés da Mãe Aparecida. Júlio César Silva, de Barroso, Minas Gerais, rezando por ele, por toda a família, a filha Ana Aline, os netos Alana, Cecília, Pietro e Luiz Antônio e também a Maria Luísa. Um grande abraço, viu, Júlio César? Que Deus abençoe você e essa família maravilhosa. Obrigado sempre pelo carinho e pela companhia. Agora 9:03, horário de Brasília. Vamos juntos acompanhar a oração especial com o padre Vanderlei Souza, missionário redentorista. Reze conosco com fé e esperança.
2: Olá, meu querido irmão, você que nos acompanha nesse programa com a Mãe Aparecida, sou o padre Vanderlei, missionário redentorista. Vamos colocar-nos na presença de Deus, rezar, pedir, agradecer e louvar. Rezemos pela intercessão de Santa Paulina nesta semana em que celebramos a primeira santa brasileira. Ó Santa Paulina, que puseste toda a confiança no Pai e em Jesus, e que, inspirada por Maria, decidiste ajudar o povo sofrido. Nós te confiamos a igreja que tanto amas, nossas vidas, nossas famílias, a vida consagrada e todo o povo de Deus. Vós que desde tua infância soubeste partilhar o pão com os mais pobres e necessitados, ensina-nos a partilhar com as pessoas o pão de nossa mesa, o pão da palavra, do perdão, do amor e da acolhida. Intercede por nós junto a Jesus, a fim de que tenhamos a coragem de lutar sempre na conquista de um mundo mais humano, justo e fraterno. Amém. Santa Paulina, rogai por nós.
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1: Minha saudação muito fraterna, você amiga, você amigo ouvinte da programação com a Mãe Aparecida, e agora dando sua atenção, a qual agradeço, dando a sua atenção a este meu trabalhinho de comunicação, intitulado há muitos anos, no princípio era o Verbo. E hoje eu quero comentar, como faço sempre nesse programa, o texto do Evangelho de domingo. É um comentário, pode ser preparatório para quem ainda não leu o texto, para quem já ouviu também, porque reafirma aquilo tudo que Jesus nos ensina na sua mensagem no Evangelho. A sabedoria das coisas criadas engrandece, dignifica até a inteligência humana, mas infelizmente nem sempre isso aproxima o homem de Deus, porque o simples saber nem sempre é garantia de progresso. E nós contemplamos famosas bibliotecas, nós temos riquíssimos museus, nós temos aqui e ali ao longo da terra, do globo, ao longo dos países com suas culturas, grandes acervos culturais, obras de arte, pinturas, esculturas. E hoje temos o potencial da eletrônica, os computadores, etc., cada vez mais superando a si mesmo no progresso tecnológico. E eles nos dão informações e saber de todo tipo. É o engrandecimento da nossa sabedoria, da nossa inteligência. Mas o progresso do saber humano não nos dá de imediato a paz tão desejada, a justiça, não nos traz uma vida que desejamos ardentemente, que seja digna, e nem produz de pronto a consideração e o respeito aos outros, ou a preservação mesmo da natureza criada. E lá onde a sabedoria humana, perguntamos-nos, lá onde a sabedoria nossa adquirida, aí através de tantos recursos culturais, artísticos, etc., lá onde a sabedoria humana mais admirável não aproximar as pessoas e as unir na promoção da vida, vida digna para todos, para que servirá essa sabedoria? E não é raro usar os acontecimentos e técnicas do nosso saber na destruição da vida, ou no empobrecimento dos valores éticos e morais do viver aqui junto com os outros. E quase sempre, amiga, amigo ouvinte, o saber científico, o progresso intelectual e material, os avanços de novas descobertas são empregados como instrumentos de dominação. Ficam a serviço de grandes interesses econômicos e políticos. Ficam a serviço de grupos poderosos com suas ideologias. E por isso crescem entre nós, entre os homens, a ambição, a competição, o egoísmo, o orgulho, semeando injustiças e injustiças sociais cada vez mais revoltantes, como as provocar, que depois provocam as guerras. No tempo de Jesus, a elite política e econômica, e também os dirigentes do templo, rejeitaram sua doutrina, rejeitaram seu ensinamento. Enquanto isso, o povo humilde, o povo sofredor, trabalhador dos campos e aldeias, esse povo acolheu o trabalho missionário de Jesus e dos apóstolos também, que ele houve por bem enviá-los para participarem da sua missão. O Evangelho de Mateus nos informa isso, informa que Jesus fez então, por causa disso, uma oração de agradecimento ao Pai, com muita alegria no coração, pelo bom sucesso dos temas da mensagem do Reino de Deus entre os humildes. Eis o que escreveu, por exemplo, a catequese de São Mateus, lá no início da igreja, capítulo 11, versículos 25 a 30 de Mateus. Escreveu assim: naquele tempo Jesus pôs-se a dizer: eu te louvo, ó Pai, Senhor do céu, Senhor da terra, porque escondeste estas coisas aos sábios e entendidos e as revelastes aos pequeninos. Sim, ó Pai, porque assim foi do teu agrado. Tudo me foi entregue por meu Pai, e ninguém conhece o Filho senão ele, o Pai. E ninguém conhece o Pai senão ele, o Filho, e aquele a quem o Filho quiser revelar. Vinde a mim, todos vós que estáis cansados e fatigados sob o peso dos vossos fardos, e eu vos darei descanso. Tomai sobre vós o meu jugo, aprendei de mim, porque sou manso, sou humilde de coração, e vós encontrareis descanso, pois o meu jugo é suave, meu fardo é leve. Então aqui é o texto da catequese de São Mateus a respeito desse louvor que Jesus proclamou, contemplando de um lado a humildade, a sinceridade, a abertura do coração das pessoas simples e humildes à mensagem do reino, e de outro lado, vendo a dureza de coração das classes dirigentes. O Evangelho de São Mateus está prevenindo nesse texto, e no capítulo todo, capítulo 11, está prevenindo os leitores, que somos nós hoje. É prevenindo que a oposição a Jesus era uma questão de orgulho intelectual. Ele foi rejeitado pelos sábios, pelos entendidos, mas foi aceito pelos humildes e simples, porque esses se abriam com boa vontade ao conhecimento das coisas de Deus e recebiam por isso as suas graças. Então, contemplando essa realidade, Jesus louva e agradece ao Pai pelo sucesso da evangelização realizada pelos apóstolos que ele enviara e por outros enviados também em missão. O sucesso do trabalho missionário era por si só uma prova de que Deus estava rejeitando o saber orgulhoso dos intelectuais, dos mestres das leis, da lei, e de outros dirigentes político-religiosos lá do seu tempo, e convencidos eles da própria sabedoria. E ao contrário, o sucesso do trabalho missionário revelava as coisas divinas apenas aos de coração simples. O convite de Jesus aos mais pobres, aos oprimidos, aos fragilizados pelos poderosos, esse convite era o sinal do agrado de Deus com ele. E Jesus dizia: vinde a mim, todos vós que estáis cansados, fatigados, sob o peso da vida, e eu vos darei descanso. Deus não impedira os intelectuais de conhecê-lo e conhecer suas verdades divinas, acreditando e vivendo na fé. Mas a verdade que vem da sabedoria divina muitas vezes fica escondida quando não existe na pessoa o quê? A disposição interior para recebê-la. Essa referência a essas coisas significam as coisas de Deus, as coisas da fé, as coisas da religião, da vida espiritual. E de fato, amiga, amigo ouvinte, quando alguém se dobra sobre si mesmo, nós conhecemos essa experiência, é comum, quando alguém se dobra sobre si mesmo, fechando-se no seu orgulho, na sua pretensa liberdade, fica fechado também ao relacionamento com Deus, a fé, a religião. Não é capaz de romper seu orgulho, autossuficiência, e de se liberar intelectualmente. Pois eis aí uma razão porque o evangelho e a pregação da igreja são descartados hoje por muitos que são cheios de si, em seus saberes, seus diplomas, são cheios de si, em seu prestígio social, prestígio político, em seu poderio econômico, mas nem sempre louvável esse poderio, por esse prestígio político. Na oração de agradecimento e louvor a Deus Pai, Jesus nos mostra a fonte suprema do conhecimento verdadeiro. O conhecimento verdadeiro vem de Deus. Dele, Jesus é o único mediador. Conhecimento de Deus, o único verdadeiro, para chegar até nós, passa pelo único mediador, que é Jesus. Se ele recebeu de Deus Pai os tesouros da sabedoria divina para nós, os tesouros da justiça do reino, só ele, Jesus, como filho, conhece e revela o segredo de Deus Pai a quem ele quiser. E só ele, o filho Jesus, também como humano, como verbo feito carne, só ele conhece plenamente o Pai e tem no mistério, e o tem no mistério da sua pessoa. A partir da sua vida, na intimidade com Deus Pai, Jesus, esse filho amado, nos convida nele crer e seguir. Ele é o amigo que veio nos aliviar do peso insuportável, talvez, da carga opressora, talvez, produzida pela orgulhosa sabedoria das vaidades humanas. Somente dele vem o convite: vinde a mim todos vós que estáis cansados, fatigados, sob o peso dos vossos fardos, e eu vos darei descanso. Tenhamos essa certeza, e com ele estamos tendo a verdadeira sabedoria, estamos a recebendo das mãos de Deus.
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1: Nós somos um povo de sorte. Herdamos igrejas lindas, amplas, bem situadas. Igrejas coloniais inúmeras nos centros das cidades mais antigas. Capelas artísticas, belas esculturas, endereços conhecidos. Casa de Deus, casa da comunidade. Mas olhando tantas capelas, matrizes, santuários, basílicas, vem uma preocupação. Esse cristianismo que produziu tantas igrejas continua vivo? As comunidades que as construíram, que as encheram de cânticos, incensos, decorações, ainda existem? Continuam esses templos a serem habitados por comunidades piedosas, fervorosas? A conclusão vem fácil. Não basta ter uma igreja, um templo. É preciso ter comunidade. É preciso ser igreja viva. O templo, na verdade, é uma expressão da comunidade. É a casa da comunidade. É igualzinho a relação entre a casa e a família. Casa é onde a família se encontra, se abriga, onde crescem os filhos, onde se recebem as visitas. Casa tem história. A história da família que habita ao longo do tempo. Casa tem vida, o choro das crianças, as brincadeiras dos pequenos, a música, as plantas. Casa sem família é uma coisa sem graça, sem vida. Família sem casa também não vai. Família precisa de casa. Aliás, quem casa, quer casa. Assim é a relação do templo com a comunidade, a igreja. Nesse sentido, o templo não é a igreja. A igreja é feita de gente. O templo é feito de tijolos. O templo é uma expressão da igreja, da comunidade. É onde a igreja se reúne, onde os filhos se encontram, louvam, agradecem, celebram. Não é só a casa de Deus, é também a casa da comunidade, casa da grande família, a igreja. O templo pode chegar a ser uma casa sem família, não ser mais habitado por uma comunidade. A comunidade é a igreja viva, um organismo feito de relacionamentos, de acolhida, de laços de afeto e solidariedade. Sem comunidade, o templo vira uma casa de eventos religiosos, não uma casa de família. É uma grande responsabilidade termos herdado belos templos ou mesmo construirmos novos templos. O templo não é a igreja, é a casa da grande família de Deus. É uma expressão da igreja viva. Sua vocação é ser casa de família, casa de Deus, casa da comunidade.

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7: 9:33, horário de Brasília. Boa noite. 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
7: Estamos de volta com a Mãe Aparecida, aqui pela Rede Aparecida de Rádio. Deixa eu mandar um grande abraço aqui, ó, para quem está conosco, rezando, agradecendo, também colocando suas intenções aos pés da Mãe Aparecida. Daqui a pouquinho, às 10 horas, o nosso Santo Terço. E você que está em casa é sempre, sempre o nosso convidado especial. Deixa eu mandar um grande abraço aqui pra Júlia. Júlia que está acompanhando a gente, um beijo pra você, viu, Júlia? Obrigado pelo carinho, pela companhia. São Benedito abençoe você hoje e sempre. Deixa eu mandar um grande abraço também aqui pro Renato Rodrigues, lá de Patos de Minas, Minas Gerais.

0: Maria Eduarda. Um grande abraço para você, viu, Renato? Deus abençoe, meu irmão, você e toda a sua família. Obrigado pelo carinho, pela companhia. Eles falam lá de Patos de Minas, Minas Gerais. Mandar um abraço também aqui para Cláudia. Beijo para você, Cláudia. Obrigado pelo carinho, pela companhia. Mandar um abraço também aqui para Nilva Araújo. Pedindo a proteção da mãe Aparecida e São José, que interceda, que Deus abençoe o filho Felipe, que tenha uma boa viagem de volta para casa. Amém, minha amiga. Em Ipatinga, e reza também pelos moradores de rua e todo o povo da Venezuela. Amém, minha querida. Um grande abraço para você. Que Deus abençoe. Que Nossa Senhora Aparecida interceda pelos seus pedidos e pelas suas intenções. Mandar um grande abraço aqui pro Reinaldo Ferreira. O Luiz Fernando lá de Taubaté. Um abraço para você, Luiz Fernando. Obrigado, meu irmão, pela sua mensagem, pela sua companhia. Mandar um abraço também aqui pro Márcio André dos Santos. Rezando por ele, por toda a família. Amanhã vai passar, né? O José Vivaldo amanhã passa por um exame. Que Deus abençoe, viu, meu irmão? Nossa Senhora Aparecida interceda por ele também. Vamos colocá-lo aqui nas nossas intenções. Um grande abraço, Márcio André dos Santos. Agora 9:36, horário de Brasília. Vamos juntos acompanhar Os Santos Nos Ensinam com o padre André Gustavo.
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2: Os santos nos ensinam hoje, dia 5 de julho, dia de Santo Antônio Maria Zacaria. Eu, Padre André, estou com você, amigo e amigo ouvinte, para conhecermos a história deste santo. O santo de hoje foi um grande apaixonado por Jesus Eucarístico e pela Virgem Maria. Antônio Maria nasceu em Cremona, no norte da Itália, em 1502. E ao perder o pai, muito cedo, teve de sua mãe o grande gesto de amor que consistiu em dedicar-se somente para a sua educação. Tanto assim que com apenas 22 anos já era médico. Ele fazia de sua profissão um apostolado, por isso não cuidava só do corpo, mas também da alma dos seus pacientes, que eram tratados como irmãos. A eles também distribuía os remédios, o conforto, a esperança e a paz com Deus. Chamado por Cristo, ampliou seu apostolado ao ser ordenado sacerdote, e desta forma pôde testemunhar Jesus e a unidade da Igreja num tempo em que as ciências de fundo pagão, a decadência das ordens religiosas, do clero, pediam não uma reforma protestante, mas sim uma santidade transformadora. Fundador dos clérigos regulares de São Paulo, conhecidos também como Barnabitas, e com a ajuda de uma condessa da Congregação das Angélicas de São Paulo, Antônio viveu, comunicou vida num dos períodos mais difíceis da Igreja de Cristo. Depois de muito propagar a devoção a Jesus Eucarístico, por ter trabalhado demais, veio com 37 anos de idade dormir nos braços de sua mãe terrestre e acordar nos braços de sua mãe celeste. Que exemplo de santidade, viver concretamente o amor a serviço do próximo, a serviço da vida. Assim também nós somos chamados a sermos santos, testemunhando com nossa vida palavras e atitudes a Cristo nosso Senhor. Santo Antônio Maria Zacaria, rogai por nós.
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1: De Jesus se manifesta em cada um de nós, nas pessoas, nas comunidades, que dão testemunho de misericórdia, reconciliação e paz. Nesta oração, lembro de maneira especial a aniversariante de hoje, a Dona Vera, aqui de Campinas. Iniciemos esta oração invocando a Santíssima Trindade. Em nome do Pai, do Filho e do Espírito Santo. Amém. Senhor nosso Deus, nosso Pai, nós cremos em vós, nós esperamos em vós, nós vos amamos, nós vos agradecemos este dia e vos damos graças porque estamos com vida. Oferecemos este dia ao Senhor com todas as nossas alegrias e sofrimentos, com todos os nossos trabalhos e divertimentos. Guardai-nos do pecado e fazei de nós instrumentos de vossa paz e do vosso amor. Ajudai-nos a observar vossos santos mandamentos. Amém. Domingo, dia 5 de julho, o trecho do Evangelho de hoje é escrito por Mateus, capítulo 11, versículos de 25 a 30. Anúncio do Evangelho de Jesus Cristo segundo Mateus. Naquele tempo Jesus pôs-se a dizer: Eu te louvo, ó Pai, Senhor do céu e da terra, porque escondeste estas coisas aos sábios e entendidos e as revelaste aos pequeninos. Sim, Pai, porque assim foi do teu agrado. Tudo me foi entregue por meu Pai, e ninguém conhece o Filho senão o Pai, e ninguém conhece o Pai senão o Filho, e aquele a quem o Filho quiser revelar. Vinde a mim todos vós que estáis cansados e fatigados sob o peso dos vossos fardos, e eu vos darei descanso. Tomai sobre vós o meu jugo e aprendei de mim, porque sou manso e humilde de coração, e vós encontrareis descanso, pois o meu jugo é suave e o meu fardo é leve. Palavra da Salvação. Jesus eleva uma prece de louvor e agradecimento ao Pai por aquilo que ele realizou e continua realizando em favor dos pequeninos. Os pobres são os privilegiados de Deus e também de Jesus, claro. Ao longo de toda a sua vida, o Filho procurou pôr em prática tudo aquilo que o Pai lhe entregou. Jesus demonstra sua fidelidade a Deus colocando-se ao lado dos empobrecidos e desprezados pela sociedade. Jesus nos convida hoje, eu e você. Jesus nos convida a ir até ele, pois ele tem mensagem de salvação e libertação dos fardos que impedem de viver com dignidade e dificultam o acesso ao Pai. Como discípulos, somos convidados pelo Mestre a aprender dele o jeito de viver a prática do seu projeto. Ser manso e humilde de coração não impede de enfrentar os adversários.

0: a dor do vosso povo, que fizesses da família humana, constituída pela aliança nupcial, o sacramento de Cristo e da Igreja. Derramai a abundância das vossas bênçãos sobre esta família reunida neste momento, para que aqueles que nela vivem unidos pelo amor sejam fervorosos no espírito, assíduos na oração, solícitos uns pelos outros, atentos às necessidades de todos, e deem testemunho da fé pela palavra e pelo exemplo. Por nosso Senhor Jesus Cristo. Amém. Que Deus Todo-Poderoso vos livre sempre de toda a adversidade e derrame sobre você as suas bênçãos. O Senhor esteja convosco, Ele está no meio de nós. Pela intercessão do apóstolo São Marcos, desça sobre você, sobre a sua família e intenções, a bênção do Deus Todo-Poderoso. Pai, Filho e Espírito Santo. Amém. O abraço de hoje vai para a Flávia de Piracicaba, seu Anísio também de Piracicaba. Um abraço para o Poço Bom de Campinas e para a Júlia, também de Campinas. Sou o padre Edmilson Moraes, salesiano de Dom Bosco, e moro em Campinas, no estado de São Paulo, no Colégio Liceu Salesiano Nossa Senhora Auxiliadora. Que Deus e Nossa Senhora, sua mãe e nossa, continue caminhando com você hoje. Abraço e até mais.
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1: Sejam bem-vindos ao nosso encontro. Prontos para continuarmos aprendendo juntos? A Malu está chegando e com um sorriso lindo que mostra que hoje está super empolgada. Oi, já chegou falando. Estou pronta para mais uma virtude. Muito bem, fico feliz que está com esse gás. Mas para a gente começar, você vai ter que me recordar do que já falamos. Consegue? Consigo sim. Você ensinou que as virtudes são hábitos que vamos adquirindo e cultivando. Que Deus coloca três virtudes em nosso coração, que são um presente dele: a fé, a esperança e a caridade. E que mesmo sendo um presente, nós precisamos cuidar delas com muito amor e cultivar como se fosse uma sementinha. Porque se a gente não der atenção, a sementinha morre e a virtude também. Muito bem, Malu. Gostei de ver. Então, vamos começar a próxima virtude. Hoje, vamos falar sobre a caridade, a terceira virtude teologal. Essa palavra é diferente, disse a Malu. Acho que não a conheço, nunca ouvi, falou ela pensativa. Conhece sim, e a ouve com muita frequência. Talvez, se eu trocar caridade por amor, fique mais fácil. Fica assim, essa eu conheço. Muito bem, então vamos lá. Pela virtude da caridade, amamos a Deus sobre todas as coisas e aos nossos irmãos como a nós mesmos. Assim como Jesus pediu quando deixou o mandamento de que devemos amar a Deus sobre todas as coisas e ao próximo como a nós mesmos. Que lindo! Essa virtude é muito especial pelo jeito. Pois é, é linda e muito especial mesmo, Malu. Tanto que São Paulo tem um texto onde fala que sem amor não seremos nada. Como assim? Estranhou a Maluzinha. São Paulo ensina que tudo passa, inclusive a fé e a esperança. Quando nos encontrarmos com Deus face a face, não precisaremos mais de fé para acreditar, porque estaremos diante dele. E nem precisaremos de esperança, pois o desejo de Deus estará saciado. Mas precisaremos do amor para continuarmos a amar a Deus. Então, perguntou a Malu, o amor é muito importante mesmo? É isso mesmo. O amor é muito importante na nossa vida. As três virtudes são importantes e precisamos delas para viver e nos aproximar de Deus. Mas o amor nunca pode nos faltar, porque se não amamos a Deus, também não vamos acreditar nele, nem desejá-lo. Se não amamos a Deus, também não vamos amar os nossos irmãos. E então, seremos pessoas egoístas, frias, distantes e muito tristes. Sabe, fiquei feliz de saber que eu tenho tudo isso no meu coração. É muito bonito ver que Deus coloca todas essas virtudes na gente e que nos ensina a viver tudo isso. Viu só, Malu? Temos todos esses tesouros que Deus nos deu e que devemos guardar e cultivar com carinho, pedindo a Ele a cada dia que aumente em nosso coração a fé, a esperança e a caridade, e buscando praticar essas virtudes, confiando em Deus e crendo em tudo que Ele nos ensinou, esperando sempre na sua providência e no seu amor, e amando a Ele sobre todas as coisas e ao próximo como a nós mesmos. Então, Você aí de casa, peça também a Deus todos os dias que aumente essas virtudes no seu coração, porque delas depende as outras virtudes que vamos conhecer outros dias.
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8: 10 horas, horário de Brasília, boa noite.
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8: Estamos de volta com a Mãe Aparecida, aqui pela Rede Aparecida de Rádio. Que alegria ter você com a gente nessa sintonia de fé, de oração e de devoção à Nossa Senhora Aparecida. Estamos juntos nesta noite de domingo, dia 5 de julho de 2026. Muito obrigado a você que nos acompanha através do nosso aplicativo Aparecida. É você que está conosco através das rádios parceiras. Rádios que integram a rede Aparecida de rádio. Rádio Tucano FM na cidade de Tucano, na Bahia. Rádio Santana FM na cidade de Ponta Grossa, no Paraná. Rádio Bom Jesus na cidade de Bom Jesus da Lapa, na Bahia. entre outras, muitas e muitas outras rádios que integram a rede Aparecida de Rádio e faz com que a gente chegue até você. Muito obrigado pelo carinho e pela companhia. Você também pode participar comigo através do nosso WhatsApp 12-3104-1043. 12-3104-1043. Você pode mandar a sua mensagem, fazer o seu pedido, o seu agradecimento, colocar as suas intenções aos pés da Mãe Aparecida. Vamos rezar por você, pelos seus pedidos, pelas suas intenções. Sinta-se acolhido, abraçado nesta grande família de devotos. Muito prazer, eu sou o Zé Antônio, trabalho com a produção de Marcos Tiago, a coordenação da Paula Castro e a direção do padre Vanderlei Souza, missionário redentorista. E você que está em casa é sempre, sempre o nosso convidado especial. Neste momento, a imagem da padroeira do Brasil nos recorda que não estamos sozinhos. Maria caminha conosco, intercede por nós e nos conduz até Jesus. Vamos juntos iniciar a oração do Santo Terço. É tempo de confiar, de entregar as nossas intenções e de colocar tudo nas mãos de Nossa Senhora Aparecida. Convide quem está do seu lado, una-se a nós e vamos juntos rezar com o coração.
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8: Vamos iniciar a oração do Santo Terço invocando a Santíssima Trindade.

Menino Jesus, nós vos oferecemos este terço que vamos rezar, meditando nos mistérios da vossa redenção. Concedei-nos, por intercessão da Virgem Maria, Mãe de Deus e Nossa Mãe, as virtudes que nos são necessárias para bem rezá-lo e a graça de ganharmos as indulgências desta santa devoção. Oferecemos particularmente, em desagravo dos pecados cometidos contra o Santíssimo Coração de Jesus e o Imaculado Coração de Maria, pela paz do mundo, pela conversão dos pecadores e pelas almas do purgatório. Pelas intenções do Santo Padre o Papa Leão XIV, pelo aumento e santificação do clero, pela santificação das famílias, pelas missões e pelos doentes. Vamos juntos professar a nossa fé, cantando.

0: que estais no céu, santificado seja vosso nome. Venha a nós o vosso reino, seja feita a vossa vontade, assim na terra como no céu.
1: O pão nosso de cada dia nos dai hoje. Perdoai as nossas ofensas, assim como nós perdoamos a quem nos tem ofendido. E não nos deixeis cair em tentação, mas livrai-nos do mal. Amém.
0: Ave Maria, cheia de graça, o Senhor é convosco. Bendita sois vós entre as mulheres, e bendito é o fruto do vosso ventre, Jesus.
1: Santa Maria, Mãe de Deus, rogai por nós, os pecadores, agora e na hora de nossa morte. Amém.
0: Ave Maria, cheia de graça, o Senhor é convosco. Bendita sois vós entre as mulheres, e bendito é o fruto do vosso ventre, Jesus.
1: Santa Maria, Mãe de Deus, rogai por nós, os pecadores, agora e na hora de nossa morte. Amém.
0: Ave Maria, cheia de graça, o Senhor é convosco. Bendita sois vós entre as mulheres, e bendito é o fruto do vosso ventre, Jesus.
1: Santa Maria, Mãe de Deus, rogai por nós, os pecadores, agora e na hora de nossa morte. Amém.
0: Glória ao Pai, ao Filho e ao Espírito Santo, assim como era no princípio, agora e sempre. Olho você, meu irmão, minha irmã, você que está conosco através do nosso WhatsApp 12-3104-1043. 12-3104-1043. Você que manda suas intenções aqui para o nosso WhatsApp, vamos rezar por você, pela sua família. Você que está em casa apenas acompanhando, rezando junto conosco, vamos rezar por aquelas intenções que estão guardadas dentro do seu coração. Só você, Deus, Nossa Senhora Aparecida, sabem do seu momento de dificuldade, de dor, de tristeza, de angústia. Sinta-se acolhido e abraçado neste momento. Deixa eu mandar um grande abraço aqui para o Nildo Damasceno, lá de Lagarto, no Sergipe, rezando por ele, por toda a família. Salve Maria, meu irmão. Mandar um abraço também para o Joel Guido, lá de São José dos Campos, rezando por ele, por toda a família. Valeu, Joel. Um abraço, meu irmão. Raulino Augusto Rodem, também acompanhando a gente lá de Joinville, Santa Catarina, pedindo oração para ele e para toda a família. Marcos Dardes de Ilhabela, um grande abraço para você, Marcos. Obrigado, meu irmão, pelo carinho, viu? Deus abençoe. Luzia Cândido de Brumadinho, Minas Gerais. Eu que tô aqui hoje, Luzia. Vai na boa, dona Luzia. Um beijo grande para a senhora. Obrigado, viu? Pelo carinho, pela companhia. Deus abençoe sempre. Deixa eu ver quem mais tá aqui, ó. Mandar um abraço pro Sebastião Carvalho, lá de Santa Rita da Floresta, no Rio de Janeiro. O Edivaldo de São Paulo, um abraço para você, Edivaldo. Tamo junto, meu irmão. Obrigado pelo carinho. Mandar um abraço também para Luzia, Luzia Aparecida Pereira, de São Sebastião do Paraíso, Minas Gerais. Que Deus abençoe você, minha querida. Roberto Cabreira de Divinópolis, rezando por ele, pela família, ele que está trabalhando. Bom trabalho para você, viu, meu irmão? Rezando pela esposa Simone, os filhos Daniel e Yasmin. Um grande abraço. Mandar um abraço também pro João Reis, lá de Brasília. Um abraço para você, João. Deus abençoe, meu querido. Rosa de Tremembé, também rezando, agradecendo, colocando suas intenções aos pés da Mãe Aparecida. Que Deus abençoe. Que Nossa Senhora Aparecida interceda por cada pedido e cada intenção. Vamos juntos contemplar o nosso primeiro mistério da glória.

0: para o nosso primeiro mistério. Convido com muito carinho meu amigo Geraldo Madeira, lá de Coronel Fabriciano, Minas Gerais. Alô, Geraldo, seja bem-vindo, meu irmão. Boa noite, tudo bem com o senhor?
1: Boa noite, Antônio. Tudo bem, graças a Deus.
0: Maravilha. Pode colocar as suas intenções, meu irmão.
2: Boa noite,
0: Leandro. Boa noite, minha amiga. Tudo tranquilo?
2: Tudo bom, graças a Deus.
0: Na Santa Paz. Na Santa Paz. Podem colocar as intenções.
1: Agradecendo a Nossa Senhora pela nossa saúde, a saúde dos nossos irmãos e cunhados, pela alma do Vaguinho, rezando para a Adalgisa de Barra dos Coqueiros, Dona Neném e Dona Creuza, Paulo Brito, a Dona Marta, o senhor José Garcia, o Zé Geraldo e Maria Alves, o senhor Geraldo e a Dona Naí, Adão e a Claí, o Edivaldo Meira, e por todos que rezam o texto neste momento, pela nossa rádio educadora aqui, Paróquia São Francisco Xavier, nossa comunidade Nossa Senhora de Guadalupe, rezando para você, Zé Antônio, e está todo aí da TV e Rádio Aparecida.
0: Amém. A sua esposa quer colocar alguma intenção?
2: Minha intenção pela alma do Vaguinho.
1: Uhum. E também está rezando para o pessoal da de terremoto lá.
0: Na Venezuela.
1: Venezuela.
2: Uhum. Com a minha família toda. Está muito cheio de problema.
0: Uhum, com certeza. Vamos rezar pelos seus pedidos, que Nossa Senhora Aparecida interceda por cada um, que Deus abençoe vocês. Vamos juntos iniciar o nosso primeiro mistério. Pai nosso que estais no céu, santificado seja vosso nome, venha a nós o vosso reino, seja feita a vossa vontade, assim na terra como no céu.
1: O pão nosso de cada dia nos dai hoje, perdoai as nossas ofensas, assim como nós perdoamos a quem nos tem ofendido. E não nos deixei cair em tentação, mas livrai-nos do mal. Amém.
0: Ave Maria, cheia de graça, o Senhor é convosco. Bendita sois vós entre as mulheres, e bendito é o fruto do vosso ventre, Jesus.
1: Santa Maria, Mãe de Deus, rogai por nós, pecadores, agora e na hora da nossa morte. Amém.
0: Ave Maria, cheia de graça, o Senhor é convosco. Bendita sois vós entre as mulheres, e bendito é o fruto do vosso ventre, Jesus.
1: Santa Maria, Mãe de Deus, rogai por nós, pecadores, agora e na hora da nossa morte. Amém.
0: Ave Maria, cheia de graça, o Senhor é convosco. Bendita sois vós entre as mulheres, e bendito é o fruto do vosso ventre, Jesus.
1: Santa Maria, Mãe de Deus, rogai por nós, pecadores, agora e na hora da nossa morte. Amém.
0: Ave Maria, cheia de graça, o Senhor é convosco. Bendita sois vós entre as mulheres, e bendito é o fruto do vosso ventre, Jesus.
1: Santa Maria, Mãe de Deus, rogai por nós, pecadores, agora e na hora da nossa morte. Amém.
0: Ave Maria, cheia de graça, o Senhor é convosco. Bendita sois vós entre as mulheres, e bendito é o fruto do vosso ventre, Jesus.
1: Santa Maria, Mãe de Deus, rogai por nós, pecadores, agora e na hora da nossa morte. Amém.
0: Ave Maria, cheia de graça, o Senhor é convosco. Bendita sois vós entre as mulheres, e bendito é o fruto do vosso ventre, Jesus.
1: Santa Maria, Mãe de Deus, rogai por nós, pecadores, agora e na hora da nossa morte. Amém.
0: Ave Maria, cheia de graça, o Senhor é convosco. Bendita sois vós entre as mulheres, e bendito é o fruto do vosso ventre, Jesus.
1: Santa Maria, Mãe de Deus, rogai por nós, pecadores, agora e na hora da nossa morte. Amém.
0: Ave Maria, cheia de graça, o Senhor é convosco. Bendita sois vós entre as mulheres, e bendito é o fruto do vosso ventre, Jesus.
1: Santa Maria, Mãe de Deus, rogai por nós, pecadores, agora e na hora da nossa morte. Amém.
0: Ave Maria, cheia de graça, o Senhor é convosco. Bendita sois vós entre as mulheres, e bendito é o fruto do vosso ventre, Jesus.
1: Santa Maria, Mãe de Deus, rogai por nós, pecadores, agora e na hora da nossa morte. Amém.
0: Glória ao Pai, ao Filho e ao Espírito Santo.
1: Como era no princípio, agora e sempre. Amém.
0: Ó meu Jesus,
1: perdoai-nos, livrai-nos do fogo do inferno, levai as almas todas para o céu, e socorrei principalmente as que mais precisarem da vossa infinita misericórdia.
0: Santa Rita de Cássia,
1: rogai por nós.
0: Nossa Senhora Aparecida, Rainha e Padroeira do Brasil,
1: rogai por nós que recorremos a vós.
0: Geraldo, dona Raimunda mesmo, né? É isso mesmo o nome da senhora, né? Ah, não esqueci, tá vendo? Não esqueci. Um beijo grande pra vocês, muito obrigado pelo carinho, pela companhia e até a próxima, se Deus quiser.
1: Obrigado, Zé Antônio, a gente agradece a oportunidade de rezar com a Rádio Aparecida, com o Brasil e com o mundo. Deus abençoe o seu trabalho.
0: Amém, até a próxima, se Deus quiser, fique com Deus. Tchau, tchau.
1: Amém.
0: Aqui no nosso WhatsApp, rezo com muito carinho para Maria Aparecida Francisco de Campinas, São Paulo. Deus abençoe você, minha amiga. Mandar um grande abraço também especial para o Reni Antônio, rezando por ele e por toda a família. Um abraço especial para o Roberto Lourenço, que está aqui com a gente. Deus abençoe você, viu, Roberto? Obrigado pelo carinho, pela companhia. Quem está aqui também com a gente lá de Coronel Fabriciano é o Jorge Ferreira de Almeida, pedindo orações para a esposa Célia e pelas almas dos pais e a todo o povo da Venezuela. Um grande abraço para você, meu querido, que Deus abençoe. Nossa Senhora Aparecida interceda pelos seus pedidos e pelas suas intenções. Um abraço também para Marília Moreira, lá do Rio de Janeiro, rezando por ela, por João Pinheiro, Paulo César Rocha, Yuri de Moraes, Poliana Ramos, o Vitor. Deus abençoe todos vocês. Bruno Nunes de Taubaté, São Paulo, rezando por ele, por toda a família. Douglas de Esmeralda, Minas Gerais, também por ele, por toda a família. João Lopes, aqui com a gente. Valmor, de Joinville, Santa Catarina, colocando suas intenções. Um abraço especial pro meu amigo Rafael Cunha e Verinha, lá de Itabaiana, no Sergipe. Rezando pela dona Neuza e a Aline, que estão hospitalizadas no hospital de Itabaiana. Vamos rezar por elas. Tá bom, meu irmão? Um grande abraço para você. Obrigado pelo carinho, pela companhia. Que Deus abençoe. Mandar um abraço para Silvana Mani, de Belém do Pará, também colocando suas intenções aos pés da Mãe Aparecida. Manuel Batista, de Blumenau, Santa Catarina. Um abraço para você, Manuel. Rezando também conosco a Flor do Potim. Vai na boa, Flor. Deus abençoe, que Nossa Senhora Aparecida interceda pelos seus pedidos e pelas suas intenções. Vamos juntos contemplar o nosso segundo mistério da glória.

0: nosso segundo mistério. Alô, Paulo Brito, daqui a pouco eu tento ligar pro senhor novamente, tá bom? Daqui a pouquinho, aí eu liguei pra Dona Nenê, lá de Bom Jesus da Lapa, na Bahia. Dona Nenê, seja bem-vinda, faz tempo que a gente não se fala, tudo bem com a senhora?
1: Melhor agora.
0: Ah, maravilha, seja bem-vinda mais uma vez à Rede Aparecida de Rádio.
1: Amém.
0: Pode colocar as suas intenções, minha amiga.
1: Tá certo, em primeiro lugar, quero agradecer a Deus pelo... Quero, rezo por você, sua família, seja bem-vinda mais um mês aí com a gente, né? Por o Evandro. E rezo pelos meus filhos.
0: Sim.
1: Pelo dom da minha vida e saúde. Rezo pela vida de saúde da minha amiga querida, Dona Cleusa. Extremo de vista. Logo ela fica boa. E pela vida e saúde de seu Giovanni, e seu Paulo Brito, o Amarildo, seu Paulo Araújo, Luiz Valdir, o Jauli, a Dona Marita, Dona Amélia, Maria Marta, a Val Souza, seu Zé Garcia, seu Geraldo e Raimundo, que terminar de e o Miro, e pela saúde de Dona Raimunda e por todos os nossos irmãos em Cristo, que Nossa Senhora Aparecida seja a nossa intercessora, fazendo com que todos os nossos chegue até o coração do Pai. Amém.
0: Amém. Que Deus abençoe, que Nossa Senhora Aparecida interceda pelos seus pedidos, pelas suas intenções. Às vezes corta um pouquinho o áudio, mas vamos conseguir, vamos conseguir, Dona Nenê. Vamos iniciar.
1: Tá certo, talvez é porque, se não conseguir, eu vou ali pra fora, talvez é aqui no quarto.
0: Fica,
1: deixa eu ver aqui, isso aqui fica melhor. Tá bom, vamos rezar.
0: Vamos iniciar. Pai nosso que estais no céu, santificado seja vosso nome, venha a nós o vosso reino, seja feita a vossa vontade, assim na terra como no céu.
1: O pão nosso de cada dia dai-nos hoje, Senhor, perdoai as nossas ofensas, assim como nós perdoamos a quem nos tem ofendido, não nos deixeis cair em tentação, mas livrai-nos do mal. Amém.
0: Ave Maria, cheia de graça, o Senhor é convosco, bendita sois vós entre as mulheres, e bendito é o fruto do vosso ventre, Jesus.
1: Santa Maria, Mãe de Deus, rogai por nós, pecadores, agora e na hora da nossa morte. Amém.
0: Ave Maria, cheia de graça, o Senhor é convosco. Bendita sois vós entre as mulheres, e bendito é o fruto do vosso ventre, Jesus.
1: Santa Maria, Mãe de Deus, rogai por nós, pecadores, agora e na hora da nossa morte. Amém.
0: Ave Maria, cheia de graça, o Senhor é convosco. Bendita sois vós entre as mulheres, e bendito é o fruto do vosso ventre, Jesus.
1: Santa Maria, Mãe de Deus, rogai por nós, pecadores, agora e na hora da nossa morte. Amém.
0: Ave Maria, cheia de graça, o Senhor é convosco. Bendita sois vós entre as mulheres, e bendito é o fruto do vosso ventre, Jesus.
1: Santa Maria, Mãe de Deus, rogai por nós, pecadores, agora e na hora da nossa morte. Amém.
0: Ave Maria, cheia de graça, o Senhor é convosco. Bendita sois vós entre as mulheres, e bendito é o fruto do vosso ventre, Jesus.
1: Santa Maria, Mãe de Deus, rogai por nós, pecadores, agora e na hora da nossa morte. Amém.
0: Ave Maria, cheia de graça, o Senhor é convosco. Bendita sois vós entre as mulheres, e bendito é o fruto do vosso ventre, Jesus.
1: Santa Maria, Mãe de Deus, rogai por nós, pecadores, agora e na hora da nossa morte. Amém.
0: Ave Maria, cheia de graça, o Senhor é convosco. Bendita sois vós entre as mulheres, e bendito é o fruto do vosso ventre, Jesus.
1: Santa Maria, Mãe de Deus, rogai por nós, pecadores, agora e na hora da nossa morte. Amém.
0: Ave Maria, cheia de graça, o Senhor é convosco. Bendita sois vós entre as mulheres, e bendito é o fruto do vosso ventre, Jesus.
1: Santa Maria, Mãe de Deus, rogai por nós, pecadores, agora e na hora da nossa morte. Amém.
0: Ave Maria, cheia de graça, o Senhor é convosco. Bendita sois vós entre as mulheres, e bendito é o fruto do vosso ventre, Jesus.
1: Santa Maria, Mãe de Deus, rogai por nós, pecadores, agora e na hora da nossa morte. Amém.
0: Ave Maria, cheia de graça, o Senhor é convosco. Bendita sois vós entre as mulheres, e bendito é o fruto do vosso ventre, Jesus.
1: Santa Maria, Mãe de Deus, rogai por nós, pecadores, agora e na hora da nossa morte. Amém.
0: Glória ao Pai, ao Filho e ao Espírito Santo.
1: Como era no princípio, agora e sempre. Amém. Ó meu bom e amado Jesus, perdoai-nos, livrai-nos do inferno, levai as almas, principalmente as que mais precisarem da vossa misericórdia. Abençoai, santificai as nossas famílias e dai-nos a paz.
0: Santa Dulce dos Pobres,
1: rogai por nós.
0: Nossa Senhora Aparecida, Rainha e Padroeira do Brasil,
1: rogai por nós que recorremos a vós.
0: Ô, dona Nenê, obrigado pelo carinho, pela companhia. Um grande abraço para a senhora e até a próxima, se Deus quiser.
1: Amém. Querido, quem agradece sou eu. Nossa Senhora, muito bom poder rezar com você.
0: Eu que agradeço sempre.
1: Viu? Você e sua família.
0: Amém. Um grande abraço.
1: Se puder, estou aqui. Será um prazer muito grande poder rezar com você.
0: É sempre
1: o
0: nosso.
1: Pra ti.
0: Beijo grande. Fica tchau, tchau.
1: Deus. Tchau.
0: Aqui através do nosso WhatsApp, eu acolho com muito carinho você que está conosco, rezando, agradecendo, colocando suas intenções aos pés da Mãe Aparecida. Um grande abraço especial para a Marta. Beijo para você, viu, Marta? Obrigado pelo carinho, pela companhia lá de Valinhos, rezando e agradecendo. Acolho também aqui com muito carinho a Valdirene Oliveira de Pindamonhangaba, rezando por ela, por toda a família. Um abraço especial para Silvia de São Gonçalo, no Rio de Janeiro, também colocando suas intenções. Um abraço também para os filhos dela, o Iveson e Ariane, os netos Ema, João Nicolas, Agnes, que Deus abençoe sempre. Paulo Roberto de Oliveira de Santa Rita de Jacutinga, também colocando suas intenções aos pés da Mãe Aparecida. Um grande abraço para você, meu querido. Um abraço também para Alícia de Juiz de Fora, rezando, agradecendo. A Gilberto e Margarida, lá de Ponta Grossa, no Paraná, também colocando suas intenções. O Mário de Piraquara, no Paraná, também aqui com a gente. Acolho também a Cristiane de Ribeirópolis, no Sergipe. Maria Augusta de Salvador, na Bahia, rezando por ela, por toda a família. Vamos rezar também pelo seu amigo Lourival dos Santos, viu? Obrigado pelo carinho e vamos rezar por ele. Dercy Neves, também rezando através da Rádio Santana de Ponta Grossa, no Paraná. Um abraço a todos que nos acompanham através da Rádio Santana, lá em Ponta Grossa, no Paraná. Um abraço especial pro Valtarez Alves Caetano, de Coronel Fabriciano, rezando pela esposa Terezinha, a mãe Senira, a irmã Rosiane, que Deus abençoe. Um abraço também aqui especial pro Pedro Canuto de Souza, rezando por ele e por toda a família. Acolhendo também o Francisco de Aracaú, no Ceará, rezando por ele e pela família também. Aqui com a gente também, rezando e agradecendo, Maria de Fátima. Beijo para você, viu, Maria de Fátima? Um abraço especial para Ceiça de Santa Rosa de Lima, no Sergipe, rezando por ela, por toda a família. Que Deus abençoe. Que Nossa Senhora Aparecida interceda por cada pedido e cada intenção. Vamos juntos contemplar o nosso terceiro mistério.

0: nosso terceiro mistério, convido com muito carinho os meus amigos Miro e Jane, lá de São Sebastião do Passé, na Bahia. Boa noite para vocês, meus queridos, tudo bem?
1: Olá, compadre Jesus, boa noite, tudo em paz?
0: Boa
1: tudo bem,
0: noite.
1: Graças a Deus.
0: Graças a Deus, prazer falar com vocês, viu?
1: Prazer todo nosso, mais uma vez, poder rezar com os devotos da Mãe Aparecida.
0: Pode colocar as intenções, por favor?
1: Vou dar honra aqui à minha esposa para ela iniciar.
2: Olá, boa noite, a paz do Senhor Jesus esteja com todos nós.
0: Amém. Pode
2: então,
0: colocar
2: assim, né? Eu quero mais agradecer do que pedir, né? Que temos muito motivos, mil motivos para agradecer ao Senhor por tudo. Só Ele ter nos dado a vida, nos ter dado seu filho Jesus para morrer por nós. Então é motivos, muito motivos da gente agradecer e louvar o nosso Deus. Agradecer pelos feitos que Ele tem feito em nossas vidas, na vida da minha família, dos meus filhos, do meu esposo e todos os familiares. Então só agradecer e agradecer também por todas as oportunidades que vocês aí dão a nós, né? Por intermédio de seu Paulo Brito, que sempre marca para nós rezar com os devotos da Mãe Aparecida. Enfim, agradecer a Deus por tudo.
1: Agradecer também pela vida de São Paulo Brito, mais uma vez, por sua saúde, pela saúde também de nosso irmão aqui de comunidade, Gilberto Machado, também pela vida de Dona Nenê, de Bom Jesus da Lapa, por todo o devoto da Mãe Aparecida, aqueles que estão precisando de um milagre, uma bênção urgente, que o Senhor derrame suas graças sobre cada um de nós, por todos também aí que trabalham na Rádio Aparecida, vocês, a família e Santo Padre o Papa Leão 14, por minha comunidade aqui, Nossa Senhora dos Candeias, em conjunto com Santa Rita de Cássia, pela coordenação, enfim, por toda a Igreja Católica, né? Por todos os missionários que andam pelo mundo aí, né? Proclamando a palavra do Senhor.
2: E pedir a ela, né, que ela interceda pela saúde dos meus pais e todos aqueles que estão precisando de cura e libertação.
0: Amém. Que Deus abençoe, que Nossa Senhora Aparecida interceda pelos seus pedidos, pelas suas intenções.
2: Amém.
0: Vamos iniciar o nosso terceiro mistério. Pai nosso que estais no céu, santificado seja vosso nome, venha a nós o vosso reino, seja feita a vossa vontade, assim na terra como no céu.
2: O pão nosso de cada dia nos dai hoje,
1: perdoai-nos as nossas ofensas,
2: assim como nós perdoamos a quem nos tem ofendido. E não deixeis cair em tentação, mas livrai-nos do mal.
0: Amém. Ave Maria, cheia de graça, o Senhor é convosco. Bendita sois vós entre as mulheres, e bendito é o fruto do vosso ventre, Jesus.
2: Santa Maria, Mãe de Deus, rogai por nós, pecadores, agora e na hora de nossa morte. Amém.
0: Ave Maria, cheia de graça, o Senhor é convosco. Bendita sois vós entre as mulheres, e bendito é o fruto do vosso ventre, Jesus.
2: Santa Maria, Mãe de Deus, rogai por nós, pecadores, agora e na hora de nossa morte. Amém.
0: Ave Maria, cheia de graça, o Senhor é convosco. Bendita sois vós entre as mulheres, e bendito é o fruto do vosso ventre, Jesus.
2: Santa Maria, Mãe de Deus, rogai por nós, pecadores, agora e na hora de nossa morte. Amém.
0: Ave Maria, cheia de graça, o Senhor é convosco. Bendita sois vós entre as mulheres, e bendito é o fruto do vosso ventre, Jesus.
2: Santa Maria, Mãe de Deus, rogai por nós, pecadores, agora e na hora de nossa morte. Amém.
0: Ave Maria, cheia de graça, o Senhor é convosco. Bendita sois vós entre as mulheres, e bendito é o fruto do vosso ventre, Jesus.
2: Santa Maria, Mãe de Deus, rogai por nós, pecadores, agora e na hora de nossa morte. Amém.
0: Ave Maria, cheia de graça, o Senhor é convosco. Bendita sois vós entre as mulheres, e bendito é o fruto do vosso ventre, Jesus.
2: Santa Maria, Mãe de Deus, rogai por nós, pecadores, agora e na hora de nossa morte. Amém.
0: Ave Maria, cheia de graça, o Senhor é convosco. Bendita sois vós entre as mulheres, e bendito é o fruto do vosso ventre, Jesus.
2: Santa Maria, Mãe de Deus, rogai por nós, pecadores, agora e na hora de nossa morte. Amém.
0: Ave Maria, cheia de graça, o Senhor é convosco. Bendita sois vós entre as mulheres e bendito é o fruto do vosso ventre, Jesus.
2: Santa Maria, Mãe de Deus, rogai por nós, pecadores, agora e na hora de nossa morte. Amém.
0: Ave Maria, cheia de graça, o Senhor é convosco. Bendita sois vós entre as mulheres e bendito é o fruto do vosso ventre, Jesus.
2: Santa Maria, Mãe de Deus, rogai por nós, pecadores, agora e na hora de nossa morte. Amém.
0: Ave Maria, cheia de graça, o Senhor é convosco. Bendita sois vós entre as mulheres e bendito é o fruto do vosso ventre, Jesus.
2: Santa Maria, Mãe de Deus, rogai por nós, pecadores, agora e na hora de nossa morte. Amém.
0: Glória ao Pai, ao Filho e ao Espírito Santo.
2: Como era no princípio, agora e sempre. Amém.
0: Ó meu Jesus,
1: perdoai-nos, livrai-nos do fogo do inferno, levai as almas todas para o céu, socorrei principalmente as que mais precisarem da vossa misericórdia. Abençoai Santo Padre, Papa Leão XIV, aumentai nós a fé, a esperança e a caridade. Ó Maria concebida sem pecado,
0: rogai por nós que recorremos a vós.
1: Rogai por nós, Santa Mãe de Deus,
0: para que sejamos dignos das promessas de Cristo. Amém.
1: Amém.
0: Nossa Senhora Aparecida, Rainha e Padroeira do Brasil,
1: rogai por nós. Pois é.
0: Oi.
1: Santa Dulce dos Pobres,
0: rogai por nós.
1: Santa Rita de Cássia,
0: rogai por nós.
1: Nossa Senhora das Candeias,
0: rogai por nós.
1: Salve Maria.
0: Salve Maria, Miro e Jane. De São Sebastião do Passé, na Bahia. Obrigado pelo carinho, pela companhia. Um forte abraço e até a próxima, se Deus
2: nós
0: quiser.
2: Agradecemos.
1: Pra vocês, aí, pra todos os devotos da Mãe Aparecida. Um abraço.
0: Um grande abraço. Pra todos nós, se Deus quiser.
2: Amém.
0: Tchau, tchau.
2: Tchau.
0: Coisa boa, colocando aqui as intenções aos pés da Mãe Aparecida. A gente reza pro Luiz lá de Paranavaí, no Paraná, rezando por ele, por toda a família. Um abraço especial pro Paulo Roberto de Linhares, Juiz de Fora, também deixando suas intenções. Um abraço especial para minha amiga Maria Aparecida Zagota, de Juiz de Fora. Um abraço para a Vilma, rezando, agradecendo, colocando suas intenções aos pés da Mãe Aparecida. José Antônio da Silva, um abraço para você, xará. Antônio Pereira de Jales, São Paulo, rezando, agradecendo, vamos rezar por você, viu, meu amigo? Edmar dos Santos de Maracaju, um forte abraço para você, meu irmão. Vai na boa, Edmar. Um abraço, meu querido. Um abraço também especial para o Fábio de Ferraz de Vasconcelos, também aqui com a gente. Um abraço para você, meu querido. Ele, que você possa ter uma excelente recuperação, tá bom, meu irmão? Ele que tá acompanhando o Santo Terço, vamos rezar por você e pela sua saúde, viu, meu amigo? Melhora logo aí. Um abraço pro Luiz Ricardo de Ponta Grossa, no Paraná, rezando por ele, por toda a família. Um abraço para você, meu querido. Minha querida, sua esposa também, né? Manda um abraço para ela, Daniela, Daniele Aparecida. Um abraço especial para a Ivanete Rodrigues, rezando, agradecendo. Acolho também com muito carinho meu amigo José Maria, lá de São José dos Campos, também rezando por ele, por toda a família. Acolhendo aqui também com muito carinho a Nancy Ramos, de São Manuel, São Paulo. Beijo pra você, Nancy. Obrigado sempre pela companhia, viu? Hoje tá em casa, hoje tá descansando, né? Bom descanso, boa folga pra você. Um beijo grande no coração. Eduardo Zanini, aqui com a gente também, de Juiz de Fora. Acolho também com muito carinho o Adilton Borges, rezando por ele, pela esposa Vera Lúcia, para os filhos Vinícius e Gabriel. Vamos rezar, sim, pela sua esposa Vera Lúcia, tá bom, meu irmão? Se Deus quiser, logo, logo vai ser resolvido. Um grande abraço para você, que Nossa Senhora Aparecida interceda por cada pedido, cada intenção. Vamos juntos contemplar o nosso quarto mistério da glória.

0: nosso quarto mistério. Convido com muito carinho, tô tentando ainda o contato com o senhor Paulo Brito, lá de São Sebastião do Passé, na Bahia. Ô Paulo Brito, tô ligando pro senhor aí no quinto mistério, tento mais uma vez, tá bom? Tá dando, não tá, tá chamando, né? E daqui a pouco eu tento contato com o senhor. Aqui já na linha para rezarmos juntos o nosso quarto mistério, convido com muito carinho a Rosa Aparecida, lá de São Lourenço, Minas Gerais. Oi Rosa, a senhora tá bem? Tudo certo por aí?
1: Eu tô bem, José Antônio, melhor agora para rezar o texto com você.
0: Maravilha, a graça é toda minha, seja sempre bem-vinda aqui no Com a Mãe Aparecida e pode colocar as suas intenções, minha amiga.
1: José Antônio, hoje eu quero agradecer a Deus, Jesus e Nossa Senhora da Aparecida por todas as graças e bênçãos recebidas. Quero rezar pelo Papa Francisco, pelo Papa Bento. Quero rezar pela paz do mundo, pelo fim da guerra, pelo aumento de santificação do clero, pelo aumento de santificação das famílias, pela conversão dos pecadores, pelas vocações, pelas missões redentoristas. Quero rezar por todas as almas de minha família, pelas almas do mundo inteiro. Quero rezar pelos doentes, idosos, crianças, trabalhadores, desempregados. Quero rezar por todos que rezam o texto neste momento. Quero rezar para você, José Antônio, para você e toda a sua família, o Evandro e toda a sua família, pelo Marcos, Tiago e família. Rezar pelo Papa Leão, por Dom Orlando Brandes. Quero rezar para Dona Marlene, vivos e falecidos. Para Marisa e Donizete, vivos e falecidos. E rezar por todos que precisam de oração. José Antônio.
0: Amém.
1: Eu quero agradecer esse mês que está terminando e esse mês que está iniciando.
0: Amém. Que Deus abençoe. Que Nossa Senhora Aparecida interceda pelos seus pedidos, pelas suas intenções, viu, Rosa? Vamos juntos iniciar o nosso quarto mistério. Pai nosso que estais no céu, santificado seja vosso nome, venha a nós o vosso reino, seja feita a vossa vontade, assim na terra como no céu.
1: O pão nosso de cada dia nos dai hoje, perdoai as nossas ofensas, assim como nós perdoamos a quem nos tem ofendido. Não deixeis cair em tentação, mas livrai-me do mal. Amém.
0: Ave Maria, cheia de graça, o Senhor é convosco. Bendita sois vós entre as mulheres, e bendito é o fruto do vosso ventre, Jesus.
1: Santa Maria, Mãe de Deus, rogai por nós, pecadores, agora e na hora de nossa morte. Amém.
0: Ave Maria, cheia de graça, o Senhor é convosco. Bendita sois vós entre as mulheres, e bendito é o fruto do vosso ventre, Jesus.
1: Santa Maria, Mãe de Deus, rogai por nós, pecadores, agora e na hora de nossa morte. Amém.
0: Ave Maria, cheia de graça, o Senhor é convosco. Bendita sois vós entre as mulheres, e bendito é o fruto do vosso ventre, Jesus.
1: Santa Maria, Mãe de Deus, rogai por nós, pecadores, agora e na hora de nossa morte. Amém.
0: Ave Maria, cheia de graça, o Senhor é convosco. Bendita sois vós entre as mulheres, e bendito é o fruto do vosso ventre, Jesus.
1: Santa Maria, Mãe de Deus, rogai por nós, pecadores, agora e na hora de nossa morte. Amém.
0: Ave Maria, cheia de graça, o Senhor é convosco. Bendita sois vós entre as mulheres, e bendito é o fruto do vosso ventre, Jesus.
1: Santa Maria, Mãe de Deus, rogai por nós, pecadores, agora e na hora de nossa morte. Amém.
0: Ave Maria, cheia de graça, o Senhor é convosco.

0: cheia de graça, o Senhor é convosco. Bendita sois vós entre as mulheres, e bendito é o fruto do vosso ventre, Jesus.
1: Santa Maria, Mãe de Deus, rogai por nós, pecadores, agora e na hora de nossa morte. Amém.
0: Ave Maria, cheia de graça, o Senhor é convosco. Bendita sois vós entre as mulheres, e bendito é o fruto do vosso ventre, Jesus.
1: José Antônio, essa Santa Maria, eu quero rezar especialmente para os meus dois filhos, minhas duas noras, meus três netos, e mais para você novamente e família.
0: Amém.
1: Santa Maria, Mãe de Deus, rogai por nós, pecadores, agora e na hora de nossa morte. Amém.
0: Glória ao Pai, ao Filho e ao Espírito Santo.
1: Como era no princípio, agora e sempre. Amém.
0: Ó meu Jesus,
1: perdoai, livrai do fogo do inferno, levai as almas todas para o céu e socorrei principalmente as que mais precisarem pela vossa infinita misericórdia.
0: Dona Rosa, qual o santo de devoção da senhora?
1: É Nossa Senhora da Aparecida.
0: Nossa Senhora Aparecida, rainha e padroeira do Brasil.
1: São Lourenço,
0: por nós. São Lourenço, rogai por nós.
1: Nossa Senhora de Fátima,
0: rogai por nós.
1: São Benedito,
0: rogai por nós.
1: E Santo Antônio,
0: rogai por nós. Obrigado, viu, Rosa, pelo carinho, pela companhia da senhora. Até a próxima, se Deus quiser.
1: Se Deus quiser. Ô, José Antônio, Deus te abençoe. Nossa Senhora da Aparecida cubra vocês com o manto sagrado, você e sua família.
0: Amém, minha querida. A senhora também. Boa semana.
1: Seja bem-vindo rezar o terço com você, tá?
0: Obrigado. Nós vamos nos encontrar.
1: Mais uma vez, Deus te abençoa.
0: Amém. Até a próxima. Tchau, tchau.
1: Se Deus quiser. Tchau, tchau.
0: Acolho com muito carinho os devotos da Mãe Aparecida aqui através do nosso WhatsApp. Um abraço especial para Dona Iracema, rezando pela cura do filho José Geraldo. Um abraço para a senhora, para o José Geraldo também. Um abraço também aqui, ó, para Tiana, que está conosco, rezando, agradecendo. A gente aceita sim, com certeza. Pode vir visitar a Rádio Aparecida, ela que é lá de Ferros, Minas Gerais. Você que vem até o Santuário Nacional, se você tiver um interesse, quiser conhecer, né, a nossa equipe, quiser conhecer também os estúdios da Rádio Aparecida, saiba que você é sempre muito bem-vindo, tá bom? Pode vir aqui e participar com a gente com toda a certeza. Um beijo grande para a senhora, viu? Mandar um abraço também para o Rogério de Jales, São Paulo, rezando, agradecendo, também colocando suas intenções aos pés da Mãe Aparecida. Um abraço especial para a Marta de Valinhos, a Sônia de Belo Horizonte, rezando e agradecendo. Um abraço especial para Lúcia de Guaratinguetá. Vamos rezar por você, viu, Lúcia? A Ivanete, lá de Manhuaçu, Minas Gerais, rezando pelo noivo Miro Alves. Um abraço para você, Miro, e para você, Ivanete. Um abraço para a Irene da Cunha, também colocando suas intenções. Um abraço especial para o Ariosto, lá de Joinville, Santa Catarina. Val Souza, da Bahia. Beijo para você, Val. Vai na boa, Val. Renato Rodrigues, de Patos de Minas, Minas Gerais, também colocando suas intenções. Ana Paula, Luna, Maria Clara e Maria Eduarda. Um abraço especial para o Rafael de Penápolis, São Paulo. O Antônio de Petrópolis, no Rio de Janeiro, também aqui com a gente. Um abraço para Marli Calil, lá de Guaxupé, Minas Gerais. Um beijo para você, Marli. Obrigado sempre pelo carinho, pela companhia. Um grande abraço. Adriana de Franco da Rocha. A Lúcia Helena também aqui com a gente. Um beijo para você, Lúcia. Que Deus abençoe. Um abraço também aqui especial para o Zé do Carrinho do Pinhal, lá em Dom Viçoso, Minas Gerais. Um abraço para a esposa Lourdes, os filhos Maicon e a Laila. Que Deus abençoe. Que Nossa Senhora Aparecida interceda por cada pedido e cada intenção. Vamos juntos contemplar o nosso quinto mistério da glória.
2: No

0: nosso quinto mistério, convido com muito carinho o meu amigo Paulo Brito, lá de São Sebastião do Passé, na Bahia. Alô, Paulo Brito, seja bem-vindo, meu irmão, tudo bem? Boa noite.
1: Boa noite, meu irmão, menino de ouro.
0: Obrigado, José, pelo carinho de sempre.
1: Que Deus te abençoe, que você seja essa pessoa sempre humilde e essa pessoa assim com esse carinho com nós todos, né? Com nós Amém. Todos, né? Então, Amém. Obrigado também pela insistência de estar ligando pra mim. Vai ligando em um telefone, eu vou atender, cai a ligação e eu disse, mas vai dar certo, vai. Se Deus quiser. Mas é porque era pra eu rezar o quinto mistério.
0: Exatamente.
1: Nós estamos juntos.
0: Com certeza. Pode colocar as suas intenções, meu irmão?
1: Eu quero rezar pela minha família, pela minha saúde. Uhum. Minha saúde, pelo meu neto Tiago. Quero rezar todos meus irmãos em Cristo, a Jane e o Miro, que rezou nesse momento. Por todos eles, por Dona Neném, pela Dona Creuza, que está enfrentando uma dificuldade com a visão dela, que deu um problema na visão dela. Ela tem vontade de rezar, mas não consegue atender o telefone. Então, quero rezar também por Sanivaldo Meire, o Giovanni, senhor do Bonfim, seu Carlos Ferreira, a Marilde Jauli, a Lu e o Valdir, a Edilésia Adailto, seu Joaquim Franca, seu Geraldo Madeira, Almira, Maria Márcia, Cláudia Silva. E vamos rezar, meu irmão, e por você e sua família, e levando o Bruno e as férias dele, que seja bem. Uhum. Coisa que, né, que Deus abençoe a séria dele.
0: Sim.
1: Pedro Eduardo José, o nosso anjo da madrugada, que Deus nos abençoe a ele, que esse anjo da nossa madrugada. E rezar por Dona Raimunda também, pela alma do seu domingo, e por todos falecidos, principalmente pela alma do meu pai, da minha mãe, Joaquim e Emília, né? Que Deus abençoe. Vamos rezar.
0: Que Deus abençoe, que Nossa Senhora Aparecida interceda por cada pedido, cada intenção. Vamos iniciar o nosso quinto mistério. Pai nosso que estais no céu, santificado seja vosso nome. Venha a nós o vosso reino, seja feita a vossa vontade, assim na terra como no céu.
1: O pão nosso de cada dia nos dê hoje, perdoa o nosso devedor, nos deixou cair em tentação, mas livrai, Senhor, do mal. Amém.
0: Ave Maria, cheia de graça, o Senhor é convosco. Bendita sois vós entre as mulheres, e bendito é o fruto do vosso ventre, Jesus.
1: Santa Maria, Mãe de Deus, rogai por nós, pecadores, agora na hora de nossa morte. Amém.
0: Ave Maria, cheia de graça, o Senhor é convosco. Bendita sois vós entre as mulheres, e bendito é o fruto do vosso ventre, Jesus.
1: Santa Maria, Mãe de Deus, rogai por nós, pecadores, agora na hora de nossa morte. Amém.
0: Ave Maria, cheia de graça, o Senhor é convosco. Bendita sois vós entre as mulheres, e bendito é o fruto do vosso ventre, Jesus.
1: Santa Maria, Mãe de Deus, rogai por nós, pecadores, agora na hora de nossa morte. Amém.
0: Ave Maria, cheia de graça, o Senhor é convosco. Bendita sois vós entre as mulheres, e bendito é o fruto do vosso ventre, Jesus.
1: Quero rezar também, Zé, pela viagem que eu vou fazer agora no dia 8. E vou para Palma de Monte Alto. E de lá vou visitar o santuário do Bom Jesus. E o Bom Jesus, Nossa Senhora Aparecida, me dê uma boa viagem, me acompanha, conduza esse motorista que vai nos conduzir.
0: Amém.
1: Santa Maria, Mãe de Deus, rogai por nós, pecadores, agora na hora de nossa morte. Amém.
0: Ave Maria, cheia de graça, o Senhor é convosco. Bendita sois vós entre as mulheres, e bendito é o fruto do vosso ventre, Jesus.
1: Santa Maria, Mãe de Deus, rogai por nós, pecadores, agora na hora de nossa morte. Amém.
0: Ave Maria, cheia de graça, o Senhor é convosco. Bendita sois vós entre as mulheres, e bendito é o fruto do vosso ventre, Jesus.
1: Santa Maria, Mãe de Deus, rogai por nós, pecadores, agora na hora de nossa morte. Amém.
0: Ave Maria, cheia de graça, o Senhor é convosco. Bendita sois vós entre as mulheres, e bendito é o fruto do vosso ventre, Jesus.
1: Rezamos pro seu Milton Garcia, Zé Garcia, Inês em Campina, a Sena Janice. Santa Maria, Mãe de Deus, rogai por nós, pecadores, agora na hora de nossa morte. Amém.
0: Ave Maria, cheia de graça, o Senhor é convosco. Bendita sois vós entre as mulheres, e bendito é o fruto do vosso ventre, Jesus.
1: Santa Maria, Mãe de Deus, rogai por nós, pecadores, agora na hora de nossa morte. Amém.
0: Ave Maria, cheia de graça, o Senhor é convosco. Bendita sois vós entre as mulheres, e bendito é o fruto do vosso ventre, Jesus.
1: Quero rezar pela Maria Joana, de lá de Riacho Santana, que ela é deficiente visual também. Santa Maria, Mãe de Deus, rogai por nós, pecadores, agora na hora de nossa morte. Amém.
0: Ave Maria, cheia de graça, o Senhor é convosco. Bendita sois vós entre as mulheres, e bendito é o fruto do vosso ventre, Jesus.
1: Santa Maria, Mãe de Deus, rogai por nós, pecadores, agora na hora de nossa morte. Amém.
0: Glória ao Pai, ao Filho e ao Espírito Santo.
1: Como era no princípio, agora e sempre. Amém.
0: Ó meu Jesus.
1: Meu Jesus, perdoai, livrai do povo do inferno, levai as almas todas para o céu e socorrei principalmente as que mais precisarem da vossa divina misericórdia. Nossa Senhora Aparecida, Rainha e Padroeira do Brasil,
0: rogai por nós.
1: Rogai por nós que recorremos a vós. Nossa Santa Luzia, Nossa Senhora das Candeias, Santa Dulce dos Pobres, São Sebastião e meu bom Jesus, rogai por nós.
0: Meu amigo Paulo Brito, obrigado sempre pelo carinho, pela companhia, um forte abraço e até a próxima, se Deus quiser, meu irmão.
1: Amém, que Deus abençoe. Eu vou estar viajando a partir de quarta-feira, mas pode me ligar no outro número lá, não nesse, naquele outro, você estava tentando ligar direto para ligar no zap, que eu vou estar, esse aqui eu fico em casa.
0: Maravilha.
1: Pois é, então que Deus abençoe, obrigado por tudo, meu irmão.
0: Amém.
1: Que Deus te abençoe. Deus te abençoe, Zé Antônio.
0: Eu que agradeço, e a gente vai se encontrar por aqui. Boa viagem pro senhor, que Deus abençoe e vamos junto. Vai na boa, Paulo Brito.
1: Vai na boa, dona Raimunda. Salve Maria. Salve Maria, o menino de ouro.
0: Tchau, tchau.
1: Tchau, tchau.
0: Infinitas graças vos damos, soberana rainha, pelos benefícios que todos os dias recebemos de vossas mãos liberais. Dignai-vos agora e para sempre tomar-nos debaixo de vosso poderoso amparo, e para mais vos alegrar, vos saudamos com uma salve rainha. Salve rainha, mãe de misericórdia, vida, doçura e esperança nossa salve. A vós bradamos os degredados filhos de Eva, a vós suspiramos, gemendo e chorando neste vale de lágrimas. Eia, pois, advogada nossa, esses vossos olhos misericordiosos a nós volvei. E depois deste desterro, mostrai-nos Jesus, bendito fruto do vosso ventre. Ó clemente, ó piedosa, ó doce sempre Virgem Maria, rogai por nós, Santa Mãe de Deus, para que sejamos dignos das promessas de Cristo, assim seja. Amém. Meu querido irmão, minha querida irmã, você que rezou o texto conosco, você que nos escuta agora da sua casa, do seu trabalho, do carro, onde estiver, queremos te acolher neste momento tão especial de fé e de entrega. Chegou a hora de nos colocarmos sob o olhar amoroso de Maria, a Mãe Aparecida. Ofereçamos a ela nossa vida, nossas alegrias e dificuldades, as pessoas que amamos e também aquelas que mais precisam de oração. Com o coração cheio de confiança, vamos juntos fazer a nossa consagração.
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0: Maria Santíssima, pelos méritos de nosso Senhor Jesus Cristo, em vossa querida imagem de Aparecida, espalhais inúmeros benefícios sobre todo o Brasil. Eu, embora indigno de pertencer ao número de vossos filhos e filhas, mas cheio do desejo de participar dos benefícios de vossa misericórdia, prostrado a vossos pés, consagro-vos o meu entendimento, para que sempre pense no amor que mereceis. Consagro-vos a minha língua, para que sempre vos louve e propague a vossa devoção. Consagro-vos o meu coração, para que depois de Deus, vos ame sobre todas as coisas. Recebei-me, ó Rainha incomparável, vós que o Cristo crucificado deu-nos por mãe, no ditoso número de vossos filhos e filhas. Acolhei-me debaixo de vossa proteção, socorrei-me em todas as minhas necessidades espirituais e temporais, sobretudo na hora de minha morte. Abençoai-me, ó celestial cooperadora, e com vossa poderosa intercessão, fortalecei-me em minha fraqueza, a fim de que, servindo-vos fielmente nesta vida, possa louvar-vos, amar-vos e dar-vos graças no céu.

0: Entregamos todas as nossas intenções ao coração materno de Maria, confiantes na sua intercessão. Que a paz de Cristo alcançada por esta oração permaneça em nossos lares e em nossos corações. Em nome do Pai, do Filho e do Espírito Santo. Amém. E chegamos ao final de mais um momento especial aqui com a Mãe Aparecida. Foi uma alegria enorme ter você conosco em oração, partilha e muita fé. Agradecemos de coração por sua sintonia, por cada prece rezada e por essa corrente de devoção que une tantos corações espalhados pelo Brasil e pelo mundo. Muito obrigado sempre pelo carinho, pela companhia. O nosso Santo Terço finalizou, mas a nossa missão continua até a meia-noite, com a primeira parte do programa com a Mãe Aparecida. A segunda parte, a partir da meia-noite até às 5 horas da manhã, com o Santo Terço às 4 da manhã, com Eduardo José, chegando daqui a pouquinho para mais uma madrugada. Um rápido intervalo e eu já volto.
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0: 11:06, horário de Brasília. Boa noite.
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9: Família de Oséias, os filhos de um casal profético. Comecem a chamar seus irmãos de povo meu e suas irmãs de compadecida. O casal Oséias e Gomer rompeu com o sistema religioso e político dos reis de Israel. Os reis manipulavam a religião do povo, promovendo culto ao deus Baal, deus da fertilidade, da colheita, Eles desintegravam a vida das famílias. Para Oséias e Gomer, a fidelidade mútua como casal era mais importante que obedecer àquele regime religioso corrupto e desumano promovido pelos reis. A vida em família era mais sagrada que o santuário dos ídolos. Essa consciência profética de Oséias e Gomer se manifestava nos três nomes que eles foram dando aos três filhos, três denúncias. O mais velho recebeu o nome de Jezrael, Deus semeia. O nome da planície de maior produtividade agrícola em Israel. O nome denunciava o massacre da família real pelo rei Jeú. Em vez de trigo, semeou sangue. Você confere isso no livro de Oséias, capítulo 1, versículo 4. Eles tiveram uma menina que recebeu o nome de Lo-Ruhamah, que significa não compadecida. Denunciava a política do rei, que levava o povo a abandonar a lei de Deus e a esquecer a compaixão com que era amado por Deus. Por fim, tiveram mais um menino que recebeu o nome de Lo-Amini, que significa não meu povo. Eram nomes simbólicos que denunciavam para todos a infidelidade do povo, que se prostituía nas políticas sujas promovidas pelo rei e na idolatria ao deus Baal, praticada nos santuários. Mas a ação profética não era só denúncia, era também anúncio de uma nova esperança. Para manifestar a esperança, Oséias e Gomer foram mudando o nome das três crianças. O nome do menino Jezrael continua o mesmo, mas agora com um sentido oposto. Em vez de ser a planície onde o rei tinha semeado sangue, agora o nome Jezrael indica o lugar onde o próprio Deus, no futuro, vai semear. Eu a semearei na terra. Oséias, capítulo 2, versículo 25. E Deus diz a respeito do nome dos outros dois filhos: comecem a chamar seus irmãos de povo meu e suas irmãs de compadecida. E acrescenta: terei compaixão da não compadecida e direi ao não meu povo: você é o meu povo. E ele me responderá: meu Deus. A filha não compadecida passou a ser a compadecida. O filho não meu povo passou a ser meu povo. Daqui vem o título da peça teatral, O Alto da Compadecida.
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11: Nossa Senhora da Visitação. A devoção à Nossa Senhora da Visitação se originou entre os primeiros franciscanos. Se trata de uma devoção totalmente inspirada no Novo Testamento, mais precisamente no Evangelho de São Lucas, capítulo 1, versículos de 39 a 56. Quando o anjo Gabriel anunciou a Maria que ela seria a mãe do Salvador. Ele disse que Isabel, prima de Maria, já idosa, estava no sexto mês de gravidez por um milagre de Deus. Por isso, Maria foi às pressas até a região montanhosa da Judéia, a cidade de Aim Carim, para visitar Isabel. Daí o nome de Nossa Senhora da Visitação. Quando Maria chegou e saudou Isabel, João Batista, a criança no ventre de Isabel, estremeceu no seu seio e Isabel ficou cheia do Espírito Santo. Foi um encontro especial.
12: Maria levava Jesus em seu ventre. Isabel carregava João Batista. Os dois primos também se encontraram neste momento e o Espírito Santo se fez presente. As palavras que Isabel disse a Maria neste momento, como frisa São Lucas, foram inspiradas pelo Espírito Santo. Por isso, ela se torna uma frase da oração rezada por milhões de pessoas todos os dias. A Ave Maria. Maria visita Isabel primeiramente porque crê nas palavras do anjo Gabriel. Este, como vimos, afirmou que Isabel estava no sexto mês de gravidez. Em segundo lugar, esta visita, sem dúvida, é uma visita de serviço, de amor e partilha. Maria precisava partilhar com alguém a maravilha que estava acontecendo em seu ventre. Jesus, o Filho de Deus, estava sendo gerado. Mas com quem partilha algo tão grande? José, o noivo, ainda não sabia. E se não fosse por intervenção divina, não compreenderia. Isabel, porém, compreenderia, porque estava vivendo também um milagre, uma gravidez na velhice. Maria vivia um milagre infinitamente maior, mas sentia que Isabel poderia compreender e ajudar. Tanto que Isabel, tocada por Deus, percebe imediatamente a gravidez de Maria e exclama: Bendita és tu entre as mulheres, e bendito é o fruto do teu ventre. Certamente, nos 3 meses que Maria ficou com Isabel, as duas se ajudaram, conversaram muito e falaram com liberdade sobre as coisas de Deus que aconteciam em suas vidas. Foi na visitação que Maria entoou seu cântico de gratidão e louvor a Deus, chamado de Magnificat, do latim que significa glorifica. Este é o primeiro verbo usado por Maria no Magnificat. Minha alma glorifica ao Senhor. A oração do Magnificat é a oração da visitação de Nossa Senhora. Por isso, reze-a sempre, lembrando da alegria de Maria e de seu gesto de amor ao visitar sua prima, para servir e partilhar a vida. Nossa Senhora da Visitação, rogai por nós.
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2: A você, meu irmão, minha irmã, que nos acompanha, estamos iniciando o nosso programete Seguindo o Redentor. Sou irmão Joaquim, missionário redentorista, trabalhando na coordenação das obras sociais redentoristas da província Nossa Senhora Aparecida. E continuamos a refletir sobre a comunhão de pessoas. Nos faz ver também a responsabilidade do bem comum, que compete não só às pessoas consideradas individualmente, mas também ao Estado, pois que o bem comum é a razão de ser da autoridade política. O bem comum da sociedade não é o fim isolado em si mesmo. Ele tem valor somente em referência à obtenção dos fins últimos da pessoa e ao bem comum universal de toda a criação. Deus é o fim último de suas criaturas, e por motivo algum se pode privar o bem comum da sua dimensão divina, que excede, mas também dá cumprimento à dimensão histórica. Esta perspectiva atinge a sua plenitude em força da fé na Páscoa de Jesus, que oferece plena luz acerca da realização do verdadeiro bem comum da humanidade. Olhemos então para a nossa história, o esforço pessoal e coletivo de elevar a condição humana. Começa e culmina em Jesus. Graças a ele, por meio dele e em vista dele, toda a realidade, inclusa a sociedade humana, pode ser conduzida ao seu bem sumo, à sua plena realização. Por bem comum, entende-se então o conjunto daquelas condições da vida social que permitem aos grupos e a cada um de seus membros a atingirem de maneira mais completa e desembaraçadamente a própria perfeição. E hoje, partilha conosco sobre as atividades do Centro de Assistência Social, o CAS, a coordenadora Arlete, que trabalha no CAS Copiosa Redenção, que fica lá na cidade de Campinas.
3: Olá, irmão Joaquim e todos os ouvintes da Rádio Aparecida. Eu sou a Arlete, falo aqui da cidade de Campinas, do CAS Copiosa Redenção. Família. A família para nós é a base de tudo. É um lugar de convivência, de partilha, né? E também de muito aprendizado. Aqui no CAS, acolhemos as famílias para que tenham oportunidade de conviver, dialogar e pensar em diversas formas de superação dos conflitos, né, no ambiente familiar. As oficinas, os atendimentos que a gente direciona, os atendimentos individuais e também os momentos em grupos, ele vem proporcionando aos familiares esses momentos de diálogo e reflexão sobre o valor de cada pessoa na convivência do mesmo espaço.
2: Por fim, as responsabilidades da família e a família cristã têm o papel fundamental de ser o lugar onde se acolhe a vida, a primeira escola da fé, da iniciação cristã das crianças, lugar de comunhão, perdão e reconciliação, fonte de valores humanos e cívicos, onde o amor se manifesta de forma visível e respeitosa, criando então laços de ternura, laços de pertença entre as pessoas de várias gerações do núcleo familiar. E para encerrar, o nosso recadinho final. Acompanhe, segue o nosso Instagram, @casobrassocialredentoristas, e o nosso site a12.com/obrassociais, e conheça um pouco mais das atividades que são desenvolvidas pelos nossos centros de assistência social, CAS. Até a próxima.
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6: Mostramos amor a Deus, adorando, agradecendo, pedindo e reparando pelo culto público da liturgia, com sacramentos, principalmente a missa. Mas também o fazemos pela devoção particular e orações individuais. Neste culto particular, destaca-se a oração mental, em que se lê um pedacinho da palavra de Deus, depois se recorda o que foi lido e passa a fazer considerações sobre as verdades focalizadas. Fazem-se atos de fé, adoração, agradecimentos, súplicas e deriva-se para resoluções práticas de amor a Deus e ao próximo. Mas todo esse nosso esforço é como o bater de asas da avezinha ainda em pluma. Só o Espírito Santo torna possível a verdadeira oração. Ele coloca penas nas asas em plumes. Sem ele, não sabemos orar. Quem pratica a meditação, lendo, pensando, produzindo afetos e desejos, buscando Deus, querendo amor, querendo o bem, experimentará que Deus acaba tomando a iniciativa para si e nos faz orar efetivamente. É Deus quem então faz tudo. Ele ensina, atrai e conforta. O Espírito Santo na alma ensina a rezar. De fato, lemos na Bíblia que nós não sabemos rezar, mas que o Espírito Santo reza em nós. Isso quer dizer que Deus vem e suscita em nossa alma uma oração que nós nunca produziríamos, mas que Ele produz em nós. Mística, na teologia, quer dizer a união de oração íntima com Deus para a união de amor e vida com Ele. A pessoa reza bem para ter a graça de viver bem e subir cada vez mais unida a Deus, cada vez mais abençoada por Deus. Tal é o culto divino particular da meditação. Muitas pessoas praticam o exame de consciência frequentemente para conversão renovada. Examinam as culpas e, cheios de confiança e amor, pedem perdão a Deus, prometendo corrigir-se e confessar-se ao sacerdote. Há muitas outras práticas de devoção particular associadas à recepção dos sacramentos que favorecem muito a devoção. A visita ao Santíssimo Sacramento, as devoções a Nossa Senhora e aos santos podem nos ajudar a nos unirmos com Deus. Entre as práticas de devoção a Nossa Senhora, contam-se as três Ave Marias de manhã, ao meio-dia e à tarde. A celebração das festas de Nossa Senhora e do mês de maio. Os santuários, a reza do terço. O terço é mistura de meditação com oração vocal, visto que se rezam o Pai Nosso, as 10 Ave Marias, o Glória ao Pai, mas ao mesmo tempo meditam-se os 15 mistérios mais destacados da religião. A prática do terço é muito recomendada pelos papas da atualidade. Aos que pensam que o terço já era, respondemos que o terço 23, recomendou Paulo VI também. Lá na roça, quando se vai com a enxada nas costas, aproveite para rezar o terço. Assim, há muitas devoções particulares, além da devoção litúrgica, isto é, da devoção oficial da Santa Igreja. O amor se manifesta na oração. Quem ama, procura. E há mil modos de achar Deus.
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12: 11:30, horário de Brasília. Boa noite.
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0: Aparecida, Rede Aparecida de Rádio, para que eu saiba perdoar. Alen Castro. Vamos juntos acompanhar agora o tema do dia com o padre Sebastião Reis. E daqui a pouco eu tô de volta.
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2: Hoje vamos refletir sobre o tema fidelidade à missão cristã. Justamente diante das dificuldades e dos desafios que nós temos condições de avaliar a nossa fé cristã naquele que é a razão de ser da pessoa humana. Como filho e filha, somos criados à imagem e semelhança de Deus, com amor e para o amor a Deus e também aos irmãos. Não foi por acaso que Jesus pronunciou e proclamou a frase que nos questiona e compromete: quem quiser ser meu discípulo, tome a sua cruz de cada dia e me siga. Jesus foi claro: não é a cruz de cada semana, cada mês ou cada ano, é a cruz de cada dia. Esta cruz de cada dia descreve o contexto em que os discípulos foram enviados, onde Jesus não prometeu vida boa e caminho fácil, mas de oposição e rejeição ao seu nome e seu evangelho. Eis que eu vos envio como ovelhas no meio de lobos. Sede, portanto, prudentes como as serpentes e simples como as pombas. Mateus 10:16. Diante desta maldade e ignorância humana que se configura em nosso mundo, para ser fiel à nossa fé e em nossa ação missionária, talvez a única escolha em circunstâncias pastorais desafiadoras seja o martírio. Exemplo de tantos irmãos e irmãs nossos que derramaram seu sangue. Estamos em pleno século XXI. E o evangelho, como boa notícia, descreve a nossa realidade de hoje. O irmão entregará à morte o próprio irmão. O pai entregará o filho. Os filhos se levantarão contra os seus pais e os matarão. Mateus 10:21. A exemplo dos apóstolos, nós, como membros desta igreja que recebeu a missão de anunciar o evangelho e denunciar as situações de morte anunciada pelos profetas, certamente seremos odiados, perseguidos, presos por causa do nome de Jesus. A confiança na palavra de Deus e a força do Espírito Santo estarão conosco para nos dar coragem, sabedoria e discernimento para bem desenvolver a nossa missão. É a força de Deus no coração que nos ajuda a vencer os obstáculos.
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0: Aparecida, Rede Aparecida de Rádio, a força da oração. Johnny, 11 horas 42 minutos, horário de Brasília. Vamos juntos acompanhar. Você também é chamado com o irmão Cláudio.
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2: Uma vez mais, somos chamados a refletir sobre a vocação. E o que é vocação? É a pergunta que nós sempre fazemos. A palavra vocação só pode ser entendida a partir de uma visão religiosa. A palavra tem origem no vocábulo latino vocare, chamar, escolher e convocar. Portanto, todos nós somos chamados, escolhidos e convocados pelo Senhor a responder com amor a vocação a qual nós seguimos, seja ela qual for. Deus, a Santíssima Trindade, é uma pessoa feliz que criou o ser humano como sua imagem e semelhança, obra de suas mãos. Portanto, criou-nos para sermos felizes. Toda pessoa que projetou em seu coração é chamada para a missão de ajudá-lo a construir o mundo. Assim, toda vocação é um projeto de Deus, por isso, uma pessoa que não acredita na existência de Deus ou não busca conhecê-lo, jamais poderá sentir-se vocacionada, chamada para exercer uma missão. Vocação é dom de Deus. É Ele quem projeta no coração de cada pessoa o seu querer. Somente quem aceita a existência de Deus poderá enxergar a própria vida sob o aspecto do chamado da vocação. A vocação é também uma expressão do amor de Deus. Deus é amor, e o amor verdadeiro se expressa em atitudes de uma vida. E porque Ele nos ama, expressa esse amor partilhando conosco o seu ato criador. Por isso, cada pessoa é chamada, vocacionada, a ajudar o Criador a continuar criando o mundo com seu trabalho, que deve ser uma resposta de amor. Assim, ao assumir a vocação sentindo-se amada, a pessoa torna-se parceira de Deus na construção do seu reino. Acontece aí uma aliança de amor entre Deus e o ser humano. É importante perceber que há uma grande diferença entre vocação e habilidades. Vocação é o grandioso sonho de Deus plantado no coração de cada pessoa. Ele planejou o modo de existir que cada criatura, sua função, seu papel e suas aptidões pessoais. Para que se realize, todo ser humano é, portanto, portador de muitos dons, talentos ou habilidades a serem desenvolvidas, o que levará cada pessoa a exercer uma profissão ou atividades específicas. Para isso é preciso descobrir qual o projeto que cada pessoa carrega para poder exercitar e desenvolver suas habilidades. Assim poderá ser feliz e realizada. Portanto, vocação é o mistério de Deus em que devemos mergulhar, contemplar, conhecer e exercitar. Toda vocação é um caminho de mão dupla, escolha e chamado, proposta e decisão, graça e resposta. Antes de fazermos a escolha, Deus já pensou em nós bem antes do nosso nascimento. Portanto, querido irmão, querida irmã, ouvintes da Rádio Aparecida, a Rede Aparecida de Comunicação e do programa Você Também é Chamado, que possamos responder com amor o chamado de Deus em nossas vidas. E qual for a vocação, o matrimônio, a vida religiosa, ou a vida sacerdotal, ou a vida missionária em nossa igreja como leigo, leiga, continuemos firmes, continuemos respondendo a Deus com alegria o seu chamado. Continuemos a rezar pelas vocações. Até o próximo programa, você também é chamado. O nosso abraço, Deus abençoe.
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1: Estamos de volta com a Mãe Aparecida, aqui pela Rede Aparecida de Rádio, agora 11 horas 51 minutos, horário de Brasília. Eu vou ficando por aqui, mas você fica com ele, Eduardo José, em mais uma madrugada, madrugada de segunda-feira, dia 6 de julho de 2026. Meu irmão, seja bem-vindo, como é que tá?
2: Tudo bem, Zé? Boa noite para você, para os nossos ouvintes do Com a Mãe Aparecida. Tudo bem, graças a Deus, preparadinho para mais uma madrugada com a Mãe Aparecida. Vamos juntos nessa caminhada de fé, de esperança, até às 5 da matina, se Deus quiser.
1: Se Deus quiser, e às 4 horas da manhã, o pessoal que tá em casa, né? Rezar o Santo Terço.
2: O Santo Terço Mariano conosco.
1: Para começar bem a semana,
2: começar bem o dia, começar bem tudo. Sem oração, a gente não vai a lugar nenhum.
1: E tem um pessoal que mora nos lugares gostosos assim, Eduardo, rezando a madrugada, você já ouve o galo cantando.
2: É tudo, né? Passarinho cantando, é tudo.
1: É bom demais, cara, é bom demais. Ó, bom programa pra você.
2: Obrigado, meu querido, bom descanso.
1: Obrigado,
2: boa madrugada. Até a próxima.
1: Até a próxima já, esse mês inteiro a gente se encontra.
2: A partir de...
1: Já? A partir de hoje,
2: A partir de hoje, né?
1: O Evandro já deve estar partindo pra viagem já.
2: É, vai pra Cancún.
1: Cancún.
2: É.
1: Que Cancún. É, vai ficar 15 dias. Na verdade, 14, né? 7 dias em Cana, 7 dias em Cunha. Aí eu não sei pra onde ele vai depois.
2: A Thaís também tá indo pra Cancún também.
1: Thaís também tá indo pra Cancún.
2: Entrou de férias hoje.
1: Um abraço pra você.
2: Falou, meu querido.
1: Um beijo grande no coração. Até amanhã. Tchau, tchau.

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6: Meia-noite, bom dia.
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6: Olá, bom dia com a Mãe Aparecida, Rede Aparecida de Rádio. Estamos chegando para mais uma madrugada, segunda parte do programa Com a Mãe Aparecida. Eu, Eduardo José, faço companhia a vocês até às 5 da manhã. Como é bom poder estar novamente juntinho de vocês pela Rádio Aparecida, Rede Aparecida de Rádio, pelas nossas rádios parceiras. Obrigado a você que nos ouve e nos acompanha desde as 7 da noite com José Antônio, e vamos juntos nessa madrugada de fé, de amor, paz e esperança, força e coragem para mais um dia, para mais uma semana, com a graça de Deus e as bênçãos de Nossa Senhora em nossa vida. Obrigado a você também, meu irmão, minha irmã, que está rezando conosco pelo aplicativo Aparecida, pelo a12.com/rádio Aparecida. A você que reza conosco pelas estradas do Brasil, louvando e agradecendo a Deus por isso. A você, meu irmão, que está retornando para sua casa depois de um fim de semana aqui trocando olhares com a Mãe Aparecida. Você que esteve em Romaria rezando conosco, que você tenha uma viagem abençoada. A você que ainda está na estrada, a vocês que já chegaram em suas casas, que bom. Deus abençoe, que a Mãe Aparecida abençoe a todos nós. A você, meu irmão, minha irmã, que está já cumprindo a sua missão, trabalhando, louvando e agradecendo a Deus por isso. E a você, meu irmão querido, que nos permite entrar na sua casa, aí no seu cantinho de oração, na sua igreja doméstica, para mais uma madrugada, rezando, louvando e agradecendo sempre por tudo que temos, por tudo que somos. 3104-1043 é o nosso WhatsApp para você participar com a gente, enviando a sua mensagem de fé, de esperança e também as suas intenções para rezarmos o Santo Terço logo mais às 4 da manhã. A produção é de Marcos Tiago, Paula Castro na coordenação, na direção missionário redentorista Padre Vanderlei Souza. Hoje nós já estamos vivendo o dia 6 de julho de 2026, segunda-feira da graça de Deus. Segundona, semana começando e a gente pedindo as bênçãos e graças ao Senhor Jesus em nossa vida, na vida de nossos familiares, na vida de todos aqueles que precisam de nossas orações. Obrigado a você que reza conosco, louvando e agradecendo. Quem está chegando? Padre Vanderlei Souza, com os ponteiros apontam para o infinito.
8: Senhora anunciou a Maria e ela concebeu do Espírito Santo. Ave Maria, cheia de graça, o Senhor é convosco. Bendita sois vós entre as mulheres e bendito é o fruto do vosso ventre, Jesus. Santa Maria, Mãe de Deus, rogai por nós, pecadores, agora e na hora da nossa morte. Amém. Rogai por nós, Santa Mãe de Deus, para que sejamos dignos das promessas de Cristo. Oremos e infundi, Senhor, vos rogamos, a vossa graça em nossos corações, para que nós que conhecemos pela anunciação do anjo a encarnação de Jesus Cristo, vosso Filho, cheguemos por sua paixão e morte de cruz a glória da ressurreição. Pelo mesmo Cristo nosso Senhor. Amém.
9: Olá, meu querido irmão, querida irmã, estamos no tempo comum na liturgia da igreja, nesse momento especial que vai da Páscoa até a festa de Cristo Rei. Um tempo longo na liturgia, na qual nós somos convidados a incorporar em nosso dia a dia a palavra de Jesus, a mensagem da comunidade de fé e a experiência daqueles que vieram antes de nós. Então a liturgia vai nos oferecer a oportunidade de fazer uma grande reflexão, um grande retiro na nossa vida, trazendo para o hoje a riqueza que a palavra nos traz. Meu querido irmão, minha querida irmã, temos uma reflexão de São Clemente I, Papa do século I, referindo-nos à visão, à experiência da fé cristã, o que é agradável a nós, o que é agradável a Deus. E hoje também nós temos uma reflexão sobre Santa Maria Goretti, é a homilia do Papa Pio XII por ocasião da sua canonização. O Papa nos profere algumas referências muito bonitas sobre Santa Maria Goretti, que nos inspira também a não temer, porque estamos em Deus e com Deus. Comecemos com o Papa São Clemente I. Procure cada um que é útil para todos e não o próprio interesse. Veja bem que a santidade, ela brota desta compreensão. Eu busco aquilo que é útil a alguém e não apenas aquilo que vai ser de meu próprio agrado. Ou eu não busco satisfação na vida, eu busco a felicidade. É diferente de satisfação. Felicidade é compartilhar aquilo que eu tenho e que eu sou. É ver o outro feliz, é o outro de bem, é me sentir com o outro. Isto é felicidade. Agora, o interesse próprio não, o interesse individual, ele me leva a não ficar feliz em servir, mas pelo contrário, em receber. Diz o santo: está escrito, uni-vos aos santos, porque os que dele se aproximam serão santificados. E ainda em outro lugar, com o inocente serás inocente, com o eleito serás eleito, e com o perverso usarás de astúcia. Por isso, nos unimos aos inocentes e aos justos, eles são eleitos por Deus. Por que há entre vós lutas, cóleras, dissensões, divisões e guerras? Porventura não temos um só Deus, um só Cristo e um só Espírito da graça derramado sobre nós? E não há uma só vocação em Cristo? Por porque arrancamos e despedaçamos os membros de Cristo e nos revoltamos contra nosso próprio corpo e chegamos à loucura de esquecer que somos membros uns dos outros. É isso, meu irmão, minha irmã. Quando o interesse próprio, individual, quando a própria vontade está acima do nós, é isto que geramos. Brigas, dissensões, cóleras, divisões, guerras. Vamos refletir um trecho da homilia do Papa Pio XII, proferido na canonização de Santa Maria Goretti. Nada temo porque vós estáis comigo, diz o Santo Padre. Todos conhecem o terrível combate que esta virgem indefesa teve de enfrentar. Contra ela se levantou inesperadamente uma tremenda e cega tempestade que procurava manchar e violar a sua pureza angélica. Ela é mais forte do que todos os meus inimigos. Assim, protegida pela graça celeste, a qual correspondeu com uma vontade forte e generosa, deu a sua vida, mas não perdeu a glória da virgindade. Na vida desta humilde criança, que apontamos em breves linhas, podemos ver um quadro não só digno do céu, mas também digno de ser contemplado com admiração e veneração pelos homens do nosso tempo. Nem todos somos chamados a sofrer o martírio, mas todos somos chamados a adquirir as virtudes cristãs. A virtude, porém, exige energia, que embora não atinja as alturas da fortaleza desta angélica menina, nem por isso obriga menos a um cuidado contínuo e muito atento, que deve ser sempre mantido por nós até ao fim da vida. Por isso, semelhante esforço pode ser considerado um martírio lento e prolongado, ao qual nos convidam estas divinas palavras de Jesus: o reino dos céus sofre violência e são os violentos que o arrebatam. Esforcemo-nos todos por alcançar este objetivo. Confiados na graça do céu, sirva-nos de estímulo o exemplo da Virgem Mártir Santa Maria Goretti. Que ela, lá na mansão celeste, onde goza a felicidade eterna, interceda por nós junto ao Divino Redentor, a fim de que todos, cada um segundo a própria vocação, com generosidade, com vontade decidida e com obras de virtude, sigamos o seu caminho glorioso. Santa Maria Goretti, rogai por nós. Vamos com o Padre Zezinho, Canção em Fé Maior.
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0: 15 minutos com a Mãe Aparecida, Rede Aparecida de Rádio. Obrigado a você que nos acolhe, a você que está aí rezando conosco nessa madrugada de segunda-feira, segundona da graça de Deus. E hoje a Santa Mãe Igreja celebra, faz memória, a Santa Maria Goretti. Santa Maria Goretti, rogai por todos nós. E o nosso momento é de oração. No próximo dia 9 de julho, celebraremos aquela que é considerada a primeira santa brasileira, Madre Paulina do Coração Agonizante de Jesus. Iniciemos hoje, com alegria e fé, nossa oração neste primeiro dia do Tríduo que nos prepara para a festa de Santa Paulina, invocando a Santíssima Trindade. Em nome do Pai, do Filho e do Espírito Santo. Amém. Madre Paulina nasceu na cidade de Vigolo Vataro, em Trento, no norte da Itália, no dia 16 de dezembro de 1865. Mas veio para o Brasil junto com sua família com apenas 10 anos, em 1875. Aos 25 anos, a madre descobriu sua vocação religiosa e fundou uma congregação no município de Nova Trento, no interior de Santa Catarina. Depois de uma vida sofrida e santa, morreu no dia 9 de julho de 1942, aos 77 anos, no bairro do Ipiranga, em São Paulo. Durante toda a sua vida, Madre Paulina trabalhou em hospitais cuidando dos mais diversos tipos de doentes. A tradição é mantida até hoje pelas religiosas de sua congregação. Madre Paulina, com sua vida de dedicação ao próximo, deixou uma mensagem de disponibilidade total à Igreja e aos mais necessitados, vivendo em grau heróico as virtudes da fé, esperança e caridade. Ao morrer, com 77 anos, já era grande sua fama de santidade. São João Paulo II a canonizou no dia 19 de maio de 2002. Hoje, em Nova Trento, existe um santuário idealizado a partir de sua beatificação, quando um grande número de pessoas começou a visitar Nova Trento, cidade onde Santa Paulina viveu e iniciou a obra das Irmãzinhas da Imaculada Conceição, para ali conhecer, rezar, agradecer e pedir intercessão da primeira santa do Brasil. Com o coração agradecido por esta santa da Igreja e por tanto bem que do céu ela continua nos proporcionando, rezemos.
1: Ó Deus, nosso Senhor e nosso Pai, em quem Santa Paulina depositou toda a sua confiança com amor filial, dignai-vos mostrar que a congregação religiosa por ela fundada para a salvação das almas e os sacrifícios heróicos que fez em toda a sua vida vos foram agradáveis. Concedei-nos o favor que pedimos, se for para a vossa honra, de Maria Imaculada e glória de vossa Igreja militante, por intercessão de vossa serva, elevada às honras dos altares, por Jesus Cristo, nosso Senhor. Amém. Santa Madre Paulina, rogai por nós.

0: 7h24, bom dia.
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0: 7h28, irmã Kelly Patrícia, Doce Espírito. 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
3: 12:31. 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
3: Onde você estiver rezando conosco, louvando e agradecendo por mais este dia que o Senhor nos concede. 3104-1043 é o nosso WhatsApp para você participar conosco, viu? Enviar a sua mensagem de fé, de esperança, força e coragem, e também as suas intenções, por quem você está rezando no dia de hoje, por quem você vai rezar no dia de hoje, pedindo as bênçãos da Mãe Aparecida, a proteção, a intercessão sempre dela, nossa mãe bendita, que intercede por cada um de nós. Às 4 da manhã, nós rezamos o Santo Terço.
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2: Salmo 144. Misericórdia e piedade é o Senhor.
3: Misericórdia e piedade é o Senhor.
2: Todos os dias haverei de bendizer-vos. Hei de louvar o vosso nome para sempre. Grande é o Senhor e muito digno de louvores, e ninguém pode medir sua grandeza.
3: Misericórdia e piedade é o Senhor.
2: Uma idade conta a outra vossas obras, e publica os vossos feitos poderosos. Proclamam todos o esplendor de vossa glória, e divulgam vossas obras portentosas.
3: Misericórdia e piedade é o Senhor.
2: Narram todas vossas obras poderosas, e de vossa imensidade todos falam. Eles recordam vosso amor tão grandioso e exaltam, ó Senhor, vossa justiça.
3: Misericórdia e piedade é o Senhor.
2: Misericórdia e piedade é o Senhor. Ele é amor, é paciência, é compaixão. O Senhor é muito bom para com todos. Sua ternura abraça toda criatura. Misericórdia e piedade é o Senhor.
3: Misericórdia e piedade é o Senhor.
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0: 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Adriana Arides.
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2: Guardam a aliança de Deus serão abençoados abundantemente. Nesta oração busquemos mais uma vez a face do Senhor e a força para viver em sintonia com seus planos a nosso respeito. Iniciemos esta oração invocando a Santíssima Trindade. Em nome do Pai, do Filho e do Espírito Santo. Amém. Senhor nosso Deus, nosso Pai, nós cremos em vós, nós esperamos em vós, nós vos amamos, nós vos agradecemos este dia e vos damos graças porque estamos com vida. Oferecemos este dia ao Senhor com todas as nossas alegrias e sofrimentos, com todos os nossos trabalhos e divertimentos. Guardai-nos do pecado e fazei de nós instrumentos de vossa paz e do vosso amor. Ajudai-nos a observar vossos santos mandamentos. Amém. Segunda-feira, dia 6 de julho. O trecho do Evangelho de hoje é escrito por Mateus, capítulo 9, versículos de 18 a 26. Anúncio do Evangelho de Jesus Cristo segundo Mateus. Enquanto Jesus estava falando, um chefe aproximou-se, inclinou-se profundamente diante dele e disse: Minha filha acaba de morrer, mas vem, põe tua mão sobre ela e ela viverá. Jesus levantou-se e o seguiu, junto com seus discípulos. Nisto, uma mulher que sofria de hemorragia há 12 anos veio por trás dele e tocou a barra do seu manto. Ela pensava consigo: Se eu conseguir ao menos tocar o manto dele, ficarei curada. Jesus voltou-se e, ao vê-la, disse: Coragem, filha, a tua fé te salvou. E a mulher ficou curada a partir daquele instante. Chegando à casa do chefe, Jesus viu os tocadores de flauta e a multidão alvoroçada e disse: Retirai-vos, porque a menina não morreu, mas está dormindo. E começaram a caçoar dele. Quando a multidão foi afastada, Jesus entrou, tomou a menina pela mão e ela se levantou. Essa notícia espalhou-se por toda aquela região. Palavra da Salvação. Neste trecho do Evangelho de hoje, Jesus cura duas mulheres. É significativo ler este trecho do Evangelho no contexto atual, em um momento em que a sociedade sofre com tantos casos de violência contra a mulher e até mesmo de feminicídio. Infelizmente, ainda não aprendemos a respeitar e valorizar a mulher como Jesus fazia. Ele rompeu todos os preconceitos de seu tempo para nos mostrar que homem e mulher são igualmente criados à imagem e semelhança de Deus, não podendo existir superiores ou inferiores. Provavelmente caçoaram de Jesus porque ele demonstrou interesse pela situação da mulher e por devolver-lhe integralmente a vida. As curas relatadas hoje de duas mulheres com idades bastante diferentes mostram que a aparente fragilidade das mulheres é, na verdade, fonte de força, motivação e fé. Iniciando a semana, nos colocamos nas mãos de Deus. Colocamos também nossas alegrias, dificuldades e conquistas. Agradecemos juntos a Deus as oportunidades que Ele nos concede para praticarmos o bem e a justiça no nosso cotidiano. Invoquemos neste dia a bênção sobre o ambiente de trabalho. Ó Deus, nosso Pai, eis-nos aqui para iniciar uma nova semana de trabalho e exercer nossa profissão com dignidade, respeito, profissionalismo e amor. Oferecemos nosso suor, lutas, alegrias e dores. Agradecemos pelo emprego e pelo pão de cada dia. Pedimos pedimos em especial pelas pessoas também desempregadas. Faze com que superem com fé e esperança essa dificuldade momentânea. Senhor Deus, inspira-nos a sermos bons profissionais e justos com todos. Dá-nos saúde para trabalhar todos os dias e proteja-nos dos acidentes.

0: derrame sobre você suas bênçãos e o guarde são e salvo em todos os dias desta semana que se inicia. O Senhor esteja convosco, Ele está no meio de nós. Pela intercessão de São José Operário, desça sobre você, sobre seu trabalho, a bênção do Deus Todo-Poderoso. Pai, Filho e Espírito Santo. Amém. O abraço de hoje vai para a Alessandra de Piracicaba, para o Alencar de Campinas, para o Tiago de Campinas também e para o pessoal da Idade Ativa, para a Madu, Mirela, Nilza, Sônia e Norma. Sou o padre Edmilson Moraes, salesiano de Dom Bosco, e moro atualmente em Campinas, no estado de São Paulo, no Colégio Liceu Salesiano Nossa Senhora Auxiliadora. Que Deus continue abençoando você e sua família. Abraço e até mais.
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0: Maestro Amor Maior cantando pra gente. Agora 9 minutinhos faltando para a 1 da manhã.
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2: Ouvintes queridos, meu abraço de saúde, de paz e de bênçãos. Estamos refletindo sobre nossa vida cristã, cristãos ungidos como continuadores de Cristo na sua missão de anunciar a boa nova do Evangelho e assim construir com Jesus o reino de Deus, a salvação. Para sermos fiéis a essa missão recebida no batismo, com a unção do Espírito Santo, recebido no batismo e confirmado na crisma ou confirmação, agora a nossa atenção é sobre os 7 dons do Espírito Santo, que nos orientam para exercermos bem a nossa vocação cristã. Por hoje, vamos buscar o ensinamento disso no Catecismo da Igreja Católica, nos números 864 seguintes. Diz o Catecismo da Igreja Católica no número 864: sendo Cristo enviado do Pai para salvar o mundo, sendo Ele a fonte e a origem de todo o apostolado,

0: da igreja, é evidente que a fecundidade do apostolado, que o êxito do apostolado, da missão e ao agir do cristão, tanto dos ministros ordenados, os diáconos, os sacerdotes, o bispo, o papa, como dos leigos, que são os batizados, sem o sacramento da ordem, e constituindo família, vivem a sua profissão no dia a dia. Esse apostolado, sobretudo dos leigos, na igreja, constitui testemunho cristão no mundo e depende da sua união, do cristão, de todo cristão, para ser fiel. Ele precisa, então, da sua união vital, fundamental com o Cristo. E quem realiza essa união fundamental e fortalece em Cristo é o Espírito Santo. As exigências dos tempos de hoje, no mundo secularizado, paganizado, individualista, no mundo neoliberalista, e os vários dons do Espírito Santo, o apostolado toma as formas mais diversas para uma ação evangelizadora e transformadora mais eficaz. Mas é sempre a caridade recebida, buscada, principalmente na Santa Missa, que é como que a alma de todo o apostolado. O número 1266 do Catecismo da Igreja Católica diz: a Santíssima Trindade confere ao batizado a graça santificante, a graça da justificação que perdoa e reconcilia a pessoa com Deus. Essa realidade profunda de viver no Espírito Santo e de viver a ação de Deus torna então a pessoa cristã capaz de crer em Deus, esperar em Deus e o amar pelas virtudes da teologia, teologais, a fé, a esperança e a caridade. A pessoa batizada, cristã, dá o poder de viver o agir sob a moção, o impulso e a inspiração do Espírito Santo e pelos dons do Espírito Santo. Por isso é preciso sempre invocar o Espírito Santo e pedir os seus dons, para que, fortalecidos, nós sejamos fiéis ao nosso compromisso de que, como batizados, continuemos o Senhor Jesus. Essa realidade também do batismo, da crisma do Espírito Santo, dá ao cristão na sociedade a possibilidade e permissão, permite mesmo crescer no bem pela virtude moral. Assim, todo organismo da vida sobrenatural do cristão tem a sua raiz no santo batismo pela força do Espírito Santo. Estamos vendo assim que, pelo Catecismo da Igreja Católica, nós temos o Espírito Santo como aquele que incentiva, que empurra, que fortalece, que dá vigor para que nós não percamos o nosso sentido de que, batizados, assumindo Jesus como Salvador, assumamos a missão de sermos cristãos, e nesse mundo de hoje, a gente, na força do Espírito Santo, pelos dons do Espírito Santo, nós possamos continuar e confirmar a nossa missão de testemunhas de Jesus. Mas continuaremos as nossas reflexões no próximo encontro. Fique na paz do Senhor. Deus os abençoe.
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10: Uma hora. Bom dia.
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10: Abraçando nossos irmãos queridos que rezam conosco por uma das nossas emissoras que integram a Rede Aparecida de Rádio. Lá em Curvelo, Minas Gerais, a Rádio Centro Minas FM. Os nossos irmãos queridos em Santa Maria, lá no Rio Grande do Sul, a 102.7, a Rádio Medianeira FM. Em Balneário Camboriú, Santa Catarina, a Rádio Divino Oleiro FM, a 90.9. A todos o nosso abraço fraterno, carinhoso. Obrigado, viu, pelo carinho, pelas orações de todos vocês, pela companhia de todas as madrugadas, rezando, louvando e agradecendo. Deixa eu abraçar também os amigos que estão participando conosco pelo 3104-1043. O Geraldo lá em Guaganhães, nosso amigo bacana, rezando por ele e pela família. Rezando conosco também o Dito Delário lá em Poços de Caldas. E hoje ele agradecendo a Mãe Aparecida por todas as graças recebidas, né, meu irmão? Obrigado pelo carinho de sempre. Quem está rezando conosco é o Douglas Cortez. Ele: estou trabalhando aqui e já estou ouvindo a programação da Rádio Aparecida. Meus amigos aqui da paróquia Santo Antônio, na Vila Odilon, participaram da Romaria. Até foi destaque aí no portal A12. Mais de 2.500 fiéis na Romaria da Diocese de Ourinhos, interior de São Paulo. Me chamo Douglas Cortez, queria ter ido, mas não tive que trabalhar e não pude ir. Que pena. Mas se puder tocar a música do Roberto Carlos, Nossa Senhora, pois o pessoal da minha paróquia estão na estrada, voltando para Ourinhos. Ô, meu querido irmão, vou tocar para você sim, viu? Com toda certeza, Douglas. Um abraço fraterno aos nossos irmãos de Ourinhos. A Marta tá lá em Ourinhos também, sempre rezando conosco, louvando e agradecendo a Deus por tudo na vida dela. E aos irmãos que estão aí retornando para Ourinhos, rezando conosco. 2.500 fiéis, hein? A Romaria da Diocese de lá, da paróquia Santo Antônio da Vila Odilon. Beijo no coração de todos vocês. Já, já eu toco Roberto Carlos para vocês.
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0: mensagem Brasil, só por ti, Jesus.
1: Meu Jesus.
0: 1:08, bom dia. 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

0: Feito Amor, Eliana Ribeiro, Lucimari, Vilma Varenga e Ziza Fernandes. 1h14, horário de Brasília, para você.
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0: Gabi Pedroso chegando com a nossa crônica para o dia de hoje.
1: A dor da consciência de si. A espécie humana nasce quando aprende a se olhar de fora. O Homo sapiens sapiens não é apenas aquele que sabe, mas é aquele que sabe, que tem uma consciência de si e do mundo. O humano é produto da consciência de si, da dor de saber quem é, saber de sua finitude, de sua fragilidade, da provisoriedade da vida. Um mosquito, um vírus, uma seca prolongada, um tremor e pode não sobrar mais ninguém no mundo. Pode não sobrar nada. Quanto maior a consciência da vida, quanto mais ampla, maior é a necessidade do enfrentamento trágico com esta dor. Mas é deste enfrentamento que surgem pessoas mais fortes, mais dignas e mais corajosas. Nietzsche hoje. Viviane Mosé, editora Vozes.

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1: Chegando nesta madrugada de segunda-feira.
2: É muito comum ouvir em qualquer canto desse país uma exclamação com ares de prece, ou realmente uma prece. Nossa Senhora. Parece que em vez de suspirar ou murmurar, vem logo à tona esse brado como uma substituição daquele outro que dizíamos na infância na hora do perigo. Mãe! Sim, Deus é realmente carinhoso conosco a ponto de nos presentear com a mãe da terra e a mãe do céu. Ele sabe o valor que tem um colo de mãe. Ele também teve. E é com Maria que aprendemos uma das orações mais simples e profundas. Faça-se em mim segundo a tua palavra. Ela ora assim porque sabe que está fazendo um pedido com garantia total. Sabe que a vontade de Deus é sua felicidade. Não há como não admirarmos essa mulher. E se aos pés da cruz Jesus nos deu Maria por mãe, é porque sabia para qual berço ela nos levaria. O coração

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5: 1:31. 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
5: Juntinho de você, na sua casa, no seu trabalho, na estrada, rezando conosco, louvando e agradecendo ao bom Deus. Abraçando os nossos irmãos que rezam conosco, pedindo as bênçãos da Mãe Aparecida. Quem está ligadinho com a gente, louvando e agradecendo, é a Nilva Araújo. Estou aqui com meu radinho e quero rezar o terço logo mais às 4 da manhã. Mas se o sono me pegar, eu estarei dormindo, mas com o terço na mão, pedindo a Deus que me dê saúde, me cure essa visão. Já estou agradecendo a Deus por tudo e também louvando. Amém, Milva. Mas você vai rezar conosco sim, viu? Você vai acordar na hora aí, tá bom, minha querida? O Luiz Fernando em Taubaté, rezando por ele e pela família. O Cláudio Antônio e Dona Luciana lá em São João da Boa Vista, rezando com a gente também. O João Lopes rezando conosco, pedindo por ele, pela família, louvando e agradecendo ao bom Deus. É, na verdade, é o Antônio, irmão do João Lopes, que está, né, participando conosco. O celular, estou usando o emprestado do João. Ô, meu querido, tem problema não, viu? Tá pedindo perdão por conta da confusão dos nomes. Que isso, meu irmão, tá tudo certo, viu? Nosso querido Antônio, irmão do João Lopes. Lopes, rezando conosco, louvando e agradecendo a Deus. Quem está também participando com a gente, pedindo as bênçãos de nossa mãezinha querida, está no interior de São Paulo, pela RAR, pela 106.5, louvando e agradecendo, mas não colocou o nome. O Miguel e o Ayrton, família Félix, em São José do Rio Preto, rezando com a gente também. Ah, o nosso irmão, o Jordânio, lá de Tucano, na Bahia, pela Rádio Tucano FM, rezando conosco, pedindo por ele e pela família também, pedindo as bênçãos do Senhor Jesus. E quem reza conosco é a nossa querida, ela é a Marta, Marta Jane, de Rio Claro, Minas Gerais, rezando do Rio Claro, Minas Gerais, rezando com a gente. Uma boa e abençoada semana. Obrigado, viu, minha querida Marta, rezando conosco, rezando também pelo irmão dela, o Juliano, que vai fazer aniversário amanhã. Parabéns, Juliano, que amanhã Aparecida o cubra com seu manto sagrado, viu? Parabéns a todos os aniversariantes desta semana, em especial aos aniversariantes de hoje.
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0: Márcio Velho chegando com esse momento sempre muito especial para todos nós.
1: Refletindo o tema, o silêncio que aproxima de Deus, vamos juntos começar o momento com Maria de hoje. O silêncio que aproxima de Deus encontra em Maria um dos seus mais belos exemplos. Em meio aos acontecimentos extraordinários de sua vida, ela soube acolher a vontade divina com humildade e profunda confiança. Seu coração silencioso não era vazio, mas cheio da presença de Deus, atento à sua voz e aos seus desígnios. Ao guardar e meditar os fatos em seu coração, Maria nos ensina que o encontro com o Senhor acontece muitas vezes longe do barulho e da agitação. Seu silêncio foi expressão de fé, obediência e amor, se tornando caminho de intimidade com Deus. Seguindo seu exemplo, somos convidados a cultivar momentos de recolhimento e oração, permitindo que a voz divina encontre espaço em nossa vida e transforme nosso coração.

Antônio Maria. Agora 1:45, 15 minutinhos faltando para as 2 da madrugada. A visita da mãe Aparecida.

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2: Tipo de progresso que nós católicos não queremos. O progresso que mata os pobres, os fetos, as crianças indesejadas e aqueles que não contribuem para o pseudo progresso do dinheiro e da riqueza. Dá um jeito de não atender os pobres. Se tiver dinheiro, consegue tudo. Se não tiver, vai morrer aos poucos, porque não haverá remédios para os mais pobres. Mas pior é os que não querem um filho e o matam como feto. É feto, mas é filho.

0: Fernandes cantando pra gente no colo de Maria, com a Mãe Aparecida, Rede Aparecida de Rádio, Música, Fé e Missão. Uma ótima e abençoada madrugada a você, meu irmão, minha irmã, a você que reza conosco e nos faz companhia.
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0: 2:02, horário de Brasília.
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0: Com a Mãe Aparecida, Rede Aparecida de Rádio, juntinho de você aí na sua casa, rezando conosco e também através das nossas rádios parceiras, rádios que integram a Rede Aparecida de Rádio. Em Senhor do Bonfim, na Bahia, a Rádio Caraíba FM. Em Tubarão, Santa Catarina, a Rádio Tubá FM. A você, meu irmão, que reza conosco em Minas Gerais, em Sacramento, pela Rádio Sacramento FM. A todos o nosso abraço fraterno. Agora 2:03. Quem está chegando é o padre Vanderlei Souza.
7: Olá, meu querido irmão, querida irmã, você que nos acompanha nesse programa com a Mãe Aparecida, sou o padre Vanderlei, missionário redentorista. Vamos colocar-nos na presença de Deus, rezar, pedir, agradecer e louvar.
8: Rezemos pela intercessão de Santa Paulina, nesta semana em que celebramos a primeira santa brasileira. Ó Santa Paulina, que puseste toda a confiança no Pai e em Jesus, e que, inspirada por Maria, decidistes ajudar o povo sofrido. Nós te confiamos a igreja que tanto amas, nossas vidas, nossas famílias, a vida consagrada e todo o povo de Deus. Vós que desde tua infância soubeste partilhar o pão com os mais pobres e necessitados, ensina-nos a partilhar com as pessoas o pão de nossa mesa, o pão da palavra, do perdão, do amor e da acolhida. Intercede por nós junto a Jesus, a fim de que tenhamos a coragem de lutar sempre na conquista de um mundo mais humano, justo e fraterno. Amém. Santa Paulina, rogai por nós.
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0: 8 minutos, Rádio Aparecida, Rede Aparecida de Rádio, música, fé e missão. Tudo o que preciso. Banda Vida Reluz cantando pra gente. Logo mais às 4 da manhã, o Santo Terço, e você, meu irmão, minha irmã, rezando conosco, viu? Louvando e agradecendo ao bom Deus. O Geovânio lá em Senhor do Bonfim, na Bahia, nos ouvindo pela Rádio Caraíba FM, rezando, louvando e agradecendo, né, Geovânio? Por ele, pela família, por bênçãos e graças alcançadas.
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0: Padre José Allen chegando com a sua mensagem para o dia de hoje.
2: A paz esteja com você. Cada dia nós temos oportunidade de aprofundar e crescer na fé. E quanto mais formos cristãos verdadeiros, vamos ser também marianos. E quanto mais amamos Maria, mais cristãos seremos. Quanto mais pertencemos a Nossa Senhora, também seremos mais de Jesus, porque ela nos conduz a Ele. Quanto mais a gente se assemelha à nossa mãe, nós vamos também ser mais semelhantes a Jesus, nosso irmão na fé. Portanto, ser conforme a Jesus em Maria é a verdadeira devoção a Maria. Maria nos leva a Jesus. Assim como São João Evangelista, como diz o Evangelho mesmo de João, capítulo 19, ele acolheu Maria em sua casa. Todos nós devemos acolher Maria em nossa casa, que é sobretudo o nosso coração. Onde eu vou, eu levo quem eu sou. Se eu tenho um bom coração, procurando ser semelhante ao coração de Jesus, portanto, sendo educado por Maria, nós certamente teremos um coração semelhante ao de Jesus e de Maria. Saibamos acolher Maria em nossa casa, para que a gente possa com ela fazer, como ela disse nas bodas de Caná, fazer tudo o que Jesus ensinar. Tudo aquilo que ele mandar. Que a graça da presença de Maria em nosso coração nos faça crescer numa verdadeira devoção a Maria cada momento.

Roberto Carlos cantando pra gente, Nossa Senhora, foi lá pro Douglas Cortez, lá de Ourinhos, pediu e tá ouvindo aí, viu, meu irmão? A você e a todos os nossos irmãos que estiveram aqui na Casa da Mãe nesse fim de semana, trocando olhares com a Mãe Aparecida, os irmãos lá da paróquia Santo Antônio da Vila Odilon. Coisa linda, obrigado, viu, ao nosso Douglas, que está rezando conosco.

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2: O perdão. Confissão. O cristão que perdeu a amizade de Deus pelo pecado mortal ainda pode esperar o perdão, porque Deus é misericordioso. Jesus o ensina na parábola do filho pródigo. O pecador é como aquele filho que disse ao pai: "O Senhor me entregue o que é meu. Não quero ficar em sua companhia. Vou sumir desta casa." Pegou a herança e partiu. Deixou magoado o coração paterno. Esbanjou a fortuna com meretrizes longe do pai. Empobreceu a ponto de se tornar mísero guarda de suínos, faminto e maltrapilho. Só então, caindo em si, lembrou-se de que na casa paterna havia amor e pão. Resolveu voltar para o pai, cuja lembrança o atraía. Voltarei para a casa de meu pai. Eis a história do pecador arrependido, e o filho voltou e confessou a culpa. Pai, pequei contra o céu e contra ti. Já não sou digno de ser chamado teu filho. Trata-me como a um escravo em tua casa, mas eu não quero ficar longe de ti. O Pai Celeste perdoou-lhe tudo. Vestiu-o novamente com a graça santificante. Colocou-lhe no dedo o anel de salvação e calçou-lhe os pés para andarem nos caminhos do bem. Houve um banquete e alegria porque este filho estava perdido e foi encontrado. Mais se alegra o céu por pecador que faça penitência do que por 99 justos que não precisam de perdão. Esta historinha Jesus inventou para ensinar como Deus é bom, como o pecado é horroroso e como é possível ainda voltar. O regresso para o Pai se concretiza no sacramento da penitência. Fazem parte essencial do sacramento da penitência os atos do penitente, atos de fé, de arrependimento, de bom propósito, de amor inicial, de confiança em Cristo, de confissão ao sacerdote e de reparação expiatória. No sacramento da penitência, o padre pratica os atos próprios do sacerdócio ministerial, mas o penitente pratica atos do sacerdócio comum. O sacerdote divino, Jesus, e o povo de Deus então perdoam pelo ministério do padre, que pronuncia a sentença: "Eu te absolvo." Vale então a palavra do eterno sacerdote Jesus aos apóstolos: "Aqueles a quem vós perdoardes os pecados, estes serão perdoados. E ainda, tudo o que vós ligardes na terra será ligado no céu, e tudo o que vós desligardes na terra será desligado do céu." Assim se realiza a reconciliação.
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0: Pastores de Deus, maior que eu. 2:25.
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3: 2h31. 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
3: Com a Mãe Aparecida, Rede Aparecida de Rádio, abraçando os nossos irmãos e irmãs que rezam conosco sempre. O nosso ouvinte perguntou qual que era a 106.5, essa rádio que tem a programação da RAR em 106.5 do interior de São Paulo. Meu irmão querido, você não colocou seu nome aí, mas é o seguinte, é a nossa rádio Rede Claré de Comunicação, viu? Em Rio Claro, São Paulo, viu? Você que está aí, estou sintonizando a programação da RAR em 106.5 MHz no interior de São Paulo. Gostaria de saber qual é essa emissora e de qual cidade. Então tá aí, meu irmão, é a Rede Claré de Comunicação em Rio Claro, 106.5, interior de São Paulo. Louvando e agradecendo sempre nossos irmãos em Rio Claro. A nossa querida amiga Ana Reis rezando conosco, ela já está lá no preparativo das festas juninas que tem lá em Andorinha. Ela diz que moro a 3 quilômetros de Andorinha. Aí tem as festas em Andorinha e tem um chora bananeira no caldeirão da vaca lá no povoado. Aí eu tô fazendo a buchada, feijoada, caldo de mocotó, além dessas comidas, outras também. Vixe Maria, mas vai ser um festão, hein, Ana Reis? Meu Deus do céu, olha que interessante, tem um chora bananeira no caldeirão da vaca no meu povoado, buchada, feijoada e caldo de mocotó. Eita lasqueira, hein, Ana? Tá trabalhando, hein, minha irmã? Que bom. Boa festa pra vocês aí em Andorinha e também aí no povoado, viu? Que Deus abençoe, que a Mãe Aparecida proteja todos vocês nesse festejo junino. Eita, coisa boa, julino agora, né? 2h33.
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0: Maria cantando pra gente o céu para ti. 2:38 com a Mãe Aparecida, Rede Aparecida de Rádio, Música, Fé e Missão. 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
1: Vendo isso, a multidão ficou com medo e deu glória a Deus por haver dado tal poder aos homens. Mateus 9:8. Retornando da região de Gerasa, do outro lado do lago, havia libertado um homem de preocupantes e perigosos transtornos psíquicos, vistos pela tradição religiosa como possessão demoníaca. Vemos agora Jesus a curar um paralítico, após declará-lo perdoado de seus pecados. Está em sua cidade, em Cafarnaum. Em casa, estava ele pregando, ensinando e curando os doentes. Multidões se comprimiam ali em busca de cura e para ouvi-lo. No meio dessa gente toda, também escribas, doutores da lei e fariseus, vindos de muitos lugares, se sentaram para ouvir e observar Jesus. Um paralítico foi trazido numa maca. Não podendo aproximá-lo de Jesus pela porta de entrada, por causa da multidão, desceram a maca com o paralítico para dentro da casa por uma abertura superior no telhado. Jesus percebeu a fé daquela gente e disse ao paralítico: "Coragem, filho, os pecados te são perdoados." Que blasfêmia! Só Deus pode fazer isso, perdoar pecados. Foi o que pensavam dentro de si os escribas e fariseus, e até murmuravam. Jesus percebeu a reação incriminadora deles e disse: "Vocês estão pensando mal de mim, pois eu vou lhe provar que o Filho do Homem tem autoridade, sim, para declarar este paralítico perdoado." Jesus deu um comando para o paralítico se levantar, pegar sua maca e ir para casa. E foi o que aconteceu. A cura se deu. O povo todo, espantado com o que via, louvou a Deus por haver dado tal poder aos homens. E exclamou: "Nunca vimos coisa igual. Hoje vimos coisas maravilhosas. Bom Deus, teu filho feito filho do homem nos mostra de que jeito tu és. Um pai de misericórdia, aumenta-nos a fé e adesão ao exemplo de vida de Jesus, e assim possamos sentir sempre o teu perdão. Amém."
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0: 10 minutinhos faltando para as 3 horas da madrugada, daqui a pouco às 4, o Santo Terço Mariano e você, meu irmão, minha irmã, rezando conosco, enviando as suas intenções pelo 3104-1043. É o nosso WhatsApp. Reze conosco.
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2: Os santos nos ensinam hoje, dia 6 de julho. Eu, Padre André, daqui da Arquidiocese de Aparecida, estou com você, amigo e amigo ouvinte, para conhecermos a história de Santa Maria Goretti e hoje pedimos a sua intercessão. A igreja, neste dia, celebra a Virgem Mártir, que encantou e continua enriquecendo os cristãos com o seu testemunho de sim a Deus e não ao pecado. Nascida na Itália no ano 1890, era de família pobre, numerosa e camponesa, mas muito temente a Deus. Com a morte do pai, Maria Goretti, com os seus, foram morar num local perto de Roma, sob o mesmo teto de uma família composta por um pai viúvo e 2 filhos, sendo um deles chamado Alexandre. Aconteceu que este jovem por várias vezes tentou seduzir Maria Goretti, que ficava em casa para cuidar dos irmãozinhos. Numa ocasião, Maria Goretti estava em casa. Por isso, quando o jovem, que era de maior estatura e idade, tentou novamente seduzi-la, ela insistiu com firmeza: "Não, Deus não quer, é pecado." A resposta de Alexandre foram 14 punhaladas que a levaram à morte. No leito do hospital disse a sua mãe: "Sim, perdoo. Lá no céu rogarei para que ele se arrependa. Quero que ele esteja junto comigo na glória eterna." É do dia 6 de julho de 1902. O martírio desta adolescente de apenas 12 anos foi a causa da conversão do jovem assassino, que depois de sair da cadeia, esteve com as 400 mil pessoas na Praça de São Pedro, na ocasião da canonização desta santa, e ao lado da mãe dela, que o perdoou também. Santa Maria Goretti manteve-se uma menina pura e santa por causa do seu amor a Deus. Por isso, na glória ela reina com Cristo. Que seu exemplo de pureza chegue ao coração de nossos jovens, pois em nossos dias quantos ainda são vítimas de uma sociedade que apela para a depravação, para a imoralidade, pelo desprezo da castidade. Bem-aventurados os puros, porque verão a Deus. Santa Maria Goretti, rogai por nós.
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0: esse cântico. Coral Comep, tu me conheces. 2:57.
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0: 2:30.
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0: Agora sim, 3 horas em ponto, horário de Brasília.
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0: Com a Mãe Aparecida, Rede Aparecida de Rádio, juntinho de você, onde quer que estejas, rezando conosco nesta madrugada. A Nilza Maria rezando conosco lá em Presidente Juscelino, Minas Gerais, rezando por ela, pela família, e ela coloca aqui: estou em oração. Amém, minha irmã. Reza conosco também o Valtariz, lá em Coronel Fabriciano, Vale do Aço, Minas Gerais. Peço para minha esposa Terezinha, Dedeca, minha mãe Sinira, minha irmã Rosiane Limão, todos da família, louvando e agradecendo. Roberto Cabreira, em Divinópolis, rezando conosco também, pedindo por ele, pela família, por todos que estejam em sintonia, louvando e agradecendo. A Ana Reis diz que vai filmar a festa terça-feira e vai mandar pra gente. Obrigado, viu, Ana? Eu quero ver mesmo. Ei, coisa boa. Louvando e agradecendo também o Irineu Barbosa. Ele está na cidade de Uauá, na Bahia. Isso mesmo. Estou orando por mim, pela minha família, pelos amigos e filhos. Rezando com a gente também, pedindo as bênçãos da Mãe Aparecida, louvando e agradecendo por tudo. Deixa eu ver aqui a nossa irmã, a Tiana, louvando e agradecendo. Ô Tiana, você pode agendar no Santo Terço das 9 da manhã até as 4 da tarde, viu, minha irmã? Das 9 da manhã até as 4 da tarde, no 12-3104-4437, tá bom? E você irá rezar o mistério do Santo Terço. Você pode marcar o dia que você quiser, tá bom, minha irmã? Das 9 às 4 da tarde, louvando e agradecendo também. E ela pede, ela coloca aqui, ó, hoje só na internet chega por aqui. Ela não colocou de onde, né? É Minas. mas ela colocou aqui, o que mais nos marcaram foi a consagração e os ponteiros apontam para o infinito com Padre Vitor. Aí que aprendemos respeitar, crer e conhecer os milagres da Mãe Aparecida. Amém, minha irmã. Grande Tiana, obrigado, viu, pelo carinho de sempre. Minha irmã, coloca aí de onde você é, tá bom? É, coloca aí. Bons tempos, é, bons tempos mesmo, viu? Coisa linda. Obrigado, viu, Tiana, pelo carinho. Coloque aí qual é a sua cidade, tá bom, minha irmã? Agora 3:03. Bom dia com a Mãe Aparecida, Música, Fé e Missão.
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0: você.
1: Olá, meu irmão, minha irmã. Graça e paz para você e toda a sua família. No Evangelho hoje, temos dois milagres realizados por Jesus. A cura de uma mulher que sofre anos a fio por causa de uma hemorragia e a ressurreição da filhinha de um chefe da sinagoga. Esta passagem destaca a compaixão de Jesus e o poder transformador advindo da fé. Invoquemos a luz do Espírito Santo para que abra as nossas mentes e corações ao acolhimento da palavra do Senhor. Ó Espírito Santo, tu que habitas, tu que falas, rezas e ages em mim, abra-me a palavra, que a minha mente e o meu coração sejam o terreno bom onde a semente da palavra possa germinar, crescer e frutificar, para que a minha vida seja transformada. Amém. Hoje, 6 de julho, a liturgia nos oferece o Evangelho de Mateus, capítulo 9, versículos 18 a 26. Enquanto Jesus lhes falava isso, chegou um chefe e, prostrando-se diante dele, disse: minha filha acaba de morrer, mas vem impor tua mão sobre ela e viverá. Jesus se levantou e o seguiu com seus discípulos. Nisso, uma mulher que sofria de hemorragias havia 12 anos aproximou-se por trás e tocou-lhe a orla do manto, pois pensava: se ao menos eu tocar seu manto, ficarei curada. Jesus se voltou e, ao vê-la, disse: confia, filha, tua fé te salvou. E desde aquele momento a mulher ficou curada. Quando Jesus chegou à casa do chefe, viu os flautistas e a multidão alvoroçada e disse: fora, a menina não morreu, mas dorme. E zombavam dele. Depois que a multidão foi retirada dali, Jesus entrou, segurou-lhe a mão e a menina levantou-se. E a notícia do fato espalhou-se por toda aquela região. Na passagem do Evangelho hoje, encontramos dois milagres entrelaçados: uma cura e uma ressurreição. A filha do chefe morreu. A mulher sofre de hemorragia há 12 anos. São dois elementos de impureza: o cadáver e o sangue. O chefe pede que Jesus toque a sua filha com a mão. A mulher, com plena ousadia, toca com a própria mão a barra da túnica de Jesus. Ela já não aguenta continuar naquela situação. Já são 12 anos de sofrimento. Ela não se casou, não pode ter filho, não tem convívio social, é impura do ponto de vista ritual. Cheia de medo, toca o mestre furtivamente. Aparece então o elemento central do relato: coragem, filha, a tua fé te salvou. Curada e refeita, ela é plenamente integrada e assumida como filha da aliança. Torna-se filha no Filho Jesus. Na casa do chefe da sinagoga, os tocadores de flauta entoam cantos fúnebres, mas a menina não está morta. Jesus é a ressurreição. Pensemos na situação. situação das mulheres na sociedade e na igreja. Pensemos nos toques salvíficos e libertadores de Deus. Pensemos no poder da fé que ultrapassa o jogo entre a vida e a morte. Vê-la disse: confia, filha, tua fé te salvou. O Senhor nos convida a sermos praticantes da palavra. Neste momento, vamos dispor o nosso coração para a vivência de sua palavra.

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1: A sogra de Pedro, dona de casa. A sogra de Simão estava de cama com febre e eles contaram isso a Jesus. Entre os apóstolos de Jesus, o que mais se destaca é Simão Pedro, tendo sido escolhido coordenador do grupo pelo próprio Jesus. Ficamos sabendo de vários detalhes sobre sua vida pessoal. Simão Pedro era casado. Sua esposa, mais tarde, o acompanhou em suas viagens missionárias. Eles tinham uma casa em Cafarnaum. A sogra de Simão, a mãe de sua esposa, também morava com eles em Cafarnaum. Não sabemos o nome dela. Quando Jesus e seus discípulos saíram da sinagoga de Cafarnaum, foram para a casa de Simão Pedro. Lá, Jesus ficou sabendo que a sogra de Pedro estava acamada, com febre. Jesus foi até o quarto dela, segurou em sua mão e a ajudou a se levantar. Então, a febre deixou a mulher. O mais importante não é a cura em si. O mais importante é que ela, assim que se viu curada, começou a servi-los. A sogra de Pedro é a primeira mulher a colocar-se a serviço de Jesus. O Evangelho de Marcos dá muita importância ao serviço dessas mulheres. Só as mulheres que se colocaram a serviço de Jesus até o fim é que se tornaram testemunhas da ressurreição.
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Banda Vida Reluz, meu Senhor e meu Deus. Antes você ouviu Confiarei em Ti e Ares de Adoração. Padre Reginaldo Manzotti e Ministério Adoração e Vida. Com a Mãe Aparecida, Rede Aparecida de Rádio, Música, Fé e Missão. Já já, o Santo Terço Mariano e você rezando conosco.

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1: Bem-vindos à Escola de Maria, a melhor e a mais perfeita discípula da palavra. A igreja sempre viu em Maria a mulher cheia do Espírito. No livro Maria e o Espírito Santo, Frei Jonas Nogueira nos guia por uma caminhada de fé e sabedoria, onde Maria é a morada fiel do Espírito Santo, uma conversa para tocar o coração e iluminar a mente. Bem-vindo, Frei, obrigado pela sua colaboração.
2: Obrigado, Padre Célio, paz e bem, querido amigo, querida amiga que nos acompanham aqui na Escola de Maria. Quando nós falamos da relação singular entre Maria e o Espírito Santo, o lugar onde melhor nós contemplamos esse mistério é o Evangelho de Lucas, em que, na anunciação do anjo à Virgem Maria, nos é dito que o Espírito irá repousar sobre a Virgem Mãe de Deus e fazer sombra sobre a Mãe do Senhor. Essa imagem era muito querida, muito carregada de significados do Antigo Testamento, porque aqui a gente lembra o Monte Sinai, aqui a gente lembra o Templo de Jerusalém, a tenda do encontro, em que o Espírito pousa sobre esses lugares e manifesta a sua glória. Então, quando nós lemos a Anunciação do Anjo, em que é dito que sobre Maria o Espírito irá fazer pouso, manifestar sobre a Mãe do Senhor a sombra, está dizendo a todos nós que Maria é o lugar da manifestação do Espírito Santo. E o lugar da manifestação do Espírito Santo é a força de fecundidade na Mãe do Senhor. É a força que faz com que ela, de modo virginal, conceba o Messias, o Senhor da Glória, que dê a todos nós, pela maternidade da Mãe do Senhor, o seu Filho Jesus. Então Jesus, ele é concebido no seio de Maria, no poder do Espírito Santo. Nós lembramos Lucas, mas nós sabemos também que no Evangelho de Mateus é dito em sonho a José que Jesus é filho de Deus e é concebido no poder do Espírito Santo, no seio da Mãe de Deus, no seio da Virgem Maria. Essa imagem, que vai inclusive se repetir em outras dimensões, em outros sinais, como Pentecostes, é um sinal muito forte para todos nós de que Maria é cheia do Espírito Santo, consagrada a Deus na força e no poder do Espírito Santo. Esse tema, ele é tão importante que, quando nós olhamos as Sagradas Escrituras, nós vemos o seu desenrolar naquele conjunto de textos mais antigos da nossa fé, que se chama Patrística. Também os santos padres, que guardaram na antiguidade essa devoção à Mãe de Deus, essa compreensão do lugar e da relação entre Maria e o Espírito Santo, vão falar a todos nós desse sinal de Maria no poder do Espírito Santo. E vamos dizer isso em diferentes situações. Vão continuar nos ensinando sobre a encarnação do Verbo, que se dá no poder do Espírito Santo. Vamos falar inclusive da virgindade de Maria, que a virgindade de Maria é uma consagração completa da pessoa Maria de Nazaré ao Senhor Jesus no poder do Espírito Santo. É o Espírito Santo quem consagra Maria para a glória do Pai. E ainda desenvolve uma página muito bonita que liga o Senhor Jesus, Maria, o Espírito Santo, mas dentro do mistério da Igreja. Então aqui nós temos algo que fala-nos Maria e o Espírito Santo como uma amizade muito profunda, como Deus, terceira pessoa divina, e a Mãe do Senhor, um mistério de comunhão, de amor, de ternura.
1: Muito obrigado, Frei Jonas, por nos ajudar a aprofundar a relação entre Maria e o Espírito Santo. Que sua caminhada continue frutífera e inspiradora para todos nós. 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Deus te abençoe e te guarde.

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5: 3:36. 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
5: Com a Mãe Aparecida, a Rede Aparecida de Rádio, juntinho de você, meus irmãos, minhas irmãs, de todos vocês. Obrigado, viu, pela companhia. Já, já, nós iniciamos o nosso Santo Terço Mariano. E você, meu irmão, rezando conosco, louvando e agradecendo ao nosso bom Deus por tudo em nossa vida. Abraçando o Francisco Anselmo, lá em Aracaju, no Sergipe, rezando pelos filhos, o Gabriel e a Maísa Gabriela, pelos netos, o João Gabriel e o José Felipe, para Dona Nete, mãezinha querida dele, Dona Nete que fez Niver semana passada, é coisa linda, louvando e agradecendo pelo dom da vida dela e por todos os amigos do Santo Terço, né, meu irmão? Francisco Anselmo tá lá mexendo a massa, já já aquele pãozinho gostoso para todo mundo lá em Aracaju, lá no Sergipe. A Nilva Militão e Juiz de Fora rezando por ela, pela família, pelos netos, a Brenda, a Laura, o Noah e o Caio, e pelos irmãos do Santo Terço. O nosso querido irmão, o Jorge Pimenta, lá em Águia Branca, no Espírito Santo, o Silvio Barbeta em Massaranduba, Santa Catarina, e tantos outros irmãos que já estão participando conosco, colocando também as suas intenções.
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5: Coral Palestrina de Curitiba, Paraná. O

0: Carlos, Amanhecer, 3:44.
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0: Elô Silvério novamente participando conosco.
2: Existem pessoas que pensam que meditar o evangelho é pouco menos que perder o tempo. Outros pensam que sua meditação já passou de moda, ou que já não se acham nele as linhas de que necessita um homem moderno. Não se conscientizam de que o evangelho, mais que um sonífero, é um dinamite que sempre guarda a potencialidade de sua força. Outros fazem depender sua fé da fé dos outros. Por isso, se parecem com o caniço que o vento balança, ou com a trepadeira que sobe, apoiada na parede. Derruba-se a parede e cai a planta. Não existe senão um só apoio que pode sustentar devidamente: Cristo.
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0: Ter essa ligação é mais do que um desejo, é uma necessidade. Isso fica bem claro quando se estuda a evolução da humanidade, desde o surgimento do homem até os dias de hoje. A busca do ser humano para encontrar-se com seu Criador sempre existiu. Todas as culturas, sem exceção, tiveram alguma forma de representação ou símbolo do divino, e o homem buscava esse contato. Na nossa tradição cristã, Jesus Cristo, o Filho do Deus vivo, se fez homem e viveu entre nós, com as alegrias e dificuldades próprias de nossa existência. E após sua ressurreição, ele nos deixou o Espírito Santo e prometeu estar conosco até o fim dos dias. Mas como enxergá-lo? Como ver Deus no meio de nós, hoje? Recordo-me de uma história interessante. Walt Disney, o criador de Mickey, Minnie, Pato Donald e tantas outras personagens infantis, se deparou com um problema quando abriu seu principal parque de diversões. Walt Disney queria que as pessoas que visitassem o Disney World tivessem uma experiência de muita alegria e que nada atrapalhasse essa sensação. Como havia muitas pessoas para andar nos brinquedos, longas filas acabavam se formando. E as pessoas nas filas ficavam entediadas e irritadas, estragando a experiência de diversão. Walt Disney teve uma ideia. Ele espalhou diversas silhuetas da cabeça do Mickey Mouse pelo parque. Essas silhuetas poderiam estar escondidas em qualquer lugar. Nos desenhos dos jardins, nos bondes, no telhado de alguma loja, no formato de uma lâmpada. E o Walt Disney criou então um desafio. Quantas dessas silhuetas da cabeça do Mickey, com suas inconfundíveis orelhas grandes, as pessoas eram capazes de encontrar? Esse desafio permanece até hoje, e as pessoas, mesmo quando estão caminhando, conversando ou simplesmente aguardando na fila, ficam caçando as silhuetas do Mickey e se dão conta, muitas vezes, de que estão rodeadas delas. Nossa relação com Deus é assim. É preciso estarmos atentos para percebermos a presença de Deus. Ele se mostra por meio de sinais em nossa vida. Ele cria oportunidades para sermos pessoas melhores, como o bom samaritano ao ajudar um estranho caído no meio do caminho. Ele usa as pessoas como instrumento. E quando estamos abertos, Deus nos usa para fazermos o bem às pessoas ao nosso redor e assim fazermos a sua vontade. E você, está atento aos sinais que Deus tem colocado em sua vida? Pense sobre isso, abra os olhos e até o nosso próximo encontro.
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0: 57 minutos, Flavinho cantando pra gente. Quero sentir.
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0: 4 horas, horário de Brasília.
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0: Com a Mãe Aparecida, Rede Aparecida de Rádio, rezando meu irmão, minha irmã, com você, por você, pela sua família, por todos aqueles nossos irmãos e irmãs que nesse momento nos fazem companhia, pelas nossas rádios parceiras, rádios que integram a Rede Aparecida de Rádio, aplicativo Aparecida, portal a12.com/Rádio Aparecida. A você, meu irmão, que reza na sua casa, a você, meu irmão, que está na estrada, aos irmãos da estrada, rezando conosco. E a você, meu irmão querido, que está cumprindo a sua missão, trabalhando em mais uma madrugada, nos fazendo companhia e agora rezando o Santo Terço. Rezemos por nós, pelos nossos e por aquelas pessoas que pedem nossas orações. E pedindo nesta manhã, nesta quase madrugadinha acabando, começando o dia, amanhecendo o dia, perdão, um novo dia para todos nós, que nós sejamos gratos ao bom Deus por mais este dia em nossa vida, pedindo a Ele, ao Senhor Jesus, que seja um dia de bênçãos e graças na minha vida, na sua vida, na vida de todos aqueles que estejam neste momento rezando conosco e por aqueles que também não rezam, mas que precisam da misericórdia, das bênçãos do Senhor Jesus. Pedindo sempre a intercessão de nossa Mãe Maria Santíssima, a Mãe da Divina Graça, a Senhora Aparecida, que ela continue intercedendo por cada um de nós que somos seus filhos, filhos amados. E nós te pedimos, Mãe querida, que a Senhora nos abençoe durante esta semana, deste dia, para que sempre possamos fazer a vontade do vosso Filho, o Senhor Jesus. Iniciemos o nosso Santo Terço invocando a Santíssima Trindade cantando.

0: Jesus, nós vos oferecemos este terço que vamos rezar, meditando nos mistérios da vossa redenção. Concedei-nos, por intercessão da Virgem Maria, Mãe de Deus e Nossa Mãe, as virtudes que nos são necessárias para bem rezá-lo e a graça de ganharmos as indulgências desta santa devoção. Oferecemos particularmente em desagravo dos pecados cometidos contra o Santíssimo Coração de Jesus e o Imaculado Coração de Maria. Pela paz do mundo, pela conversão dos pecadores e pelas almas do purgatório. Pelas intenções do Santo Padre, o Papa Leão, pelo aumento e santificação do clero, pela santificação das famílias, pelas missões, pelas vocações, pelos doentes e por todo o povo brasileiro. Professemos a nossa fé. Creio em Deus Pai Todo-Poderoso, Criador do céu e da terra, e em Jesus Cristo, seu único Filho, nosso Senhor, que foi concebido pelo poder do Espírito Santo, nasceu da Virgem Maria, padeceu sob Pôncio Pilatos, foi crucificado, morto e sepultado, desceu à mansão dos mortos, ressuscitou ao terceiro dia, subiu aos céus, está sentado à direita de Deus Pai Todo-Poderoso, donde há de vir a julgar os vivos e mortos. Creio no Espírito Santo, na Santa Igreja Católica, na comunhão dos santos, na remissão dos pecados, na ressurreição da carne, na vida eterna. Amém. Rezemos, irmãos e irmãs, a oração com amor e confiança, a oração que o próprio Jesus nos ensinou. Pai nosso que estais nos céus, santificado seja o vosso nome. Venha a nós o vosso reino, seja feita a vossa vontade, assim na terra como no céu.
1: O pão nosso de cada

0: tentação, mas livrai-nos do mal. Amém.
1: Ave Maria, cheia de graça, o Senhor é convosco. Bendita sois vós entre as mulheres, e bendito é o fruto do vosso ventre, Jesus.
2: Santa Maria, Mãe de Deus, rogai por nós, pecadores, agora e na hora de nossa morte. Amém.
1: Ave Maria, cheia de graça, o Senhor é convosco. Bendita sois vós entre as mulheres, e bendito é o fruto do vosso ventre, Jesus.
2: Santa Maria, Mãe de Deus, rogai por nós, pecadores, agora e na hora de nossa morte. Amém.
1: Ave Maria, cheia de graça, o Senhor é convosco. Bendita sois vós entre as mulheres, e bendito é o fruto do vosso ventre, Jesus.
2: Santa Maria, Mãe de Deus, rogai por nós, pecadores, agora e na hora de nossa morte. Amém.
1: Glória ao Pai, ao Filho e ao Espírito Santo, como era no princípio, agora e sempre. Amém. Ó meu bom e amado Jesus, perdoai-nos, livrai-nos do fogo do inferno, levai as almas todas para o céu e socorrei principalmente aquelas que mais precisarem da vossa infinita misericórdia. E nós acolhemos os nossos irmãos e irmãs que rezam conosco nesta madrugada, dia quase amanhecendo de segunda-feira, para louvar e agradecer ao bom Deus. A verbena, nossa irmã querida, já está na linha para rezar o nosso primeiro mistério. E você, meu irmão, que está aí na sua casa, rezando conosco também, pedindo por você, pela sua família, louvando e agradecendo ao bom Deus. A Maria Márcia, lá em Iguaçu, rezando por ela, pela família, pelos filhos, netos, pelo padre Rafael, que completa hoje 7 anos de sacerdócio. Deus abençoe a vida dele, hoje e sempre, que a Mãe Aparecida o cubra com seu manto sagrado, viu, padre Rafael, a sua bênção. Que Deus abençoe, que o Senhor Jesus abençoe a sua missão aí na sua paróquia, tomando conta desse rebanho aí em Manhuaçu, Minas Gerais. Padre Rafael, 7 anos de sacerdócio. Rezando conosco, louvando e agradecendo, o Haroldo Cruz, lá em Virgínia, Minas Gerais, rezando por ele e pela mamãe dele. A Gorete em Baipendi, rezando pelo filho Tiago, pelo Cláudio, pelos amigos. O Inácio Miguel Rosda, rezando conosco também por ele e pela família, louvando e agradecendo a Deus. O Oswaldo Marques Azevedo, rezando com a gente também, pedindo as bênçãos da Mãe Aparecida. O nosso querido padre Sebastião, da Fazenda da Esperança, de Campo Mourão, no Paraná, rezando e agradecendo as graças recebidas, e também rezando na intenção de todos os irmãos do Terço da Mãe Aparecida. Amém, padre, a sua bênção também, viu? Aí na Fazenda Esperança, em Campo Mourão, no Paraná. O Rafael Cunha, Itabaiana, no Sergipe, rezando conosco. A Mari Cuidadora, rezando pelo filho, por ela, pela vida e saúde dela e de todos os familiares, lá em Araucária, no Paraná. O José Antônio, rezando conosco em Santos Dumont, pedindo por ele, pela família, pela saúde dele. Ele está no hospital para fazer exames, e pedindo a intercessão de Nossa Senhora na vida dele, para que ela passe à frente, que tudo dê certo. A Luzia Cândida em Brumadinho, rezando conosco também por ela e pela família, louvando e agradecendo a Deus. A Gisele em Capela, no Sergipe, rezando por ela, pelos amigos. O Marcial de Pindamonhangaba, rezando por ele e pela mãe dele, pelos filhos, netos, e também pela aposentadoria dele. E quem reza conosco é a nossa irmã querida Verbena. Verbena, bom dia! Verbena? Bom dia!
3: Bom dia!
1: Você tá bem? Graças a Deus!
3: Graças a Deus!
1: Oeiras, no Piauí, rezando conosco. Verbena, hoje, minha irmã, nós rezamos na intenção de quem?
3: Hoje, a gente agradece a Deus, né? Pelas alegrias, pela saúde, A gente entrega a nossa vida, a vida de nossa família, a vida, saúde, trabalho de nossa família, dos meus filhos, dos meus irmãos. Hoje eu rezo por todos vocês aí da rádio, por todas as pessoas que estão com o testemunhão, rezando com a gente. Hoje eu rezo para que a nossa diocese ganhe logo um bispo, o bispo daqui foi transferido para Paraíba. Hoje eu rezo para os nossos padres, padre Cleito, padre Pereira, padre Albuquerque, padre Ocidone, padre Johnny, padre Danilo, padre Souza. Hoje eu rezo por todas as pessoas aqui que estão rezando agora o texto comigo.
1: Amém.
3: Romildo Borges, Luiz Carlos Bruno, Miguel de Jerônimo, Manuel Bruno, Toninho, Nadina, Medianeira, Edivaldo Lima, Pessar, todas as pessoas que estão agora com a gente, que precisam de nossas orações. Amém.
1: Amém, minha irmã. Vamos rezar e agradecer a Deus por tudo, pelos nossos irmãos. Eu tô te ouvindo normal, viu? Eu tô
3: Como
1: te,
3: é?
1: Eu tô te ouvindo bem, viu? Tranquilo, tá bom? Rezando por todos eles. Pai nosso que estás nos céus, santificado seja o vosso nome. Venha a nós o vosso reino, seja feita a vossa vontade, assim na terra como no céu.
3: O pão nosso de cada dia nos dai hoje. Perdoai as nossas ofensas, assim como nós perdoamos a quem nos tem ofendido, e não nos deixeis cair em tentação, mas livrai-nos do mal. Amém.
1: Ave Maria, cheia de graça, o Senhor é convosco. Bendita sois vós entre as mulheres, e bendito é o fruto do vosso ventre, Jesus.
3: Hoje eu rezo por todas as almas santas, benditas, sabidas e benditas. Santa Maria, Mãe de Deus, rogai por nós, pecadores, agora e na hora de nossa morte. Amém.
1: Ave Maria, cheia de graça, o Senhor é convosco. Bendita sois vós entre as mulheres, e bendito é o fruto do vosso ventre, Jesus.
3: Santa Maria, Mãe de Deus, rogai por nós, pecadores, agora e na hora de nossa morte. Amém.
1: Ave Maria, cheia de graça, o Senhor é convosco. Bendita sois vós entre as mulheres, e bendito é o fruto do vosso ventre, Jesus.
3: Santa Maria, Mãe de Deus, rogai por nós, pecadores, agora e na hora de nossa morte. Amém.
1: Ave Maria, cheia de graça, o Senhor é convosco. Bendita sois vós entre as mulheres, e bendito é o fruto do vosso ventre, Jesus.
3: Santa Maria, Mãe de Deus, rogai por nós, pecadores, agora e na hora de nossa morte. Amém.
1: Ave Maria, cheia de graça, o Senhor é convosco, bendita sois vós entre as mulheres, e bendito é o fruto do vosso ventre, Jesus.
3: Santa Maria, Mãe de Deus, rogai por nós, pecadores, agora e na hora de nossa morte. Amém.
1: Ave Maria, cheia de graça, o Senhor é convosco, bendita sois vós entre as mulheres, e bendito é o fruto do vosso ventre, Jesus.
3: Santa Maria, Mãe de Deus, rogai por nós, pecadores, agora e na hora de nossa morte. Amém.
1: Ave Maria, cheia de graça, o Senhor é convosco. Bendita sois vós entre as mulheres, e bendito é o fruto do vosso ventre, Jesus.
3: Santa Maria, Mãe de Deus, rogai por nós, pecadores, agora e na hora de nossa morte. Amém.
1: Ave Maria, cheia de graça, o Senhor é convosco. Bendita sois vós entre as mulheres, e bendito é o fruto do vosso ventre, Jesus.
3: Santa Maria, Mãe de Deus, rogai por nós, pecadores, agora e na hora de nossa morte. Amém.
1: Ave Maria, cheia de graça, o Senhor é convosco. Bendita sois vós entre as mulheres, e bendito é o fruto do vosso ventre, Jesus.
3: Santa Maria, Mãe de Deus, rogai por nós, pecadores, agora e na hora de nossa morte. Amém.
1: Ave Maria, cheia de graça, o Senhor é convosco. Bendita sois vós entre as mulheres, e bendito é o fruto do vosso ventre, Jesus.
3: Santa Maria, Mãe de Deus, rogai por nós, pecadores, agora e na hora de nossa morte. Amém.
1: Glória ao Pai, ao Filho e ao Espírito Santo.
3: Assim como era no princípio, agora e sempre. Amém.
1: Ó meu bom e amado Jesus,
3: perdoai-nos, livrai-nos do fogo do inferno, levai as almas todas para os céus, socorrei principalmente os que mais precisarem da vossa divina infinita misericórdia.
1: Nossa Senhora do Perpétuo Socorro,
3: rogai por nós.
1: São José,
3: valei-me São José.
1: Senhora Aparecida, Rainha e Padroeira do Brasil,
3: rogai por nós, Santa Mãe de Deus. Enquanto recorremos a vós, nossa grande Rainha, somos acolhidos por vós.
1: Hoje nós celebramos Santa Maria Goretti. Minha querida Verbena, obrigado por ter rezado. Uma semana abençoada, você que rezou conosco esse primeiro mistério gozoso que contemplamos a anunciação do anjo Gabriel à Virgem Maria. Que ela nos abençoe hoje e sempre.
3: O anjo Gabriel nos guie sempre.
1: Amém.
3: Guarda a minha, você, a nossa família, a todas as pessoas de todo o Brasil que estão agora sintonizadas com a gente.
1: Amém. Salve Maria.
3: Salve Maria. Amém, Eduardo. Um abraço.
1: Outro.

0: conosco o nosso irmão Carlão do Paraná, mas em Campinas, rezando por ele, pela esposa Dona Roseni, pela Daniela e Rafaela, o Lucas e o Leonardo, pelo pai dele, o Raimundo, por todos, pela irmã Célia, o Wilson e o José Rodolfo, e pela aposentadoria da Dona Roseni e Célia. E Geralda também, louvando e agradecendo a Deus por tudo. O nosso irmão José João em Palhoça, Santa Catarina, ele e a esposa rezando também, pedindo as bênçãos da Mãe Aparecida. O Vander e Gino em Suzano, rezando por ele e pela família. O Mauri Camargo, ele mora em Cruzília, Minas Gerais, rezando por ele, pelas filhas, pelos netos e agradecendo a Deus por tudo. Louvando e agradecendo também a Cidinha, lá em Carmo da Mata, Minas Gerais, pedindo a Nossa Senhora proteção por ela e pela família. O Jonas de Salesópolis reza conosco por ele e pela família. A Elaine em São Paulo também rezando por ela e pela família. A Maria do Carmo, nossa irmã querida, lá em Carmo de Minas, rezando por ela, pelos filhos, netos, genros, por toda a família e pelos amigos também. O nosso irmão em Matozinhos, Minas Gerais, o Ronaldo de Castro, rezando por ele e pela família. Dona Madalena em Juiz de Fora, pela Rádio Catedral FM, rezando conosco por ela e por toda a família. O Sebastião lá em Dom Viçoso, rezando por ele e pela família, pedindo a Nossa Senhora para que ela passe à frente e ele consiga tirar a habilitação dele, para que ela cuide de tudo, tudo. A dona Benedita Lopes em Oeiras, rezando por ela, pela vida e saúde dela. A Márcia, o Sérgio, Lucas, seu Paulo e dona Lúcia, lá em Indaial, Santa Catarina, rezando conosco também, pela vida e saúde de todos eles. Só gratidão. Só gratidão. O Leleu em Pedregulho rezando pelos filhos Mateus e Tiago, pela irmã dele e os filhos dela, a Lourdes, rezando conosco também. O Sandro do Itaim Paulista, São Paulo capital, rezando por ele e por toda a família. E quem reza conosco também, louvando e agradecendo, é a nossa irmã Dona Marita, lá em Salvador, rezando por ela, pela família, louvando e agradecendo a Deus por tudo que o Senhor tem realizado na vida dela. Rezando também pela saúde da Ana Gabriela, pedindo sempre a proteção e as bênçãos do Senhor Jesus por ela, também pelo irmão dela, por todos da família, louvando e agradecendo. Reza conosco também o Paulo Brito, lá em São Sebastião do Passé, pedindo por ele e pela família, louvando e agradecendo a Deus. O Cláudio Antônio, em São João da Boa Vista, ele e dona Luciana, rezando conosco, louvando e agradecendo a Deus por tudo, também na vida deles. Reza conosco o seu Joaquim Pereira, lá em Franca, interior de São Paulo, pedindo por ele e pela família, louvando e agradecendo ao bom Deus por tudo que temos, por tudo que somos, pedindo sempre a proteção e as bênçãos da Mãe Aparecida, por ele, pela família, por todos os nossos irmãos e irmãs que rezam conosco, pedindo a proteção e as bênçãos do Senhor Jesus por todos os nossos irmãos, louvando, pedindo a proteção também aos nossos irmãos enfermos. E quem reza conosco é o Amarildo, lá em Ponta Grossa, no Paraná. Nosso irmão querido tá lá ligadinho com a gente, rezando conosco, pedindo por ele e pela família, louvando e agradecendo sempre. O nosso querido Amarildo, prontinho lá para trabalhar, pedindo as bênçãos da Mãe Aparecida. Bom dia, Amarildo!
1: Bom dia.
0: Tudo bem, meu irmão? Graças a Deus.
1: Tudo bem, graças a Deus, meu querido. E você, como é que tá?
0: Tudo certinho, tudo do jeito que Deus manda, do jeito que Deus quer. Graças a Deus.
1: Então tá bom demais, né?
0: Não? E hoje nós rezamos por quem, meu irmão?
1: Então, primeiramente, vamos agradecer a Deus aí por mais uma noite, por mais um dia, uma semana abençoada que estamos começando. E vamos colocar toda a família em oração, a esposa Ângela que está lá em casa, o filho Murilo, a nora Paola, a netinha Isabela, o Joaquinzinho, o nosso netinho também. Sim. E os nossos amigos de sempre, né? O meu amigo Fontes e família, a Lu e o Valdir que deve estar desembarcando já lá perto de casa aí, que estão voltando da casa da mãe. Também vamos rezar aí pelo Jauri lá de Matinho, o João Antônio, seu Paulo Brito, a dona Raimunda, pela alma do seu Domingos, a dona Amélia, a dona Francisca, também o Nunes lá do Amazonas, o Gonçalves, nosso segurança, a dona Maria Márcia, o Stefano Júnior, Alci Aires, a dona Núzia, o senhor Adailto, dona Edileuza, o Faria lá de Santa Clara do Oeste, também a dona Maria de Brotas lá da Bahia, o senhor Joaquim Pereira também, né? Meu amigo lá de Franca, a dona Creuza, o Giovanni, o senhor José Garcia, o seu Paulo Sérgio, a Márcia de Franca, o Tião Silva, o Agrêmio, a dona Eliette lá de Curvelo, o seu Joel e a dona Neudes e todo esse povão que está rezando com nós. A dona Marita, a neta dela também, vamos colocar em oração.
0: Amém. Vamos rezar e agradecer por tudo, tudo, tudo. Pai nosso que estás nos céus, santificado seja o vosso nome, venha a nós o vosso reino, seja feita a vossa vontade, assim na terra como no céu.
1: O pão nosso de cada dia nos dai hoje, perdoai as nossas ofensas, assim como nós perdoamos a quem nos tem ofendido. E não nos deixeis cair em tentação, mas livrai-nos do mal. Amém.
0: Ave Maria, cheia de graça, o Senhor é convosco. Bendita sois vós entre as mulheres, e bendito é o fruto do vosso ventre, Jesus.
1: Santa Maria, Mãe de Deus, rogai por nós pecadores, agora e na hora da nossa morte. Amém.
0: Ave Maria, cheia de graça, o Senhor é convosco. Bendita sois vós entre as mulheres, e bendito é o fruto do vosso ventre, Jesus.
1: Santa Maria, Mãe de Deus, rogai por nós pecadores, agora e na hora da nossa morte. Amém.
0: Ave Maria, cheia de graça, o Senhor é convosco. Bendita sois vós entre as mulheres, e bendito é o fruto do vosso ventre, Jesus.
1: Santa Maria, Mãe de Deus, rogai por nós pecadores, agora e na hora da nossa morte. Amém.
0: Ave Maria, cheia de graça, o Senhor é convosco. Bendita sois vós entre as mulheres, e bendito é o fruto do vosso ventre, Jesus.
1: Santa Maria, Mãe de Deus, rogai por nós pecadores, agora e na hora da nossa morte. Amém.
0: Ave Maria, cheia de graça, o Senhor é convosco. Bendita sois vós entre as mulheres, e bendito é o fruto do vosso ventre, Jesus.
1: Santa Maria, Mãe de Deus, rogai por nós pecadores, agora e na hora da nossa morte. Amém.
0: Ave Maria, cheia de graça, o Senhor é convosco. Bendita sois vós entre as mulheres, e bendito é o fruto do vosso ventre, Jesus.
1: Santa Maria, Mãe de Deus, rogai por nós pecadores, agora e na hora da nossa morte. Amém.
0: Ave Maria, cheia de graça, o Senhor é convosco. Bendita sois vós entre as mulheres, e bendito é o fruto do vosso ventre, Jesus.
1: Santa Maria, Mãe de Deus, rogai por nós pecadores, agora e na hora da nossa morte. Amém.
0: Ave Maria, cheia de graça, o Senhor é convosco. Bendita sois vós entre as mulheres, e bendito é o fruto do vosso ventre, Jesus.
1: Santa Maria, Mãe de Deus, rogai por nós pecadores, agora e na hora da nossa morte. Amém.
0: Ave Maria, cheia de graça, o Senhor é convosco. Bendita sois vós entre as mulheres, e bendito é o fruto do vosso ventre, Jesus.
1: Santa Maria, Mãe de Deus, rogai por nós pecadores, agora e na hora da nossa morte. Amém.
0: Ave Maria, cheia de graça, o Senhor é convosco. Bendita sois vós entre as mulheres, e bendito é o fruto do vosso ventre, Jesus.
1: Santa Maria, Mãe de Deus, rogai por nós pecadores, agora e na hora da nossa morte. Amém.
0: Glória ao Pai, ao Filho e ao Espírito Santo.
1: Assim como era no princípio, agora e sempre. Amém. Ó meu Jesus, perdoai-nos, livrai-nos do fogo do inferno, levai as almas todas para o céu e socorrei principalmente aquelas que mais precisarem da vossa infinita misericórdia.
0: São Cristóvão,
1: rogai por nós e protegei-nos nas estradas, São Cristóvão.
0: São José,
1: rogai por nós, valei-me, São José.
0: Santa Maria Gorete,
1: rogai por nós.
0: Senhora Aparecida, Mãe, Rainha e Padroeira do Brasil,
1: rogai por nós que recorremos a vós, a Mãe Aparecida.
0: Meu irmão querido Amarildo, bom trabalho para você, meu irmão, já pelas estradas aí do Paraná. Deus abençoe o seu dia, a sua semana. Fique com Deus.
1: Eu que te agradeço, Eduardo, por ter lembrado de me ligado. A gente todo dia tá te ouvindo, a hora que precisar a gente tá de pé. Amém. Valeu, meu querido, fique com Deus e que todos nós tenhamos uma abençoada semana. E salve Maria.
0: Salve Maria.

0: você, por você, pela sua família. A Gorete, na cidade do Butim, rezando conosco. Ela reza pela paz no mundo, pelos doentes, pelas famílias, pelas almas do purgatório, rezando por ela e por toda a família. O Antônio, em São Paulo, rezando conosco, ainda está lá em Simão Dias, no Sergipe, na casa de Mainha, rezando por ela, pela família toda, por todos os irmãos e irmãs também que rezam conosco, pelos colegas em São Paulo, ele que mora na Vila Brasilândia, os colegas continuam trabalhando e ele de férias lá curtindo a família, graças a Deus, né, Antônio? Louvando e agradecendo a Deus também o Jefferson Silva, lá em Aracaju, no Sergipe, rezando por ele e pela família. O Zico, lá em Jales, interior de São Paulo, também rezando por ele e pela família. A Cristiane e o Antônio, em Fátima do Sul, rezando pelos familiares, louvando e agradecendo o Osmair em Santa Bárbara do Oeste, a Edelma também rezando pela família, a Vera lá em Promissão, nossa querida irmã Vera, rezando por ela, pelos enfermos, por todos os irmãos do terço, agradecendo por mais um dia de vida, louvando e agradecendo a Deus por isso. Amém, Vera. Rezando conosco, pedindo a proteção e as bênçãos da Mãe Aparecida, a Gianine, lá em Ponta Grossa, no Paraná. Rezando por ela, pela família, pelo trabalho dela e pelo Stefano Júnior, da Rádio Santana, nosso irmão querido. Rezando conosco, louvando e agradecendo a Deus, o Evaldo Queiroz, ele que está lá em Iaçu, na Bahia, rezando por ele e pela família. Louvando e agradecendo Elson de Guanhães, Minas Gerais, rezando pelos filhos, pela esposa, filhos que já estão na estrada, netos, noras e pela paz no mundo também. Reza conosco, louvando e agradecendo o José Severiano, lá de Aracaju, no Sergipe, pela Rádio Cultura, rezando com a gente. O Geraldo Tué, lá em Pedra Furada, da Barreiro, Mãe Uaçu, rezando por ele e pela família dele também e pela comunidade Vargem Grande. A Yara, Maria Yara, lá em Aracaju, rezando por ela e pela família. A Maria Augusta em Salvador, rezando por ela e pela família. O Marcinho em Dourados, no Mato Grosso, rezando por ele e pela família. O Daniel Gomes de Mococa, rezando pela esposa, Dona Patrícia, pela filha Maria Clara, por todos os ouvintes da Rádio Aparecida, louvando e agradecendo ao bom Deus por tudo na vida dele e na vida da família. Rezando e agradecendo também o nosso irmão querido, o Anderson Pietroon, rezando por ele e pela família, pedindo as bênçãos de nossa mãezinha querida, a senhora Aparecida, por ele, pela dona Érica, pela mãezinha dele, pela sogra também, rezando por todos, todos, todos que neste momento estejam em oração com a gente. E nós, meu irmão, minha irmã, rezamos por você, viu? Pela sua família, por você que está rezando com a gente aí na sua casa, no seu cantinho de oração, louvando e agradecendo ao nosso bom Deus por tudo e por todos. Quem reza com a gente também agora é o nosso irmão querido, o Jonas Eliseu, lá em Ipatinga, Minas Gerais. Jonas, meu irmão, bom dia.
1: Bom dia, Eduardo.
0: Tudo bem, graças a Deus?
1: Tudo bem, graças a Deus.
0: E hoje nós rezamos por quem, meu irmão?
1: Vamos rezar por todos que estão em oração nesse momento, por esse nosso irmão que rezou agora o mistério anterior, pela verbena, pela dona Maria Márcia, pela dona Maria, dona Aurita, por minha família, minha esposa Eliana, meus filhos Joyce e Eduardo, pelo Evandro que está de férias, curtir sua férias aí em paz, que ele volte renovado para essa missão do terço, por você, por sua família. Amém. E por todos que rezam nesse momento.
0: Vamos rezar e agradecer a Deus por tudo, tudo, tudo. Pai nosso que estais nos céus, santificado seja o vosso nome, venha a nós o vosso reino, seja feita a vossa vontade, assim na terra como no céu.
1: O pão nosso de cada dia nos dai hoje, perdoai as nossas ofensas, assim como nós perdoamos a quem nos tem ofendido. não vos deixeis cair em tentação, mas livrai-nos do mal. Amém.
0: Ave Maria, cheia de graça, o Senhor é convosco. Bendita sois vós entre as mulheres, e bendito é o fruto do vosso ventre, Jesus.
1: Santa Maria, Mãe de Deus, rogai por nós, pecadores, agora e na hora de nossa morte. Amém.
0: Ave Maria, cheia de graça, o Senhor é convosco. Bendita sois vós entre as mulheres, e bendito é o fruto do vosso ventre, Jesus.
1: Santa Maria, Mãe de Deus, rogai por nós, pecadores, agora e na hora de nossa morte. Amém.
0: Ave Maria, cheia de graça, o Senhor é convosco. Bendita sois vós entre as mulheres, e bendito é o fruto do vosso ventre, Jesus.
1: Santa Maria, Mãe de Deus, rogai por nós, pecadores, agora e na hora de nossa morte. Amém.
0: Ave Maria, cheia de graça, o Senhor é convosco. Bendita sois vós entre as mulheres, e bendito é o fruto do vosso ventre, Jesus.
1: Santa Maria, Mãe de Deus, rogai por nós, pecadores, agora e na hora de nossa morte. Amém.
0: Ave Maria, cheia de graça, o Senhor é convosco. Bendita sois vós entre as mulheres, e bendito é o fruto do vosso ventre, Jesus.
1: Santa Maria, Mãe de Deus, rogai por nós, pecadores, agora e na hora de nossa morte. Amém.
0: Ave Maria, cheia de graça, o Senhor é convosco. Bendita sois vós entre as mulheres, e bendito é o fruto do vosso ventre, Jesus.
1: Santa Maria, Mãe de Deus, rogai por nós, pecadores, agora e na hora de nossa morte. Amém.
0: Ave Maria, cheia de graça, o Senhor é convosco. Bendita sois vós entre as mulheres, e bendito é o fruto do vosso ventre, Jesus.
1: Santa Maria, Mãe de Deus, rogai por nós, pecadores, agora e na hora de nossa morte. Amém.
0: Ave Maria, cheia de graça, o Senhor é convosco. Bendita sois vós entre as mulheres, e bendito é o fruto do vosso ventre, Jesus.
1: Santa Maria, Mãe de Deus, rogai por nós, pecadores, agora e na hora de nossa morte. Amém.
0: Ave Maria, cheia de graça, o Senhor é convosco. Bendita sois vós entre as mulheres, e bendito é o fruto do vosso ventre, Jesus.
1: Santa Maria, Mãe de Deus, rogai por nós, pecadores, agora e na hora de nossa morte. Amém.
0: Ave Maria, cheia de graça, o Senhor é convosco. Bendita sois vós entre as mulheres, e bendito é o fruto do vosso ventre, Jesus.
1: Santa Maria, Mãe de Deus, rogai por nós, pecadores, agora e na hora de nossa morte. Amém.
0: Ave Maria, cheia de graça, o Senhor é convosco. Bendita sois vós entre as mulheres, e bendito é o fruto do vosso ventre, Jesus.
1: Santa Maria, Mãe de Deus, rogai por nós, pecadores, agora e na hora de nossa morte. Amém.
0: Glória ao Pai, ao Filho e ao Espírito Santo.
1: Como era no princípio, agora e sempre. Amém.
0: Ó meu bom
1: Jesus, perdoai, livrai-nos do fogo do inferno, levai as almas todas para o céu, e socorrei principalmente que mais precisar da vossa infinita misericórdia.
0: Nossa Senhora do Perpétuo Socorro,
1: rogai por nós.
0: São José, São
1: Pedro e São Paulo,
0: rogai por nós.
1: São José,
0: rogai
1: por nós.
0: Valei-me, São José. Senhora Aparecida, Mãe Rainha e Padroeira do Brasil,
1: rogai por nós que recorremos a vós.
0: Jonas, meu querido, uma semana abençoada a você, um dia abençoado, bom trabalho daqui a pouco, a você, a dona Eliane, aos meninos que já estão de férias, acredito eu.
1: Daqui a pouco partiu todo mundo trabalhar.
0: Aí, ó, todo mundo trabalhar, graças a Deus.
1: No banco sagrado, Nossa Senhora Aparecida, os cubra em todas as atividades que eles forem fazer.
0: Amém.
1: Não só a minha família, como todos que rezam nesse momento, como todos os trabalhadores, principalmente os caminhoneiros.
0: Amém, meu irmão. Amém. Salve Maria.
1: Salve Maria.

0: agradecendo com você, meu irmão, aí na sua casa, no seu trabalho, na estrada, louvando junto conosco por mais um dia, agradecendo a Deus por esta jornada de trabalho que você está tendo nessa madrugada. O Jauri lá em Matinhos rezando conosco por ele e por toda a família, pedindo pelos filhos, netos, as noras, pela esposa, pela mãezinha dele, pela irmã dele, por todos os nossos irmãos e irmãs em Cristo. Seu Joaquim Pereira em Franca, ele e Dona Maria Divina rezando conosco pelos filhos, netos, funcionários, amigos do Santo Terço. A Yara reza com a gente em Joinville, Santa Catarina. Yara Dias, por ela, por todos os familiares, louvando e agradecendo a Deus. Paulo Sapateiro em Nova Russas, rezando conosco lá no Ceará. Quem reza com a gente também, a Josinete, rezando por ela, pela família, pelos filhos, a Stephanie, o Rodrigo, a Nora Catiane, o genro William, o esposo Antônio e o netinho Miguel Pedro, que está lá também rezando conosco, pedindo as bênçãos da Mãe Aparecida. Os nossos irmãos, o Anderson em Franca, São Paulo, rezando por ele e pela família. José dos Santos rezando conosco em Caxambu, por ele e pela família. O nosso irmão José Carlos Favarelli em Capivari, São Paulo, rezando pela mãe dele, a dona Idalina, o sobrinho Renato, por toda a família Favarelli, lá em Capivari, São Paulo. Louvando e agradecendo a Deus, o Fernando Manuel reza conosco, pedindo as bênçãos da Mãe Aparecida, louvando e agradecendo em Guiricema, Minas Gerais, rezando por toda a família. O nosso irmão querido reza com a gente também, o Maicon Savan, rezando por ele e pela família, pedindo as bênçãos da Mãe Aparecida. Os nossos irmãos em Guarapuava, o Hamilton Martins, rezando por ele e por toda a família. O Orley Braganholo em Guarapuava, também rezando por ele e pela família. O nosso Arlindo Canal, ele e Dona Lucineide em Cachoeiro de Itapemirim, rezando por toda a família. E quem reza conosco é a nossa irmã querida, a Dona Neca, lá em Curvelo, Minas Gerais. Bom dia, Dona Neca.
1: Bom dia, Eduardo.
0: Tudo bem, graças a Deus?
1: Tudo bem, graças a Deus. Melhor agora, um prazer enorme de estar podendo rezar. Acompanho todos os dias.
0: Amém, amém. E hoje nós rezamos por quem, Dona Neca?
1: Olha, em primeiro lugar, agradecer a Deus, né? Pelo dom da vida, pelo pão de cada dia, pela minha saúde, pela saúde do meu marido, e me rezar pela saúde da minha cunhada que me agendou, pedir pela saúde dela e de todos os ouvintes da nossa rádio aqui de Curvelo, né? Da Centro Minas, o nosso pároco, Padre Tadeu, de todos os locutores da rádio.
0: Amém. Por quem mais?
1: E de todos os ouvintes aí, né? Que são muita gente, não dá pra citar nome, né? Que tem o pessoal aqui, Eliete, o Assis, que reza sempre. Sim, sim. Enfim, para todos os ouvintes, para as almas hoje, para as almas do purgatório, para as almas dos meus parentes falecidos.
0: Vamos rezar.
1: Vamos rezar.
0: Vamos rezar e agradecer a Deus por tudo e agradecendo também pelas intenções, rezando pelas intenções da Dona Terezinha aí de Curvelo também, rezando conosco. Ela não conseguiu atender o telefone por enquanto, mas nós estamos rezando pelas intenções dela. Pai nosso que estais nos céus, santificado seja o vosso nome. Venha a nós o vosso reino, seja feita a vossa vontade, assim na terra como no céu.
1: O pão nosso de cada dia nos dai hoje, perdoai-nos as nossas ofensas, assim como nós perdoamos a quem nos tem ofendido, e não nos deixeis cair em tentação, mas livrai-nos do mal. Amém.
0: Ave Maria, cheia de graça, o Senhor é convosco. Bendita sois vós entre as mulheres, e bendito é o fruto do vosso ventre, Jesus.
1: Santa Maria, Mãe de Deus, rogai por nós, pecadores, agora e na hora de nossa morte. Amém.
0: Ave Maria, cheia de graça, o Senhor é convosco. Bendita sois vós entre as mulheres, e bendito é o fruto do vosso ventre, Jesus.
1: Santa Maria, Mãe de Deus, rogai por nós, pecadores, agora e na hora de nossa morte. Amém.
0: Ave Maria, cheia de graça, o Senhor é convosco. Bendita sois vós entre as mulheres, e bendito é o fruto do vosso ventre, Jesus.
1: Santa Maria, Mãe de Deus, rogai por nós, pecadores, agora e na hora da nossa morte. Amém.
0: Ave Maria, cheia de graça, o Senhor é convosco. Bendita sois vós entre as mulheres, e bendito é o fruto do vosso ventre, Jesus.
1: Santa Maria, Mãe de Deus, rogai por nós, pecadores, agora e na hora da nossa morte. Amém.
0: Ave Maria, cheia de graça, o Senhor é convosco. Bendita sois vós entre as mulheres, e bendito é o fruto do vosso ventre, Jesus.
1: Essa Santa Maria eu ofereço também ao nosso outro padre aqui, Padre Ricardo. Santa Maria, Mãe de Deus, rogai por nós, pecadores, agora e na hora da nossa morte. Amém.
0: Ave Maria, cheia de graça, o Senhor é convosco. Bendita sois vós entre as mulheres, e bendito é o fruto do vosso ventre, Jesus.
1: Santa Maria, Mãe de Deus, rogai por nós, pecadores, agora e na hora da nossa morte. Amém.
0: Ave Maria, cheia de graça, o Senhor é convosco. Bendita sois vós entre as mulheres, e bendito é o fruto do vosso ventre, Jesus.
1: Santa Maria, Mãe de Deus, rogai por nós, pecadores, agora e na hora da nossa morte. Amém.
0: Ave Maria, cheia de graça, o Senhor é convosco. Bendita sois vós entre as mulheres, e bendito é o fruto do vosso ventre, Jesus.
1: Essa Santa Maria ofereço também para Rosa, né, que sempre reza aí. Santa Maria, Mãe de Deus, rogai por nós, pecadores, agora e na hora da nossa morte. Amém.
0: Ave Maria, cheia de graça, o Senhor é convosco. Bendita sois vós entre as mulheres, e bendito é o fruto do vosso ventre, Jesus.
1: Santa Maria, Mãe de Deus, rogai por nós, pecadores, agora e na hora da nossa morte. Amém.
0: Ave Maria, cheia de graça, o Senhor é convosco. Bendita sois vós entre as mulheres, e bendito é o fruto do vosso ventre, Jesus.
1: Santa Maria, Mãe de Deus, rogai por nós, pecadores, agora e na hora da nossa morte. Amém.
0: Glória ao Pai, ao Filho e ao Espírito Santo.
1: Assim como era no princípio, agora e sempre. Amém. Ó meu bom e amado Jesus, perdoai-nos, livrai-nos do fogo do inferno, levai as almas todas para o céu e socorrei principalmente aquelas que mais precisarem da vossa infinita misericórdia.
0: Dai-nos
1: a paz.
0: Nossa Senhora do Rosário,
1: rogai por nós.
0: Nossa Senhora do Perpétuo Socorro,
1: rogai por nós. Nossa Senhora das Graças, que é a minha intercessora aqui, o Eduardo, não dá para render, mas eu alcancei uma graça muito grande com a Nossa Senhora das Graças.
0: Amém.
1: Eu tenho uma igrejinha aqui no quintal da minha casa, que é de Todos os Santos.
0: Amém. Rogai por nós, Nossa Senhora das Graças, São Geraldo Magela.
1: Rogai por nós.
0: Senhora Aparecida, Mãe, Rainha e Padroeira do Brasil.
1: Rogai por nós que recorremos a vós.
0: Dona Neca, minha querida, uma semana abençoada para a senhora, para toda a família. Saúde, paz, viu, para a senhora. Fique com Deus.
1: Amém. Para todos nós, Eduardo. E sempre que você quiser me ligar, eu tô aqui disposta.
0: Tá bom.
1: Eu rezo todos os dias, acompanho todos os dias mesmo.
0: Tá bom. Salve Maria.
1: Salve Maria.

rezando conosco, pedindo por ele e pela família, ele que está lá em Jales, interior de São Paulo. O Ribeiro é em São Paulo, capital, rezando por ele e pela família. O nosso irmão rezando conosco, Matias, de Resende Costa, Minas Gerais, rezando por ele e por toda a família. Os nossos irmãos em Iaçu, na Bahia, rezando conosco também, pedindo as bênçãos da Mãe Aparecida, o Evaldo Queiroz. A Marlene, aqui no bairro Santa Luzia, em Aparecida. O Ivanildo Clementino, em Guarabira, na Paraíba. A Eliete, em Curvelo. O Evandro Soares Cruz, ele e Dona Marilze, em Juiz de Fora, rezando conosco, pela netinha Gabriela, pelos amigos, pelos filhos, por todos que estejam em oração. Pai nosso que estás nos céus, santificado seja o vosso nome, venha a nós o vosso reino, seja feita a vossa vontade, assim na terra como no céu. O pão nosso de cada dia dai-nos hoje, perdoai-nos as nossas ofensas, assim como nós perdoamos a quem nos tem ofendido, e não nos deixeis cair em tentação, mas livrai-nos de todo mal. Amém. Ave Maria, cheia de graça, o Senhor é convosco. Bendita sois vós entre as mulheres, e bendito é o fruto do vosso ventre, Jesus. Santa Maria, Mãe de Deus, rogai por nós, pecadores, agora e na hora de nossa morte. Amém. Ave Maria, cheia de graça, o Senhor é convosco. Bendita sois vós entre as mulheres, e bendito é o fruto do vosso ventre, Jesus. Santa Maria, Mãe de Deus, rogai por nós, pecadores, agora e na hora de nossa morte. Amém. Ave Maria, cheia de graça, o Senhor é convosco. Bendita sois vós entre as mulheres, e bendito é o fruto do vosso ventre, Jesus. Santa Maria, Mãe de Deus, rogai por nós, pecadores, agora e na hora de nossa morte. Amém. Ave Maria, cheia de graça, o Senhor é convosco. Bendita sois vós entre as mulheres, e bendito é o fruto do vosso ventre, Jesus. Santa Maria, Mãe de Deus, rogai por nós, pecadores, agora e na hora de nossa morte. Amém. Ave Maria, cheia de graça, o Senhor é convosco. Bendita sois vós entre as mulheres, e bendito é o fruto do vosso ventre, Jesus. Santa Maria, Mãe de Deus, rogai por nós, pecadores, agora e na hora de nossa morte. Amém. Ave Maria, cheia de graça, o Senhor é convosco. Bendita sois vós entre as mulheres, e bendito é o fruto do vosso ventre, Jesus. Santa Maria, Mãe de Deus, rogai por nós, pecadores, agora e na hora de nossa morte. Amém. Ave Maria, cheia de graça, o Senhor é convosco. Bendita sois vós entre as mulheres, e bendito é o fruto do vosso ventre, Jesus. Santa Maria, Mãe de Deus, rogai por nós, pecadores, agora e na hora de nossa morte. Amém. Ave Maria, cheia de graça, o Senhor é convosco. Bendita sois vós entre as mulheres, e bendito é o fruto do vosso ventre, Jesus. Santa Maria, Mãe de Deus, rogai por nós, pecadores, agora e na hora de nossa morte. Amém. Ave Maria, cheia de graça, o Senhor é convosco. Bendita sois vós entre as mulheres, e bendito é o fruto do vosso ventre, Jesus. Santa Maria, Mãe de Deus, rogai por nós, pecadores,

aquelas que mais precisarem da vossa infinita misericórdia. Senhora Aparecida, Rainha, Mãe, Padroeira do Brasil, rogai por nós que recorremos a vós. Infinitas graças vos damos, soberana Rainha, pelos benefícios que todos os dias recebemos de vossas mãos maternais. Dignai-vos agora e para sempre tomar-nos debaixo de vosso poderoso amparo, e para mais vos alegrar, vos saudamos com uma salve, Rainha. Salve, Rainha, Mãe de Misericórdia, vida, doçura e esperança, nossa salve. A vós bradamos os degredados filhos de Eva, a vós suspiramos gemendo e chorando neste vale de lágrimas. Eia, pois, advogada nossa, esses vossos olhos misericordiosos a nós volvei, e depois deste desterro, mostrai-nos Jesus, bendito fruto do vosso ventre, ó clemente, ó piedosa, ó doce e sempre Virgem Maria, rogai por nós, Santa Mãe de Deus, para que sejamos dignos das promessas de Cristo, assim seja, amém. Estamos chegando, meus irmãos e irmãs, ao final do nosso Santo Terço, de mais uma oração do Santo Terço, aqui pela Rádio Aparecida e Rede Aparecida de Rádio. E eu convido você, meu irmão, minha irmã, a entregar neste momento a sua vida, o seu coração, o dia de hoje, a sua família, o seu trabalho, todas as suas preocupações e necessidades. Entreguemos tudo nas mãos de nossa mãe, a mãe da divina graça, a Senhora Aparecida. E renovemos a consagração a ela, nossa mãe bendita. Ó Maria Santíssima, pelos méritos de nosso Senhor Jesus Cristo, em vossa querida imagem de Aparecida, espalhais inúmeros benefícios sobre todo o Brasil. Eu, embora indigno de pertencer ao número de vossos filhos e filhas, mas cheio do desejo de participar dos benefícios de vossa misericórdia, prostrado a vossos pés, consagro-vos o meu entendimento, para que sempre pense no amor que mereceis. Consagro-vos a minha língua, para que sempre vos louve e propague a vossa devoção. Consagro-vos o meu coração, para que depois de Deus vos ame sobre todas as coisas. Recebei-me, ó Rainha incomparável, vós que o Cristo crucificado deu-nos por mãe, no ditoso número de vossos filhos e filhas. Acolhei-me debaixo de vossa proteção. Socorrei-me em todas as minhas necessidades espirituais e temporais, sobretudo na hora de minha morte. Abençoai-me, ó celestial cooperadora, e com vossa poderosa intercessão, fortalecei-me em minha fraqueza, a fim de que, servindo-vos fielmente nesta vida, possa louvar-vos, amar-vos e dar-vos graças no céu por toda a eternidade. Assim seja. Obrigado a você, meu irmão. Obrigado a você, minha irmã. A vocês que rezaram mais um Santo Terço. Nós estivemos e continuaremos sempre unidos, em nome do Pai, do Filho e do Espírito Santo. Amém. Fiquem todos com as bênçãos do Senhor Jesus, a proteção e a intercessão de nossa Mãe Santíssima, a Senhora Aparecida. Fiquem na paz, fiquem em paz. E nos encontramos na próxima madrugada, se Deus quiser.

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8: 5 horas, horário de Brasília.
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daquele jeitão de sempre que você já conhece como Ita, música sertaneja, alegria e diversão, pra gente começar bem mais uma semana aqui na Rádio Aparecida e na Rede Aparecida de Rádio, porque hoje é segunda-feira, dia 6 de julho de 2026, agradecendo sempre o seu carinho e a sua companhia. É bom demais saber que você escolheu a Rádio Aparecida pra começar bem a sua semana e daquele jeitão que a gente gosta, ao som dos clássicos da nossa música sertaneja. E o programa Acorda Brasil tem a direção geral do missionário redentorista Padre Vanderlei Souza. Na coordenação nós temos a Paula Castro e nos trabalhos técnicos comandando a máquina de som da Rádio Aparecida, eles, meus amigos Leonardo Mota, o Leozinho, o Patrick Carvalho, o MC Trick e o Marcos Prado, o Marcão. Vocês estão bom? Firmes e fortes, bom pra arrebentar, animados pra mais essa semana que tá só começando. Então tá bom, um bom trabalho pra gente, que Deus e Nossa Senhora Aparecida abençoe mais esse dia. E pra começar bem, quem é que vai começar na máquina de som? É você, meu amigo Leozinho. Então faz o seguinte, prepara uma do seu agrado aí, uma boa pra gente começar bem a semana. Essa? Pra ser logo a primeira? Então beleza, Leozinho, você falou, tá falado, meu amigo. Chico Rei Paraná com Leão Domado. Beleza, então vai preparando ela daí, enquanto você vai ajeitando Chico Rei Paraná pra cantar Leão Domado, daí eu vou mandando daqui aquele abraço especial aos amigos e amigas que nos sintonizam pelas emissoras de rádios que integram a rede Aparecida de Rádio, entre elas a Rádio Cidade FM em Martins Soares, Minas Gerais, a Rádio Difusora em Casa Branca, São Paulo, a Rádio Coração FM em Dourados, no Mato Grosso do Sul, e a Rádio Diocesana FM em Campanha, Minas Gerais. Essas que são algumas das várias emissoras que sempre levam a nossa programação cada dia mais longe. Fica aqui o nosso abraço e o nosso agradecimento. Agora sim, meu amigo Leozinho, tá no jeito. O Chico Rei Paraná que abrem o programa de hoje cantando sucesso Leão Domingos.

0: Alice da Música, Fé e Missão, tá aí o Léo Canhote, Robertinho cantando Moças da Roça, música boa demais da conta. Fazia tempo que eu não ouvia essa música com Léo Canhote e Robertinho, e hoje foi dia de matar a saudade e homenagear também as moças da roça que curtem a Rádio Aparecida todas as manhãs. E quem tava querendo ouvir o Léo Canhote e o Robertinho cantar é o meu amigo José Ribeiro, o seu Zé, que vai soltar a voz aqui agora. Fala comigo, seu Zé.
1: Bom dia, Bruno. José Ribeiro, tô aqui. Quero pedir uma música pra você do Léo Canhote e Robertinho, oferecendo a dona Terezinha, a dona Isalva e a turma de Lagoinha e do bairro do Parintinga. Muito obrigado.
0: Valeu, meu amigo seu Zé, e um abração a todos do bairro Paraitinga, a todos também de Lagoinha, a capital do Requeijão de Prato, e beijo pra dona Isaura, beijo pra dona Terezinha, as nossas amigas de todas as manhãs também, e no caso da dona Isaura e dona Terezinha, amiga de domingo também, é de segunda-feira, é das manhãs da Rádio Aparecida, é das manhãs do Terra da Padroeira, nas noites do Aparecida Sertaneja, assim como o seu Zé também, toda segunda-feira marca a presença no auditório da TV Aparecida. Aí a dona Isaura e a dona Terezinha também no domingão e na segunda-feira, vira e mexe, elas estão por aqui. Beijo pras nossas amigas. Eu vou pro intervalo bem rapidão, primeiro intervalo desta segundona. Daqui a pouquinho eu trago o quadro Mensagem Sertaneja. Hoje vou trazer um poema do meu amigo João Nino, poeta de Lagoinha. Tava lembrando de um poema dele que é bom demais, daqui a pouquinho eu vou trazer, que é o poema do Sabiá e do Canarinho. E ainda hoje também tem moda pros amigos caminhoneiros, e no próximo bloco também, sabe o que que eu vou fazer? Abrir a votação da música da semana, e essa semana sugestão do nosso amigo Tionzinho de Itanhandu, Minas Gerais. Daqui a pouquinho ele vai soltar a voz aqui também pra gente lembrar a sugestão que ele deu pra essa semana. Eu volto já.
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0: 5:30, horário de Brasília.
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0: Estamos de volta para dar sequência ao Acorda Brasil desta segunda-feira, comecinho de semana, dia 6 de julho de 2026, mandando aquele abraço a mais amigos e amigas que nos prestigiam pelas emissoras de rádios que integram a rede Aparecida de Rádio, entre elas a Rádio Brasil em Campinas, São Paulo, a Rádio Regional Esperança FM em Lins, São Paulo, a Rádio Rural FM em Tefé, no Amazonas, e a Rádio Interativa FM em Espírito Santo do Pinhal, São Paulo. Fica aqui mais uma vez o nosso abraço e o nosso agradecimento a essas emissoras que integram a rede Aparecida de Rádio. E o nosso amigo Tiãozinho deu sugestão para a música da semana. Vamos relembrar o Tiãozinho soltando a voz aqui e dando essa sugestão pra gente. Fala comigo, Tiãozinho.
9: Bruno, gostaria de deixar uma sugestão pra música da semana aí, com Zezé de Camargo, um dia que sai de casa. E a número 2, a Otávio Augusto Gabriel, Mala Amarela. As duas músicas são mais ou menos parecidas. Aí, se você puder voltar aí pra votação na música da semana, eu agradeço. Falou, Bruno, bom dia pra vocês aí, todos nós.
0: E o Tiãozinho falou e a sugestão dele foi acatada. E essa semana é o seguinte: duas músicas boas, ali no mesmo estilo, vamos dizer assim, mas duas músicas daquelas que os apreciadores da boa música sertaneja gostam de ouvir. A de número 1 é o Zezé de Camargo e Luciano cantando No Dia em Que Saí de Casa. E a de número 2 é o Otávio Augusto e Gabriel cantando A História da Mala Amarela. E aí, qual que é a sua preferida, meu amigo e minha amiga? É a de número 1, No Dia em Que Saí de Casa com Zezé de Camargo e Luciano, ou é a de número 2, A Mala Amarela com Otávio Augusto e Gabriel? Tem um trechinho delas aí, MC Trick, capricha num trechinho delas então. Eu sei que...

0: hoje ouvi um trechinho de cada uma delas, eu quero saber qual é a sua preferida. E para eu saber a sua preferida, você tem que mandar mensagem aqui no nosso WhatsApp, código de área ou DDD é o 12 e o número 31041043. Código de área ou DDD é o 12 e o número 31041043. E agora tá chegando esse quadro que eu gosto demais.
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0: E no quadro Mensagem Sertaneja de hoje, conforme eu falei no bloco anterior, eu vou trazer um poema do meu amigo João Nino, o poeta de Lagoinha, intitulado O Sabiá e o Canarinho, que é mais ou menos assim. Sabiá e o canarinho, os dois cantaram cedinho lá no pé da amoreira. Sabiá é seu vizinho, o canário amarelinho, duas belezas verdadeiras. O canário e o sabiá, como gostam de cantar, varando a semana inteira. É a primavera que a perfuma e tudo vai se renovando e vai ficando de primeira. Canarinho no pinheiro, depois passou pro calipeiro o tempo inteiro a cantar. Sabiá como companheiro, até parece dois violeiros a viola pontear. A sua linda melodia, quando amanhece o dia, dá gosto de escutar. É a mesma uma alegria, é ilusão, é fantasia, pra gente sempre sonhar. Na primavera que eles cantam, a natureza encantam, ficando uma maravilha. Quando a gente se levanta, a emoção é tanta, como se fosse uma anestesia. Estes dois passarinhos cantou, que eu dou muito valor de ver as suas cantorias. No mundo bota mais cor, vira perfume de flor nas terras da poesia.

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0: Aparecida Música, Fé em Missão, tá aí o Abel e Caim fazendo a gente viajar no tempo, ao som de Mãe Amorosa, música de que eu tava devendo pro nosso amigo Genésio, no bairro Votorantim, na cidade de Ibiúna, São Paulo. Um abraço pro meu amigo Genésio, eu devo, não nego, pago quando puder, e hoje foi dia de atender o pedido do nosso amigo Genésio e recordar esse clássico do Abel e Caim, a linda canção Mãe Amorosa. E agora é hora do amigo do campo ficar bem informado com as principais notícias e informações do mundo agropecuário.
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3: E cada vez mais produtores rurais estão investindo na transformação da matéria-prima dentro da própria propriedade. A produção de queijos, doces, compotas, geleias, embutidos e outros produtos artesanais tem permitido que famílias rurais aumentem sua renda e reduzam assim a dependência da venda de produtos in natura. Além de gerar mais valor agregado, a agroindústria familiar fortalece a economia local e cria novas oportunidades de negócio. Com o apoio de

0: tecnologia e capacitação, esse modelo continua crescendo em diversas regiões do país.
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9: Bom dia. E a meu irmão, minha irmã, que bom estarmos juntinho aqui nas ondas da Rádio Educadora 91.7, a primeira do Vale. Eu sou o Padre José Wilker, missionário redentorista, e te convido agora para agradecermos a Deus por esse novo dia que começa. O Evangelho é de São Mateus, é o que a igreja nos convida a meditar no dia de hoje. Enquanto Jesus estava falando, um chefe aproximou-se, inclinou-se profundamente diante dele e disse: minha filha acaba de morrer, mas vem, impõe tua mão sobre ela e ela viverá. Jesus levantou-se e o seguiu junto com os seus discípulos. Nisso, uma mulher que sofria de hemorragia há 12 anos veio por trás dele e tocou a barra do seu manto. Ela pensava consigo: se eu conseguir ao menos tocar no manto dele, ficarei curada. Jesus voltou-se e, ao vê-la, disse: coragem, filha, a tua fé te salvou. E a mulher ficou curada a partir daquele instante. Chegando à casa do chefe, Jesus viu os tocadores de flauta e a multidão alvoroçada e disse: retirai-vos, porque a menina não morreu, mas está dormindo. E começaram a caçoar dele. Quando a multidão foi afastada, Jesus entrou, tomou a menina pela mão e ela se levantou. Esta notícia espalhou-se por toda aquela região. Palavra da salvação. Glória a vós, Senhor. Enquanto caminhava aqui na terra, Jesus prosseguia curando e libertando a todos que o chamavam e a todos os que o tocavam. Era esta a sua missão: fazer com que homem e mulher entrassem novamente em comunhão com o Pai. Ele veio nos libertar da doença e da morte a que o pecado nos leva. Porém, a obra de Jesus depende da nossa fé. Aquele chefe se aproximou de Jesus, deu testemunho de sua fé diante do que para todos parecia ser irremediável. Mesmo diante da morte da sua filha, aquele homem acrescentou que Jesus tinha o poder de ressuscitá-la. Minha filha acaba de morrer, mas vem, impõe tua mão sobre ela e ela reviverá. Disse ele a Jesus. Aquele "mas" pronunciado por aquele pai fez com que Jesus concedesse à sua filha uma nova vida. Nós também, muitas vezes, pensamos estar mortos para o mundo, para o trabalho, para a vida. No entanto, estamos apenas dormindo e pensando na nossa vidinha medíocre. Se tivermos fé, Jesus também nos toma pela mão e nos levanta, assim como fez com aquela mulher que sofria de hemorragia há 12 anos. Ela não se importou com o tempo que já se havia passado, nem tampouco quis fazer alardes, nem chamar a atenção de Jesus, mas apenas tocou a barra do manto de Jesus e foi curada. Por isso, Jesus deu o seu diagnóstico. fé te salvou. Diante do que ouvimos e meditamos nesse texto, nós não precisamos ficar preocupados com coisas fantasiosas nem extraordinárias, mas conseguir a cura das nossas enfermidades usando do dom da fé. Que Deus então nos conceda essa semana uma fé viva que nos sustente na certeza do cuidado de Deus. Vamos concluir esse momento rezando? Senhor, mais um dia de minha vida se abre. É como se as cortinas se abrissem novamente para a aventura de tantas horas de minha vida. Tudo passa tão rápido. Sei que tu me conheces e me prescrutas e serás luminosidade na trajetória deste dia. Obrigado pelo descanso da noite, pela força de tudo começar, como se nada tivesse sido feito. Nada do que farei será feito sem o teu olhar. Espero ao longo deste dia ter momentos para me retirar, para estar na tua presença. Que o teu olhar acompanhe o meu trabalho, ilumine minhas preocupações, provoque em mim gesto de entrega confiante em tuas mãos. Olha para os pequenos da terra que lutam, que correm e não têm nem mesmo o que comer. Olha pelos doentes em seus leitos de sofrimento. Olha para aqueles que perderam a esperança no dia de amanhã. Que todos aqueles que passarem por mim possam ver em mim a tua esperança. Que hoje à noite eu possa dizer, apesar de minha fragilidade e de meu pecado, que fui servo do reino do teu Filho Jesus Cristo. Nesta hora, te consagro meus lábios, meus olhos, meus ouvidos e toda a minha vida. Amém. Vem aí, Café, Sertão e Viola. Abraço, Dom Carvalho, e a todos os ouvintes, a bênção do Deus Todo-Poderoso, Pai, Filho e Espírito Santo. Amém. E fiquem com Deus.
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0: dia, compadre. Bom dia, comadre. Bom dia, gente do sertão. Bom dia, gente da cidade. 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
1: Quem é você?
0: Eu sou o Dom Carvalho.
1: Quem é você?
0: Eu sou o Dom Carvalho, no oferecimento de Francofer, 50 anos de tradição no mercado de ferro e aço. Eu estou por cá com vocês todas as manhãs, de segunda a sexta-feira, das 6 às 8 horas da manhã. E no sábado, de 6 às 7 horas da manhã, é do tamanho de um coice de mosquito. É piquetitinho. Durante a semana você tem 2 horas pra você escutar, madama. No sábado também tem 1 hora. É 1 hora suficiente pra poder estar aqui junto com nós, escutando a nossa música de raiz, tá aqui junto com nós, interagindo. Manda seu WhatsApp pra cá no 319-9771-4902. 319-9771-4902. E o cantador e apresentador Simprão vai dar um jeito de campear as músicas pra você. Se não tiver por aqui, nós monta no cavalinho, corta-vento e some no mapa pra poder buscar ela. Mas que vem, vem. Fica comigo. Você que acordou cedo, você que chegou agora do trabalho, você que vai descansar, você que vai pro trabalho agora, onde você estiver, não desliga, não desliga, não desliga, não desliga, não desliga.
1: Eu lhe peço, por favor, não desligue o rádio.
0: Fica por cá, que aqui é o lugar da moda caipira. Falar, moreno. Você vai escutar Zé Mulato e Cassiano, como Deus quiser. O compadre Kelo, que já acordou cedo, já fez as orações, já fez o café, já rezou para todos nós, já pediu para Nossa Senhora Aparecida nos proteger sempre, vai escutar. Ele, a Dona Aparecida, o Armi Sato, vai cantar para ele, Xalana, e o Gino Gino vai fechar o broco cantando Coração Cigano. Pode baixar, meu filho, aqui é a seleção caipira.

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apaixonados. 6 horas, 18 minutos, 28 segundos. A dona Nercina tá lá no sítio do vovô Zé Honório, tá lá na Nova Estrela curtindo nós, né? Cedo, acorda cedo pra escutar o Café Sertanejo Viola. Nercina, um abraço pra senhora. Fala com a menina Geise Kelly, que é pra acordar, que tá muito tarde. Acorda, Geise Kelly, o galo no seu ouvido. É, acorda, levanta a gente também, fala, gente, vamos escutar a moda, vamos levantar, vamos escutar a moda caipira que tá na hora, a vida já tá aí de presente. Dona Neuzina, um abraço pra senhora, viu? Um dia desse eu conversei com o menino Edenilson, o menino Edenilson falou, olha quem tá aqui em casa, ó, mamãe Geise Kelly. Falei, Geise Kelly tá aí? Falou, tá aí sentada à mesa. Geise Kelly só gosta de dormir, o que é que tá aparecendo aí no retrato? É, mas você tava lá, né, Geise Kelly? Eu acho que é na hora do almoço, Geise Kelly, que você tava lá na mesa, viu? Um abraço à família da minha querida Dona Nelsina e do seu vovô Zé. Eu tô com saudade do Cocais. Eu vou aparecer aí assim mesmo. Vou. Você pode me aguardar que eu vou aí. E eu quero comer uma tacha daquela, né? Cheia de doce, de mamão com rapadura. Eita! Dando assim, nós vamos rodar pra senhora o Timagi Miltinho com a música Canarinho do Peito Amarelo, tá? E a música que a senhora pediu, a Moça da Noite, a senhora pediu com o Léo Canto Robertinho, nós temos ela aqui com o Belmonte e a Maraí. Deve ser outra moça, né? Deve ser outra moça, mas é a Moça da Noite, mesmo, né? Deve ser a mesma moça, mas pode ser, né? Vai dar lá na Belmonte e a Maraí, a Moça da Noite. E o Dino Franco e Moraí fecha o bloco com Amargurado. Bajagui, Nelson!

Pertinho do Céu. Tem o nome de Fazenda Morro do Chapéu, do amigo Jair Serrafel. Lá o cantar dos passarinhos é que nos dá alegria. Mostre pra nós, Dino Franco, esta linda.

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1: Agora são 6:30 no prego, fiote. Sem sobrar e sem fartar, porque se sobrar nós divide, se fartar nós completa. Bom dia, bom dia, bom dia.
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0: 6:34 e 5 segundos. Ô, gente, acá, deixa eu relatar um trem que aconteceu esse fim de semana, né? O que acontece comigo, eu conto porque minha vida é um livro aberto e eu sou franco mesmo, não guardo, não sou baú, é. Não, não sou. Contou pra mim.
1: Gente, como que ele foi
0: foqueiro? Não, foqueiro não. Comentarista, é. Ó, esse final de semana eu estive tocando no Arraiá do bairro Primavera, lá em Timóteo, na companhia do meu amigo Levi Fernandes, um outro cantor extraordinário que esteve lá junto com a gente, animando a festa. Uma festa muito boa. Festa onde eu toco todo ano. Uma festa tradicional lá no bairro, e a cada ano que passa fica melhor, né? E eu tirei o chapéu para o grupo de quadrilha do pessoal lá dos aposentados, Clube dos Aposentados, onde eu tenho grandes amigos, viu? E o grupo de quadrilha Andanças deu um show de energia, de alegria, de animação. Então, parabéns a toda a diretoria do Arraiá do Bairro Primavera, minha querida Marília Lopes, aos Sabinos, Zé Sabino, Tuquinha, a dona Marilene Seabra, as minhas queridas Luzes, né? A Marcelene Luz e a Marlene Luz, a Pitica. É, Pitica, Pitica! Né? Então, um abraço a todo mundo, obrigado pelo convite, por me permitir fazer parte desse momento tão especial. E eu encontrei um amigo lá, que eu inclusive esqueci de perguntar o nome dele. Mas se possível, viu, meu amigo, depois você manda pra cá um áudio, uma mensagem pra cá, pra educadora, ó, no 319-9771-4902, manda um áudio pra cá, manda um recado, nós ficamos muito felizes, porque eu gostei de ouvir voz mecê falar, que escuta a Rádio Educadora todos os dias. Fiquei muito feliz. E ele falou pra mim que ele gosta, né? Quando fala, se sobrar nós divide, se fartar nós completa, 6:00 no prego. Dizer ele que gosta quando fala no prego. Dizer que dá muita risada e fica a parte da manhã na Rádio Educadora muito feliz. Então, meu amigo, se possível, depois você manda aí pra nós, tá bom? Uma mensagem. Nós gostamos de saber que você está gostando. Viu? Um abração a todo mundo. Um abraço, meu amigo Jaéder, da sonorização Jaéder, né? Já mandou pra mim aqui uma filmagem de um café que ele fez. Quase que mata gente, né? Com essas imagens de manhã cedo. Obrigado, Jaéder, pela sua parceria, meu irmão, pela sua colaboração. Obrigado pela sua amizade sincera e pelo seu profissionalismo, além de tudo. Vamos escutar o Lio e Léo cantar Sonho de Caboclo. Eles vão cantar e oferecer pra Comadre de Ouro. Alô, Comadre de Ouro, menina Tereza. Você vai escutar, viu? O Lio e Léo, Sonho de Caboclo. E mais delongado aqui, que ia ter que rodar mais cedo, não rodou, entrou outra na programação, o Gino e o Geno vai cantar Coração Cigano. Baixa a guia, Moreno!

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3: Olá, ouvintes da Rede Educadora de Comunicação. Eu sou Alice Costa, planejadora financeira. Por aqui, a gente fala sobre algo que está presente na vida de todo mundo: o dinheiro. Eu quero te fazer uma pergunta. Você e seu parceiro conversam sobre dinheiro? Muita gente evita falar sobre esse assunto, porque na maioria das vezes ele gera conflitos. Mas na verdade é que o silêncio costuma criar problemas ainda maiores. Quando um casal não fala sobre os sonhos, os objetivos e as prioridades financeiras, aí sim os problemas acontecem. O amor cresce com carinho, respeito e confiança. E confiança também passa pela transparência financeira. Eu sou Alice Costa e no meu Instagram, Finanças Sem Desculpa, eu compartilho dicas para que o seu dinheiro fortaleça os seus sonhos e também o seu relacionamento.

10h48, por cá estamos de volta com o nosso Café Sertão e Viola. 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Feliz também nós vamos ficar agora escutando André e Andrade, que vai cantar Pássaro Sem Ninho. O Cacique e o Pajé vai cantar Do Que Boiadeiro Gosta. E o Pena Branca e Chavantinho, Baião da Serra Grande. Aqui a seleção caipira aqui é treinada pra poder levar até você os sucessos caipira. Aí não tem garantido, fiote. Como diz o meu amigo lá, aqui se sobrar, nós divide. Se fartar, nós completa. Pode triscar o dedo na agulha e deixar baixar. Vai lá, Moreno, baixa, deixa os homens cantar. 6h50 no prego.

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1: Agora são 7 horas no prego, fiote, sem sobrar e sem fartar. Se sobrar, nós divide. Se fartar, nós completa. Bom dia, bom dia, bom dia.
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0: 7 horas, 3 minutos, 30 segundos. Um abraço a comadre Gerarda Ferreira, lá na zona rural de Vargem Alegre. Alô, comadre Gerarda, muito obrigado pela sua audiência. Obrigado você mandar pra cá no Aldo, pedir uma música pra você escutar e você falar que você gosta, né? Você gosta quando o menino fala que eu sou fofoqueiro. Fofoqueiro é ele que fica com essas conversas dele aí, a gente comunicando, a gente trabalhando sério, e ele comunica, e ele desce. Eu vou mandar esse menino pra escola, eu vou seguir o conselho do meu menino, do Gabriel. O Gabriel tem 8 anos de idade. E o Gabriel, quando esse menino fala no rádio, o Gabriel vira pra mim e fala comigo: papai, manda esse menino pra escola integral. Eu faço com ele igual o senhor faz comigo. Manda ele pra escola integral. Eu vou mandar, Geraldo, esse menino pra escola integral. Vou escutar o conselho do Gabriel, meu menino.
1: Gente, como que ele é fofoqueiro?
0: Fofoqueiro é você, rapaz. Você que fica falando aí. Eu não sou fofoqueiro, não. Fofoqueiro é você. Vou pôr você no integral. Vou fazer com você o que o Gabriel mandou fazer. Você me aguarda pra você ver. Você me aguarda. Você não perde por esperar. Eu tô preparando, sua batata tá assando. É sério. É sério que eu tô falando. Eu vou mandar pra escola. Você vai escutar com o Madre Ferreira, Silveira e Barrinha, que vai cantar Linda Cigana. É a ciganinha, né? Ô ciganinha, vamos viver viajando. Não é essa? Boa tarde, Alexandre vai cantar Rosas e Versos. E a comadre de ouro, a trenzinho de ouro das nossas vidas. Tá na hora de você lá em casa comer um caldo de mocotó, viu? Nós vamos preparar. Vamos preparar esses dias. Dona Patroa tá de férias, quem sabe, hein? Quem sabe? Você vai escutar hoje com Rick e com René, na música Nossa Senhora de Aparecida. Pode baixar a aguia e vamos escutar a nossa querida Santa Mãezinha na voz do Rick e do René. 7 horas, 5 minutos.

0: começo de marcha. 42ª Cavalgada de Jaguaraçu. 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
2: Hoje eu quero compartilhar aqui com vocês uma reflexão que o Rodrigo Vailante, um colega meu de curso, lá da cooperativa que a gente faz parte, compartilhou comigo e eu gostaria de compartilhar com vocês porque realmente é muito importante. Essa reflexão é principalmente para aquele funcionário das empresas que querem crescer dentro da empresa. E a reflexão é a seguinte: se você quiser crescer na empresa em que você trabalha, você tem que ser importante na função que você realiza hoje, mas você não pode ser essencial. Entende? Pegou de primeira? Essa frase é clara, você já entendeu? Vamos lá. Pensa comigo, e eu como empreendedor já vi muitas empresas, muitos funcionários meio que sendo prejudicados porque não conseguiam crescer na empresa, porque o dono da empresa achava que aquele funcionário era essencial naquela função que ele estava fazendo. E se ele é essencial, ele não pode ficar sem. Mas se você é importante na função, você passa a imagem de que você é importante, mas é substituível. E se você for importante e substituível, o dono da empresa vai poder ficar mais tranquilo na hora de te promover, porque você é importante, mas não é essencial. Ok? Muito obrigado e até a próxima.
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7:20, 59, 7:21 no prego, fiote, sem sobrar e sem fartar. Um abraço à minha comadre Custódia Joana, lá no Barjão 23, que tá ouvindo nós. Obrigado pela ardência. Diz ela que o frio tá roxo, né? Mas que nós vamos escutar o frio da madrugada, que é pra combinar, né? O frio tá roxo, então vamos escutar o Rio Negro Solimões cantar o frio da madrugada. Ela falou, bom dia, o frio tá brabo, mas nós não para. E oferece pra todos que mesmo com frio roxo assistiram ontem o jogo da Copa, com esperança de chegar. Em 2030, quem sabe? É, vamos lá, minha filha. Se não for em 2030, Custódia, pode ser em 2034, 2038, 2042, 2046, 2050. O tempo tá aí. Aqui, ó. Deixa eu contar um trem pra você, comadre. Custódia, vou falar uma verdade. Vou contar aqui, que às vezes eu falo pros meus amigos, eles riem de mim. Eles ficam mangando, mas eu também não importo. Com isso, não. Inclusive o menino aqui da rádio, quando eu falo. Olha lá, lá vem ele. Olha pra você ver. Aca. Fica quieto, rapaz, deixa eu falar. Fica sossega. Vou mandar você pro integral. Ó, quando eu tinha 18 anos, Marco Custódia, eu fui tirar a carteira de motorista pela primeira vez e não consegui tirar, não. E passou. Eu tentei com 18 anos, né? E passou. E eu consegui tirar a carteira, minha filha. Consegui tirar agora. Com 53. Cheguei 35 anos tentando tirar uma carteira. Vai, que o Brasil vai tentando. É, vai pelejando. Vai correndo, mundo afora, quem sabe dá certo. Fica quieto, você não tá rindo porque o Brasil perdeu. Fica quieto, sossega. Vamos escutar o frio da madrugada com o Rio Negro Solimões.

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0: 7h30 no prego, sem sobrar e sem fartar. Se sobrar, nós divide, se fartar, nós completa. Ele já está nos estúdios alinhando, chegando com a atualização, com a língua afiada, como ele sempre diz, né? Ele sempre fala assim, eu tô com a língua afiada. Vamos ver hoje o que que tá sobrando, o que que tá faltando. Atualiza pra nós, Matheus
1: Carvalho. Ah, bom dia, meu nobre Dom Carvalho, bom dia, amigos ligados no programa Café Sertão e Viola, primeira edição do Educadora Notícia. Esse AAA foi, né? Do Haaland, né? De ontem, eu acho que a cabeça de todo brasileiro hoje está inchada pela forma que foi, né? O Brasil criou oportunidades de conseguir fazer gol, perder o pênalti e assim, fica um sentimento de frustração que a gente está só piorando, né? A gente pega as últimas eliminações, vamos lá, 2006 saímos para França de Zidane.
0: Eu até ali tava jogando.
1: 2010 saímos para a Holanda de Snyder, saímos para a Holanda de Robben, né? Outro nível. Aí em 2014 tomamos 7 para gigante Alemanha, né? Aí em 2010 saímos para a Holanda de novo, né? Então assim, 2014 tomamos sete, aí 2018, perdão, 2018 saímos para a Bélgica de De Bruyne, de Lukaku, né? Uma seleção que estava se formando ali, uma geração da Bélgica encantando, Courtois no gol, pegando tudo naquela Copa de 2018 na Rússia. Aí em 2022 saímos para a Croácia de Kovacevic, de Modric. E aí agora a gente sai para a Noruega. A próxima pode ser para Japão, para Costa do Marfim, para Cabo Verde, para Congo. Esse é o sentimento do brasileiro, né? Que ao invés de evoluir, estamos em declínio total com uma Copa do Mundo que o Brasil errou em diversas possibilidades ontem. Ah, a gente fica falando do Bruno Guimarães que bateu o pênalti, é o menor dos problemas. O Vinícius Júnior poderia ter pego a bola e ter batido o pênalti, porque ele é o craque do time. Agora, se ele não se sente bem, não se sente confortável para bater o pênalti, tudo bem, o outro vai lá e assume. Agora, a questão toda não é o pênalti, a questão toda não é o erro do Endrick, né? A questão toda é como o Brasil se planejou para uma Copa do Mundo. Uma seleção envelhecida, com Danilo errando, com Casimiro mal, com Marquinhos mal. O tal de Gabriel Magalhães está tentando achar o Haaland até agora. Ele perdeu tempo, ele perdeu espaço, ele perdeu a bola. Parecia um jogador de escolinha marcando um jogador profissional.
0: É o marcador dele na Europa, né?
1: Parece que esqueceu completamente. E foi feio. O Brasil tomou um gol de cabeça feio, de não conseguir achar a bola. O Gabriel Magalhães dá impressão naquele lance assim: o que está acontecendo aqui? Que é isso aqui dessa bola que tá vindo? Completamente sem noção de um jogador que joga numa Premier League, disputou final de Champions agora. Então, enfim, né? Muito, muito constrangedor. E outra coisa que a gente pega: o Brasil terminou a partida com duas estatísticas piores da história. Primeira estatística é: o Brasil encerra um jogo com o menor índice de posse de bola de todas as Copas do Mundo em uma partida. Do Brasil, da seleção brasileira. Segundo, a Noruega trocou o dobro de passes do Brasil. O Brasil trocou 340 e poucos passes, a Noruega 650 passes. Então, assim, o dobro, uma Noruega trocou o dobro de passes do Brasil. Então, isso são estatísticas que evidenciam a pobreza do futebol brasileiro. A pobreza do futebol brasileiro. Mas, enfim.
0: Eu não sou um analista esportivo, mas. E você? Você notou que os nossos jogadores não vão na bola, não disputam, não buscam, não tem. O jogador está muito próximo. Até a gente que jogou pelado, o jogador está próximo de você, 80 centímetros, 1 metro, você abocanha ele, você toma o drible.
1: Sim,
0: nossos jogadores não vão.
1: O Brasil tomou gols por não fazer falta, né?
0: Isso aí.
1: Por não fazer falta. Mas enfim, meu nobre Dom Carvalho, então a vida tem que seguir, a vida tem que continuar.
0: Isso.
1: Continuamos com Copa, né? A Inglaterra venceu 3-2 em um jogaço, o México vai enfrentar a Noruega agora, hoje tem Portugal e Espanha, tem Estados Unidos, e a dona FIFA faz uma aberração, né? Anula um cartão vermelho do jogador dos Estados Unidos após o telefonema do Donald Trump, né? Anulou o cartão vermelho lá, brincadeira, o jogador dos Estados Unidos joga hoje contra a Bélgica, poxa, meu Deus, né? Então, enfim, mas é isso que nós temos. O que se diz respeito a jornalismo de assuntos factuais, começa essa semana Expozipa, educadora com stand, né? Quarta, quinta e sexta, né? Expozipa, a maior feira de exposição do interior de Minas Gerais, né? Feiras de negócios. Então é muito importante a presença da educadora no Expozipa. A gente vai falar sobre isso durante essa semana.
0: Certo.
1: A gente vai ter uma programação especial de lá. Outro detalhe também, tivemos acidente, né, na Serra dos Cocais, né, uma colisão de dois carros na Serra dos Cocais. O estado de saúde do ex-prefeito de Coronel Fabriciano e vereador Chico Simões se encontra hospitalizado. É um dos assuntos também do qual durante o dia vamos discorrer sobre ele e outros mais em relação à área de segurança pública, as ocorrências policiais registradas no Vale do Aço, nas próximas edições de 8h30, 9h30 e aqui a qualquer momento informando o ouvinte da Educadora lá no nosso portal Educadora de Notícias, educadoramg.com.br. As informações se encontram lá, você pode acessar que vai ficar bem informado e atualizado. No mais, meu nome é Dom Carvalho, eu volto às 8.
0: 7h36, às 8 horas, em Educadora Show, que é o maior
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7:36. Um abração, meu compadre. Valtarez Alves tá lá nos escutando. Bom dia, amigo Dom Carvalho. Tô ligado. Café Acerta em Viola. Parabéns pro Guilherme, pra você e pra toda a excelente equipe da nossa querida Rádio Educadora. Deus abençoe vocês. E o clássico cordão de ouro tá na ponta da agulha pra rodar pro nosso querido Valtarez Alves. Ó, e nós fomos atrás aqui, dona Nelsina, nós fomos procurar, o menino Guilherme montou aqui na Mulinha Estrela, mas tinha eu pra esse sertão abaixo aqui, tô cansado, mas chegou e falou, tá aqui, Dom Carvalho, pra dona Nelsina, a moça da roça. É, a moça tentou correr, mas eu peguei o laço de 8 tentos e trouxe, tá aqui, moça da roça, e vai rodar, viu, dona Nelsina, a moça da roça tá aí, chegou, pode ter.

0: 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Acá, o meu querido Edmar Gomes, lá do Bom Jardim, mandou uma mensagem pra nós aqui, um Aldo pediu pra nós tocar uma música de raiz, um trembão, e oferecer pra todos os ouvintes da nossa rede educadora de comunicação. Todo aqueles que estão escutando, todo mundo, geral. Edmar, o Edmar falou que é pra todo mundo, sem exceção, que tá escutando, tá oferecendo. E nós vamos rodar daqui a pouquinho pra ele, após o nosso intervalo comercial. Viu, Edmar? Você pode ficar ligado aqui, porque se eu disser pra você que o burro morreu, você pode queimar a cangaia. Você vai escutar um trem de raiz excepcional, maravilhoso, tá? Pode aguardar aí, abandona nós não. Fica comigo que eu volto, tá? Dá o voto, eu voto. Peraí que eu vou votar daqui um bocado.
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7:47. Eu tô por cá na apresentação do Café Sertão e Viola todas as manhãs. Como eu digo, sempre de coração aberto, de alma limpa, à espera, né? Do seu áudio, sua mensagem, o que você puder mandar aqui para nós, nós agradece de coração. Fica muito feliz, bom é chegar aqui na madrugada e olhar e ver que a playlist está sendo feita por todos vocês, pedindo a nossa música caipira e colocando ela no seu devido lugar, como eu sempre digo, na prateleira de cima. A nossa viola caipira todas as manhãs tem a alegria, tem a intenção, o barulho da viola caipira, da sanfona, da nossa música, tem a intenção de levar até os seus corações o nosso sentimento, da nossa simplicidade, da nossa cultura preservada. Então eu fico muito feliz que vocês estejam a todo tempo me ajudando com isso, colaborando com isso. O pedido que você faz nos engrandece. Como meu querido Edmar Gomes, eu quero uma de raiz e oferecer a todos os ouvintes da Rede Educador. Então nós vamos tocar uma raiz para ele, do Goiânia e do Paranaense, que é a Sereia e o Nego d'Água. E estava aqui por último agora, vistoriano WhatsApp, o meu fiinho do coração, meu querido Gladstone Lemos, grande músico, tecladista. Eu adotei ele como meu filho. Ele já estava com 53 anos de idade quando eu adotei ele. Filho ingrato, tá lá me ouvindo. Ele gosta muito da Comitiva Esperança. É. Toda vez que vai tocar comigo, ele falou: pai, toca Comitiva Esperança pra nós. É. Já rodou metade do Brasil comigo tocando. Alô, Gladys. Beijo no seu coração, pai, te ama, tá? Comitiva Esperança pra você e a Sereia e o Nego d'Água pro meu amigo Edmar Gomes.

7:57, por cá meu peito aperta, meu coração palpita e o fogo apaga nós no pita. Mas eu posso garantir pra você que se o burro morrer, você pode queimar a cangaia. Se eu disser pra você que eu volto amanhã, eu volto, permitindo Deus, o Criador da existência, um raciocínio superior a todos os raciocínios, e a minha querida Santa Mãezinha, Nossa Senhora de Aparecida, padroeira do Brasil. 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Conta com isso que amanhã, às 6:00 AM, eu estou adentrando os seus lares. Tchau, tchau, tchau, tchau, tchau. Vamos aí, família sertaneja.

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cedo, ó. Cedo assim, meu Deus do céu. 8:03. Bom dia, bom dia. É, hoje segunda-feira e depois do que aconteceu ontem, não tá muito bem, não, né? Ai, ai, ai. Opa! Cuidado, hoje a segunda-feira vai ser danada pra muita gente. Ei, Brasil. Ah, mas vamos que vamos fazer o quê, né, gente? Dom Carvalho passou por aqui com Café Sertão e Viola. Agora começa o Educadora Show pra você nesta segunda-feira, a segundona, dia 6 de julho de 2026. Tá feliz? A gente tem motivos para estar feliz, outros para estar decepcionado. É diferente, frustrado, mas vamos seguir a nossa vida. Estou no ar.

comigo. Esse é o programa Educadora Show, até às 10 da manhã. 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E nós vamos juntos até às 10 com muita música, alegria, diversão e alto astral no seu rádio. Para você que tá aí do outro lado, obrigado pela oportunidade de adentrar a sua casa, a sua residência, o seu lar, o seu dia. Eu lhe prometo te fazer feliz até às 10 da manhã com muita diversão. Vamos manquitolar nessa segunda-feira, porque a segunda-feira não é fácil, não. Ah, meu Deus do céu. Segunda-feira você vai para um lado, para o outro, você puxa, estica. Nossa, mas aqui é segundona com cara de primeira. Tá tudo bem com você? Um ótimo dia, tá frio, hein? Nossa, mãe, 18 graus é a temperatura nesse momento em Coronel Fabriciano e região metropolitana. O céu segue nublado e nós vamos caminhando, vamos junto, vamos junto, vamos junto. Ai, ai, eu conto com a sua participação aqui porque eu nunca estou sozinho.

997-140902. Você participa comigo, manda mensagem, manda o seu bom dia pra gente ser feliz. Ah, vamos ser feliz, vamos viver essa segunda-feira, vamos encarar a segunda-feira. Oi, já parou pra agradecer a Deus a oportunidade que ele lhe concede de ver mais um dia nascer na sua vida? Ainda não? Então faça isso agora, afinal de contas estamos aqui, felizes e vivos, vamos viver essa segunda-feira porque ela jamais voltará em nossas vidas, independentemente do problema, da dificuldade, por razões e circunstâncias você esteja passando neste momento. Vamos entregar nas mãos de Deus e vamos seguir em firme aqui, seguir firme nessa segunda-feira. A semana tá só começando e é uma semana muito bacana para todo mundo. Vamos seguir aqui. Um ótimo dia para você. São 8:06, 8:06. Nossa, maior. Ô, gente, eu falo que o programa Educadora Show é o maior show do rádio das manhãs do Vale do Aço. Numa segunda-feira, 8:06 da manhã, olha só. Aliás, olha não. Ouve só.

Morada Show, 8 horas e 11 minutos, 8 e 11, gente. Eu tô tentando digerir até agora essa derrota do Brasil, meu Deus do céu. Não, mas eu vou falar sobre isso agora, não. Ah, não, não, não, não, não, não. Quer saber disso agora, não. Ah, em outro momento eu vou falar sobre a seleção brasileira aqui. Ah, a Copa acabou pra gente de novo. Ah, meu Deus do céu. Não, não, não, não, não, não, não, não. Pera, depois eu falo sobre isso. 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

0: 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Olha a hora no Vale, agora são 8:15. Bom dia!
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0: Educadora Show, agora são 8:17, 8:17. Gente, 997714902, bom dia. Pera aí só um momentinho aqui, ó, você pode participar comigo.
7: Bom dia, meu amigo.
0: Bom dia.
7: Matheus Cabral.
0: Tudo bem?
7: É, meu filho, essa seleção nossa aí essa, é terrível.
0: Nossa, mãe.
7: Mas,
0: do céu.
7: Oh, meu Deus. Conseguiu, né? Fazer o quê, né? Não deu, não deu.
0: Ah, não deu, não
7: então,
0: deu.
7: Então, como que não deu, passa pra nós aí, tá ruim, mas tá bom.
0: Com ué.
7: Gilberto e o Gilmar.
0: Gilberto e o Gilmar.
7: Eu dedico essa música aí pra todos nós, que Deus abençoe o dia de hoje. E a semana com muita paz, saúde, câmbio e desligo. Obrigado.
0: Obrigado, meu querido Edmar. É o Edmar. É o Edmar Gomes, o bairro Bom Jardim. Bom dia.
8: Toca pra nós aí, bom dia, Rodrigo e Patinga.
0: Opa, você quer ouvir Alan Jackson? Olha só, daqui a pouco eu mando pra você. Primeiro, ó, tá ruim, mas tá bom, é isso mesmo. Nessa mais, simbora!

0: Cris, gratidão. A gente precisa ter gratidão todos os dias, né? Ah, gratidão, perdão. Isso, amor, amor próprio, isso move o mundo, né? Vamos juntos nesta manhã gostosa de segunda-feira. O tempo tá meio lusco-fusco, aqui tá meio nublado, assim, meio esquisito. Ah, isso devido também ao acontecimento de ontem, né? Nem o tempo resiste ao acontecimento de ontem, a frustração desse povo brasileiro. Daqui a pouco, a edição de 8:30 da manhã do Educadora Notícia com a Tati Souza nos trazendo informações, detalhes, tudo que acontece no Vale do Aço Leste de Minas, no estado, no Brasil, no mundo. Você fica bem informado aqui na nossa programação. Rapidinho eu volto com a sequência do nosso programa. 9:17
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0: Agora são 8:30, 8:30 no Vale do Aço, edição do Educadora Notícia, para você ficar bem informado, 19 graus e a temperatura. Ô Tati Souza, bom dia para você, Tati, tá tudo bem?
10: Bom dia, Matheus Cabral, bom dia, ouvintes. Tudo bem, graças a Deus.
0: Na medida do possível, né? Com aquela pontinha de frustração, né? Deixa, poderia ter sido diferente, né?
10: Ah, isso é.
0: Fazer o quê? Vida que segue.
10: Vida que segue.
0: Ô Tati, o que você nos traz nessa segunda-feira de informações agora para os nossos ouvintes?
10: Ô Matheus, quebrando um pouco as vias de regras, né? A programação, mas eu não posso deixar de informar. Eu volto 9:30 com mais detalhes sobre essa informação que eu vou dar agora. Um homicídio consumado, infelizmente, acabou de ser registrado em Coronel Fabriciano, elevando os números para 13. Pessoas assassinadas em Coronel Fabriciano de janeiro até o momento. O caso foi registrado, está, né, sendo registrado no bairro Universitários. Estamos acompanhando a ocorrência, a Polícia Militar está no local e eu volto 9:30 com informações sobre este homicídio consumado que dentro de instantes estará postado no nosso portal de notícias, né, educadoramg.com.br.
0: Então 9:30, mais detalhes com a Tati Souza, mas agora discorrendo sobre outras notícias.
10: Sim, começou ontem e vai até o dia 11, obras de melhorias na BR-381. O serviço de refilamento do pavimento será realizado entre Bom Jesus do Amparo e Caeté. Além dessa intervenção, estão previstos reparos no pavimento em São Gonçalo do Rio Abaixo. Nessa mesma cidade, será realizada a terraplanagem, onde será construída a parada para descanso. Em Antônio Dias, será realizada a terraplanagem no talude às margens da BR, porque está chegando o período de chuva para que não haja escoamento da terra na pista. A intervenção no pavimento segue também entre Bom Jesus do Amparo e Nova União, e também entre Nova União até Caeté. Obras no asfalto também serão realizadas entre Belo Oriente e Santana do Paraíso, Periquito e NAC e também Ipatinga e Coronel Fabriciano. Paralelamente à frente de obras, a Nova 381, que é a concessionária que administra a via, ela informa que segue com serviços rotineiros de roçada, poda, limpeza da pista, além da remoção de entulhos. Os trabalhos estão previstos para começarem a partir de 5 da manhã e vão até as 4 da tarde. Também pelo período noturno em alguns trechos para que os locais com maior fluxo de trânsito não sejam afetados. Haverá, nesses locais que eu citei, sistema de pare e siga. Então, se você observar durante a semana trânsito lento, nem sempre será acidente, viu, gente? A concessionária Nova 381 está informando que haverá obras na pista.
0: Agora são 8:33, 8:33, a Tati continua conosco aqui com informações nessa edição do Educadora Notícia. Eu tô vendo aqui, Tati, só para pegar um gancho, 19 graus a temperatura agora. E assim, e daqui por diante nós teremos um julho frio, tá? As temperaturas vão cair e a gente vai viver essas temperaturas entre 19 e 20 graus durante o dia em Coronel Fabriciano. Mas qual é a sua próxima notícia, por favor?
10: Sim, por falar em clima mesmo, até me lembrou aqui de uma notícia. Sim. Que eu vou trazer agora. É um pouquinho longe, mas é de relevância. Na Itália, a Itália teve que fechar parcialmente o espaço aéreo no aeroporto de Catânia, na Sicília, por causa da nuvem de cinzas liberada pelo vulcão Etna. Esse vulcão, ele possui 3.300 metros de altitude e, por causa da atividade permanente, o maior vulcão ativo da Europa, é um dos mais vigiados do mundo e está em atividade desde ontem. Rios de lava incandescente descem pela montanha da ilha italiana da Sicília, mas não houve registro de vítimas, somente as cinzas estão causando preocupação. Ontem, no domingo, a nuvem de cinzas que o Etna está liberando intensificou-se, chegou a 1,5 km de altura e deslocou-se por causa do vento para o sul. O espaço aéreo no aeroporto de Catânia, na Sicília, teve que ser fechado.
0: Obrigado, Tati Souza, pela sua participação. Agora só às 9:30, né? Daqui. Ou se acontecer algo extraordinário, sim, você entra na programação, é claro.
10: Combinado.
0: Então tá bom. Muito obrigado, Tati Souza. A gente tá se recuperando nessa segunda-feira da frustração da seleção brasileira. Eu vou falar sobre boletim esportivo no decorrer do nosso programa.
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8: Agora são 8:48, 8:48, uma edição extraordinária do Educadora Notícia, porque a Tati Souza tem informações neste momento. Tati.
9: Matheus, é com muito pesar que eu volto durante a programação para, infelizmente, noticiar o falecimento do ex-prefeito de Coronel Fabriciano e ex-deputado estadual Francisco de Assis Simões Tomás, conhecido como Chico Simões. Ele faleceu esta manhã, a morte foi confirmada pela assessoria e também pela família. O Chico Simões, ele estava internado no Hospital Unimed em estado grave e a situação agravou-se durante a madrugada e no começo da manhã o falecimento foi confirmado. Ontem, durante a programação, a reportagem da Rádio Educadora, nós, né, demos a informação de que ele tinha tido uma piora no quadro dele de saúde, mas esperávamos pela reabilitação. Felizmente, comunicamos com pesar o falecimento do Chico Simões. Ao longo da programação, iremos voltar, nossa equipe de jornalismo está atenta, iremos voltar com informações sobre velório, sepultamento e as informações que for oportunas, sim, né, a ser divulgadas conforme autorizadas pela família. O Chico, ele já estava num tratamento, né, grave de saúde aí, um tratamento oncológico, e foi feita a vontade do pai.
8: Agora são 8:50, então é com muito pesar que a Rádio Educadora comunica o falecimento de Chico Simões na manhã dessa segunda-feira. E durante a programação, como disse a Tati Souza, nós traremos aqui detalhes, informações do sepultamento, da trajetória política. Chico Simões foi prefeito de Coronel Fabriciano por 3 mandatos, foi vereador por 1 mandato, foi vice-prefeito do Hélio Arantes, foi deputado estadual. E durante esses últimos meses estava com um tratamento oncológico, né? Desde abril, como disse a Tati Souza. E a gente lamenta uma perda muito grande, uma perda irreparável para a região metropolitana do Vale do Aço, porque de uma forma ou de outra contribuiu para o crescimento, e a gente vai trazer todos os detalhes, né, no decorrer da nossa programação. Obrigado, Tati Souza. Então, assim, liberdade para você durante o programa adentrar aqui com qualquer outra informação nova para os nossos ouvintes. Sim, então, assim, sim. O programa está aberto aqui para que a gente possa trazer edições extras, sim, do Educadora, sim, Notícia,
9: claro,
8: tá bom?
9: Claro, claro.
8: Então tá bom, gente. A gente vai tocar o programa aqui e da medida necessária para informar também a você, ouvinte, sobre todos os detalhes da morte agora pela manhã do ex-prefeito de Coronel Fabriciano, Chico Simões.
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13: Podemos analisar a derrota do Brasil de vários ângulos. O Brasil sem inspiração, o Brasil que não consegue produzir talento em escala como antigamente e europeizou o futebol brasileiro. Inclusive, os jogadores brasileiros que jogam hoje na Europa já não pertencem mais à essência do futebol brasileiro. Quando o Brasil entra em campo, a impressão que dá é que é uma seleção europeia buscando uma formação, buscando.

0: idade. Outra situação, Brasil encerra uma Copa do Mundo com o menor índice de posse de bola e a Noruega encerra o jogo com quase o dobro de passes da seleção brasileira. Você tem uma outra situação onde nós somos uma máquina de fritar treinadores e o técnico Carlo Ancelotti não podia muito fazer por essa seleção. A outra vertente aqui agora, para começar um ciclo, precisa do técnico Carlo Ancelotti trabalhar nesses próximos 4 anos com tranquilidade para formar uma nova seleção, e o sentimento de frustração que a gente está em declínio. A gente sai em 2006 para a França, em 2010 para a Holanda, em 2014 para a Alemanha, em 2018 para a Bélgica, em 2022 para a Croácia e agora a gente sai para a Noruega. Enfim, precisa rever todo o conceito de futebol da seleção brasileira. Mas a Copa continua.
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0: Educadora Show, agora são 8:55, 8:55, nosso portal Educadora de Notícias, já se encontra lá a reportagem, né? Do falecimento do Chico Simões agora pela manhã, e é uma notícia que ontem já começou a circular do estado de saúde dele, que tinha piorado, estava internado, e veio a confirmação agora pela manhã da morte do ex-prefeito de Coronel Fabriciano, Chico Simões, e seus desdobramentos no decorrer da nossa programação. Pessoal, a gente tem que tocar a vida, né? E vamos tocar. 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
1: Olha a hora no Vale, agora são 9:01, bom dia.
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1: Agora são 9:03, 9:03, de volta com o programa Educadora Show, nessa manhã de segunda-feira. Gente, uma manhã triste para todos nós, porque nós estamos aqui noticiando, infelizmente, né, a morte do ex-prefeito de Coronel Fabriciano, Chico Simões, amanhã dessa segunda-feira. Nosso departamento de jornalismo, durante todo o dia, vai nos trazer detalhes, informações, cobertura, horário de velório, velório aberto ao público. A gente vai trazer todos os detalhes aqui. Tati Souza, Felipe Machado, Janaína Oliveira, Mônica Soares, a nossa equipe já se encontra no nosso portal Educadora de Notícias, educadoramg.com.br, também lá no nosso Instagram, todas as informações. E aí a gente segue aqui o nosso programa na medida do possível, consternados aqui a família. Um abraço para o Rogério, para o Tiago, para a Vaninha, para todos os familiares do Chico Simões, que marcou história na política regional e durante todo o dia a cobertura especial. Agora são 9:04.

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2: Educadora Show, agora são 9:17, 9:17. Deixa eu mencionar aqui a Ívia Marcelli, nos trazendo informações do mundo da moda, consultoria e autoestima. Bom dia, Ívia.
3: Bom dia, Matheus Cabral. Bom dia, ouvintes da Rádio Educadora. Eu sou Ívia Marcelli, consultora de imagem e estilo. E esse é nosso estilo, moda e autoestima. Você sabia que um guarda-roupa versátil não depende da quantidade de peças? Muitas pessoas acreditam que precisam ter um guarda-roupa enorme para ter variedade, mas a versatilidade está muito mais relacionada à coordenação entre as peças do que à quantidade. Quando as roupas conversam entre si em cores, estilos e propostas, fica muito mais fácil criar combinações. Um guarda-roupa estratégico permite formar diversos looks utilizando um número reduzido de peças. Ter mais nem sempre significa usar mais. Às vezes, um guarda-roupa mais conciso te ajuda a enxergar melhor e explorar as possibilidades. Te encontro em nosso próximo episódio e me siga no Instagram, @iviamarcelli.estilo.
2: Obrigado, Ívia. 9:18.

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2: Olá, ouvintes da Rede Educadora de Comunicação. Eu sou Alice Costa, planejadora financeira. Por aqui, a gente fala sobre algo que está presente na vida de todo mundo: o dinheiro. Eu quero te fazer uma pergunta. Você e seu parceiro conversam sobre dinheiro? Muita gente evita falar sobre esse assunto, porque na maioria das vezes ele gera conflitos. Mas na verdade, é que o silêncio costuma criar problemas ainda maiores. Quando um casal não fala sobre os sonhos, os objetivos e as prioridades financeiras, aí sim os problemas acontecem. O amor cresce com carinho, respeito e confiança. E confiança também passa pela transparência financeira. Eu sou Alice Costa e no meu Instagram, Finanças Sem Desculpa, eu compartilho dicas para que o seu dinheiro fortaleça os seus sonhos e também o seu relacionamento.
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7: Agora são 9:30, 9:30 no Vale do Aço, mais uma edição do Educadora Notícia, Tati Souza. É, sempre no noticiário das 9:30, você nos traz as informações da área de segurança pública, um balanço das últimas ocorrências policiais registradas no Vale do Aço, mas é claro, por força de circunstâncias e por prioridade, hoje, já que nós noticiamos aqui o falecimento do ex-prefeito de Coronel Fabriciano Chico Simões, o noticiário acaba hoje toda a cobertura ficando por conta dessas informações. Mas é claro, não deixando de lado a área de segurança pública, temos um homicídio, você até falava 8:30, né, Tati? Traga essa manchete pra gente, por favor. Bom dia mais uma vez.
8: Bom dia, se é que se pode, né, ser um bom dia diante dessa perda inenarrável. Sobre o homicídio de mais cedo, um homem foi encontrado morto na manhã de hoje, dessa segunda-feira, na rua Paracatu, no alto do bairro Universitários, em Coronel Fabriciano. O caso é tratado como homicídio, a vítima ainda não foi identificada, o corpo apresenta marcas de perfurações aparentemente de tiros, a área está isolada, a polícia militar está no local aguardando a chegada do perito. Com este, sobe para 13 o número de homicídios consumados em Coronel Fabriciano de janeiro até o momento.
7: Agora são 9:32, são portanto a informação do homicídio que aconteceu em Coronel Fabriciano, a informação veio agora pela manhã, no bairro Universitários, e a Tati Souza, agora vamos para a cobertura, né, do falecimento do ex-prefeito de Coronel Fabriciano, Chico Simões. Quais são as informações atualizadas, Tati, por favor?
8: Matheus, Coronel Fabriciano perdeu um de seus maiores nomes da política, Francisco de Assis Simões Tomás, o popular Chico Simões. Ele morreu nesta segunda-feira aos 75 anos. O ex-prefeito de Coronel Fabriciano, por 2 mandatos e ex-deputado estadual, ele estava internado para tratamento contra um câncer no Hospital Unimed. Ele teve uma piora considerável durante a madrugada de domingo e esta manhã o óbito foi confirmado. Chico, médico, obstetra, ginecologista, professor e político de trajetória marcante, ele havia revelado em abril deste ano que enfrentava um problema de saúde. Chico é natural de Dom Joaquim, Nasceu no dia 17 de outubro de 1950, formado em medicina, atuou como obstetra e ginecologista, professor da Faculdade de Direito de Ipatinga e funcionário concursado do antigo INAMPS em Coronel Fabriciano. Nas eleições municipais de 2024, o Chico Simões foi novamente eleito vereador na cidade. Ontem, domingo, a assessoria do Chico Simões confirmou que ele estava internado, o quadro de saúde havia sim se agravado e a família pedia por orações. Uma nota enviada à imprensa, a Câmara Municipal de Vereadores de Coronel Fabriciano lamentou a morte do parlamentar. Informações sobre velório e sepultamento serão informadas ao longo da nossa programação, assim que disponibilizadas pela família.
7: Agora são 9h34, mais uma vez lamentamos profundamente o falecimento do ex-prefeito e atual vereador de Coronel Fabriciano, agora os desdobramentos também disso tudo. Cada notícia, por se tratar de uma pessoa pública, não só uma pessoa pública por ter sido ex, mas também uma pessoa pública por ter atualmente um cargo público. E aí agora há uma mudança na Câmara de Coronel Fabriciano, vai haver um protocolo original para que isso possa acontecer, e durante a nossa programação, a nossa equipe de reportagem vai trazer todos esses detalhes, como que funciona, o suplente será convocado, tem que ser apreciado pela Casa Legislativa, enfim, essas informações que são institucionais e de devido acesso à população, nós traremos no decorrer das próximas horas, né, Tati Souza?
8: Sim, nossa equipe de jornalismo está a postos, né? Estamos atentos às notas e às manifestações, inclusive sobre manifestações, há uma grande manifestação e repercussão em redes sociais, a família do Chico recebendo muitas mensagens de carinho e orações para que conforte os corações enlutados.
7: Agora são 9h35. A Tati volta dentro do jornal ou a qualquer momento com informações atualizadas desse processo todo, que infelizmente hoje a informação é que o Chico Simões morreu nesta manhã de segunda-feira.
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6: Educadora Show, agora são 9h48, 9h48. Meus amigos, estamos de volta para dizer um negócio para você. 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Agora são 9h49, 9h49. Quero abraçar aqui os meus amigos. Alô, dona Nelcina. Hoje a gente até que não fez muita festa no programa, não, porque nós estamos com a cobertura. Lamentando aqui, primeiro, a desclassificação do Brasil na Copa do Mundo, é claro, e também fomos hoje, trouxemos a notícia da morte do ex-prefeito de Coronel Fabriciano, Chico Simões. Então, portanto, nosso departamento de jornalismo todo, já na cobertura para nos trazer todos os detalhes, já estamos falando desde cedo e no jornal aqui em pauta ao meio-dia, traremos mais informações, mais detalhes. Está todo mundo aqui trabalhando para trazer informações sobre o velório, sobre o sepultamento, os desdobramentos dessa situação daqui para frente, até na Câmara também de Coronel Fabriciano, com a morte hoje do Chico Simões, ex-prefeito e atual vereador de Coronel Fabriciano. São 9h50, 9h50. E vamos seguir aqui, então quero mandar um abraço para os nossos ouvintes, né? O Gikerson, a Andréia Carmona, dona Nelcina, Valtares mandou mensagem aqui também. Obrigado pelo carinho e nós vamos seguir aqui o nosso fluxo.

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2: Parabéns, felicidades, paz, amor, saúde, alegria, que Deus abençoe grandemente hoje. Sempre os aniversariantes do Clube dos Amigos, a Rádio Educadora Maria do Carmo Souza, o sítio lá em Antônio Dias, tá aniversariando hoje, obrigado, parabéns, felicidades, paz, amor, saúde, alegria. Hoje também é aniversário de matrimônio de Coraci Pereira do Santa Terezinha 1, é Coronel Fabriciano com Antônio Cota Vasconcelos. É aniversário de casamento do Valtarez com a Terezinha Dedeca. Alô, Valtarez, parabéns, felicidades, paz, amor, saúde, alegria, com a Terezinha Maria Inácia, hoje aniversário de matrimônio, que essa data se repita grandemente na vida de vocês. Se você ainda não é um sócio do Clube dos Amigos da Rádio Educadora, 38410730, e entre em contato conosco, a Raíssa vai explicar tudo direitinho para vocês. Daqui a pouco, Padre Reginaldo Manzotti.

0: Agora são 9:58, 9:58. Então, senhoras e senhores, colocamos um ponto final no programa Educadora Show nesta manhã de segunda-feira, no oferecimento de Atual Móveis e Eletro, a loja Carinho, no antigo calçadão, no centro de Coronel Fabriciano, melhor preço com preços imbatíveis em todos os artigos da loja Atual Móveis para você. Meus amigos, nós vamos seguir aqui. Na sequência, o padre Reginaldo Manzotti, o programa Experiência de Deus. A cobertura completa hoje no nosso jornalismo da morte do ex-prefeito de Coronel Fabriciano, Chico Simões. Um abraço para vocês, fiquem todos com Deus.
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0: Louvado seja nosso Senhor Jesus Cristo, para sempre, sempre seja louvado. Como é que foi seu final de semana, querido filho, querida filha? Foi tudo em paz, pelo menos nós desejamos e pedimos as bênçãos de Deus para o final de semana, sem briga, sem discórdia, sem desavença. E aí, você foi à missa? Espero que sim. Sempre começa segunda-feira lembrando: semana com a missa é semana com a graça de Deus. Filhos amados, povo querido, nós continuamos neste mês de julho, mês de Nossa Senhora do Carmo, madrinha da obra Evangelizar é Preciso, mês do Santíssimo Sangue de Jesus, e nós estamos em plena novena. São Bento, rogai por nós. Saúdo a todos, a partir da Rádio Evangelizar, de onde tudo começa, as rádios irmãs, cujos nomes cito neste momento.
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0: Em Deus, minha fé inabalável. Diga isso, gente. Ânimo, povo de Deus, coragem. Não é mais uma semana, não é mais uma segunda-feira. Obrigado, Senhor, por eu estar vivo. Acorda, povo de Deus. Saúdo pela TV Evangelizar, sinal digital em todo o país, em várias cidades, canal aberto, YouTube, Padre Manzotti Oficial, pelo aplicativo da Associação Evangelizar é Preciso e todas as plataformas digitais. Vamos lá, gente. Peça uma fé inabalável. Vai, sacristão, deixa rolar mais um pouquinho. A fé não é ausência da dor. Acredite nisso. É saber onde ancorar, e ancorar em Jesus Cristo é o melhor caminho, mesmo em meio à tempestade. Minha fé inabalável. Dai-me, Senhor, esta fé inabalável. A minha fé em Deus é inabalável. Em nome do Pai, do Filho e do Espírito Santo. Amém. Enquanto Jesus estava falando, um chefe aproximou-se, inclinou-se profundamente diante dele e disse: minha filha acaba de morrer, mas vem, impõe a tua mão sobre ela e ela viverá. Para pensar. Uma filha acaba de morrer. Como você reagiria? Para este homem, deixar a filha que acabara de morrer e ir até Jesus é porque tinha muita fé. Você compreende isso? E fica um questionamento. Nas horas mais difíceis da tua vida, a quem você recorre? Você deixa o desespero tomar conta? Aprendamos com esse primeiro gesto, mas não é tudo. Jesus levantou-se e seguiu junto com seus discípulos. Nisto, uma mulher. Agora vem um outro fato. Uma mulher que sofria de hemorragia há 12 anos veio por detrás e tocou a barra do seu manto. Ela pensava consigo: se eu conseguir ao menos tocar no manto dele, eu ficarei curada. Pensa nisso. Se eu tocar ao menos no manto de Jesus, eu ficarei curada. Jesus voltou-se ao vê-la e disse: coragem, filha, tua fé te salvou. E a mulher ficou curada a partir daquele instante. Chegando na casa do chefe, o primeiro personagem, Jesus viu os tocadores de flauta e a multidão alvoroçada. E disse: Jesus, disse: retirai-vos, A menina não morreu, está dormindo. E começaram a caçoar de Jesus. Quando a multidão foi afastada, Jesus entrou, tomou a menina pela mão e ela se levantou. Essa notícia se espalhou por toda a região. O evangelho de hoje fala de duas curas. Uma ressurreição, uma reanimação, para ser mais preciso no termo. E uma cura de uma mulher com hemorragia. O que você quer pedir a cura hoje? Senhor Jesus, eu peço. Eu clamo. Estende a sua mão, Jesus, sobre mim, sobre a minha enfermidade. Qual é a tua enfermidade? Fala com Jesus. A mulher estava com hemorragia. A filha do homem estava morta. Veja, um caso extremado de morte. Você, o que quer pedir a Jesus? Diga com confiança: Jesus, eu te peço essa graça. Eu sei que eu não mereço. Tenho consciência das minhas misérias e até da minha falta de fé. Mas por teu amor, eu clamo ao teu amor. Eu clamo a tua misericórdia, Jesus. Estende a tua mão, Jesus, e toca em mim. Estende a tua mão e toca em mim, Jesus. Tira essa doença grave. Tira essa doença crônica. Jesus, toca em mim. Eu preciso ser curado. Preciso tanto ser curado. Cura da depressão. Peça para Jesus. Você que está sentado ali nesse sofá, que deu uma parada agora. Você que está com essa vassoura na mão. Tô falando com você. Seja essa mulher a pensar: se eu tocar ao menos no manto de Jesus, eu ficarei curada. Jesus, cure a depressão. Cure esse pensamento de destruição, de autopunição. Senhor Jesus, nós te pedimos por esta pessoa que está com a ferida aberta. Cicatrize essa ferida, Senhor. Já foram tantos remédios, tantos médicos. Deus de misericórdia e de bondade, entre nesta casa agora. Esta mulher que está com uma dor no braço, que não consegue nem levantar para pegar uma xícara, não consegue levar a xícara de café na boca com esta mão, com este braço. Senhor Jesus, nós te pedimos por misericórdia e compaixão. Esta pessoa, curai, Jesus. E você que está, vai pedindo: Jesus, estende a tua mão e toca. Estende a tua mão e me cura, Jesus. Repita de novo: Jesus, estende a tua mão e toca. Jesus, estende a tua mão e me cura. Eu preciso tanto ser curado, Jesus. Nós só começamos o programa. O intervalo é rápido. E nós voltamos com Partilha de Vida, leitura orante. Volte comigo.
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0: De Maringá, e eu acredito que aí também chegue o canal 31.1, não chega?
6: Isso, chega sim.
0: TV Evangelizar. Fale lá, muito Fernanda, bem. A palavra é sua.
6: Padre, eu queria fazer uma partilha, né?
0: Pois
6: e
0: não.
6: Esses dias eu escutei o senhor falando sobre o livro Inabalável, né? É. Com fé, a tempestade vai passar.
0: Sim.
6: E na chamada ali o senhor disse que para as pessoas que não entendiam muitas vezes o motivo de uma doença, algo, né, que acontecesse com a gente, que o livro ia trazer essa clareza, né? E aquilo me tocou bastante. Eu falei, é o que eu preciso. É. Então eu procurei o livro, né? Comprei ali o livro. Chegou, no dia que chegou, eu já comecei a leitura porque eu estava bem ansiosa.
0: Certo.
6: E já no primeiro capítulo ali veio as respostas que eu precisava, veio aquele. Todo aquele questionamento que eu me fazia, né? Então, para você entender o contexto, padre, eu tenho o meu pai acamado, né, já há 1 ano e 8 meses.
0: Tá.
6: O meu pai era uma pessoa super saudável, ativo, cheio de vida. E foi fazer uma cirurgia da coluna, né? E no pós-cirúrgico ele teve uma parada cardíaca de 12 minutos.
0: Misericórdia.
6: E após essa parada cardíaca ele não voltou mais, né? Ele está até hoje em estado vegetativo.
0: Misericórdia, então, filho, pelas santas chagas.
6: Eu levei o meu pai cheio de vida no hospital, acompanhei todo, né, o processo ali desde as 5 horas da manhã. E quando foi 11 horas da noite, meu pai teve essa parada cardíaca e desde então eu não tive mais o meu pai de volta, né? A gente cuida dele até hoje, né? Ele respira por aparelho, ele está em casa, mas não tem nenhum tipo de reação, nada. A gente não sabe se ele escuta algo né? Mas é, não tem nenhum tipo de reação. E a gente se questionava bastante, né? O porquê é, uma pessoa tão cheia de vida, por que acontecer isso, ficar nessa situação. E eu ouvi muitas vezes, padre, algo que doía muito. É. Algumas pessoas diziam que ele estava pagando por algo que ele fez, né, em vida, é, que algo de ruim, algum pecado, ele estava pagando. E aquilo me doía muito, muito.
0: Com certeza.
6: Porque eu desconheço uma pessoa tão boa quanto meu pai. E mesmo que fosse, eu não tenho esse pensamento de que Deus nos pune, né? Dessa maneira.
0: Concordo plenamente.
6: E o livro me trouxe, né, ali a história de Jó, onde ele perdeu tudo, né, é, e ainda assim manteve a sua fé.
0: Isso.
6: E o que aconteceu não foi para punir ele, não foi um castigo, ele era um homem honrado, né?
0: Isso.
6: E aí eu entendi que o que estava acontecendo com meu pai, com a minha família, não era uma punição. E que mesmo, né, com todas essas coisas ruins que aconteceu...
0: Claro.
6: É, aconteceu coisas boas, padre. É, a gente tem um testemunho nesse período que meu pai esteve assim. O meu irmão, ele já sofria com alcoolismo, né? Meu irmão mais velho já sofria com alcoolismo. E devido a tudo que aconteceu, é, ele ficou muito pior. Ele começou a beber muito. E a gente já tinha todo aquele desgaste de cuidar do meu pai dia e noite. E ele se afundando no álcool.
0: Sim.
6: E a gente conseguiu a libertação dele, padre, nesse período. O meu irmão, ele se libertou do álcool, ele
0: arrepiado.
6: Se converteu, é, padre, era uma coisa que o meu pai lutava muito para que acontecesse. E meu irmão, ele se converteu, hoje ele está dentro da igreja, ele participa dentro da igreja, ele faz parte do movimento campista, né, assim como eu, meu outro irmão também somos campistas. E assim, a gente ouve muito, né, como pessoas de dentro da igreja que rezam, passam por essas coisas, né? Passam por essas turbulências, essas dificuldades. E o livro me trouxe esse entendimento de que a gente tem que perseverar, que o sofrimento não é um castigo, que a gente tem que manter a confiança em Deus, independente do que acontece.
0: Então, o sofrimento em Deus é um processo de maturidade, né? E de libertação.
6: Um crescimento, né? Um crescimento ali.
0: Nossa,
6: a gente cresceu muito espiritualmente, cresceu muito, a gente se uniu mais, sabe? É, a gente esteve mais junto, é, aprendeu a cuidar do meu pai. Padre, posso te falar uma coisa até assim, forte. Eu descobri um amor pelo, assim, pela minha família, pelo meu pai, que nem eu sabia que eu tinha.
0: Acredito
6: o
0: plenamente.
6: Cuidar, o dar banho no meu pai no leito, sabe? Cuidar com todo aquele carinho e entender que tudo que ele fez por nós ali quando criança, eu estava fazendo por ele agora no, nesse
0: verdade.
6: Momento tão frágil que ele está. Fez descobrir um amor, o amor que Deus tem por nós.
0: Amém.
6: Também, por me capacitar de fazer isso. Eu sou muito grata, sabe? Mesmo diante de tudo isso que aconteceu, eu sou muito grata a Deus por ter fortalecido a minha família para percorrer tudo isso.
0: Nossa, eu estou edificado demais com o seu testemunho, viu? Muito edificado, fiquei arrepiado. E já valeu a pena ter escrito o livro. Só pelo testemunho que você deu, já valeu a pena.
6: E eu digo para as pessoas, leiam, porque vocês vão tirar muita coisa boa dentro desse livro, vai ser muito, muito edificante. Eu sei que para cada um ali tem um pedacinho, um trecho que você precisa ler, que você precisa sentir, porque
0: tá
6: o livro é sentir.
0: É verdade. E por gentileza, você pode dizer o nome do seu pai para que rezemos?
6: Sim, o nome do meu pai é João Flor Filho.
0: João?
6: Até Flor Filho.
0: Tá.
6: Até, padre, num evento que o senhor teve do Tenda Brasil, né, que é o encontro dos campistas,
0: sim.
6: O meu irmão estava participando, fazia poucos meses que tinha acontecido isso com meu pai,
0: entendi.
6: Né, e o senhor rezou a missa na intenção dele,
0: ah,
6: e eu coloquei o celular ali pertinho do meu pai para ele ouvir, sabe, porque ele era apaixonado pelo senhor, ele não perdia uma missa, um programa, ele ouvia tudo, então a gente colocou ali pertinho para ele ouvir e sentir aquele carinho do senhor orando por ele.
0: E vamos continuar rezando. Muito obrigado pela
6: Amém,
0: sua grande
6: padre.
0: Partilha. Vamos rezar pelo seu João, rezar por toda a sua família. Deus seja abençoado pelos campistas, esse movimento tão importante. Meu abraço, Fernanda de Mandaguaçu. Lá chega a TV Evangelizar, canal 31.1. Ela citou a Rádio Colmeia FM de Maringá, Padre Vinícius Alves Martins. Também tem a Rádio Rainha FM, o arcebispo Dom Severino Klazen de Maringá. Essa música mesmo, sacristão, inabalável. O livro foi tão forte para mim que você encontra em todas as livrarias do Brasil, gente. Você viu, ela falou, eu não sabia que ela ia falar sobre isso, você encontra inabalável em todas as livrarias do Brasil. Esse livro foi tão forte no meu coração que eu acabei tendo a inspiração em transformar em melodia. E saiu essa música, junto com Renan. Louvado seja Deus, inabalável, minha fé inabalável. Padre, na minha cidade não tem livraria. Você pode pedir pelos produtos que evangelizam.com.br. Escute esse testemunho, por favor.
7: Quem fala é Sônia, da cidade de Simão Dias. Eu quero deixar o meu testemunho de graça alcançada, que há 5 anos eu estava lutando para conseguir a minha aposentadoria. E após eu ter visto uma de nossas irmãs dando testemunho, que fez o propósito do livro Ouro, olha nesse aí, mesmo gente. Momento eu peguei a graça meu para Deus. Mim e fiz o meu propósito do livro Ouro. Se Deus me abençoasse com a minha aposentadoria, eu faria. Pedi a ele que fosse antes que terminasse as parcelas. Olha e graças aí. A Deus, assim que foi feito o meu propósito, com 15 dias a advogada me ligou, arrepia, para. Né, estou dando meu testemunho. Olha graça aí. Alcançada, graça testemunhada. Toca o sino, sacristão.
0: Gente do céu, emocionante hoje, viu? Tô com nó na garganta escutar esses testemunhos maravilhosos. Sônia, Deus abençoe, filha. Deus abençoe. E aí, Simão Dias, Sergipe, o bispo da diocese de Instância, Dom José Genivaldo Garcia. Deus me dá forças para lutar, diz a música. Louvado seja Deus. Digo por você, Sônia, que doou para o Livro Ouro e todos os que fizeram a doação do Livro Ouro. Louvado seja Deus. Vou para o intervalo e volto com a leitura orante. Volte comigo.
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0: 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E agora, Bíblia aberta, cartilha de oração. Você está gostando da leitura orante? Vamos lá, gente. 1 Coríntios, capítulo 7, hoje, versículo 17. Cada pancada, hein? Olha, gente do céu. Semana passada foi sobre os conselhos de casais. Quem perdeu, não me canso de dizer. Eu uso as redes sociais com este propósito. Às 8 horas da noite eles fazem um corte. Se você perdeu semana passada, vai lá, YouTube Padre Manzotti, leitura orante, e veja semana passada. Escute, são no máximo 7, 8, 10 minutos, dependendo do dia, os conselhos para os casais e para as famílias. Vamos ao texto de hoje. Cada um deve continuar vivendo de acordo com o dom que o Senhor lhe deu e na condição em que se encontravam quando Deus o chamou. É essa a regra que eu ensino a todas as igrejas. Se um homem judeu que é circuncidado aceita o chamado de Deus, ele não deve tirar as marcas da circuncisão. Se um homem, aqui volta o tema da circuncisão, mesmo porque não tem como tirar a marca da circuncisão, mas veja onde Paulo vai chegar. Se um homem não judeu, que não é circuncidado, aceita o chamado de Deus, ele não deve ser circuncidado. Inclusive isso foi matéria do primeiro concílio de Jerusalém e está em Atos dos Apóstolos, capítulo 15. Não faz diferença estar circuncidado ou não. O que é que importa? Toca o sino, sacristão. Versículo 19. O que importa é obedecer os mandamentos de Deus. Não importa ser circuncidado ou não. O que importa é obedecer os mandamentos de Deus. Então fica a pergunta: tem obedecido os mandamentos de Deus? Você, eu. Ou nós queremos fazer dos mandamentos o que eu chamo de um buffet livre, que não existe. Esse eu aceito, esse eu não quero. Ah, hoje eu quero beterraba, hoje eu quero alface, hoje eu quero chuchu. Não, o mandamento, os mandamentos de Deus, todos são importantes. Todos. Mesmo aqueles que colocam em xeque, principalmente estes, a nossa forma de viver. Eu não escolho o que viver. Tudo é para ser vivido. Versículo 20. Cada um deve continuar como era quando aceitou ser chamado por Deus. Você era escravo quando Deus o chamou, não se preocupe com isso. Mas se você pode se tornar livre, então aproveite a oportunidade. Pois o escravo foi chamado pelo Senhor e agora um homem livre, que pertence ao Senhor. Assim também o homem que é livre, que foi chamado por Cristo, é escravo de Cristo. Um homem livre, chamado por Cristo, é escravo de Cristo. Escravo de Cristo. Padre, é muito forte. Ora, você esqueceu por acaso? Eis aqui, tem uma tradução que fala, a serva do Senhor, faça-se em mim segundo a vossa palavra. Mas existe uma outra tradução que diz, eis aqui a escrava do Senhor, faça-se em mim segundo a vossa palavra. E que bom sermos escravos de Cristo. Versículo 23. Deus comprou vocês por um preço. Portanto, não se torne escravos dos seres humanos. Irmãos, cada um deve continuar na presença de Deus, assim como quando Deus o chamou. Senhor, eu me faço teu escravo. Não tenha receio de dizer isso. Mas se por acaso, Senhor, eu sou escravo dos homens e aqui do mundo, escravidão do mundo, consumismo é uma escravidão do mundo. A ganância pelo dinheiro é uma escravidão do mundo. A vaidade, quando a pessoa é extremamente vaidosa, onde a beleza é algo idolatrado, a pessoa se torna escrava. Eu te pergunto, em algum momento ou em algum aspecto, você se sente escravo do mundo? Um vício, não importa qual seja, é uma escravidão. Um vício de jogos apareceu muito aqui recentemente. O vício do cigarro, o vício do álcool, o vício das drogas, o vício da fofoca, são escravidões. Não importa o que nos prende, estamos presos e nós somos feitos para sermos de Cristo. Então, o que na minha vida e na tua vida está impedindo sermos de Cristo totalmente? Pense um pouco, reflita. O que é que hoje está sendo um obstáculo para uma entrega total a Cristo? Senhor, libertai-nos. Quero ser livre. É o que voltaremos rezando. Depois do intervalo, volte comigo.
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8: Filhos queridos, reflita um pouco. Onde você pede, quero a graça de ser livre. Todos nós, em maior ou menor proporção, nos tornamos escravos, reféns de nós mesmos ou do mundo. Então pede Deus, eu peço a graça de ser livre. Você sabe que a liberdade nos leva a amar mais. É. Quem é livre ama mais. Quem é livre perdoa mais. Quem é livre consegue ser uma ponte dentro de casa. Então, Senhor, eu quebre as correntes. Eu quero voar. Eu quero

para viver o teu amor, Jesus. Cante mais uma vez, quebre os grilhões, Senhor. Quebre, Senhor, minhas amarras. Corte, Senhor.

0: dai-me a liberdade, Jesus. Amém. Esta foi a leitura orante de hoje. Quero ser livre. Tereza, que a paz de Jesus esteja com você. Tereza?
1: Bom dia.
0: Bom dia, Deus abençoe.
1: Amém.
0: Você fala de onde, Tereza?
1: É Cuiabá.
0: Meu abraço a Cuiabá. Como é que você me acompanha aí?
1: Pela Rádio Difusora.
0: Rádio Difusora. Opa, é. Meu abraço, Rádio Difusora, Bom Jesus. Pois não, fala, Tereza.
1: Sim, padre, eu quero primeiro quero uma oração, porque tem um ano que eu estou doente, com problema de coluna, que não estou conseguindo nem mesmo ir na igreja, na missa, frequentar missa, porque não aguento andar com minha perna ruim. Meu marido também não está bem da cabeça, também está com problema no joelho, ruim da cabeça. E é só eu, padre. O meu problema é esse, que ele não tem visita, ele não tem ninguém, meus filhos não importam de vir fazer uma visita, ajudar, me ajudar, padre, porque eu não estou aguentando com dor, meu coluna. E os filhos nem aparecem para me ajudar. E ele está assim, mesmo fraco mesmo da ideia. Não parece ninguém para ajudar, me ajudar, e eu também tô quase não tô aguentando cuidar dele.
0: Como é que é o nome do seu marido? Só um minutinho.
1: José Rosário de Almeida.
0: José Rosário. Filha, quantos anos você tem?
1: Eu tô com 76 anos.
0: Tá.
1: E ele com 84.
0: Quantos filhos vocês têm?
1: Eu tinha 8, padre, agora fiquei só com 5. Hoje está fazendo 4 meses que eu perdi a filha que mais me ajudava, essa que me ajudava mais, padre.
0: Meus sentimentos pela perda. Como é que era o nome dela, falecida?
1: Jusilene Lúcia de Almeida. Essa que me ajudava, essa que ia comigo no médico, levava ele, cuidava dele. Aí deu um câncer nela de repente, padre, foi assim rapidamente, ela faleceu. Agora
0: foi
1: a filha mais que me ajudava, que cuidava de mim, que cuidava dele. Aí agora ela faleceu. Hoje está fazendo 5 meses que ela faleceu.
0: Meus sentimentos pela sua perda. Mas filha, a senhora já pediu ajuda para os filhos?
1: Já pedi, padre, já pedi ajuda, inclusive eu tenho uma que nem tem na minha casa, inclusive que é porque ela passou para outra religião. Ela nem vem na minha casa, ela
0: não
1: liga para saber como que a gente tá e não aparece. Tenho outra também que é a mesma coisa, que nem vem na minha casa.
0: Eu
1: fico sozinha, cuidando dele desse jeito, quase que não tô aguentando, com muita dor que eu sinto na perna.
0: Entendo.
1: Não tô nem conseguindo bem ir na missa, padre. Eu tô com tanta tristeza de não poder nem ir na missa sozinha, porque eu saio assim, eu caio.
0: E também como deixar ele, né? Mas, Tereza, é lamentável que seus filhos façam esse abandono. É um abandono. Isso é um abandono inadmissível, né? A lei é honrar os pais, principalmente na idade avançada e quando estão doentes. Isso é bíblico. Isso é muito feio para os filhos. Agora, pensando do outro aspecto, se a senhora não pode ir, liga lá na paróquia, a sua, e peça para eles levarem pelo menos a comunhão para a senhora e para o seu marido. Para o ministro da Eucaristia, para a senhora não ficar sem comungar.
1: A gente já pediu, padre, mas eu inclusive que até da comunidade mesmo não visita, não vem fazer visita pra gente. Só tenho mesmo uma comadre que não faz parte aqui.
0: Mas pede pra comadre na igreja. Por isso que eu acredito que toda paróquia tem que ter a pastoral da pessoa idosa. Eu acho fundamental isso, que toda paróquia, agora, se estiverem me ouvindo, padres, se estiverem me ouvindo, leigos, peça na próxima reunião implantação da pastoral da pessoa idosa. Ó, esse é um caso que a dona Tereza, se tivesse uma pastoral para visitar, mas dona Tereza, como a senhora ligou para mim, ligue lá na paróquia e diga assim, ó, eu preciso receber a comunhão. Vocês dão um jeito. Você entendeu, Tereza? É um direito seu. No ministro da Eucaristia extraordinário, não é só para ficar na igreja distribuindo comunhão, é para levar comunhão para os doentes. Meu Deus do céu, que falta de carinho com os idosos, gente. Mas, dona Tereza, a senhora tem que dar um pito nos seus filhos, viu? Falar, olha aqui, vocês, se não é por mim, pelo seu pai. Eu não tô aguentando as costas. Você tem que falar, filha, cobre. Quanto você não cuidou dos filhos, trocou fralda, quantos anos? E agora eles não são capazes de ir fazer uma visita?
1: É, foi isso mesmo, padre. Eles não fazem nem a visita, nem me visitar, quanto mais me ajudar a cuidar deles.
0: Oh, meu Deus. Olha, a nossa equipe vai ligar para a senhora para até dar algumas informações importantes. Tá bom, dona Tereza? Que Deus abençoe a senhora. E fique na linha que eu preciso do seu número. Eu não vou dizer que não, mas abandono de idosos tem consequência, gente. Não é assim, não. Meu abraço, Tereza, de Cuiabá, Mato Grosso. Rádio Bom Jesus. Padre Renan da Cunha, Servacante. Um abraço, Arquidiocese de Cuiabá. Escute esse testemunho, por favor.
2: Me chamo Cláudia, sou da cidade de Cubatão, São Paulo. Acompanho o programa Experiência de Deus pelo canal 50, aqui na Baixada Santista. No dia 7 de abril, o senhor, no começo do programa, falava com uma pessoa para que ela fosse fazer seus exames e que nada de grave daria.
0: Ei, padre, filho, volta de posse, novo. Né? Ei, volta de novo. Acabou a pilha aqui do meu, mas então vou soltar aqui no intervalo nós trocamos. Vai lá, solta lá, de novo.
2: Me chamo Cláudia. Sou da cidade de Cubatão, São Paulo.
0: Opa.
2: Acompanho o programa Experiência de Deus pelo canal certo. 50, aqui na Baixada Santista.
0: Muito bem.
2: No dia 7 de abril, o senhor, no começo do programa, falava com uma pessoa para que ela fosse fazer seus exames e que nada de grave daria.
0: Sim.
2: Padre, eu tomei posse dessa graça, dessa palavra tão confortadora e hoje fui fazer os meus exames com muita fé e confiança e lembrando da sua linda canção e do seu livro Fé Inabalável.
0: Olha aí, gente.
2: Padre, hoje fiz os meus exames e para a honra e glória do Senhor, nada deu de grave nos meus exames.
0: Deus seja
2: louvado. Muito obrigado, padre, por entrar na minha casa e na casa de milhares de pessoas com palavras tão confortadoras de fé, esperança, confiança e fé inabalável sempre.
0: Amém.
2: Um grande abraço, padre.
0: Deus abençoe. Eu vou pro intervalo e volto comentando. Volte comigo, povo de Deus. No intervalo eu vou trocar aqui a pilha do fone de ouvido. Eu volto já.
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voltei, tá normal, meu fone de ouvido, mas eu escutei tudo, viu, Cláudia? Tudo, com a graça de Deus. A Cláudia falando dessa experiência que ela teve, que se apropriou da graça, vá fazer o exame, que nada vai dar, nada vai acontecer, vai com fé inabalável. Mais uma pessoa falando ali, tanto da música quanto do livro. E você adquire o livro em todas as livrarias do Brasil. Gente, eu não programei não, mas se está acontecendo isso, pode ligar, conte a sua experiência com a música inabalável, com o livro inabalável, Cláudia de Cubatão, São Paulo, e lá pega a TV, é Baixada Santista, é a TV Evangelizar, canal 50.1 da Diocese de Santos, Cidade de Santos e Diocese de Santos, Dom Joaquim Giovanni Mol Guimarães. Aniversário da rádio, Oriente FM, Santa Maria de Itabira, Minas Gerais. Oriente FM de Pedra Azul, Minas Gerais. E Dipnet, Dipelnet, Cascavel, Paraná. Falando um pouquinho da agenda, dia 18 de julho estarei em Guarapuava, 60 anos da Diocese de Guarapuava, no Centro de Eventos da Cidade dos Lagos, 17 horas, missa do arcebispo.

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Amado povo de Deus, escute esse testemunho. Rio Branco do Sul, Paraná, aqui do lado. Padre Reginaldo, sua bênção. Venho dar o meu testemunho que aconteceu no 11º retiro anual. Estava tudo certo para irmos no retiro, eu e minha esposa, mas 3 dias antes do retiro, eu me transformei em outra pessoa, brigando com todos em casa. Não conversei mais com ninguém, nem com minha filha, nem com minha esposa. Mas mesmo assim fomos ao retiro, mas eu não conversava com elas. Chegamos no retiro sem trocar uma palavra. Pedi para o Espírito Santo que tocasse em mim, me mudasse, que eu melhorasse, que eu me tornasse uma pessoa melhor. Pedi muito para conseguir mudar. Padre, hoje, depois daquele retiro, eu sou outra pessoa, mais calmo, mais atencioso, e sinto que estou melhorando a cada dia, e eu sei que vou conseguir com a graça de Deus. Peço perdão para minha filha, minha esposa, e prometo ser um pai e um esposo cada vez melhor com a luz do Espírito Santo e Jesus das Santas Chagas. Graça alcançada, graça testemunhada. Toca o sino, sacristão Marcelo. Gente, louvado seja Deus, de Rio Branco do Sul. Olha aí, transformações, vidas transformadas. E juntos, 7º dia, São Bento, rogai por nós. A cruz sagrada seja minha luz, não seja o dragão meu guia. Sai de retro, Satanás, nunca me aconselhes coisas vãs. É mal o que tu me ofereces, bebe tu mesmo o teu veneno. A cruz sagrada seja minha luz, não seja o dragão meu guia. Retira-te, Satanás, nunca me aconselhes coisas vãs. É mal o que tu me ofereces, bebe tu mesmo o teu veneno. Ó glorioso São Bento, que sempre se mostrou compassivo com os necessitados, fazei que também nós, recorrendo à vossa poderosa intercessão, obtenhamos auxílio em todas as nossas aflições. Que em nossas famílias reine a paz, a tranquilidade, que se afastem todas as desgraças, sejam elas corporais, temporais, espirituais, especialmente o pecado. Alcançai, São Bento, do Deus onipotente, a graça que necessitamos, peça a graça que você necessita. São Bento, dai-nos a graça de, ao terminar nossa vida neste vale de lágrimas, possamos louvar a Deus convosco no paraíso. Rogai por nós, patriarca São Bento, para que sejamos dignos das promessas de Cristo. Levante tua mão direita. São Bento, livrai-nos do mal. São Bento, livrai-nos da inveja. São Bento, livrai-nos do medo. São Bento, livrai-nos do pecado. O Senhor esteja convosco, Ele está no meio de nós. Abençoai, Senhor, a água, a roupa dos enfermos, as fotos de família, os remédios. Por intercessão de Nossa Senhora do Carmo, neste mês, São Pio de Pietrelcina, nos méritos das Santas Chagas. Em nome do Pai, do Filho e do Espírito Santo. Amém. E hoje, a leitura orante fala da importância de sermos livres, das não escravos do mundo. Por isso eu termino com o clipe Ser Livre, YouTube Padre Manzotti. Evangelizar é preciso.

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0: bem, são 11:04 agora, 11:04, estamos iniciando o nosso microfone aberto. Segunda-feira, né? Todo mundo de cabeça inchada aí, a boca com gozo de tampa de caixão quebrada, a boca com gozo de guarda-chuva, depois daquela derrota da seleção brasileira. Esperança a gente sempre teve, né? Mas o que nós não tínhamos era seleção. Então o brasileiro tem esperança. Faltou futebol, faltou seleção, mas vida que segue. E aqui na programação educadora não é diferente. 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Bom, tá na hora do almoço, né? 11:04, hora do almoço, hora daquela diferença boa para você se reestruturar para o restante da semana, restante do dia. 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Olha, nosso programa chegando. E eu vou escalar nossa seleção. A coordenação artística é de Matheus Cabral, coordenação de jornalismo de Janaína Oliveira, coordenação administrativa de Joana Avelino, a direção de Padre Zé Wilker, a apresentação comigo, Roberto Nogueira, e a direção Padre Zé Wilker, quem tá no comando hoje aqui do nosso streams, o Guilherme Carmo, levando para você sonzão aí no YouTube, tá bom? Então se você ainda não se inscreveu no canal YouTube, tô convidando desde muito tempo e agora nós já passamos de 1000. E quem sabe daqui a pouco 10 mil, 100 mil, e vamos lá, você pode colaborar conosco entrando no nosso YouTube, ali se inscrevendo no canal, apertando o sininho, dando um joinha, tá bom? E as boas entrevistas que seguem aqui no programa vão chegar para você também aí. Bom, bom dia para você que tá chegando, e a gente traz aqui o microfone aberto com prestação de serviço. O assunto de hoje interessa milhares de famílias. Nós vamos falar de regularização de imóveis. É um fato muito importante, né? Muitas pessoas têm casa, outras têm lote, outras têm terreno, mas documento que é bom, nega de pitimiriba, né? E vão enfrentando problemas aí com escritura. E quantas pessoas estão me ouvindo agora que tem o terreno, que tem o lote, que tem a casa, mas não tem escritura, não tem registro, não tem documentação, não tem aprovação, né? Que é importante junto aos órgãos públicos. E aí a pergunta que eu vou fazer daqui a pouco: quais são os riscos disso? Como é que resolve isso? Posso perder o imóvel? Alguém pode me tomar isso? Quanto que custa para fazer isso? Quem pode ajudar? Bom, para esclarecer essas e outras dúvidas, eu estou tendo aqui a grata satisfação de receber, me parece que é a primeira vez que ele vem ao programa, e a gente vai bater um papo com ele aqui. Ele é arquiteto, urbanista, especialista em planejamento urbano, especialista em regularização imobiliária, urbanismo e loteamentos. Estou recebendo aqui o Aguimar Moreira Andrade. Aguimar, seja muito bem-vindo aqui ao nosso microfone aberto. E é um prazer tê-lo conosco aqui. Muito bom dia.
1: Bom dia, Roberto. Bom dia aos ouvintes também da Educadora.
0: Seja muito bem-vindo. Primeira vez que você vê o programa, né?
1: Primeira vez.
0: Conta um pouquinho de você, Aguimar. Você é daqui mesmo? Fabriciano, aqui
1: do Vale do Aço? Fabriciano. Sou formado aqui, fiz especialização fora, mas sou daqui de Fabriciano. Meu escritório atua aqui já 17, 18 anos, a gente vai perdendo as contas, né? Eu tô buchando aqui agora, tempo, a gente vai perdendo as contas de tanto tempo. Mas sempre com atuação aqui na região, e a gente se especializou em fazer regularizações desde os loteamentos até a regularização do imóvel, que é a casa que a gente passa aí grande parte da vida, né? Uhum. Como você bem disse, tendo sempre uma noção de que estamos regulares, mas às vezes no detalhe ainda faltam várias etapas para que a casa que a gente mora a vida inteira realmente esteja 100% reconhecida pelos órgãos.
0: Você atua aqui no Vale do Aço todo, né?
1: no Vale do Aço inteiro. Fora
0: então,
1: dele também.
0: Aqui no Vale do Aço, né? Vamos colocar, grande Eri, bom dia, né? O pessoal vai passando na rua, vai dando tchau, aqui o estúdio é panorâmico, você vai esticando a mão para um e para outro aqui. A demanda hoje no Vale do Aço em si, pela experiência que você trabalha, é muito grande, tem muitos lotes ou muitas casas ou muitas pessoas com irregularidades em suas respectivas documentações?
1: Na verdade, isso não é uma especificidade do Vale do Aço, tá? Isso no caso brasileiro.
0: Em geral.
1: A gente tem aí pelo menos 80, 90 por cento das edificações com algum nível de irregularidade, tá? E aí é importante a gente criando uma escala, né? Uhum. Porque quando a gente fala irregularidade, não quer dizer que você não tenha posse, não quer dizer que você vai perder seu imóvel. Quer dizer que em algum momento da vida, você vai ter que dar uma atenção maior para que aquele imóvel cumpra a função dele por inteiro, né? Um exemplo, a casa que eu nasci, eu nunca tive problema nenhum com ela, até eu ter, por exemplo, o falecimento do meu pai. Aí eu vou descobrindo que naquele momento eu preciso fazer um inventário, né? Todo mundo vai passar por isso em algum momento. E aí eu descubro, por exemplo, que a área que tinha na escritura original, que está em nome dele, com tudo regular, né? Como a gente fazia, já não correspondia mais à casa que efetivamente ele mora, né? Teve um acréscimo, teve uma divisão, né? Tiveram modificações que tornam a casa agora, para passar por um processo de inventário, né? Isso me obriga a fazer uma série de outras regularizações. E isso é muito comum.
0: O que significa regularizar um imóvel? Quero regularizar. Para quem está regularizando e posteriormente, para quem possa vir a comprar esse imóvel, o que significa isso? Regularizar um imóvel.
1: Vamos colocar alguns níveis, né? A regularidade plena, a gente considera aquele imóvel que ele tem as características físicas,
0: sim,
1: 100% documentadas em todos os órgãos, né? Então eu posso ter um imóvel hoje que paga o IPTU, um exemplo, sim, ele paga o IPTU pela sua área real, mas efetivamente o que está registrado no cartório é uma área muito menor, ou às vezes nem tem um imóvel registrado. Tem apenas o lote. Então a gente tem muitos níveis de regularização, né? O primeiro deles realmente é tratar do lote, assim. Se você tá num lote, ele tá em seu nome, você exerce a posse sobre ele, que também é outra questão que a gente vai falar mais para frente. Então ele começa a regular para aí.
0: Sim.
1: Num segundo momento, se tem uma casa construída, a casa precisa estar verbada no lote, né?
0: Caso contrário,
1: Você vai morar nela, vai viver nela perfeitamente, sem ter grandes problemas.
0: Vai vender, que é bom, aí
1: vender,
0: aí já é problema. Negociar?
1: Negociar, se não negocia. Você até negocia, se for informalmente.
0: Aqui, contratinho, né? De gaveta, que é só.
1: Contratinho de gaveta, que é uma armadilha.
0: Eu ia esperar falar isso, senão vamos chegar nele. Você tem documento aí, não? Tem um contrato aqui de gaveta. Eu quero que você explique depois, porque isso aí também, não sei se é a realidade. Eu ouvi até um advogado há alguns anos. Isso que é uma roubada tremenda, isso aí.
1: É uma roubada gigantesca, né? Então, você pode ter a casa precisa estar regularizada, registrada na matrícula, né? Que é o documento principal. Precisa pagar IPTU correspondente à área que está, porque, veja bem, eventualmente, né? Quando a gente faz a expansão de uma casa, não é um hábito comum da pessoa procurar a prefeitura, né? E apresentar todos os projetos, né? Se isso ocorrer, ótimo, sua casa está 100% regular, mas se houve um acréscimo, não houve as duas fases de projeto, que a gente também vai falar delas, né? Uma primeira fase, que é uma que a gente chama de alvará de construção, onde a prefeitura me autoriza a construir, né? Depois do alvará em mãos, eu ainda preciso, após a construção, tem um novo momento onde eu procuro novamente a prefeitura e informo que aquilo tudo foi resolvido, construído conforme o projeto.
0: Tem uma fiscalização para depois ir lá e fazer essa avaliação?
1: Antes e depois, sempre tem.
0: Você sabe, porque tem muita gente que não sabe disso, né? O cara vai lá, levanta o lote, coloca o tijolo, faz a casa e
1: E passa a vida inteira, passa para os filhos, depois para os netos.
0: Tudo de forma irregular.
1: Exatamente.
0: Às vezes até sem saber, né?
1: Sem saber. Não é da nossa cultura esse entendimento, porque é muita complexidade também, sabe, Roberto? A gente tem, no nosso contexto aqui, é uma legislação que ela é muito complicada e que às vezes é incompleta, né? Na maioria dos municípios, inclusive. Então, toda essa complexidade, ela coloca a gente a algum nível de irregularidade.
0: Certo. Quais os principais problemas que normalmente são encontrados nesses, vamos colocar, imóveis irregulares, né?
1: Sim. Bom, podem ser problemas menos complexos de serem resolvidos, aí vão colocar a complexidade em relação à facilidade de resolver ou não, né? Uhum. Às vezes você fez um acréscimo, aumentou lá um quarto, por exemplo. Eventualmente, esse quarto, quando houver regularização, ele vai estar correspondendo, inclusive, ao máximo do que é autorizado por lei, para você construir dentro do seu lote, né? Isso são detalhes que você não pode hoje construir 100% do seu terreno, na maioria dos zoneamentos que a gente tem. A gente pode falar mais sobre zoneamento.
0: Vamos fazer assim, você segura o raciocínio, por gentileza, eu quero voltar. Sim. Como saber se um lote está regularizado também? Como é que eu vou saber se ele está? Eu vou comprar um terreno. Não, está tudo legal, está tudo aqui regularizado. Como é que eu vou saber se uma casa ou um lote está regularizado? E aí você complementa também sobre os principais problemas encontrados, porque o tempo aqui, meu, já foi 15 minutos aqui, eu vou para o intervalo. Vamos para o intervalo aqui, eu vou faturar. Então. Mas antes eu quero mandar um recado para você que está ligado. 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Gente, como é de conhecimento de todo mundo, lamentavelmente, o ex-prefeito Coronel Fabriciano Francisco Simões, nos deixou nesta segunda-feira. A nossa equipe de reportagem vai estar dando cobertura total ao velório do ex-prefeito Chico Simões, e está ocorrendo aqui no cemitério Bonfim, na capela do cemitério Bonfim. Nossa equipe vai trazer todas as informações durante todo o dia e momentos que antecedem também o sepultamento, que era às 5 da tarde lá no cemitério da Sonja. Então, lamentavelmente, a gente já noticiou aí, pela manhã, o falecimento do Chico Simões, ex-prefeito Coronel Fabriciano, atualmente estava como vereador aqui no município e deixa o seu legado político. Inclusive, a própria administração municipal, através do prefeito Sadi Luca, decretou luta oficial pela morte do ex-prefeito Chico Simões. Eu vou para o intervalo, a gente volta em instantes e a nossa equipe atenta aí para o que está acontecendo aqui no Vale do Aço. Até já.

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8: Vamos lá, estamos de volta, 11 horas e 20 minutos agora. 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Bom, vamos lá. O Magmar tá conosco aqui e pra gente tá falando sobre regularização de imóveis. O Agmar Moreira, para quem ligou o rádio agora, não sabe o que está acontecendo no programa, eu vou te situar, né, para quem está chegando agora. Eu estou conversando com o Agmar Moreira Andrade. Ele é arquiteto e urbanista, ele é mestre em planejamento urbano e regional, é professor e também é consultor. Ou seja, tem know-how demais. É regularização de imóveis, é o nosso tema nessa primeira parte do programa. O Agmar, quando eu fui para o intervalo, né, e deixei para você os principais problemas encontrados nos imóveis irregulares, você começou a falar. E já emendeu uma pergunta na outra aqui: como saber se o lote ou a casa está regularizada na hora de eu fazer essa negociação? Primeiro, vamos lá, os problemas encontrados, você começou a falar. Qual que mais dá dor de cabeça para vocês?
9: Então, assim, o que, que é mais difícil regularizar, né? Na maioria dos casos, você tem um acréscimo, uhum, e coincidentemente você tem um acréscimo que ele atende à legislação atual, né? Lembrando que a casa é, a gente vive nela aí 50 anos, né, em alguns casos, e nesse meio tempo a legislação vem mudando, né? Então, nesse sentido, em alguns casos a gente tem modificações que acontecem nas casas que não atendem à legislação atual. E é importante a gente ter isso em vista, que é o momento em que você vai regularizar, né? E é aí que muitos usuários tomam um susto, né? A casa que ele entendia como regular a vida inteira, ele descobre que para regularizar ela, ele precisa ali fazer uma compensação financeira, tem eventualmente gastar, né, a prefeitura, gastar um dinheiro que não está previsto, né? E um tempo que também não estava previsto, né? Normalmente você tem em mente que se você tem a escritura da sua casa, culturalmente a gente entende que você vende e compra a qualquer momento, e realmente não é assim, né? Então os casos mais difíceis são aqueles em que se extrapola a legislação, né? No caso do Vale do Aço em especial, a gente tem muito que a gente chama de balanços, né? Que são essas construções que estão para frente do muro, né? Para cima do passeio. E
8: são muitas, né?
9: E é muito comum. Né?
8: É legal aquilo ali?
9: Ilegal. É e é a parte mais difícil, porque é a única parte onde você tem construção particular, sua, uhum, avançando sobre a área pública.
8: O cara constrói em cima, faz um puxadinho, quase que encosta no fio de luz, que ele está totalmente fora
9: exatamente.
8: De...
9: Exatamente. Então, para além dele ter esse risco, né, que eventualmente você tem essas varandas, que na frente a paisagem principal é fiação, né, você tem esse problema que é de estar invadindo a área pública. Então, invadir a área pública, né, no caso de Fabriciana em especial, né, você resolve ou demolindo ou fazendo, pagando uma contrapartida financeira, né? Contrapartida financeira é prevista em lei, a lei municipal já dá conta disso, ela prevê as condições em que ela vai acontecer e na maioria dos casos realmente não vale a pena demolir, na maioria deles. Então você tem que...
8: Dá para fazer um replanejamento ali?
9: Você tem que pagar para manter ou demolir, aí não tem solução.
8: Quem fica mais caro?
9: Né?
8: Para manter,
9: na maioria das vezes, pagar a contrapartida financeira fica mais barato.
8: Fica melhor?
9: Fica mais
8: não,
9: barato.
8: Não, eu tô te perguntando uma dica para quem tá passando por essa situação. Agora, quem tá ouvindo o programa agora, né? O cara já deve estar curioso, pô, será que minha casa tá legal? Meu pai morreu, essa casa ficou para mim. Ah, minha família aqui, meus irmãos assinaram, a gente comprou a casa para um só. Como é que eu vou saber se tá legal isso aí? Onde que eu vou buscar? Qual que é a porta de entrada para saber se eu tô dentro dos parâmetros legais?
9: Sim. Então, primeira coisa, assim, dada a complexidade, é contratar uma consultoria, uhum, né? Então a consultoria ela vai identificar até onde e quais os custos para se fazer essa regularização, né? E mais do que isso, traçar estratégias que tornem essa solução mais rápida possível e mais barata possível, sim, né? Lembrando que toda regularização ela implica em última análise em fazer uma regularização também de tributos, né? Então é nesse momento que a gente vai diagnosticar, né, qual o tamanho das irregularidades, se vale mais a pena demolir ou pagar a contrapartida, né? Uhum. E na maioria dos casos a gente ainda tem agravantes que, como você falou, né, a pessoa tem o pai, mas tem irmão, tem a mãe, né, e todo mundo ali tem uma parte que lhe cabe, né, que a gente precisa enxergar se o melhor jeito é dividir, vender. Se é possível dividir, em alguns casos nem é possível.
8: Às vezes o irmão compra parte do outro também, né?
9: Aí resolve, então é essa parte das estratégias que a gente precisa de um diagnóstico, uhum, refinado, pegar toda a documentação, sentar com a família, entender o quanto que ela está preparada para isso, pra gente bolar um plano e uma estratégia para resolver.
8: A intenção nossa aqui no programa é justamente, você está trazendo uma luz muito interessante sobre isso, e qual que é a intenção da gente? Tentar ajudar essas pessoas de alguma forma, através desse nosso bate-papo, de regularizar. Se tiver alguma dúvida também, quem sabe mandar uma pergunta. Antes eu quero mandar aqui também um abraço pro Edmar Gomes. Bom dia, meu amigo Roberto Nogueira. Não sei se é o mesmo assunto, ele diz assim: mas gostaria de saber se é certo a prefeitura comprar o IPTU de casas que não tem escritura, como no meu caso, mora há 40 anos no mesmo lugar. Nunca foi cobrado. e esse ano me cobrou R$488, sendo que minha casa só tem 72 metros quadrados, ou seja, uma casa pequena. Você quer explanar sobre o tema? O Edmar Gomes, do bairro Bom Jardim, em Ipatinga.
9: Bairro Bom Jardim, aonde ele está, eu não sei qual que é o nível de regularidade que ele cita, né?
8: Ele só diz o seguinte, só para contextualizar aqui, ele diz, olha, ele diz, eu não sei se é certo. Ponto. Sim. O questionamento é, isso está correto? Isso está certo? Né? Ele está sentindo na sua fala aí muita credibilidade, então ele quer saber justamente isso. Se é certo a prefeitura cobrar. Ele colocou comprar, mas na realidade eu entendo que seja cobrar.
9: Isso.
8: Cobrar o IPTU de casas que não tem escritura. A casa dele não tem escritura. Então ele está dizendo o seguinte, ele mora lá, a casa só tem 72 metros e foi mandado para ele, 40 anos depois, uma cobrança de R$488. Isso.
9: Direito, a prefeitura tem, ela está dentro do que é direito dela. E Ipatinga, em especial, passou... atualmente por uma série de processos de que a gente chama processo de REURB, e dentro desses processos a gente tem inclusive levantamentos com aerofotogrametria, que é tirar uma foto do território, e isso dá condição, né? O avanço das tecnologias também promove isso, né? Antes você precisava estar lá com o técnico da prefeitura medindo o imóvel todo. Hoje é possível fazer isso a partir de uma foto aérea.
8: Um drone ali já resolve.
9: Um drone
8: resolve. A tecnologia está aí, né?
9: Exato. E, na verdade, o município precisa ter essas iniciativas. O que tem que ser observado no caso dele, em especial, é se os índices que estão sendo aplicados, eles estão corretos, e se eles correspondem realmente à infraestrutura que ele tem disponível.
8: Ele cita 72 metros quadrados a casa dele. O IPTU é cobrado pelo tamanho do imóvel?
9: Pelo tamanho do imóvel, pelo tipo de infraestrutura que a região dispõe, né? Então, essas benesses, que a gente chama benesses urbanas, que são oferecidas para os moradores.
8: Se eu moro no bairro nobre, eu pago mais caro.
9: Sim.
8: Funciona mais ou menos assim.
9: Se esse bairro tiver efetivamente melhorias.
8: Através do IPTU?
9: Através do IPTU.
8: Interessante. Né? São tempos, às vezes, que a pessoa também nem sabe que tem esse direito de cobrar isso, né?
9: Exatamente. Então, isso tem que ser conferido, ver se os índices estão correspondentes com o restante da região dele. Mas direito tem, né? Tem que realmente se averiguar o quanto que isso está. Por outro lado, Roberto, também é importante para deixar claro para ele que, mesmo não tendo escritura, o que ele está fazendo, morando há tantos anos e agora ainda mais pagando imposto, ele está exercendo uma outra ação, que é a ação de posse.
8: Né? Ele está morando lá, né?
9: Que é uma das formas de legitimação para uma regularização futura.
8: A própria prefeitura pode ajudá-lo nisso aí?
9: Ela pode. As prefeituras do Vale do Aço ainda têm uma vantagem, porque como somos uma região metropolitana, a gente tem a agência metropolitana. Sim. Que é o órgão do Estado aqui na região, que ela inclusive ampara os municípios nessas ações de reestruturação urbana.
8: Certo. Eu tenho mais uma pergunta, mas não vai dar tempo. Vou ter que, depois do intervalo, 11h30, eu vou faturar, vou para mais bloco, a gente volta para o último. Eu vou dar prioridade, que algumas perguntas estão chegando para a gente. E já vou deixar até uma para você aqui, da Dora Zinato, lá do bairro Olaria, lá em Timóteo. Bom dia, sou viúva. Como dividir os bens? Tenho escritura. O que fazer? É a Dora Zinato Dolaria, obrigado. A Maria Lúcia está me dizendo, Roberto, somos quatro irmãos, minha mãe faleceu, deixou a casa. Um dos irmãos achou que a casa era só dele, nós assinamos, um irmão não assinou, está um embrólio danado. Como é que resolve para regularizar isso? Todos têm direito ou apenas esse que diz que construiu um pedaço lá tem direito? E aí a regularização, que é a preocupação dela aqui, como é que vende isso nesse imbróglio todo? E aí a gente responde as duas perguntas depois do intervalo, então. 11 horas 31 minutos, rápido intervalo, a gente volta em instantes, até já.
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2: Bom, vamos lá, gente. Vamos começar na sequência aqui. A gente continua conversando com o Aguimar. Papo muito quente. Ô, Aguimar, vamos lá. Deixa eu trouxe a pergunta aqui do Edmar. Você já respondeu, né? Do Edmar. Com o homem, Dora Zinato. Essa pergunta da Dora aqui é o seguinte: bom dia, sou viúva. Como dividir os bens? Tenho escritura. O que fazer? Dona Zinato, Olaria, obrigado. Você tem escritura, tem que saber se está tudo em dia. Como é que é isso?
3: Bom, aí agora a gente vai começar a entender se o que tem dentro, lá dentro. Um exemplo, se a gente tiver uma casa só, é mais fácil, você vende, partilha o dinheiro, se essa for uma possibilidade, né? Se houver acordo entre os irmãos, um irmão compra do outro, também se resolve, né? Então sempre a compra pelas partes, ela evita uma série de custos, inclusive. Se tiver que ser dividido, primeira coisa é enxergar se é possível. Um exemplo, temos uma casa embaixo, uma casa em cima.
2: Certo.
3: Né? Quando a gente tem essa lógica de prédio, a gente não consegue dividir em dois lotes. Então a gente vai precisar regularizar o lote, fazer um habite-se da casa, que é um processo que corre na prefeitura. Depois desse habite-se pronto, que a gente vai levar a cartório, o cartório vai exigir uma convenção de condomínio, né? Convenção de condomínio é um texto que vai falar qual parte que é de cada um e qual direito que ele tem, né?
2: Aham.
3: E é nesse momento que a gente controla, inclusive, aquilo que a gente chama de direito de laje, né? Se vai poder continuar construindo ou não, né? Então essa é uma possibilidade inicial, né?
2: Certo.
3: Se for o caso. Em outros casos, né? E aí a gente está considerando aqui que a legislação é toda atendida, né? Em alguns casos a gente vai precisar resolver um assédio, outros problemas, como por exemplo
2: esse
3: as contrapartidas
2: agora,
3: financeiras,
2: né?
3: Ou outro que a gente vai entrar aqui, é um pouquinho mais complexo.
2: Eu vou entrar no outro, mas deixa eu colocar aqui, me parece que a Geralda Lemos Perdigão, não sei qual bairro que ela tá falando aqui, ela tá mandando um recado. Alô, ô, Geralda, charada minha mamãe. Bom dia, Geralda.
4: Bom dia, Rádio Educadora, bom dia a todos. Eu estou ouvindo essa conversa, né? Esses ensinamentos, esses alertas.
2: Certo.
4: E aí eu me preocupei. Por quê? Meus documentos não estão legalizados.
2: Certo.
4: Eu pago meu IPTU desde que foi construído, mas não legalizou nada porque não temos condições. Você teria que ter alguma coisa para você vender, para você pagar. Uma vez eu tentei na prefeitura, eu paguei tanta coisa, quando chegou a certo ponto, veio que eu tinha o INSS para ser pago. E eu não podia pagar. Aí agora é caducou. Mas mesmo assim, fica difícil, muito difícil. E aí eu penso assim, nós construímos uma casa com dificuldade, né? Porque a gente não tem condições. E depois você pode até perder aquilo. Olha que país é esse, né? E vai perder aquilo por causa do documento. Ô, Jesus, eu queria sim. O que pode fazer nesse caso?
2: Bom, Geraldo, a gente fica injuriado mesmo, né? Como você comprou um carro, tem que pagar IPVA. Você comprou o carro, é seu, é como você pagar seu aluguel do carro todo ano. Exatamente. E pra andar na estrada, porcaria ainda, né? Uma estrada ruim ainda. Então, a casa, essa cobrança que ela faz, o Aguimar, não é todo mundo que tem condições, por exemplo, de pagar as despesas para regularizar um documento. Falta um incentivo ou já existe um incentivo para que essas pessoas possam ter uma qualidade melhor na parte financeira para cuidar desse assunto? Qual que você pode falar para a Geralda? O que fazer, né? Ela fala, o que é que eu vou fazer?
3: Eu acho que a primeira coisa para a Geralda é deixar ela mais tranquila no sentido de que perder não se perde, né? Ela vai continuar usufruindo da casa, tendo a posse, Ninguém vai lá, a princípio, tirar ela. Tá? Uhum. Isso não é uma ação que o município toma para quem não tem documento.
2: Não é sua casa, né?
3: Não é. Então, assim, ela está lá, ela exerce impostos, paga os impostos, ela pode ficar tranquila nesse sentido. Em algum momento, se ela for precisar fazer um inventário, um financiamento, uma venda, aí ela vai realmente precisar regularizar naquele momento. Tá? Uhum. Quando houverem também essas demandas, é porque algum dia alguém vai comprar, vai ter que saber que para efetuar a compra, não havendo ela condição, a pessoa vai ter que arcar com aquele custo, né? Então é importante saber da necessidade da transferência, né? Por outro lado, né? Como ela explicou a situação,
2: sim,
3: que
2: sim.
3: Tentou regularização até chegar no final lá na,
2: já não
3: na
2: tinha
3: condição
2: mais
3: do INSS, né? O INSS tem algumas questões que tem que ser vista, é a parte tributária, né? Que é basicamente garantir que você devolva o imposto para a União daquele serviço que ocorreu naquela época.
2: É muito caro,
3: relativamente.
2: É pesado.
3: Para
2: né?
3: quem não espera, quem não está esperando, sempre é um dinheiro que faz falta. Então, é difícil até medir o que é caro e o que é barato.
2: Como diz, né? A Geraldo, é um dinheiro difícil de pagar. É caro para quem tá, é não caro. Tem condição, é qualquer R$1.000, R$100, R$200 é dinheiro. Né?
3: Então a gente não pode subestimar nem tomar como referência, mas. O que é basicamente? É o fisco falando assim, olha, se alguém construiu uma casa em algum momento, teve um serviço.
2: Sim.
3: Desse serviço deveria ter sido recolhido em INSS, como não foi, vamos recolher agora. Por outro lado, tem a solução também. Pelo que ela está falando, a casa dela é antiga. Então, muito provavelmente, a área construída que ela tem, ela consegue a prescrição daquela área. Então, a gente tem formas de comprovar a existência daquela casa há muitos anos e conseguir a prescrição do INSS na maioria dos casos.
2: Ela precisa de alguém que entenda do tema aí para buscar.
3: Exatamente.
2: Sozinha não vai conseguir isso aí.
3: É a questão da necessidade da gente pegar tudo, colocar, entendeu? Olha, quando construiu, como construiu.
2: O histórico, né?
3: Pegar o histórico, a documentação e traçar os melhores caminhos para resolver isso.
2: A Maria José Barreto, minha pergunta: comprei um apartamento de 191 metros quadrados, grande apartamento, né? Aí ela diz: fiz algumas modificações no imóvel, tipo, tinha 4 quartos e 3 banheiros. Eliminei 1 banheiro e 1 quarto. Aumentei outros cômodos. Tenho que ir na prefeitura para informar as modificações? Maria José Barreto, centro. Tem que ir lá na prefeitura?
3: Por lei, sim. Toda modificação aí tem duas questões, né? A primeira é da regularidade.
2: Sim.
3: A segunda é que o ideal era que se tivesse feito um alvará primeiro, então procurar a prefeitura informar que se quer fazer esse tipo de alteração, para que se garanta inclusive outras questões que são como, por exemplo, a segurança do restante do prédio, né? Então essa movimentação do projeto para a requisição do alvará é importante por isso. Ela dá condição de ter autorização e, em caso, um exemplo, né? Muita gente não conta com isso, mas num acidente com a pessoa que está trabalhando lá dentro, se isso ocorre, né? Todas as esferas que deveriam ter sido observadas, elas vão ser cobradas naquele momento. Sim. Então, um problema, às vezes, corriqueiro do dia a dia, pode virar um problema gigantesco.
2: Enorme.
3: Muito maior.
2: Não, sério. Bom, nós temos ainda 2 minutos só, rapaz. 2 para 3 minutos aqui. Quero abraçar a Heloísa Germano no Contente. Um abraço aqui pra Dora, que participou conosco. O Valtarez Alves mandando abraço. Edmar Gomes, do bairro Bom Jardim. Roberto no Canã tá dizendo parabéns, tema muito relevante. A Rosane de Lourdes também, um abraço lá no Parque Caravelas, em Ipatinga. Um abraço também aqui para Andréa Carmona, no Vila Militar, em Ipatinga. O Gickerson, no bairro Betânia. E um abraço aqui para todos que participam conosco. Não é dar muito tempo aqui, eu vou finalizar com uma pergunta aqui. Um imóvel irregular, ele pode ser vendido, pode ser financiado? E naquela coisa que a menina comentou aqui sobre os 4 irmãos que estão tremendo uma confusão lá, porque um irmão acha que a casa é dele, os 2 assinaram para vender para ele e 1 não assinou. E aí, o que que faz nesse caso? Vai para a justiça, vai para a briga? Quem é que tem direito nisso aí?
3: Realmente, quando não há acordo entre as partes, aí a gente tem que avançar para uma segunda esfera, que é a esfera jurídica.
2: Advogado, juiz?
3: Não tem jeito, né? Mas sempre há um caminho para conciliação, né? Sempre não, né? Perdão. Se um não quiser, não tem, né? Uhum. Mas o melhor caminho é realmente o caminho da conciliação. Isso sai muito mais barato para todo mundo que está envolvido, né? E a gente não pode esquecer que tem uma questão de tempo aí.
2: Sim.
3: A gente tem processos, eu tenho processos que não se chegam a acordo e as pessoas estão na justiça há 15, 20, 30 anos.
2: E aí ninguém ganha nada, daqui a pouco vai ficar tudo aí.
3: E gastando a todo tempo.
2: É. Vamos lá, então, o imóvel pode ser vendido ou financiado, estando de forma irregular?
3: Não pode.
2: Documentalmente?
3: Se faz normalmente esses contratos de gaveta, né, mas que são um risco muito grande, né, e o que desvaloriza o imóvel. Uhum. Né, sempre que você tem que vender com um contrato de gaveta, o imóvel vai ser vendido naturalmente por muito menos do que ele vale.
2: Certo. Ô, Guimar, você ouviu falar de série da televisão, né? Primeira temporada. Essa entrevista nossa foi a primeira temporada, porque eu queria entrar num tema aqui sobre a regularização de loteamentos, que temos muitos aqui em Fabriciano, e no Vale do Aço, esses loteamentos mais antigos, tem gente que tá cheio de mato aí, criando até mosquito aí, prejudicando vizinhos. E eu gostaria de saber, agora não vai dar tempo, mas assim, vou passar para o departamento nosso jornalista que produz o programa para você voltar. Eu quero saber o papel da prefeitura e do cartório nesse tipo de processo.
3: Perfeito.
2: Quem é que cobra, quem fiscaliza, quem que busca, para eu não entrar numa roubada e comprar um lote que teoricamente está bem legalizado e quando eu vou para passar a documentação não está legal. Diferença entre escritura, entre registro de imóvel. Tem diferença, não tem?
3: Sim.
2: Registro. E esse negócio de gaveta aí, esse contrato de gaveta. Não vai dar tempo mais, mas eu já aguço a curiosidade de quem está ouvindo a gente para que você possa voltar ao programa. Muito obrigado, foi um prazer tê-lo conosco aqui.
3: Perfeito, eu que agradeço.
2: As suas considerações finais, pode ficar à vontade de você mandar abraço para alguém e agradecer também.
3: Não, só agradecer a vocês pelo convite e aos ouvintes e deixar o pessoal mais tranquilo no sentido de que, mesmo preocupação da dona Geralda, a posse você não perde, mas é melhor se planejar para ajustar tudo que é necessário aí com o tempo e com possibilidade de planejamento.
2: Tempo, o tema grande para tempo pequeno. Obrigado. Exato. Aí pela participação. Obrigado e até a próxima oportunidade, se Deus quiser.
3: Um abraço.
2: 11:45, rápido intervalo, Matheus Cabral tá chegando e o Brasilzão, hein? Seleção brasileira. Vamos falar um pouquinho, né? Da eliminação do Brasil na Copa. A gente torce, né? Mas não era muita novidade de saber o que estava acontecendo. Mas tem mais notícias aqui do Vale do Aço, lamentavelmente, né? A repercussão da morte do ex-prefeito Chico Simões. A gente traz os detalhes com o nosso departamento de jornalismo. Fique ligado. Até já.
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1: Muito bem, olha, 11:49. 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Matheus Cabral, bom dia. Segunda-feira cinzenta aqui para a política. Aqui da região do Vale do Aço, segunda-feira cinzenta, para o funcionalismo público de uma maneira geral, que foi alguém que também contribuiu muito, e o falecimento hoje do ex-prefeito Chico Simões, doutor Francisco Simões, pega muita gente surpresa, mas para a gente que estava acompanhando, né, a trajetória do Chico nessa luta contra a doença, e ontem a informação de que tinha se agravado o quadro, e hoje, lamentavelmente, a gente recebe essa triste informação que o doutor Chico Simões, Francisco Simões, ou Chico Doido, como era conhecido por muitos aqui também, naquele jeito extrovertido e até mesmo mais latente de discutir a política, nos deixa nesta segunda-feira. Um legado para a política e nesse momento, a própria administração, né, fazendo aí o seu luto oficial de 7 dias, do que foi prestado de serviço pelo Chico Simões aqui, e reconhecimento também, né, por parte do próprio prefeito atual. Lamentável, né, Matheus? Segunda-feira realmente muito triste aqui pra gente no Vale do Aço, por entender as lideranças que a gente tem, por entender a disputa política, por entender essa democracia que a gente tanto fala nela, que é de esquerda, direita, centro, ou de um lado ou de outro, escutando, mas desde que seja no campo político. E quando se perde alguém que tá ali nesse dia a dia da gente, independente do lado que esteja, a gente acaba sentindo, porque é a política que pode mudar também a vida das pessoas.
2: Bom dia, Roberto Nogueira, bom dia aos amigos ligados aqui no programa Microfone Aberto. Nós temos a identificação com alguns políticos e o respeito por outros políticos. E o que acontece nessa situação para a gente que já está 20 mais, né, de profissão. Sim. Aqui no Vale do Aço, nós convivemos com inúmeros prefeitos e ex-prefeitos, vereadores e ex-vereadores. Então a gente acaba tendo a relação fora institucional, relação de se encontrar na rua, relação de se encontrar num ambiente de rádio, relação de um evento, e isso a gente goza de um certo prestígio, de um respeito, a emissora goza desse respeito, e isto posto, nós acabamos tendo essa relação de respeito mútuo com a pessoa do lado de fora da emissora. E isso é claro que quando vem um Chico Simões, ou independentemente de outra pessoa, a gente lamenta, porque pelo legado deixado, foi prefeito por 3 mandatos em Coronel Fabriciano, foi vice-prefeito, foi vereador e era o atual vereador. E é claro que a nossa equipe de jornalismo está preparando toda uma cobertura para o Jornal em Pauta dentro de instantes, ao meio-dia, e posterior ao Jornal em Pauta estaremos com a cobertura na capela velório do cemitério Senhor do Bonfim, para onde meio-dia é marcado o velório, e o Chico será sepultado no cemitério Vale Parque da Saudade, que é o Vale da Saudade da Sonja, né, às 5 da tarde. Então, o que vai acontecer? Até para as pessoas se programarem, quem quiser prestar a sua última homenagem a ele e a todos os seus familiares, ao meio-dia começa o velório no cemitério Senhor do Bonfim, que é o cemitério municipal em Coronel Fabriciano, e o sepultamento acontecerá às 5 da tarde no cemitério da Sonja. E a nossa equipe vai se deslocar para lá dentro de instantes, algum tempinho já estaremos a caminho para trazer aqui dentro da programação da emissora toda a cobertura, a Hora do Rush hoje também especial, vai acontecer justamente no momento do sepultamento. Felipe Machado, Tati Souza, eu, Janaína Oliveira, toda a nossa equipe, Mônica Soares, a equipe de jornalismo de forma institucional para levar a notícia para todos os cantos do Vale do Aço, estaremos nessa cobertura, porque é de extrema relevância para todos nós, claro, sem sombra de dúvidas. Mas, Roberto, fica aqui o nosso sentimento e, é claro, nosso abraço fraterno aos filhos, ao Rogério, ao Tiago, à esposa Vaninha e a todos os familiares, aos netos, e enfim, a vida que segue. Mas a gente precisa, independentemente da notícia, ter forças, ter respeito e ter profissionalismo para seguir e seguir adiante, sem sombra de dúvidas. Eu tenho duas informações aqui para seguir adiante. Primeiro, a gente precisa almoçar. 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por ter ingerido bebida alcoólica, não é essa não, é a ressaca do futebol brasileiro, porque o que aconteceu ontem é para você comer uma boa comida hoje, então te garanto que o Master Gourmet lá você vai esquecer o que a seleção brasileira fez. Roberto Nogueira mudando de pato pra ganso, adentrando a Copa do Mundo, o Brasil eliminado, são várias vertentes, são várias a análise que poderemos fazer ao longo do dia, ao longo do mês. Ah, podemos nos apegar àquilo que a nossa avó dizia, né? Ah, começou errado, vai terminar errado. Ah, podemos

0: aumentou. Segundo estatística, pela primeira vez na história de um jogo da Copa do Mundo, o Brasil teve 35% de posse de bola. Encerra o jogo com 35% de posse de bola contra 65% da Noruega. Terceira estatística, para mostrar que o Brasil perdeu no jogo de ontem. O Brasil não perdeu na preparação, não perdeu com o Ancelotti, não, o Brasil perdeu ontem, em campo. A Noruega trocou passes o dobro do Brasil. O Brasil termina com 352 passes trocados. A Noruega termina o jogo com 630 passes trocados. É quase o dobro. E como eu não havia anunciado, mas eu anuncio agora de improviso, a quarta estatística, aí não é estatística, é constatação. 2002 fomos campeões contra a Alemanha, 2006 saímos para a França, 2010 saímos para a Holanda, 2014 saímos para a Alemanha. Em 2018 começa o nosso martírio. Saímos para a Bélgica, saímos para a Croácia e agora Noruega. Roberto Nogueira, eu tenho medo da próxima eliminação. Pode ser Cabo Verde ou República Democrática do Congo.
1: Você teria sido menos dolorido, sinceramente. Jogam futebol, mas é mais bonito.
0: Mas está caminhando para isso.
1: A Noruega não é esse pra sempre aí, cara.
0: Não, lógico que não.
1: O Brasil ontem errou um gol na cara com o Endrick, teve chance. Um pênalti. Copa do Mundo, você errou pênalti.
0: O Brasil perdeu. E assim, gente, o pessoal fica com uma histeria querendo fazer análise agora. Gente, a análise é sobre o jogo de ontem. Esquece planejamento, esquece a safra, esquece o que virá pela frente, esquece o passado. Não, eu fico revoltado com profetas do acontecido. E na crônica esportiva brasileira tem muito disso. Ah, eu avisei, aí eu fiz. Por favor, analisemos então a partida de ontem. O Brasil perdeu em campo ontem. Teve chance. E vou dizer uma coisa, Roberto, por incrível que pareça, conversava com meu irmão ontem após a partida no telefone. Doeu. Ontem eu senti o golpe ontem. Ontem eu fui pra lona, fui pras cordas. Ontem eu fui porque assim, eu não vi a Noruega melhor ativamente do que o Brasil. O Brasil criou oportunidades. Então, assim, quando você é eliminado de uma Copa do Mundo, criando oportunidades, poderia, mas a gente lamenta. Um abraço, Mateus, Roberto Nogueira.
1: Quem ganhou hoje, Portugal ou Espanha?
0: Ah, pergunta difícil que você me fez, hein? Pergunta que vai me colocar em cima do muro. Não, acho que a Espanha passa. Melhor.
1: Eu vou torcer Portugal.
0: Eu também vou torcer Portugal, mas eu acho que a Espanha passa.
1: Tomara que Portugal ganhe. Se ganhar, nós estamos, né? Segunda-feira com o pé direito aqui, viu, Matheus? Um grande abraço aí. Eu volto daqui a pouco, às 12h30, com o nosso Tarde Educador, Matheus Cabral, chegando com todo o nosso departamento de rádio jornalismo. 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Fique ligado, até já.
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ouvinte, muito boa tarde, agora meio-dia e um, no ar Jornal em Pauta pelos canais 91,7, 107 FM e pelo YouTube, Rádio Educadora Vale do Aço, Educadora MG. Meio-dia e um, hoje, segunda-feira, dia 6 de julho de 2026. Vamos aos destaques, são notícias.

0: luto. Morre Chico Simões, ex-prefeito, ex-deputado estadual e vereador de Coronel Fabriciano. Prefeitura e Câmara decretam luto oficial no município. E personalidades políticas falam sobre a representatividade regional de Chico Simões. Meio-dia e dois, ouça também. Livro infantil propõe reflexão sobre igualdade de gênero desde a infância. Fabriciano registra o 13º homicídio de 2026. Trabalhos técnicos com Guilherme Carmo, nos streams no nosso YouTube. Apresentação e coordenação artística, Matheus Cabral. Coordenação de jornalismo, Janaína Oliveira. A coordenação administrativa, Joana Avelino. Direção, Padre José Wilker. Meio-dia e três, tarde dessa segunda-feira de sol com muitas nuvens durante o dia, períodos de céu nublado. Hoje a máxima não passa de 25 graus. Neste exato momento, os termômetros registram 24 na região metropolitana. Vamos acionar a repórter Tati Souza, nos trazendo informações. A semana começou com um registro de homicídio em Coronel Fabriciano. Essas e outras notícias da área de segurança pública agora. Boa tarde, Tati.
1: Boa tarde, Matheus Cabral. Boa tarde, ouvintes. Um homem foi encontrado morto na manhã desta segunda-feira na rua Paracatu, no alto do bairro Universitários, em Coronel Fabriciano. O caso é tratado como homicídio consumado. O corpo apresenta marca de perfurações, aparentemente de tiros. A área foi isolada pela Polícia Militar até a chegada da perícia da Polícia Civil, que após os trabalhos de praxe, liberou o corpo para o IML em Ipatinga. Com esta morte, Coronel Fabriciano eleva os números de 12 para 13 homicídios consumados de janeiro até o momento. Ainda dentro da área de segurança pública, um homem de 34 anos foi encontrado morto na manhã de sábado em uma casa abandonada no bairro Mangueiras, em Coronel Fabriciano. O corpo foi localizado por moradores que acionaram a Polícia Militar. A vítima foi identificada como sendo Raul Patrick Martins de Oliveira. O corpo não apresentava sinais aparentes de violência. Após a perícia, ele foi encaminhado ao PML de Ipatinga, onde será realizada a necrópsia para determinar a causa da morte. A primeira linha de investigação não desconsidera morte por overdose de drogas. E para finalizar, um homem de 44 anos foi preso pela Polícia Rodoviária Federal após sequestrar e agredir a ex-companheira dele, uma mulher de 43 anos, em Jaguaraçu. A vítima, que possuía uma medida protetiva contra o autor, foi obrigada, sob ameaça de arma de fogo, a entrar em uma van. Ela sofreu agressões durante um trajeto de cerca de 100 quilômetros. Ao chegar à praça de pedágio da BR-116 em Inhapim, a mulher conseguiu fugir e pedir ajuda à Polícia Rodoviária Federal. Os policiais localizaram o suspeito na cidade de Governador Valadares. Durante a abordagem, foi encontrada uma pistola calibre .380 municiada com 16 munições que estavam escondidas na lanterna traseira da van. O homem recebeu voz de prisão em flagrante e foi encaminhado à delegacia, onde responderá pelos crimes relacionados a sequestro, agressões e descumprimento de medida protetiva. Eu volto durante a programação com mais informações.
0: Obrigado, Tati Souza, pela sua participação conosco. Agora meio-dia e seis. Jornal em Pauta, canais 91,7 e 107 FM, também no YouTube, arroba Educador MG. Você pode nos acompanhar e nos assistir. Coronel Fabriciano amanheceu nessa segunda-feira com a notícia da morte de Chico Simões. Aos 75 anos, médico, ex-prefeito, ex-vice-prefeito, ex-deputado estadual e vereador. Chico foi uma das figuras mais conhecidas da política do Vale do Aço. Sua trajetória de vida se entrelaça com a história política de Coronel Fabriciano e da região. militante e líder popular, Chico ocupou cargos importantes ao longo da vida pública, sempre associado à defesa dos mais humildes e ao diálogo com a população. Rosângela Mendes, ex-prefeita e ex-vereadora de Coronel Fabriciano, falou com exclusividade à educadora sobre a aliança construída entre Chico e ela.
2: Muito triste, né? Porque Chico, ele representou, assim, a justiça para nós aqui em Coronel Fabriciano, no estado inteiro e até no Brasil. Chico foi reconhecido como o melhor prefeito da região, daqui de Coronel Fabriciano, por 3 mandatos, né? Vereador, vice-prefeito, deputado estadual, além de médico, um médico maravilhoso que trabalhou para a pobreza. Chico não foi um médico de consultório, Chico Simões foi um médico de posto de saúde. Ele sempre atendendo as mulheres com aquele carinho, com aquele amor, né? Com aquela franqueza que lhe era peculiar, mas fazendo tudo que era possível para dar uma condição boa para mulheres que está passando esse momento de parto bem, tranquila e equilibrada, né? Ele deixou saudades e marcas como médico. Para mim e para todos nós daqui de Coronel Fabriciano, ele foi, trabalhou com excelência. E na parte política, na parte social, ele deixou seu exemplo. Um exemplo de grandeza, de realidade, uma pessoa que nunca mentiu. Nunca prometeu aquilo que não podia ser feito e exigia de todos nós que trabalhávamos com ele fazer o melhor, né? E fazer para quem precisava mesmo. Então eu tive a oportunidade de ser vereadora por 2 mandatos junto com ele no governo, fui secretária de educação dele, fui secretária de governo, fui prefeita por causa dele, porque eu trabalhava junto com ele no gabinete e eu que atendia todas as pessoas, e ele sabia que eu fazia tudo isso com muito amor, com muito carinho. Aprendi com ele, aprendi muito, que tanto aprendi que acabei me tornando a primeira mulher prefeita de Coronel Fabriciano. E nós fizemos o que foi possível para melhorar a vida das pessoas, né? Ele preocupava com a saúde das pessoas, com a educação, com a assistência social. Ele fazia para todos, indiferente de classe social, mas a preferência dele era para os que mais precisavam. Eu quero deixar aqui hoje, enquanto amiga, enquanto uma irmã, que sempre fui para ele, enquanto ex-prefeita, o meu abraço, o meu carinho e a minha gratidão ao Chico Simões. Que Deus o receba lá de braços abertos. Eu tenho certeza que o lugarzinho dele está reservado ao lado de Deus. Aos ouvintes da Rádio Educadora, o meu abraço, o meu carinho, o meu respeito e a minha amizade para o Coronel Fabriciano. Coronel Fabriciano se tornou a terra do Chico, a nossa terra. Muito obrigada, amigos, companheiros, moradores de Coronel Fabriciano.
0: Ouvimos Rosângela Mendes, ex-prefeita e ex-vereadora de Coronel Fabriciano. Agora 12:10. A Prefeitura de Coronel Fabriciano, em respeito à trajetória política de Chico Simões, decretou luto oficial por 7 dias, como explica o prefeito Sadi Luca.
3: Vi com profunda tristeza a notícia do falecimento do vereador, do ex-prefeito, ex-deputado estadual e médico Francisco de Assis Simões Tomás, né? O nosso Chico Simões. Homem público, o Chico Simões dedicou parte da sua vida ao cuidado com a população fabricianense, também como médico, deixando um legado importante para o desenvolvimento de Coronel Fabriciano. Em sinal de respeito e reconhecimento à sua história e contribuição para o nosso município, eu decretei luto oficial de 7 dias. Nesse momento de imensa tristeza, me solidarizo com seus familiares, amigos e com todos os fabricianenses que hoje lamentam essa grande perda. Que Deus conforte os corações e conceda força para enfrentar esse momento de dor.
0: Este foi o prefeito de Coronel Fabriciano, Sadi Luca. O velório de Chico Simões acontece neste momento na Capela Municipal. O sepultamento será realizado às 17h no cemitério Vale da Saudade, o cemitério da Sonja. Agora 12:11. Nós vamos dar a sequência no Jornal em Pauta pela Rede Educadora, canais 91,7 e 107 FM. Após o intervalo, vamos voltar a falar sobre velório, sepultamento e a morte que aconteceu hoje pela manhã do ex-prefeito e atual vereador de Coronel Fabriciano, Chico Simões. Meio-dia e 12. Um lançamento literário em Ipatinga convida crianças, família e educadores a refletirem sobre valores que começam a ser construídos ainda na infância. A proposta é estimular o diálogo por meio da literatura e incentivar uma educação baseada no respeito e na igualdade. A repórter Mônica Soares tem os detalhes.
4: A obra Pequeno Livro para Grandes Meninos foi lançada nesse último sábado e traz uma proposta de diálogo sobre o machismo e a construção de novos comportamentos desde a infância. O livro aposta na literatura como ferramenta de conscientização, aproximando o tema do universo infantil de forma simples e reflexiva. Conversamos com o escritor e professor Rodrigo Cristiano Alves, autor do livro, que também nos conta sobre a proposta da obra.
5: Este livro, ele busca não ensinar sobre machismo, mas pelo contrário, ele propõe para as crianças, para os pais, para os professores, para a família, uma reflexão do que pode ou não ser feito para combater este modelo cultural que nós ainda em pleno século XXI seguimos, porque eu gosto muito de dizer, racismo, machismo e outras questões são ensinadas. Ninguém nasce com preconceito, ela é ensinada a ter preconceito. Então, ninguém nasce machista, ela aprende a ser machista. Então, o nosso livro, ele propõe isso, uma reflexão para tentar, de alguma maneira, ajudar a quebrar um pouco desse problema cultural que já é quase que milenar do machismo. Crianças aprendem sobre qualquer tema, qualquer assunto pode ser ensinado para as crianças. E eu gosto muito de utilizar a literatura infantil para trazer esses temas, que é muito observável, né? Nós sabemos disso, que tudo que se aprende na infância se carrega por toda a vida. E acredito que eu, minimamente contribuindo para a formação de algumas crianças, eu vou estar também contribuindo para a sua formação, para termos adultos melhores. Eu gostaria muito que o livro chegasse às escolas, né? Chegasse às famílias, para a gente começar a desmistificar, né? E desconstruir essa cultura secular, quase que milenar, né? Sobre essas questões de gênero, de que a sociedade mesmo coloca que mulheres são inferiores aos homens. Então, eu espero que o livro seja trabalhado nas escolas para gerar esse debate. Meninos e meninas precisam estar em igualdade, que os professores, as professoras, os pedagogos, os pais, as famílias se interessem, né, por esse tema e que favoreçam para que as nossas crianças tenham um mundo melhor e menos machista e mais igualitário.
4: Este foi Rodrigo Cristiano Alves. A iniciativa reforça a importância de discutir valores e comportamentos desde cedo, utilizando a literatura como caminho para a formação de uma sociedade mais consciente e igualitária. Para a Rede Educadora de Comunicação, repórter Mônica Soares.
0: Obrigado, Mônica. Meio-dia e 15. A seguir, advogado esclarece Lei Maria da Penha e como medidas protetivas ajudam no enfrentamento à violência doméstica. Trajetória política de Chico Simões é reconhecida pela Câmara de Fabriciano. A gente volta em instantes.
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0: Meio-dia e 17, de volta com o Jornal em Pauta. Essa segunda-feira, dia 6 de julho de 2026. Vamos ouvir agora na coluna Mundo Globalizado, opinião do advogado, professor de Direito Constitucional e Internacional, doutor Guilherme Rezende. Boa tarde, doutor.
13: Boa tarde, Matheus, ouvintes da Rede Educadora de Comunicação. A semana que passou tem um fio condutor que a imprensa raramente anuncia, que a hegemonia americana está rachando em três frentes simultâneas: a guerra, o comércio e as próprias alianças militares. É olhando para essas rachaduras e não para discursos oficiais de aparência que entendemos o que realmente está em jogo. Vamos começar pelo Oriente Médio. Irã e Estados Unidos voltaram a trocar ataques no Estreito de Hormuz e as negociações de paz que pareciam avançar em Doha foram novamente interrompidas. A narrativa oficial fala em segurança regional, combate ao terrorismo. Mas uma análise além da aparência nos obriga a perguntar: quem controla o fluxo de petróleo, controla o custo do principal insumo energético e econômico do planeta? Não é acaso que Trump, com sua popularidade corroída pela inflação energética, tem interesse eleitoral direto no acordo? Por trás da guerra religiosa, civilizacional, a disputa fria por rota energética e reserva de valor. No plano comercial, os Estados Unidos sancionaram os brasileiros por ligação com o PCC, a mesma categoria usada contra a Al-Qaeda. O ministro Dário Duringa aponta esse anacronismo. Trata-se, na verdade, de um instrumento de ingerência geopolítica na região e não é coincidência que os Estados Unidos pressionam pelo fim do PITS. E por fim, a rachadura mais reveladora: o Canadá cria seu próprio banco de defesa à margem da OTAN, com apoio de bancos como JP Morgan, o Deutsche Bank. Isso não é apenas geopolítica, é o próprio capital financeiro reorganizando suas alianças diante da imprevisibilidade de Washington. Quando aliados históricos passam a se blindar contra os Estados Unidos dentro da própria Aliança Militar Ocidental, testemunhamos o esgotamento de um ciclo hegemônico. Guerra pelo petróleo, sanções revestidas de moralidade, aliados abandonando o guarda-chuva americano, são três sintomas do mesmo processo. Cabe a nós, do sul global, entender que essa crise abre janelas de autonomia, de oportunidades para menor dependência. A pergunta que fica não é quem vencerá essa disputa, mas se seremos sujeitos ou objetos dela. Por hoje é isso. Meu nome é Guilherme Rezende e até a próxima semana.
0: Obrigado, Guilherme Rezende. Agora meio-dia e 20. A Lei Maria da Penha ainda gera muitas dúvidas, apesar de estar em vigor há anos. Questões sobre sua aplicação, os direitos garantidos às vítimas e as medidas previstas na legislação continuam sendo frequentemente debatidas. Para esclarecer alguns dos principais pontos sobre o tema, a repórter Tati Souza conversou com o advogado Adolfo Lares, que explica o que a lei estabelece e responde às dúvidas mais comuns.
14: A Lei Maria da Penha é uma lei brasileira criada para prevenir, combater e punir a violência doméstica e familiar contra a mulher. Mas será mesmo que é só contra a mulher? Para esclarecer estas e outras dúvidas, nós convidamos o advogado Adolfo Lares para esclarecer algumas questões. Doutor, essa lei, ela é punitiva somente para homens?
15: Não. A Lei Maria da Penha, a princípio, ela surge para proteger a mulher, independentemente de quem seria o agressor. A principal condicionante seria ali a relação íntima de afeto, né? Então, assim, uma briga de trânsito, houve ali uma violência de homem contra mulher, vai aplicar a Maria da Penha? Não. É importante que tenha ali a relação íntima de afeto. Recentemente, tem entendido que a Maria da Penha, ela abarca tanto a comunidade transgênero, eles se veem como mulher, a Lei Maria da Penha se aplica para protegê-los, e mais recentemente ainda, até mesmo para casais homossexuais masculinos.
1: Como que surgiu essa lei e por que que ela leva esse nome, Maria da Penha?
15: A Maria da Penha em si, né, foi um caso emblemático, né, de uma mulher que sofreu ali duas tentativas de homicídio, né? A primeira tomando um tiro na coluna enquanto ainda estava dormindo, a segunda uma tentativa de afogamento, e mesmo nessa situação, o agressor ainda, depois de 19 anos, saiu sem nenhuma condenação. Posteriormente, o Brasil foi condenado na Corte Interamericana de Direitos Humanos por essa situação, por permitir essa violência doméstica. E depois, hein, a gente ainda demorou, mesmo após a condenação, a gente ainda demorou 5 anos para estar criando a Lei Maria da Penha, e a lei foi criada para isso, para proteger a mulher nessa situação.
1: A medida protetiva, ela é válida somente para a mulher?
15: É para mulheres. É, inclusive dentro de relações homoafetivas, também é válido para a comunidade LGBT como um todo, como por exemplo os transgêneros, e mais recentemente até mesmo para casais homoafetivos masculinos.
1: O que é considerado violência doméstica, doutor?
15: Tem 5 tipos de violência, né? Que é a violência física, que é a que a mais comum, é a que todo mundo consegue ali decifrar, não, isso que é uma violência física, mas também temos violência psicológica, temos a violência moral, temos a violência patrimonial e até mesmo a violência sexual.
1: Doutor, a Lei Maria da Penha, quando é passível a fiança?
15: A princípio, nos crimes de menor potencial ofensivo, o juiz pode sim arbitrar uma fiança, mas por exemplo, descumprimento de medida protetiva não cabe fiança. É, seria até uma contradição, né? O cara tem a medida protetiva, descumpre, ainda pode pagar, né? Não, então, no descumprimento de medida protetiva não é possível, especialmente nos crimes mais graves contra a mulher, também não é possível o arbitramento da fiança. O descumprimento da medida protetiva em si não cabe a fiança, né? Igual a gente tinha falado, vira uma contradição. Senão só o pobre que vai ter medida protetiva. Não faz sentido. Então, o descumprimento da medida protetiva, estando ali comprovado o descumprimento, ele vai se tornar uma prisão preventiva.
1: É mito ou é verdade que crimes relacionados a feminicídio, com agravantes do feminicídio, por descumprimento da medida protetiva e houve a soltura, o Estado passa a ser responsabilidade pela morte da vítima? Eu vou citar como exemplo, recente tivemos um caso de um feminicídio em Governador Valadares, onde uma advogada foi morta pelo ex-marido dela, que após pagar uma fiança, descumpriu a medida protetiva, ele a matou.
15: É, quando a gente fala da responsabilidade do Estado, ela é objetiva, ou seja, ele não tem que comprovar culpa, somente tem que comprovar que houve ali o dano e o nexo de causalidade, ou seja, que aquela negligência, aquela omissão do Estado, ela tornou, foi responsável por aquela situação. A gente ainda não tem uma condenações do Estado por esse tipo de situação.
1: Para a Rede Educadora de Comunicação, repórter Tati Souza.
0: Obrigado, Tati Souza. Agora 12:25. Voltamos a falar sobre a morte do político Chico Simões ao longo da vida pública. Chico Simões construiu uma trajetória marcada pela proximidade com a população, pela atuação em defesa do município e pela presença constante no debate político regional. Em Coronel Fabriciano deixou amigos, adversários e, sobretudo, uma forte marca de participação pública, como comenta o presidente da Câmara de Vereadores, Luciano Lugão.
16: Hoje nós não estamos despedindo simplesmente de um político, nós estamos despedindo de um pai, de um irmão, de um marido, de um amigo, né, de uma pessoa que com certeza vai deixar um legado muito grande na cidade de Coronel Fabriciano, já está deixando esse legado, que é Chico Simões. Nós estamos consternados nesse momento, toda a população de Coronel Fabriciano, por não dizer do Vale do Aço, de Minas Gerais, que conheceu o Chico Simões. A gente tem que respeitar a família nesse momento de luto, de dor, de sofrimento. Todas as nossas orações vão de encontro à sua família neste momento, dos seus filhos, da sua esposa. Deus possa abençoar a sua família nesse momento de dor, de sofrimento, e pode contar com a Câmara de Coronel Fabriciano, com os vereadores, mas acima de tudo com a população de Coronel Fabriciano, que com certeza está sofrendo nesse momento a falta desse ser humano, com certeza deixa seu legado, deixa sua marca na cidade de Coronel Fabriciano. Nosso sentimento à família e a todas as pessoas que amam, mas acima de tudo respeitam esse homem, esse legado.
0: Ouvimos o vereador Luciano Lugão, presidente da Câmara de Coronel Fabriciano. Agora meio-dia e 26. Durante a vida política de Chico Simões, as pessoas mais humildes sempre estiveram como sua prioridade. A assistente social Júlia Restori, atual presidente do Partido dos Trabalhadores de Coronel Fabriciano e ex-secretária de Assistência Social na administração de Chico Simões, comenta a morte do ex-prefeito e lamenta a perda vivenciada pelo partido.
17: Chico é um homem que dedicou toda a sua vida a cuidar das pessoas, desde médico, né, quando ele exercia medicina, ginecologista. Muitos falam assim, ah, Chico fez o parto da minha mãe, todas as nossas andanças aí, sempre tinham essas pessoas, né, com esse afeto. E o Chico um gigante, né, que ele dedicou a vida ao serviço público, à militância partidária, sempre comprometido com o desenvolvimento de Coronel Fabriciano e Coronel Fabriciano, um lugar que ele amava, que ele escolheu para viver, que ele sempre lutou pelo desenvolvimento. Uma referência, né, em gestão pública, porque ele foi o prefeito que criou mais escolas, desenvolveu a política pública da assistência social. Ai, são tantas coisas que o Chico fez para o Coronel Fabriciano. Sempre lembraremos dessa trajetória como vereador, como prefeito, como deputado estadual, com seriedade, ética e amor à causa pública. Para nós, temos que honrar esse legado do Chico, para nós que tivemos essa oportunidade de conviver com o Chico, seguiremos juntos e juntas no fortalecimento do nosso partido, e ele sempre e para sempre será uma referência, e nós estaremos aí nos fortalecendo no coletivo para superar essa perda irreparável.
0: Ouvimos Júlia Restori, presidente do PT de Coronel Fabriciano e ex-secretária de Assistência Social do município. A Rede Educadora de Comunicação manifesta sua solidariedade aos familiares, amigos, colegas de vida pública e todos que conviveram com Chico Simões ao longo de sua caminhada. Que Deus conforte os corações enlutados. Agora meio-dia e 29, para a gente encerrar, notícias do esporte. Primeiro que a Copa do Mundo acabou para o Brasil. Seleção brasileira volta para casa após mais um fracasso e ser eliminada nas oitavas de final, o que não acontecia desde 1990, quando perdemos para a Argentina de Cláudio Caniggia. O Brasil aumenta de forma exponencial o seu maior jejum, vai chegar a 28 anos sem disputar uma final e sem conquistar um título da Copa do Mundo. Ontem a Inglaterra venceu o México por 3-2. Hoje às 16h tem Portugal e Espanha. Às 21h tem Estados Unidos e Bélgica. Amanhã tem Argentina e Egito, Suíça e Colômbia, França e Marrocos. Meio-dia e 29. Pra gente encerrar, uma notícia do Campeonato Mineiro Sub-20 da primeira divisão. Domingo, às 9h, Estádio Luiz Enche tem Social e Galo. Social e Atlético se enfrentam às 9h pela segunda fase do Campeonato Mineiro Sub-20 da primeira divisão. Ponto final. No Jornal em Pauta, hora da gente dividir a rede. 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Roberto Nogueira apresenta o Tarde Educadora. Durante todo este período, na 91,7, a equipe de jornalismo vai acompanhar o velório, as homenagens, sepultamento, e vamos trazer na 91,7, na toda a sua totalidade na programação, as informações da cobertura jornalística sobre o falecimento hoje do ex-prefeito de Coronel Fabriciano, Chico Simões. Tenham todos uma excelente tarde.
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5: Olá, muito boa tarde, meio-dia e 34. Estamos começando mais um Tarde Educadora, início de semana e de cabeça inchadaça depois daquela derrota da seleção brasileira. Que coisa lamentável, hein? Que coisa triste. Vamos lá, gente. Segunda-feira começando. Vida que segue, meio-dia e 34 agora. Eu estou abraçando você, ponta a ponta, canto a canto, em todo o vale, sintonizado aqui comigo. Vamos juntos até as 3 da tarde. Eu, Roberto Nogueira, fazendo companhia pra você em todo o Vale do Aço. Linha aberta pra você participar, 97714902. Tá aí o nosso WhatsApp liberado pra você mandar a sua mensagem. Semana começando, eu tô de volta. É, tô esperando você, meu amigo, me ligar aqui, mandar a sua mensagem. Boa tarde.
6: Boa tarde.
5: Ótima tarde pra você no volante. Obrigado pela carona aí. Ótima segunda-feira pra você. 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Juntos, misturados em mais uma tarde educadora. Nesse pique, nesse clima, nesse embalo. Segundo!

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0: dormir na praça, né? Vai do pó dormir no ponto. Bora lá, gente. Meio-dia 42 aqui na programação educadora. Nós vamos até às 5 da tarde. Quero lembrar você que nosso departamento de regionalismo estará acompanhando de perto toda a movimentação, mobilização do velório do ex-prefeito Chico Simões e também trazendo todos os detalhes com o nosso jornalismo, conversando com pessoas, trazendo informações direto do cemitério Senhor do Bonfim, depois do sepultamento que será realizado lá no cemitério da Sonja. Então, nosso departamento de regionalismo vai estar informando todos os detalhes. E fica aqui mais uma vez, né, as nossas condolências a toda a família, Maninha, Tiago, Rogério e toda a família do Chico Simões, ex-prefeito Coronel Fabriciano, pela sua partida nesta segunda-feira, hoje, dia 6 de julho. Olha, meio-dia 42, né? Para você ligar e participar com a gente aí, 9771-4902, nessa segunda-feira. Daqui a pouco a doutora Rejane Lima tem para você o nosso minuto jurídico. Tem também o nosso Flash Brega às 14h, tem a sua participação.
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0: Falecimento. O Plano Social Familiar Planvale e os familiares de Jandira Martins Rosa comunicam o seu falecimento. O corpo está sendo velado na Igreja Assembleia de Deus, Ministério Entre Folhas, no bairro Santa Terezinha 2. O sepultamento será hoje às 17 horas no cemitério Senhor do Bonfim. O Plano Social Familiar Planvale e os familiares de Jandira Martins Rosa comunicaram o seu falecimento.
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0: Muito bem, segunda-feira, agora meio-dia 46. 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Agora, 12:47. Fernando Sorocaba.

0: bacana demais, é, meio-dia agora e 54. Já almoçou ainda não? Tá pegando rango ainda, né? Tá, Laurinha deve tá fazendo bolo lá, daqui a pouco vai almoçar, né? Heloísa Germano lá no Contente, um abraço, Heloísa. Meu amigo Djalma aí no Córrego Alto, grande abraço pra Dora Zinato da Nolaria e também André Carmona lá no Vila Militar e o Geralda Ferreira lá na zona rural de Vargem Alegre. Alô, Vargem Alegre! Maria do Rosário tá lá em Santa, no Santa Terezinha 1, aqui em Fabriciano. E quem tá sempre ligado com a gente também é o nosso amigo José Heriberto Barbosa, o Eri, né? Grande abraço pro Eri, passou em frente à rádio hoje aqui, faz parte também da nossa família educadora. Meio-dia 55 aqui na programação.
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0: Sorriso Maroto, fica combinado assim.
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2: Falecimento. O Plano Social Familiar Planvale e os familiares de Jandira Martins Rosa comunicam seu falecimento. 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

1:01, aqui Educadora, né? Nós vamos juntos aí até as 15h. Daqui a pouquinho vamos trazer as informações do mundo da bola. Hoje tem Copa do Mundo, né? Vamos falar também da desclassificação do Brasil ontem. Mais uma Copa do Mundo pelo caminho, né? Mais sofrimento para nós que torcemos tanto, mas, né? Vida que segue. Olha, hoje pela manhã um tempo gostoso, né? O céu abriu aí maravilhosamente bem, calorzinho de manhã, agora à tarde não é diferente, não tem previsão de

Chuva para hoje, a temperatura um pouco mais quente em relação a ontem, porque a mínima hoje é de 15, a máxima de 25. Não tem previsão de chuva para esta segunda-feira que nós estamos começando. 1 e 2, Paralamas, Lanterna dos Afogados.

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2: Olá. Brincadeira tem hora. Brincadeira.

1:08 aqui na programação educadora. Gente, seleção, hein? Vou falar da seleção, quero falar. Agora, uma coisa bem, bem interessante, não é nem falar da seleção, né? É falar do que está acontecendo nessa Copa lá nos Estados Unidos, rapaz. E o presidente americano, Donald Trump, ele resolveu cruzar uma linha vermelha aí, segundo a própria FIFA, né? A FIFA garantiu que seja inadmissível o que ele pediu, mas o certo é que parece que vai acontecer. Então, um episódio que está gerando uma repercussão tremenda, porque envolve uma questão sensível, a independência das decisões esportivas. Tudo tem uma regra na vida, o esporte também não é diferente. Então, hoje, o presidente dos Estados Unidos, Donald Trump, ele confirmou que pediu ao presidente da FIFA, Gianni Infantino, uma revisão da expulsão do atacante Folarin Balogun. Sabe o que o Trump disse? Ele disse que o cartão vermelho foi culpa do árbitro. O pisão que deu no... Porque o árbitro é brasileiro e ele é suspeito. Olha que ponto nós chegamos, gente. Que ponto nós chegamos. O Trump afirmou que considerou esse cartão vermelho uma decisão injusta. Então, ó, é injusto. Eu não acho que é legal injusto. Então, volta atrás aí. Que é isso? Que tá acontecendo nesse mundo, rapaz? É? Isso aí chamou a atuação do árbitro de horrível. Disse que o lance foi apenas uma colisão, né? Aquele pisão não foi nada. O Trump agora entende de arbitragem de futebol. Segundo ele, apenas uma revisão e posteriormente a FIFA suspendeu a punição. Veja bem, o cara tá expulso do jogo. O Trump entrou no meio do negócio, pediu para tirar o cartão vermelho e liberou o Balogun para jogar contra a Bélgica. Então essa Copa do Mundo já tá suja, já tá manchada a partir disso. A gente vai infringir as regras. Tudo na vida tem regra, gente, tem lei. Você não pode entrar na seara do outro. Esse caso provocou críticas de dirigentes. Eu tô aqui bobo com isso desde a hora que eu vi essa matéria. Né? Torcedores, analistas, todo mundo questionando a intervenção de um chefe de Estado num processo disciplinar do futebol, com imparcialidade da competição ao mesmo tempo. E a FIFA sustenta que a decisão foi tomada por seus órgãos disciplinares independentes. Claro que não foi. Essa FIFA só quer dinheiro. E o Trump hoje acabou de queimando o filme da FIFA. Ele diz, não, foi eu que pedi. Então, independentemente da posição de cada um sobre o lance ou sobre Trump, o debate central é se decisões técnicas do futebol ou devem permanecer livres expressões políticas. Política não tem nada a ver com isso, gente. Pelo amor de Deus. É, o futebol precisa preservar. Já tá uma porcaria. Precisa preservar pelo menos a credibilidade. Precisa preservar a igualdade dos tratamentos entre todas as seleções. Muitas seleções foram prejudicadas nessa Copa, porque não tiveram o mesmo tratamento, não tiveram em condição de igualdade de preparação, porque não podiam nem ficar no país. E foi uma reclamação de outros países. Agora o Donald Trump vem na FIFA e diz, olha, que cartão vermelho lá foi injusto, tá? Não quero não. Tira esse cartão e põe meu jogador pra jogar. Aí virou bagunça. Aí tá de brincadeira. E você vai ficar perdendo tempo nessa Copa do Mundo desse jeito? Aí é desanimador. Ufa, 1:11.

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3: Hoje eu quero compartilhar aqui com vocês uma reflexão que o Rodrigo Vailante, um colega meu de curso, lá da cooperativa que a gente faz parte, compartilhou comigo e eu gostaria de compartilhar com vocês porque realmente é muito importante. Essa reflexão é principalmente para aquele funcionário das empresas que querem crescer dentro da empresa. E a reflexão é a seguinte: se você quiser crescer na empresa em que você trabalha, você tem que ser importante na função que você realiza hoje, mas você não pode ser essencial. Entende? Pegou de primeiro? Essa frase é clara, você já entendeu? Vamos lá. Pensa comigo, e eu como empreendedor já vi muitas empresas, muitos funcionários meio que sendo prejudicados porque não conseguiam crescer na empresa, porque o dono da empresa achava que aquele funcionário era essencial naquela função que ele estava fazendo. E se ele é essencial, ele não pode ficar sem. Mas se você é importante na função, você passa a imagem de que você é importante, mas é substituível. E se você for importante e substituível, o dono da empresa vai poder ficar mais tranquilo na hora de te promover, porque você é importante, mas não é essencial. Ok? Muito obrigado e até a próxima.

0: Nossa Tarde Educadora, estou de volta. 1:20 agora. Olha, vamos lá, gente, aniversariantes famosos, tem muita gente famosa fazendo aniversário hoje. O Arnaldo Batista, 1948, que o Arnaldo nasceu. Quem comemora hoje também é Babi Xavier, essa nasceu em 74. Carolina Trentini, que nasceu em 1987, faz aniversário hoje. Geoffrey Rush, 1951, e outra fera que está comemorando aniversário hoje é Sylvester Stallone, ele que nasceu em 46. Frida Kahlo, 1954, ela morreu. A Frida nasceu em 1907. E aniversário também de Tenzin Gyatso, que é o Dalai Lama, 1935. E uma morte no dia 6 de julho de 2019 também deixou uma lacuna na música popular brasileira, quando morreu o pai da Bossa Nova. Você sabe quem que foi o pai da Bossa Nova? Essa fera aí, ó. Violãozinho bem tocado.
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0: João Gilberto, chega de saudade. João Gilberto, considerado pai da Bossa Nova, morreu em 2019. Aí a nossa homenagem a João Gilberto nesta tarde. E o presidente Getúlio Vargas assinou o decreto de criação do Instituto Nacional de Estatística, que hoje é atual IBGE, que é o Instituto Brasileiro de Geografia e Estatística, em 1934. Hoje é dia de Santa Maria Gorete, padroeira da juventude, da pureza, do perdão. Hoje é dia da bem-aventurada Maria Tereza Ledochowska. Tradição também aqui pra você que tá ligado com o nosso Melhor da Música Sertaneja. Essa homenagem aí a João Gilberto. Chega de saudade, aniversário de morte de João Gilberto. Vamos na sequência, 1:21 aqui agora. Christian Ralph, esse amor que me mata.

hein, Ralph? Esse amor que me mata. Christian Ralph aqui na Educadora. 1:25 agora. 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Já já tem notícias.

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3: No Vale do Aço, 1:30. Tempo segue firme, sem previsão de chuva. A mínima para hoje é de 15 graus em Coronel Fabriciano. Central Educadora de Jornalismo, repórter Tati Souza. Boa tarde, Tati.
4: Boa tarde, Roberto Nogueira. Boa tarde, ouvinte. Olha só, Roberto, fazendo um geral, né, do que já foi noticiado durante ao longo de toda a manhã na nossa rede sobre o falecimento do ex-prefeito e atual vereador Chico Simões. Coronel Fabriciano amanheceu de luto hoje com a notícia da morte do Chico Simões aos 75 anos. O Chico, médico, ex-prefeito, ex-deputado estadual e vereador, o Chico foi uma das figuras mais conhecidas e influentes da política no Vale do Aço. O velório está acontecendo na Capela Municipal e o sepultamento será realizado às 17 horas no cemitério Vale da Saudade, no cemitério da Sonja. Eu só vou atualizar aqui, fazendo uma correção, o velório já está aberto, mas o corpo ainda não chegou lá no cemitério. A morte do Chico, né, ele encerra um capítulo, Roberto, importante na história política da cidade. O legado que ele deixa está ligado à atuação pública, ao compromisso com a cidade e à marca que imprimiu ao longo de décadas na vida política. A Prefeitura e Câmara de Vereadores decretaram luto oficial no município e emitiram notas de pesar pela morte de Chico Simões. O Chico, para quem está chegando agora acompanhando a notícia, ele estava enfrentando, né, tratando de uma doença, de um câncer. Ele teve uma piora no quadro clínico neste domingo e a morte foi confirmada nesta manhã. A nossa equipe estará ao longo da programação acompanhando as notícias do velório até o sepultamento.
3: Obrigado, Tati, pelas informações. Bom, e nesse momento aí de despedida, né, a gente, em nome de toda a equipe da Rádio Educadora, a gente manifesta aqui, claro, força e conforto aos familiares, aos amigos, né, que Deus receba em paz e conceda serenidade, né, Tati, a todos que sentem aí a sua partida nesse momento, e a gente vai continuar acompanhando e passando, porque você bem colocou na sua nota que uma figura importante e influente aqui no Vale do Aço, que deixa o seu legado político.
4: E querida, né? Já há informações de pessoas, né, lá no cemitério, que já tem um volume considerável de pessoas aguardando a chegada do corpo para ser dado o início do velório e a despedida ao querido Chico Simões.
3: Obrigado, Tati. Vocês continuam acompanhando e trazendo informações aqui durante a nossa programação.
4: Sim, voltamos às 2:30 ou quando achar, né, tiver mais alguma informação oportuna, a qualquer momento ao longo da programação.
3: Agora 1:33, próxima edição às 2:30. 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
2: Tudo bem, vamos lá, né? 1h44 agora, daqui a pouco a gente vai acionar o nosso departamento de rádio jornalismo para trazer detalhes sobre o velório do Chico Simões. Deixa eu abraçar aqui a Maria Aparecida, ela tá lá em Água Limpa dos Gonçalves, lá em Paba. Um abraço, Maria Aparecida, tá mandando mensagem aqui, falando também da morte do Dr. Francisco Simões, Chico Simões, ex-prefeito, né? Maria Aparecida Gonçalves, Água Limpa. Estou acompanhando aqui as notícias do nosso querido ex-prefeito Fabriciano. Meus sentimentos a todos os familiares. É a mensagem que foi enviada agora há pouco pela Maria Aparecida de Água Limpa dos Gonçalves, lá em Ipaba. Bom, vamos lá, gente. 1h44 aqui na programação Educadora. Linha aberta aí para você participar conosco, 97714902, mandar a sua mensagem.
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11: Podemos analisar a derrota do Brasil de vários ângulos. O Brasil sem inspiração, o Brasil que não consegue produzir talento em escala como antigamente e europeizou o futebol brasileiro, inclusive os jogadores brasileiros que jogam hoje na Europa já não pertencem mais à essência do futebol brasileiro. Quando o Brasil entra em campo, a impressão que dá é que é uma seleção europeia buscando uma formação, buscando um tatiquês. O Brasil não consegue dentro de campo demonstrar o que um dia já demonstrou de diferente em disputas de Copas do Mundo. Podemos também fazer uma análise sobre a ótica da responsabilidade na hora do pênalti do jogador Bruno Guimarães, que vai para a cobrança e não consegue fazer o gol. E aí você tem um Vinícius Júnior, que é o craque da Europa, foi melhor jogador do mundo, é o principal jogador da seleção brasileira, que não bate o pênalti. Aí você tem outra vertente também, o Haaland, que é um jogador extra sério. O Brasil não tem um jogador desse nível. Você tem um outro ângulo, faltou competitividade, outra situação. O Brasil encerra uma Copa do Mundo com o menor índice de posse de bola e a Noruega encerra o jogo com quase o dobro de passes da seleção brasileira. Você tem uma outra situação onde nós somos uma máquina de fritar treinadores e o técnico Carlo Ancelotti não podia muito fazer por essa seleção. A outra vertente aqui agora, para começar um ciclo, precisa do técnico Carlo Ancelotti trabalhar nesses próximos 4 anos com tranquilidade para formar uma nova seleção. E o sentimento de frustração que a gente está em declínio. A gente sai em 2006 para a França, em 2010 para a Holanda, em 2014 para a Alemanha, em 2018 para a Bélgica, em 2022 para a Croácia e agora a gente sai para a Noruega. Enfim, precisa rever todo o conceito de futebol da seleção brasileira. Mas a Copa continua.
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2: É toda nossa, né? Ainda falando de Copa do Mundo aí, hoje tem Portugal. Daqui a pouquinho, Portugal e Espanha. Jogo marcado para as 16h. Vai ser um jogaço, hein? Vamos ver quem vai dar adeus à Copa do Mundo aí. Se é Portugal ou se é Espanha. Os Estados Unidos joga logo mais com a Bélgica. Os Estados Unidos teve jogador expulso no último jogo. E a FIFA, atendendo ao pedido de Donald Trump, falou: olha, esse cartão vermelho não valeu porque o árbitro é ruim. A culpa do cara ter feito a falta para cartão vermelho foi do árbitro. E aí a FIFA olhou pro Trump e disse: o senhor tem razão. Vamos mudar as regras do futebol para atender as regras do seu país. E assim foi feito. Estados Unidos vem com balogum pro ataque, mesmo tendo levado cartão vermelho no último jogo. Vira que cega, né? O futebol fazer o quê? O futebol e a política entrando junto com ele. 1h50. Roupa nova. Vamos seguir nesse trem azul, né?

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2: Beleza, 1h56 agora. 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Daqui a pouquinho tem o nosso Flash Brega. Márcio Grey, que aparências.

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0: Martins Rosa comunicam o seu falecimento. O corpo está sendo velado na Igreja Assembleia de Deus, Ministério Entre Folhas, no bairro Santa Terezinha 2. 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
0: E o nosso Flash Brega hoje vai atender pedido. Alô, dona Nilcina, boa tarde.
7: Oi, Roberto, tudo bem?
0: Tudo bem.
7: Você?
0: Tudo bem, graças a Deus.
7: Tudo bem, com as graças de Deus.
0: Amém, um abraço para todo mundo.
7: Jesus, Maria, que esteja sempre com você.
0: Amém.
7: Com a sua família.
0: Obrigado.
7: Toda a equipe da educadora. Aqui, se tiver jeito, passa para mim aí, veio de campo da minha terra com o Aguinaldo Timóteo. Tivesse jeito de passar ela no Fresh Brega, mas às vezes não tem, né? Você já é que você já tem a música que vai passar.
0: A gente passa.
7: Mas se não tiver jeito de passar no Fresh Brega, você passa ela pra mim.
0: Tá bom? Agora, no Fresh Brega mesmo. É.

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2: Aí o nosso Flash Brega, atendendo a dona Nilcila lá no Cocais. 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Para você mandar a sua mensagem é no 97714902. Deixa eu abraçar aqui mais uma vez a Maria Aparecida, lá em Água Limpa. Abraço também para Jéssica Inácia no Pedra Branca, né? Um abraço para Jéssica e para toda a família Pedra Branca, tá lá em Ipatinga, né, Jéssica? Um abraço para você, para os familiares aí. Obrigado pelo carinho, pela sintonia de sempre. Um abraço para Laurinha Aparecida. Almoçou mais cedo hoje, né, Laurinha? Pegou aquele rango ali da unha, já tá fazendo aquele bolo gostoso lá internacional. A Heloísa Germano no Contente, o Djalma no Córrego Alto. Abraço também aqui para Geralda Lemos Perdigão. Não sei qual bairro da Geralda, não. Geralda, depois manda o bairro seu aqui. Um abraço para Geraldo, o Edmar Gomes lá no bairro Bom Jardim, também o Robertão lá no bairro Caraã, em Ipatinga. 2 horas e 9 minutos, capital inicial.
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0: em 2:14. Parada aqui na nossa programação, vamos acionar o repórter Matheus Cabral, que está acompanhando de perto o velório do ex-prefeito Chico Simões, trazendo informações, toda a nossa equipe a postos. Mas esse momento marcante também para o Vale do Aço, Matheus Cabral. Boa tarde para você.
1: Boa tarde, Roberto Nogueira. Boa tarde, amigos ligados aqui no programa, na edição do Educadora Notícia, dentro do Tarde Educadora. Falamos ao vivo aqui na Capela Velório do Cemitério Senhor do Bonfim, Coronel Fabriciano, onde neste momento está sendo velado o corpo do ex-prefeito, ex-vereador e ex-deputado e atualmente vereador de Coronel Fabriciano, Chico Simões. E ao meu lado aqui, Rogério Tomás, filho do Chico Simões. Vamos ouvir um pouco ele falando aqui.
2: Independente de coloração política, partidária, a gente agradece porque Fabriciano sempre o acolheu bem e é a terra que ele escolheu para ser a terra dele, né? Tanto é que optou por ser velado, enterrado aqui em Fabriciano. Então, assim, em nome da família, eu quero, assim, agradecer a todos da imprensa pela forma respeitosa que tem também nos tratado. Registrar aqui um abraço para todos vocês da imprensa e um abraço especial a todas as mãezinhas que tiveram oportunidade aí de confiar ao Chico o nascimento de seus filhos. Enfim, agradecer a cada um dos fabricianenses que o tratou tão bem, o acolheu, o abraçou e fez dele o que ele foi. Esse legado não é só meu, eu queria dividir com todos que ajudaram a fazer. É isso.
1: Rogério, eu imagino que os últimos dias foram muito difíceis, né? Não só para o seu pai, mas também para toda a família. Se você puder relatar aqui para a gente, para os ouvintes da Educadora, como foram esses últimos dias, essa última semana com seu pai?
2: Ô, Matheus, foram dias difíceis, mas também foram dias, como eu estava dizendo aqui, foram dias também para mim, particularmente, de emoção. Porque o sofrimento, ele é inerente a um certo egoísmo nosso que quer que a pessoa fique com a gente. Ninguém quer perder o pai, né? Creio eu. E meu pai era muito amoroso com a gente, do jeito dele, mas ao mesmo tempo foram momentos de emoção, porque como eu estava falando aqui, eu ouvi grandes histórias, mas grandes histórias de anônimos, sabe? De mães que deram à luz pelas mãos do Dr. Francisco Simões, como elas costumam chamar, e o carinho que ele tinha com aquelas pessoas que realmente... Pessoas mais simples, pessoas mais humildes, eu falo de pessoas que não tinham condição, por exemplo, de pagar um ultrassom. Já ouvi várias histórias que ele, na época, quando o ultrassom era uma coisa muito cara, né? Ele dava um jeito para que a pessoa pudesse ter acesso, e isso sem ainda, na ocasião, se falar do Chico Simões político. Então, o que eu tenho descoberto, conversando com essas pessoas, com essas mãezinhas, com essas senhoras, e são muitas, estou descobrindo a essência, está reforçando, né? A essência bondosa que fazia parte de meu pai, e esse para mim é o legado principal, é isso que ele deixa, e eu peço a Deus que eu tenha pelo menos assim a metade dessas qualidades que ele teve. É isso.
1: Seu irmão, sua mãe, como se encontram nesse exato momento?
2: Meu irmão e minha mãe, a gente está em estado de conformação, Matheus. Meu pai estava em tratamento, né, era uma doença agressiva, um câncer agressivo, e a gente tinha consciência que a sobrevida dele, se ele respondesse ao tratamento, seria uma incógnita. Ele infelizmente não respondeu ao tratamento, foi muito bem tratado pelo médico dele, a equipe médica, não faltou nada, teve um tratamento de primeira linha, mas infelizmente era a hora dele, né? E aí a vontade de Deus, a gente acredita nisso. Meu irmão tá triste, eu tô triste, mas minha mãe também, mas Deus tem nos conformado, e a gente sabe também que se fosse para perdurar essa sobrevida, ele sofreria. Então eu acho que ele sofreu muito pouco, quase nada, e isso nos alenta.
1: Rogério, toda a equipe da Rede Educadora nesse momento deseja a você força, a sua mãe Vaninha, ao seu irmão Tiago, e nós seguimos aqui nessa cobertura e respeitosamente trazendo ao vivo o legado importantíssimo deixado pelo seu pai, quanto político e quanto homem também.
2: Nós agradecemos a Rádio Educadora, né? Afinal de contas, esse grande veículo de comunicação, pô, tantas vezes meu pai e vocês estiveram aí lado a lado, né? Vocês trabalhando e ele também. Enfim, eu deixo um beijo a todos os ouvintes, a todos os profissionais da imprensa, e que orem por ele, para que ele tenha o que ele merece, que é estar, para quem acredita como nós acreditamos, nos braços de Deus.
1: Obrigado. Esse é o Rogério Tomás, filho do ex-prefeito Chico Simões, aqui ao vivo, direto da Capela Velório de Coronel Fabriciano, momento de muita comoção, de muita consternação, né? Muitas autoridades, muitos políticos, muitos populares, prestando a última homenagem ao ex-prefeito Chico Simões, num momento de muita comoção aqui em Coronel Fabriciano. Lembrando que às 5 da tarde o cortejo sai para o cemitério da Sonja, onde aí sim ele será sepultado lá. Roberto Nogueira, a equipe da Rede Educadora vai marcar presença e trazer todos os detalhes também nas nossas redes sociais, nosso portal e também aqui na 91,7 FM.
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5: Muito bem, doutora Regiane conosco. Muito boa tarde, doutora Regiane.
6: Boa tarde, Roberto. Hoje vim aqui trazer uma dica muito importante para você que quer se aposentar por idade e ainda não efetuou o pagamento do tempo suficiente para completar os 15 anos de contribuição. Se você tem pouco tempo de contribuição, mas trabalhou na agricultura, o INSS permite que você aproveite esse tempo para aposentar, mas será preciso comprovar o exercício da atividade rural, com a apresentação de documentos e prova testemunhal. Se o trabalho foi exercido na infância, é possível utilizar documentos em nome dos pais, como certidão de nascimento com qualificação deles como agricultores, histórico escolar próprio e em nome dos irmãos de escola, do interior, notas de venda de produtos, documentos da terra, ficha do sindicato rural, entre outros. Espero ter ajudado. Caso queira enviar alguma pergunta ou tirar alguma dúvida, o telefone é 31 988 18 7469. Até o nosso próximo Minuto Jurídico.
5: Agora 2:23, daqui a pouquinho tem mais informações com o nosso departamento de rádio jornalismo para você que liga e se liga aqui. Obrigado, doutora Regiane, aí pelas informações também. Matheus Cabral volta às 2:30, daqui a pouquinho, né? Já fizemos aí os primeiros contatos, onde Matheus e nosso departamento de rádio jornalismo está acompanhando o velório do ex-prefeito Chico Simões. Bom, tá a Maria de Luz tá mandando um abraço aqui também, obrigado pela sintonia, tá, Maria de Luz? Vamos na sequência aqui do nosso programa, 9771-4902, para você mandar a sua mensagem.
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1: Educadora, 2:30.
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1: Agora 12:33. Tempo segue firme no Vale do Aço, sem previsão de chuva, temperatura em queda, a mínima de hoje é para 15 graus. Nós vamos voltar ao cemitério Senhor do Bonfim, Coronel Fabriciano, onde está nossa equipe de reportagem, acompanhando o velório do ex-prefeito Coronel Fabriciano e vereador Chico Simões. Com você, Matheus Cabral.
10: Mais uma vez, a equipe da Educadora fala ao vivo aqui da Capela Velório do cemitério Nosso Senhor do Bonfim, Coronel Fabriciano, onde nós acompanhamos o velório do ex-prefeito, ex-deputado Chico Simões, era vereador em Coronel Fabriciano, recebendo familiares, populares, muitos amigos e autoridades políticas aqui em Coronel Fabriciano, de onde o cortejo às 5 da tarde se dirigirá até o cemitério Vale da Saudade, que é o cemitério da Sonja, para o sepultamento. Eu converso aqui ao meu lado neste momento com Marcos Aluz. Marcos Aluz é ex-vereador, ex-presidente da Câmara, foi, né, uma pessoa muito próxima ao Chico Simões, foi secretário de governo do Chico Simões, enfim, tem toda uma história envolvendo o Chico pessoa e o Chico político. Marcos Aluz, primeiramente, é claro, o momento não é de boa tarde, mas é um prazer recebê-lo aqui na Educadora.
11: Boa tarde, Matheus, boa tarde, amigos ouvintes da Rádio Educadora. Nós estamos num momento de luto, de pesar, né? Lamentamos muito a perca do companheiro Chico Simões. Eu e o Chico temos uma história de caminhada, de longa jornada, cerca de 30 anos, desde a campanha de 1996, quando eu participei com ele daquela campanha, quando ele foi eleito prefeito pela primeira vez. E de lá para cá, participei de todos os mandatos dele, como assessor de imprensa, como secretário de administração e finanças, como chefe de gabinete dele na Assembleia Legislativa de Minas Gerais. Depois, quando eu fui eleito vereador, eu fui líder de governo dele, ele ainda era prefeito, no seu último mandato de prefeito. Por fim, eu fui candidato a prefeito e ele foi meu candidato a vice-prefeito na eleição de 2020, em que ficamos em segundo lugar. Então, sim, é um momento de tristeza, né, de comoção, de consternação,
9: Mas fica o legado, fica a história dele, tudo que ele fez para o desenvolvimento da cidade de Fabriciano, né, a promoção da justiça, da igualdade social, a defesa daquelas pessoas que mais precisam, levou investimento para todas as partes da cidade. Então hoje aqui a gente está despedindo dele, né, mas deixando também um abraço fraterno, afetuoso à família, à sua esposa Vaninha, aos filhos Rogério, Thiago e todos aqueles, né, familiares e amigos que o conheceram, que gostavam tanto dele. Fica esse legado para a história da nossa cidade de Fabriciano.
10: Portanto, a Rádio Educadora conversou aqui com o Marcos da Luz, uma pessoa muito próxima e também tem um legado político muito bonito e de grande desenvolvimento aqui para a região metropolitana do Vale do Aço. Então, portanto, a gente segue daqui com coberturas, tanto para o Rádio 91,7, também para as redes sociais, arroba Educadora MG.
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5: Obrigado, Matheus, pelas informações. A nossa equipe continua a posse, acompanhando toda a movimentação sobre o velório do ex-prefeito e também o sepultamento que acontece às 5 da tarde. Às 5 horas, Felipe Machado comanda aqui o nosso A Hora do Rush. E na Hora do Rush, todos os detalhes também com o nosso departamento de rádio jornalismo. Continue na 91,7, a primeira do Vale.
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1: 2:45, boa tarde.
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3: Legal, tô de volta, né? Chegando quase que na nossa reta final do programa, mas antes aquela dica, aquele recado importante do Sintrocel. 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Para você que está fazendo aniversário hoje,
4: aniversariantes do clube.
3: É, parabéns aqui pra Maria do Carmo Souza, lá no sítio em Antônio Dias, felicidades. E o Maria do Carmo, um abraço pra você aí. Coraci Pereira de Vasconcelos e Antônio Cota Vasconcelos no Santa Terezinha 1, parabéns. O Valtarez Alves Caetânia, Terezinha Maria Inácia, aniversário de casamento aqui no centro. Parabéns, felicidades, muitos anos de vida, muita paz no coração. Daqui a pouquinho, agenda do aniversário, antes daqui a pouquinho tem a consagração a Nossa Senhora Aparecida.

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0: Vamos para os nomes da consagração à Nossa Senhora Aparecida. Consagração para você que liga e participa. Para Dona Delcina lá na Serra do Cocais e toda a família. Dona Gininha no Santa Cecília e Omar aqui no centro. Minha mamãe, Dona Geralda, e o Sr. Pedro lá no bairro São Cristóvão em Timóteo. Também para Iris, o Robson, Nossa Senhora do Carmo. A Conceição Elisa no Silvio Pereira 2. A Mariana Malaquias no Córrego dos Camilos.
7: A Maria Regina, no Alegre Intimoto, pedindo aí por toda a família, o Quintino, o Félix, a Mara dos Reis e Maria de Lourdes, o Noé lá em Barra Alegre, pedindo aí também pela sua mamãe, Dona Maria Anastácio, Estevão no Cananzinho, para Maria de Nossa Senhora, José

também pela saúde da esposa, a Geralda no Veneza 2, a Dilma Geralda, Nossa Senhora do Carmo, Célio Gonçalves, no Bairro Esperança e Família, a Marlene do Silvio Pereira, consagração pro Gabriel, Henriel, Emanuel, pro Ítalo e pra Maria Elisa. O João Ventura no Vila Celeste pela saúde da esposa, por seus filhos e netos. A Raimunda Lúcia no Veneza, consagração pelo esposo e pela família. Também aqui para Ana da Mata, do bairro Giovanino, para Dulce da Mata, Maria Conceição e por toda a família. O Afonso Ligório, no bairro Alphaville, pela saúde e pela família. Gerci, lá em Revés do Belém, familiares. Para Nilda Tião, Aline Rafael, esposa, no bairro Imbaúbas, em Patinga. Para Rogério, minha irmã, e a Marlene, lá no bairro John Kennedy, em Timóteo. Consagração para você que está sintonizado aqui no nosso programa. Estamos caminhando aqui para o final do programa, agradecendo a Pizzaria Capanona, melhor pizza do Vale do Aço, na Avenida Portugal 273, no bairro Santa Cruz, e também um agradecimento às Óticas Maria José. Então, muito obrigado. Amanhã, se Deus me permitir, a gente se encontra. Nós vamos para a casa da Mãe Aparecida com a consagração e logo depois Padre Zé Wilker chega para comandar o Clube dos Amigos. E depois o Padre Zé Wilker tem o Marcão comandando aqui, o nosso Marcos Pereira fazendo o nosso Educador à Toca. Recheado de atrações, muito obrigado a você pelo carinho. Fique com Deus e até amanhã, se ele me permitir.

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1: Para a consagração a Nossa Senhora Aparecida. Direto do Santuário Nacional de Aparecida, na capital da Fé Maria.

0: Santuário Nacional de Nossa Senhora Aparecida. Louvado seja nosso Senhor Jesus Cristo.
1: Para sempre seja louvado.
0: Salve Maria.
1: Salve Maria.
0: Uma salva de palmas para Nossa Senhora. Meu irmão, minha irmã, presentes aqui no santuário, estamos na Capela do Santíssimo, é hora da consagração. E quero saudar você também que está rezando conosco por este Brasil afora, pela rede Aparecida de rádios. 65 emissoras transmitindo esta consagração. É uma bênção para o Brasil todo. Quero saudar algumas rádios. Lá de Rondônia, a Rádio Colari.

0: Caiari, de Porto Velho. Rádio Uberlândia, Rádio América de Uberlândia, Minas Gerais. A Rádio Alvorada de Londrina, do Paraná. Rádio Brasil, AMOT, de Campinas, São Paulo. A Rádio Líder de Ubá, Minas Gerais. Rádio Brotas e Piraí do Sul, Paraná. Rádio Cairós, São Mateus, do Espírito Santo. Rádio Bom Jesus, de Bom Jesus da Lapa. Lá, Rádio Arca da Aliança, de Blumenau, Santa Catarina. Rádio Caeteté, de Caeteté, Bahia. Assim por diante. Rádio Tefé, Rádio Rural de Tefé, do Amazonas, e outras tantas. Sejam bem-vindos para esse momento. Que Nossa Senhora abençoe e abrace a todos. Hoje celebramos Santa Maria Gorete, uma menina de 12 anos que faleceu assassinada porque não queria pecar, não queria ceder ao pecado sexual. O assassino dela se converteu. Que essa criança abençoe todas as crianças do nosso Brasil, das nossas famílias. Vamos rezar com ela. Em nome do Pai, do Filho e do Espírito Santo.
1: Amém. Amém.
0: Saudemos Nossa Senhora. O anjo do Senhor anunciou a Maria.
1: E ela concebeu do Espírito Santo.
0: Eis aqui a serva do Senhor.
1: Faça-se em mim segundo a vossa palavra.
0: E o Verbo de Deus se fez carne.
1: E habitou entre nós.
0: Ave Maria, cheia de graça, o Senhor é convosco. Bendita sois vós entre as mulheres. E bendito é o fruto do vosso ventre, Jesus.
1: Santa Maria, Mãe de Deus, rogai por nós, pecadores, agora e na hora de nossa morte. Amém.
0: Rogai por nós, Santa Mãe de Deus.
1: Para que sejamos dignos das promessas de Cristo.
0: Oremos, infundi, Senhor, nós vos rogamos a vossa graça em nossos corações, para que nós que conhecendo pela anunciação do anjo a encarnação de Jesus Cristo, vosso Filho, por sua paixão e morte na cruz, cheguemos à glória da ressurreição. Pelo mesmo Cristo, Senhor nosso.
1: Amém.
0: Amém. Sentados. Meu irmão, minha irmã, Jesus passou pelo mundo fazendo o bem e trazendo vida, libertação de todo mal, de todo pecado. Jesus foi humano, igual a nós, mas foi divino. E como humano, ele também foi tentado no ter, no prazer, no poder. Ele é uma pessoa humana. O Evangelho fala das tentações de Jesus, as tentações que nós temos, ter as coisas, né? Às vezes de um modo errado, ganância. O prazer, procurar o prazer pecaminoso. O poder, a dominação do outro. Como que Jesus venceu? Ele venceu pela palavra de Deus, ele venceu pela oração, ele focou a vida dele no projeto do Pai. Qual que é o projeto do Pai para Jesus, para você, para mim? Ser livre, não ser escravo do pecado. Ter vida. Hoje nós celebramos na igreja a memória de Santa Maria Gorete, uma menina de 12 anos que foi assassinada porque não queria pecar. Não queria pecar. Deus não quer, é pecado, não posso fazer isso. E o adulto que queria abusar dela deu facadas, várias facadas no corpo dela. Ainda viva, ela perdoou esse assassino. Virgem e mártir, Santa Maria Gorete, exemplo para nós, não pecar, ser livre, ter vida eterna, morte eterna pelo pecado. E ela rezou pelo assassino, o assassino se converteu, foi preso, mas se converteu. No dia da canonização de Santa Maria Goretti, esse assassino estava na primeira fila participando, né? Agradecendo a Deus pela conversão, pela intercessão dessa menina. Jesus passou pelo mundo fazendo o bem. E ele disse nas bem-aventuranças: felizes os puros de coração, porque eles verão a Deus. Maria Goretti era pura de coração, foi ver a Deus eternamente. Olha como a nossa vida, nosso mundo, nossas famílias estão precisando da intercessão dessa menina. Santa Maria Goretti, olhai pelas crianças, que não sejam abusadas. Olhai pelas mulheres, que não sejam abusadas. Olhai pelos homens, que não abusem de ninguém. Respeito à pessoa, à vida, ao corpo do outro. Nós somos templos do Espírito Santo. Fomos batizados. O Espírito Santo mora em nós. Não só o Espírito Santo, somos casa da Santíssima Trindade. O nosso corpo foi batizado e santificado. Templos do Espírito Santo, morada da Santíssima Trindade. Por isso, não posso abusar do meu corpo e do corpo dos outros. Respeito, né? Isso dá liberdade. O pecado escraviza, a graça liberta. Deus quer que sejamos livres e não escravos de nenhum pecado. Que esta santa interceda pelas crianças, pelos jovens, pelos adolescentes, né? E nunca deixem que o pecado entre no seu coração. Cuidado hoje em dia com a internet, cuidado com a pornografia, que é a armadilha do diabo, a internet, né? A pornografia, a armadilha do diabo para manchar o nosso corpo, manchar a nossa a graça santificante que está em nós. Que Maria interceda por nós, que Santa Maria Goretti interceda para que a gente se liberte, né, do pecado. Jesus falou: se tua mão te faz pecar, corte; se teu olho te faz pecar, arranque. É melhor ir para o céu sem olhos, sem mãos, do que ir para o inferno com tudo isso. O que é que ele queria dizer? Cortar pela raiz o mal, o pecado, né? Vigiai e orai para não caíres na tentação. Santa Maria Goretti, interceda por nós. Amém. Agora a consagração. Antes, vou dar a bênção para a água que está aqui, que está na sua casa. O Senhor esteja convosco. Deus eterno e todo-poderoso, quisestes que pela água, fonte de vida e princípio de purificação, as nossas almas fossem purificadas e recebessem o prêmio da vida eterna. Abençoai esta água aqui presente e aquela que está na sua casa, para que nos proteja. Renovai em nós a fonte de vida de vossa graça, a fim de que nos livre de todos os males do pecado e possamos nos aproximar de vós com o coração puro e receber a vossa salvação, e que ela recorde a graça do nosso batismo como fonte que jorra para a vida eterna. Por Cristo nosso Senhor.
1: Amém.
0: Amém. Voltados para a imagem, estenda a sua mão e consagremos a Maria. Ó Maria Santíssima, pelos méritos de nosso Senhor Jesus Cristo, em vossa querida imagem de Aparecida, espalhais inúmeros benefícios sobre todo o Brasil. Eu, embora indigno de pertencer ao número de vossos filhos e filhas, mas cheio do desejo de participar dos benefícios de vossa misericórdia, prostrado aos vossos pés, consagro-vos o meu entendimento, para que sempre pense no amor que mereceis. Consagro-vos a minha língua, para que sempre vos louve e propague a vossa devoção. Consagro-vos o meu coração, para que depois de Deus vos ame sobre todas as coisas. Recebei-me, ó Rainha incomparável, vós que o Cristo crucificado deu-nos por mãe. Por ditoso número de vossos filhos e filhas, acolhei-me debaixo de vossa proteção. Socorrei-me em todas as minhas necessidades espirituais e temporais, sobretudo na hora de minha morte. Abençoai-me, ó celestial cooperadora, com vossa poderosa intercessão. Fortalecei-me em minha fraqueza, a fim de que, servindo-vos fielmente nesta vida, possa louvar-vos, amar-vos, dar-vos graças no céu por toda a eternidade.

0: esteja convosco.
1: Ele está no meio de nós.
0: Pela intercessão de Nossa Senhora Aparecida, Rainha, Padroeira do Brasil. Pela intercessão de São José e de Santa Maria Gorete. Desça sobre você, sobre sua família, sobre os doentes, sobre a sua romaria. A bênção de Deus Todo-Poderoso, Pai, Filho e Espírito Santo.
1: Amém.
0: Muito obrigado por sua presença aqui na sua casa. Deus abençoe a todos. Fiquem na paz do Senhor e na proteção da Virgem Maria. Graças a Deus. E palmas para Nossa Senhora. Viva Senhora Aparecida!
1: Viva!
0: Viva Jesus Cristo!
1: Viva!
0: Viva Santa Maria Gorete!
1: Viva!
0: E os romeiros de Nossa Senhora!
1: Viva!

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13: Boa tarde, amigo ouvinte da Rádio Educadora. Que bom. Terminamos de viver a consagração à Nossa Senhora Aparecida, direto do Santuário Nacional para todo o Brasil e, com certeza, então, para todos que estamos aqui nas ondas da 91.7. Você está conectada na Rede Educadora de Comunicação, conectando o Vale do Aço com o mundo. Coordenação Artística, Matheus Cabral. Coordenação de Jornalismo, Janaína Oliveira. Coordenação Administrativa, Joana Avelino. Na técnica, Ícaro e Jorge. Apresentação e direção, Padre José Wilker, agora nesse programa. Estamos começando o Clube dos Amigos. Um momento de bênção no meio da sua tarde. Olha, dando uma passada aqui no calendário, você sabia que hoje, dia 6 de julho, nós comemoramos o Dia Mundial da Zoonose? Para nos conscientizar sobre as doenças transmitidas entre animais e humanos. A data marca o dia em que o cientista Louis Pasteur aplicou a primeira vacina antirrábica em 1885. Você sabia que cerca de 60% das infecções humanas têm origem animal? Então a gente, quando vê um animalzinho na rua, ou mesmo a gente que mora na zona rural, tem morcegos perto de casa, em todo lugar, não é só na zona rural não, né? Tem que ter um certo cuidado, acho que o zelo com os animais, o carinho com os animais, nunca deve ser negligenciado, a gente nunca deve maltratar um bichinho, uma criação de Deus. Mas temos que tomar cuidado, que muitos desses animaizinhos que nos fazem tão bem, eles podem nos fazer mal também por causa de doenças que eles possam estar carregando. Hoje também é dia de levar o seu webmarket para almoçar. É, você tem webmarket? A Rádio Educadora tem, viu? Acho que grandes empresas de comunicação, a gente não tem como fugir desse viés que é a comunicação pelas redes de, virtuais, né? Pela internet. Então, lembre-se, a sua empresa tem algum profissional que te auxilia na parte de TI, de informática, de comunicação pelos computadores, de você também chamá-lo para tomar um cafezinho aí junto com você. Hoje também você sabia que é Dia Mundial do Beijo, é? Você já deu uma bitoca em alguém hoje? É Dia Mundial do Beijo. Olha, a data tem duas celebrações ao longo do ano. Dia 6 de julho, que é hoje, e dia 13 de abril em vários países, inclusive no Brasil. Então hoje é o Dia Mundial, mas fica triste não. Ano que vem, dia 13 de abril, de novo é Dia do Beijo. Tem uma lenda que explica por que dia 13 seria o Dia do Beijo. Aí nós vamos lá para a Itália. A lenda mais famosa sobre o surgimento da data refere-se ao dia 13 de abril de 1882 na Itália. Conta-se que havia um jovem chamado Henrique Porcello, conhecido com sua fama de beijoqueiro. Ele tinha beijado todas as mulheres do vilarejo. O padre ficou irritado. O danado desse rapaz, misericórdia. O que, que o padre inventou? Falou assim, ó, eu vou dar um prêmio em moedas de ouro pra moça que me aparecer aqui na paróquia, dizendo que não foi beijada por esse danado desse beijoqueiro. Quero pelo menos uma moça aqui que não foi beijada por ele, pra poder ganhar um prêmio em moedas de ouro. O que, que aconteceu? Nenhuma moça apareceu para resgatar o prêmio. Misericórdia! E hoje também a gente lembra, falando de beijo, que existe também o dia do beijo roubado. É dia 7 de setembro e dia 29 de setembro. E tanto faz. É dia do beijo roubado, uma homenagem, inclusive, à carinhosa Hebe Camargo. Aí eu tive me informando direito, falei assim, esse negócio de dia do beijo roubado, quem sabe eu vou roubar uns beijinhos por aí, né? Opa, de abusada, hein? Tô brincando. Mas eu tive olhando, você fica esperto, hein? Apesar da gente ter o dia do beijo roubado, que não é hoje, mas é dia 7 de setembro, né? Feriado, ou 29 de setembro, no Brasil, beijo roubado é crime. Então não saiba roubando beijos, não. Peça permissão e partilhe esse gesto de carinho. Lá na Alemanha, na Inglaterra, é que a data foi trazida para o dia 6 de julho e se tornou uma data mundial. Então que seja hoje, que seja sempre, as pessoas que nós queremos bem, um beijinho no rosto, um cafunézinho na pessoa amada, sempre é bem-vindo e é expressão de carinho. Então, para a gente poder celebrar essas datas comemorativas e lembrando então do Dia Mundial do Beijo, a gente vai ouvir agora com as irmãs Galvão, Beijinho Doce.

0: Muito bem, com essa alegria de ver esse sertanejo trazendo essa memória gostosa para nós. Nós vamos construindo essa tarde de bênção, de alegria sobre cada um de nós. Que alegria, né? Ter a gente aqui reunido nessa espiritualidade e nessa alegria de construir esse tempo de bênção, de tarde, de alegria no nosso coração. Olha, eu me perdi aqui um pouquinho, desculpa, porque meu celular começou a falar junto com a rádio, misericórdia. Mas agora nós estamos sintonizados direitinho. Nós já ouvimos na consagração a Nossa Senhora Aparecida, hoje é dia de Santa Maria Goretti. Foi uma adolescente de 12 anos de idade que sofreu um atentado, né? Um homem tentou violar a sua castidade, mas era uma criança criada numa família católica lá na Itália, que procurou zelar pela sua pureza como uma expressão da sua consagração a Deus. O fato não está na relação sexual. A relação sexual, no contexto da vida matrimonial, ela é sagrada, bonita e linda. O problema é quando a gente transforma um ato de Deus, um ato da bênção de Deus, num instrumento de que dá uma outra direção para a relação. Aqui, no caso, ia ser um abuso. Alguém que queria simplesmente desrespeitar aquilo que é sagrado, transformando um ato tão bonito como a intimidade de uma jovem num abuso, num desrespeito. E isso machuca o coração dessa pessoa. Então, ela resistiu a essa tentação de ser violada e, por isso, o seu violentador a assassinou. E o mais nobre, ela com 12 anos de idade, né? Foi fiel até o fim e perseverou. E diz a história que o seu algoz, né? Aquele que lhe martirizou no final da vida, preso, se arrependeu, se converteu e reencontrou o caminho para Deus. A data, ela traz outra coisa atípica. Foi a primeira canonização que aconteceu com a presença dos pais do santo. Foi em 1950, quem estava presidindo era o Papa Pio XII, e ao declarar Maria Goretti santa, com mais de 250 mil pessoas na praça, ela estava lá também presente a sua mamãe. Então vamos pedir que Santa Maria Goretti, de modo especial, nessa firmeza da sua virtude da castidade, olhe pela nossa juventude, guarde os rapazes e moças para que eles se mantenham fiéis aos seus compromissos com Deus. Senhor, fonte de toda inocência e amante da castidade, que concedestes à tua serva, Maria Goretti, a graça do martírio pela adolescência, concedei-nos por sua intercessão a firmeza para cumprir seus mandamentos. Por Cristo nosso Senhor. Amém. Que Deus, pelas mãos de Santa Goretti, conduza a nossa vida na santidade. Vou fazer um pequeno intervalo. Na volta, a gente continua com a nossa catequese. Hoje vamos começar uma experiência nova, o sacramento do matrimônio. Você é casado? Você tem consciência da importância do matrimônio para a igreja e para a sua vida? Na volta a gente conversa sobre isso.
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0: Muito bem, estamos de volta nessa tarde abençoada de segunda-feira, primeiro dia útil dessa semana. Que bom a gente estar aqui, podendo encontrar-nos através das ondas da Rádio Educadora e estreitar nossa amizade. 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Enquanto não chega essas datas, que já estão aí às portas da nossa caminhada, na próxima quarta-feira, dia 8, nós nos encontramos aqui nas ondas da Rádio Educadora. Quero abraçar meus amigos, amigos da Rádio Educadora, o Matheus Carlos, a Geraldina. Boa tarde, Geraldina, que Deus abençoe e guarde. A Neuza, boa tarde, Neuza, como é que você começou a semana? Boa tarde, Raíra, eu tô lendo seu apelido. O Pedro, boa tarde, Pedro, Deus abençoe. Graças a Deus, tiveram pelo menos umas 100 pessoas na missa de domingo, 19h30. Alguns com lágrimas nos olhos, mas a missa aconteceu. Tinha até música, que eu achei que não ia ter coroinha. Rony Marcos também bem-vindo. Almeida, Elisa Almeida, boa tarde. Que Deus abençoe e guarde. Quero deixar um abraço para Isabel, lá de Rio Pomba, Minas Gerais, fazendo aniversário no dia de hoje. Que Deus te abençoe, Isabel, e te conserve na bênção e na paz. Valtarez também entrando aqui. Obrigado, Valtarez, pela participação. Olha, a gente tem conversado um pouquinho sobre os sacramentos da igreja E hoje eu quero conversar sobre um sacramento que é muito próximo da maioria de nós. Se a gente não o celebrou, a gente conhece quem já tem celebrado, que é o quê? É o sacramento do matrimônio. Ô padre, que é isso, meu Deus? É, o sacramento do matrimônio é para nos ajudar a ver que a união entre homem e mulher, ela é sagrada. Para poder nos ajudar a celebrar esse chamado, essa vocação, como um compromisso que tem como fundamento Deus, é. Tem gente que às vezes parte para o casamento como se fosse só uma escolha social, como se fosse só um acordo entre duas pessoas, mas para o cristão, o matrimônio faz parte da vocação básica de todo ser humano. Deus, quando nos criou, o primeiro homem e a primeira mulher, ele os fez homem e mulher e lhes deu a missão de se unirem e contribuir com a criação de Deus, constituindo família e concebendo filhos. Então, esta união do casal é um projeto de Deus. Assim como o sacramento da ordem, que foi o que a gente deu umas pequenas pinceladas semana passada, o sacramento do matrimônio é ordenado à perfeição e ao crescimento de toda a igreja, ou seja, ao seu bem comum. A gente aprendeu que tanto o sacramento da ordem, e hoje eu estou te dizendo, o sacramento do matrimônio, não é para a pessoa. Eu não ordeno o padre para mim, e você não se casa para você. Sua primeira vocação ao escutar o chamado ao matrimônio é assumir a responsabilidade de cuidar da santidade do outro. Então, essa pessoa que você disse sim para ela no altar, você a assumiu como missão para a vida toda, santificar esta pessoa que Deus lhes confiou os cuidados. A Jovelina tá lá santificando o maridão dela e o maridão santificando a Jovelina. Ô padre, como é que santifica a pessoa? Cuidando da espiritualidade dela, dando as mãos para ir junto rezar a missa, terminando o dia lá na cama com o tercinho na mão. É assim que a gente vai santificando, ensinando a pessoa, cuidado, olha o que você fala, homem, mulher, tenha juízo. É nesses pequenos passos que o caminho do matrimônio vai se constituindo. Olha, lendo a catequese de São Tomás de Aquino, nós entendemos, quando se trata da criação, que esses dois sacramentos conversam, o da ordem e o do matrimônio. O da ordem gera filhos para Deus espiritualmente, né? Nós somos filhos de Deus, não é? Já o sacramento do matrimônio, eles geram filhos na carne para Deus. Então todos nós geramos filhos para Deus. E Deus seja louvado. Jogando sal da pessoa, santificar. Ai, misericórdia, Rod. Eu fui ler que eu não estava entendendo, Rod. Mas deixa quieto. Agora, antes de você partir pro casamento, Rony, todos nós que estamos aqui ligados na rádio, você que tá aí em casa, né? Você já casou? Olha, quando você foi casar, você se preocupou em colocar a sua escolha em diálogo com a outra pessoa? Primeira coisa, tá namorando? Tem que haver diálogo sincero. A gente não pode mentir para outra pessoa. A mentira não sustenta um passo seguro para o matrimônio. Às vezes você quer impressionar a moça, você quer impressionar o rapaz e começa a contar mentiras sobre os seus gostos, sobre a sua história, sobre o que você almeja para o futuro. Se a gente não é sincero no namoro, se a gente não é sincero com a pessoa que a gente encontra, o casamento não tem futuro. Ele é feito na verdade, e a verdade passa pela sinceridade. Tem que falar com ela e com ele o que gosta de comer, o que não gosta, que tipo de música você curte, que tipo de música você não curte, se você gosta de barulho, se você gosta de festa, se você gosta de estar em casa, se você gosta de ir na missa, se você pretende ter filho. Tudo isso tem que ser conversado no namoro. Por mais que essa pessoa que apareceu na sua vida seja linda, te atraia fisicamente, mas a atração física não é suficiente para sustentar um matrimônio. Eu conheço muito casal que dentro da cultura é considerado fisicamente bonito, mas que não sustentou o matrimônio na beleza. A moça é bonita, é morena, cabelos cacheados, o rapaz, a moça é loura, a moça é morena, a moça é indígena, tem isso, tem aquilo, tem a perna, tem o pé, tem tudo. Mas o casamento não se sustenta, então tem que haver diálogo sincero. Depois tem que verificar se há concordância nos valores. Não é o valor do salário não, menino. Que isso, calma. Se há valores em comum, vocês acreditam em Deus, vocês acreditam nos ter filhos, vocês acreditam na caridade, vocês procuram praticar o bem. A casa de vocês vai ser uma casa aberta aos pobres, aos necessitados. Descobrir se o outro deseja viver o mesmo que você deseja. vocês vão morar na roça, vocês vão morar na cidade, você vai trabalhar, ele trabalha e sustenta a casa, você fica com os filhos, isso tudo tem que ser conversado. Fazer uso das virtudes da prudência e da castidade, é. O rapaz está avançando muito sinal, juízo, hein? Ó, desejar a moça, desejar o rapaz, faz parte também da provocação que pede o matrimônio, se sentir atraído pelo outro, isso é saudável. Que bom que você está desejoso, tem intimidade com a esposa, com sua futura esposa, seu futuro marido, mas isso só não é o suficiente, mas faz parte. Cuidado, a gente não é um pedaço de carne, não, a gente é filho de Deus, então a gente tem que tomar cuidado. São preocupações que o sacramento do matrimônio pede de cada um de nós. Então, o que que é o sacramento do matrimônio? É um ato sagrado, porque é projeto de Deus, pelo qual um homem e uma mulher se unem em aliança de amor, comprometendo-se a compartilhar suas vidas em uma união indissolúvel. Nós somos homens e mulheres que vivemos para uma única pessoa. Outro dia eu estava ouvindo que existe, acho que é o ganso ou o cisne. Ah, o padre foi inventado, dar um exemplo, nem ele tá sabendo direito. Mas tem um animal dessas aves aí que diz que ele é tão monogâmico, ele é tão fiel à esposa, que quando ela morre, ele não se relaciona mais com nenhuma outra gansa. Se morre o cisne, eu acho que é o cisne, se morre a fêmea do casal ou se morre o macho do casal, acabou o negócio, vai viver na solidão até o fim da vida. Então nós temos que ser meio que a mentalidade do cisne, é essa mulher, esse homem para a vida toda, até que a morte nos separe. E depois que a morte passa, quem sabe se não é cumprida já essa vocação e é a hora da gente viver mais no silêncio. Outra coisa que pede também o sacramento do matrimônio, ele é um sinal visível do amor entre Cristo e a igreja. Então eu tô olhando para esse casal aí, eu tô olhando para vocês, a união de vocês, o testemunho de cuidado de um para com o outro, o testemunho de fidelidade, de cumplicidade, aquela conversa que só no olhar a gente sabe o que que vocês estão dizendo, isso diz muito da relação de Deus com sua igreja, com todos nós. Assim como vocês são fiéis, a gente acredita que Deus também é fiel. Se vocês são capazes de se comprometer para a vida toda, quanto mais Deus para conosco, né? O matrimônio também, gente, é uma vocação. Tem gente que vira pro outro e fala assim: nossa, tá ficando velho, vai ficar pra titia. É, tem alguns que vai ficar pra titia, pra freira, pra padre, porque não foi chamado a vocação matrimonial. Então é uma vocação. O que que é vocação? Vocação é uma missão que Deus confia à pessoa. Nem todo mundo é vocacionado para o matrimônio, não. A gente tem que vigiar. Ah, padre, eu quero casar, mas não quero ter filho. Então não tem vocação pro matrimônio. Se você não quer ter filho, você não tem vocação para o matrimônio. Você pode até não ter filhos no seu matrimônio. Talvez um dos seis dois não vai poder gerar filhos para Deus. Tudo bem, aconteceu, é projeto de Deus. Mas entrar para um casamento e falar assim: ó, eu gosto dessa moça, eu gosto desse rapaz, mas filhos nós não queremos ter, então você não tem vocação para o matrimônio. Você está almejando outra coisa. Porque para nós, matrimônio não é só duas pessoas se sustentando, morando na mesma casa e se agradando um ao outro, não. Matrimônio é um compromisso que a gente faz com o outro, pensando em servir a Deus na pessoa do outro. Por isso que às vezes o casamento não dá certo, você não enxerga Deus na outra pessoa. Ou às vezes você escolheu uma pessoa que não quer ser Deus na sua vida, mas você achou que era, aí a gente quebra. Então, casamento é um negócio muito sério, gente, não dá pra brincar com isso, não. É igual padre. A pessoa ouve chamar de Deus, acha bonito o padre no altar, mas pensa que ser padre é só ficar de túnica no altar celebrando missa. Misericórdia, não é isso. A vida do padre, ela é árdua, ela pede nossa solidão, pede recolhimento, pede intimidade com Deus constante, vida de oração regular, porque o padre que para de rezar, o padre que esquece de estar sempre em referência a Deus, o padre que acha que ele pode viver como qualquer pessoa no mundo, gozando de favores do mundo, sem se comprometer com a sua missão, ele está se desvirtuando da vocação que ele achou que tinha. Casamento é a mesma coisa. Se você não está vendo mais a sua esposa como alguém que você deve servir com amor, com cuidado, então aí já não existe mais casamento. Será que existiu algum dia? É muito delicado o assunto. Eu vou parando por aqui porque o nosso tempo está esgotando, mas na volta a gente vai batendo o nosso papo sobre as novidades que tem para essa tarde de segunda-feira e espero que ao longo dessa semana a gente continue conversando um pouquinho sobre o sacramento do matrimônio. Eu acredito que para muitos de nós que estamos ouvindo aqui, meu público na maioria das vezes são pessoas já casadas. Mas quem sabe você pode ajudar uma outra pessoa que está pensando no casamento. Olha, vigia, é vocação. Não é para qualquer um, não. Mas muitos de nós somos chamados a essa missão. Vou pro intervalo. Na volta a gente continua conversando um pouquinho.
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0: Muito bem, estamos de volta aqui nas ondas da 91.7, a primeira do Vale. Olha esse assunto de sacramento do matrimônio, tá rendendo, né? Misericórdia, porque faz parte realmente da dúvida de muita gente, celebrar o sacramento, viver esse compromisso de amor com Deus. Misericórdia, é necessário, é bênção que a gente tem que construir. Abraço pro Miguel, boa tarde, Miguel, que Deus te abençoe e te guarde. Olha, a gente estava ouvindo hoje do começo do programa que para muitos países, principalmente na Europa, dia 6 de julho é dia do beijo. Já deu uma bitoca em alguém hoje? Olha, mas toma cuidado, viu? Peça consentimento, porque beijo roubado é considerado crime. Então não sai beijando por aí, não. Peça licença, mas não deixe beijar. Quero registrar aqui com muito carinho a presença do irmão Argemiro, passando aqui pela Rádio Educadora, fazendo aquela visita, missionário redentorista também, ele é evangelizador pela Rádio Educadora. E aí, irmão Argemiro, tudo bom com o senhor?
17: Tudo bom, graças a Deus.
0: Ah, que
17: bom.
0: Ah, que bom, obrigado, irmão. O irmão admiro, faz parte da comunidade redentorista, né? Que mora aqui em Coronel Fabriciano. E somos os missionários que cuidam, então, da evangelização da paróquia São Sebastião. O irmão já veio aqui para dar aquela força na Rádio Educadora. E também tá aqui nos preparativos para Arraial do Bastião, né? Que acontece por esses dias. E falando de Arraial do Bastião, falando de participação de todos, olha, hoje eu acho que tá difícil aqui para mim poder coletar as participações ao vivo. Por quê? Porque foi mandado aqui para vocês o convite da Expousipa e tem um tantão de gente respondendo as mensagens da Expousipa. Eu vou tentar ouvir aqui, eu acho que é o Valtarez. O Valtarez acho que vai falar coisa tranquila aqui sobre o nosso programa. Ô Valtarez, boa tarde, rapaz, o que você tá arrumando?
18: Boa tarde, padre Zé Wilco, aqui é o Valtarez Alves. Hoje quero pedir oração especial para minha esposa Terezinha Bedeca. Estamos completando 41 anos de casado. Ela que vem dedicando, né? Então, pedindo oração para minha esposa, né? E agradecer a Deus por 41 anos de casado.
0: Parabéns, Valtarez, que bom partilhar conosco então essa experiência de fé. A gente falando de sacramento do matrimônio, Valtarez chegando aqui com 41 aninhos de casado. Benza Deus, que Deus abençoe, guarde e conserve na santidade. Ó, nosso irmão aqui participando conosco também, Ivanilda, a dona Ivanilda Corina. Boa tarde, Ivanilda. Você tá molando em Belo Horizonte? Ó, não, tá não, gente, tá em Patinga. Eu tô confundindo aqui, ó, as participações, porque tá muita coisa aqui, ó. Tem gente dizendo que vai pra Expousipa, tem gente que tá marcando presença. Terezinha Vitalina tomando café, desejando boa tarde pra nós. A Ivani, boa tarde, Ivani, que Deus abençoe e guarde. A Dilma, boa tarde, Dilma. O seu Wilson de Souza, lá do Granja Vagalume. O seu Wilson, acho que ele tá ouvindo, é o nosso programa, né? Não, seu Wilson, boa tarde.
19: Boa tarde, padre Zé Wico. Tô escuta aqui, né? Aqui na Granja Vagalume, escutando o Wilson de Souza. Tô ligado na 91,7, na nossa Rádio Educadora, escutando essas lindas mensagens, senhor. Manda um alô para mim, minha esposa, Wilson de Souza. Manda um abraço para a Maria Filha Souza. Tá lá na marca de costura, costurando, escutando o senhor falar essas lindas mensagens.
0: Obrigado, seu Wilson, e a sua esposa pela alegria de estar participando com a gente do programa, ajudando a gente a fazer o programa. Seu Wilson tem sido sempre presente e uma bênção na nossa vida. Que Deus conserve o senhor, sua esposa, aí nos afazeres das costuras, colocando as roupas em ordem. Que Deus abençoe e guarde. Abraço também o Matheus Castro participando conosco. Edinalva, boa tarde, Edinalva. 41 aninhos de casado. Boa tarde, padre. Estou. Ué, que isso? Outra pessoa também? Ué, que isso? Junto com o Valtarez? Achei até que eu tava lendo a mesma coisa. Quem tá aqui é Edinalva Rodrigues, lá do Cidade Nobre de Patinga, completando também 41 anos de casado, 2 filhos, 2 netos, Luísa e Maria. Que Deus abençoe, então, a vida do da Edivalda e da Edinalva de Patinga. A nossa amiga Maria da Glória, boa tarde, Maria, que Deus te abençoe e guarde e te conserve. São as participações. Aí o Pedro desejando parabéns pro Valtarez, graças a Deus, cheio de saúde, recuperado dessa aprovação. Vamos então agora naquele momento que a gente pede a bênção da saúde para nossa família, para pessoas que amamos, para cada um que estamos agora ligadinhos na Rádio Educadora.

É, cura, Senhor, onde dói, você que tá aí enfermo, acamado, você que tá recuperando sua saúde, é momento então da gente se colocar diante da providência de Deus, pedindo a bênção da saúde, da cura e da libertação. Abraço pra Fatinha e pra todos que estão aqui interagindo conosco, a Bárbara participando conosco também, Bárbara, a Gracinha Juiz de Fora, Minas Gerais, Vitalina, Miguel, boa tarde, Miguel, nem conversei com você direito hoje, Isaac, boa tarde, Isaac, Deus te abençoe. E todos que estamos juntos, vamos então pedir esse momento de bênção sobre nós. A nossa proteção está no nome do Senhor, que fez o céu e a terra. O Senhor esteja convosco, Ele está no meio de nós. Rezemos. Senhor Jesus, que passastes a vida fazendo bem e curando todos os enfermos, eu creio no teu poder e no teu infinito amor por mim. Peço a vossa bênção e a vossa misericórdia, para que cureis os enfermos que comigo fazem este pedido. Concede-me, Senhor, a cura física e a cura da alma, que seja pela ação do teu Espírito Santo ou através dos médicos e remédios. Aumenta minha fé, pois eu acredito que podes me devolver a saúde. Hoje, Senhor, coloco minhas dores e sofrimento em tuas mãos, assim como os doentes que me pediram oração. Cuida de cada um deles, Senhor, e tem misericórdia. Obrigado, meu Deus, por toda a obra que estás realizando em meu corpo e em meu coração. Que assim seja.

e assim, com toda essa esperança renovada no coração, a gente vai nos despedindo, vai chegando no finalzinho do programa. Espero que a gente possa se reencontrar aqui a partir das 15h15, logo após a consagração à Nossa Senhora, para conversar um pouquinho mais sobre o sacramento do matrimônio, estreitar a amizade do Clube dos Amigos. E se você tiver tempinho, passa lá na Expozipa, 8, 9 e 10 de julho, sempre a partir das 19h.

0: Clínica e a hora certa. 4:01.
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0: Na primeira do Vale, 4:03, confira aí, 4:03. Boa tarde com alegria, Marcos Pereira te fazendo companhia. Boa tarde, meu amigo, boa tarde, minha amiga, boa tarde, senhora, boa tarde, senhor. Boa tarde, meninos e meninas, boa tarde.
9: Boa tarde.
0: E aí, tudo bem, tudo tranquilo, como é que você tá? Já recuperou da tristeza do baque de ontem, Copa do Mundo, eliminação

Brasil para a Noruega, 2-1 nas oitavas da Copa 2026. Eu sei que muita gente ficou triste, eu assisti muitos vídeos na internet de pessoas queimando a camisa que comprou da seleção, teve gente quebrando a televisão, teve criança chorando, mas olha, o brasileiro, ele não desiste nunca, então levanta essa cabeça aí, se Deus quiser, daqui 4 anos tem uma nova Copa e a gente volta mais forte. Tem que pensar desse jeito, né? Você não pode pensar de outra forma, não pode desanimar, achar que nada vai dar certo. Vamos acreditar, daqui a 4 anos as emoções voltam ao nosso coração e a gente vai torcer de novo. Muitas pessoas falaram assim, agora acabou, não vou torcer mais. Mas depois, quando a Copa começa a chegar, os corações vão enchendo de esperança de novo, aí todo mundo vai pintar as ruas, vamos vestir as cores do Brasil, verde, amarelo, azul e branco. É assim, meu amigo. Sempre acreditando que no outro dia as coisas vão ser bem melhores. Já estou liberando os nossos canais de interação para você participar comigo. Telefone fixo 38410730, pode ligar aí. Tem o zap zap também, 99771-4902. É para você mandar beijinhos na bochecha de quem você gosta nesta segunda-feira, dia 6 de julho de 2026. Vou começar o programa hoje com Dani Black.

aí, Romário. Opa, cadê? 4:11, confira aí, 4:11, é só comecinho do programa, já vou passar no nosso zap zap, estão chegando algumas mensagens aqui, os nossos ouvintes já começam a interagir. Vou mandando alô, é o que eu mais gosto de fazer aqui no programa, já tem alguns nomes aqui na minha lista, quero agradecer o carinho, a audiência da minha amiguinha Zilda Quirina, do bairro Cachoeiro do Vale, em Timóteo, curtindo o programa, e um abraço especial para Marli Arcanjo do Mangueiras, em Fabriciano, valeu pela audiência, pelo carinho, turma boa, antenada, curtindo o nosso som, Caninana.

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2: Quatro horas 17 minutos, confira aí, 4:17. Alô, você que está trabalhando e curtindo a nossa programação. Segunda-feira tem os profissionais de farmácia ouvindo o nosso som, pessoal das lojas, do comércio em geral. Alô, você do açougue, muito obrigado pelo carinho, hein? Todos os açougueiros acompanhando, curtindo a nossa programação. Um abraço para Maria de Fátima, do Surinã em Fabriciano, e a Ivone Eustáquia, do bairro Giovannini em Fabriciano. Galera boa, com a orelha encostada no radinho. Ele que durante muitos anos foi o contrabaixista da banda Barão Vermelho, canta pra gente, Rodrigo Santos.

0: orando, rezando.
1: Deus, gente, Deus abençoe.
0: Riguinho e Lulinha, minha oração. 4:26, confira aí, 4:26. Chegou a mensagem no zap zap aqui do sócio do Clube dos Amigos, Valtarez Alves, do centro de Fabriciano. Ele mandou um áudio pra gente. Fala comigo, Valtarez.
2: Boa tarde, Marcos Pereira, aqui é o Valtarez Alves.
0: E aí, meu irmãozinho, tudo bem?
2: Hoje gostaria de mandar uma música especial pra minha esposa, Terezinha Dedé, que estamos completando 41 anos de casado.
0: 41 anos de união não é pra qualquer casal. Tem que ser um casal que conversa muito, que se entende, que saiba ter diálogo todas as noites antes de dormir, para ninguém ir para a cama brigado. Tem que ter sabedoria, paciência e, é claro, muita fé, muita oração, sempre rezando juntos. Né, querido Valtarez? Que Deus abençoe. Parabéns a vocês dois, que essa união dure para sempre.
2: Muito obrigado, meu amigo. Fica com Deus.
0: Essa música aqui é para vocês, ó. Alexandre Pires.

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5: 4:33, confira aí, 4:33, acabou de entrar no estúdio a jornalista Mônica Soares, ela traz informações para você nessa segunda-feira. Boa tarde, Mônica.
6: Boa tarde, Marcos Pereira, e a você, ouvinte da Rede Educadora de Comunicação. Termina nesta segunda-feira o prazo de matrícula para educação de jovens e adultos em Coronel Fabriciano. As inscrições devem ser feitas presencialmente na Escola Municipal Padre Deolindo Coelho, onde as aulas começam nesta terça-feira. A modalidade é destinada a jovens e adultos que não concluíram o ensino fundamental na idade adequada e desejam retomar os estudos. Os alunos contam com transporte e alimentação durante o período letivo. Para matrícula, é necessário apresentar documento de identidade, cartão do SUS, certidão de nascimento ou casamento, comprovante de residência, histórico escolar ou declaração de transferência. Menores de 18 anos devem estar acompanhados pelos pais ou responsável legal. Mais informações podem ser obtidas pelo telefone 3406-7462. E Timóteo realizou nesse último sábado o dia de entregas, com a inauguração de obras de infraestrutura em diferentes pontos da cidade. As intervenções incluem o recapeamento das avenidas Alexandre Torquete 1, no bairro Alegre, além da pavimentação das ruas dos Portuários, dos Navegantes, dos Aviadores e Maria Rodrigues da Silva. As obras fazem parte de um conjunto de investimentos de mais de R$1.400.000, com recursos do Orçamento Geral da União e de emendas parlamentares. Segundo a administração municipal, desde o início da atual gestão, mais de 30 ruas já receberam pavimentação com asfalto ou piso intertravado em diferentes bairros de Timóteo. Para a Rede Educadora de Comunicação, repórter Mônica Soares.
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5: 4:35, confira aí, 4:35, a gente vai mandando alô aqui, falando o nome de mais pessoas. Rogério Pinto, de Lavrinha, Jaguaraçu, ouvindo o programa. Armezina Pereira, do Primavera em Timóteo. E a Margarida Geralda, do João 23 em Timóteo. Beijinhos na bochecha, valeu pela companhia. João Bosco e Vinícius e Gustavo Lima. Daqui a pouquinho vou passar no zap, tem mais mensagens aqui.

Estela Mercury. O canto da cidade. 4:42, confira aí, 4:42. Ela já tá por aqui, Heloísa Germano, do bairro Contente em Fabriciano, mandou o áudio pra gente, tá ouvindo o programa, falou: Marcos, ó, tô coladinha, tô curtindo o programa, manda um alô pra mim, senão eu fico triste, puxo sua orelha, Marcos. É o que minha amiguinha Heloísa sempre fala, atenta, curtindo a nossa programação. Tá lá, deitada na cama agora, de boa, com as pernas pro ar, ouvindo a gente. Valeu, Heloísa, obrigado pelo carinho, pela audiência. Beijinhos na bochecha. Tá chegando o som dessa dupla maravilhosa que eu tiro o chapéu. Ed Brito e Samuel.

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2: 4:48, confira aí, 4:48. Como você, ouvinte, bem sabe, hoje, desde bem cedo, a equipe da Educadora vem noticiando, ao longo da programação, o falecimento do ex-prefeito de Coronel Fabriciano e vereador em exercício, Chico Simões. E nesse exato momento, a jornalista Tati Souza está no velório e ela traz informações. Boa tarde, Tati.
3: Boa tarde, Marcos Pereira. Boa tarde, ouvintes. A Rede Educadora de Comunicação acompanha neste momento o velório de Chico Simões, que faleceu na manhã de hoje após internação onde estava tratando de um câncer. Já passaram pelo cemitério municipal autoridades políticas, judiciárias, sociedade civil, representantes sindicais e populares. O velório acontece sob forte emoção e a previsão é de que o sepultamento ocorra às 17 horas no cemitério Vale da Saudade, conhecido popularmente como Cemitério da Sonja. O cortejo fúnebre é esperado por centenas de pessoas que estão presentes. Voltamos com mais informações ainda hoje dentro da programação. Para a Rede Educadora de Comunicação, repórter Tati Souza.
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2: 4:50, confira aí, 4:50. Pode dar um grauzinho aí no volume do radinho, que tá chegando Guga Nandes.

Gustavo Lima, música nova, Bala Alojada. 4:56, confira aí, 4:56. Pessoal, é o seguinte, vem aí a hora do Rush, hoje excepcionalmente na apresentação do comunicador Matheus Cabral. Eu volto depois da hora do Ângelos com o padre José Wilke. Que horas, Marcos? Que horas? Bom, 6:04, 6:05, 6:06, por aí. É só ficar ligadinho.

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Olá, ouvinte, muito boa tarde. Agora são 5:01 no Vale do Aço, em especial em Coronel Fabriciano, 25 graus é a temperatura. Estamos com o programa Hora do Rush, hoje diferente. Hoje é Hora do Rush com alguma modificação, até pelo fato dos principais acontecimentos da região metropolitana do Vale do Aço. E hoje não é um dia comum para cobertura jornalística, e aqui nós estamos para trazer a Hora do Rush para você, ouvinte. Desde já agradecendo a maciça audiência. Segunda-feira, dia 6 de julho de 2026. A semana está começando, e a semana começou hoje com uma notícia muito, muito triste, uma notícia muito desagradável, e algumas outras notícias, é claro, não só da morte do Chico Simões vive o jornalismo hoje da nossa emissora, mas é a principal notícia do dia para toda a imprensa hoje. Enfim, vamos aos destaques do programa Hora do Rush, desta segunda-feira.

ex-prefeito de Coronel Fabriciano, Chico Simões, morreu na manhã dessa segunda-feira. A equipe da educadora acompanha o velório de perto, todas as notícias, detalhes, durante todo o dia. E o sepultamento acontece agora à tarde. No final, mais à tarde, 5:02. Estive presente, pude constatar autoridades que estiveram no velório do ex-prefeito Chico Simões e atual vereador, os desdobramentos de toda essa cobertura, a palavra da família e também a todas as autoridades que estiveram presentes hoje no velório e a despedida, o adeus ao ex-prefeito de Coronel Fabriciano, ex-deputado e atual vereador Chico Simões. Vamos falar sobre o trânsito. O que a gente pode constatar é que a BR-381, neste momento, com a operação Pare e Siga para recapeamento, é alguns trechos de sua rodovia entre Caeté e Governador Valadares. A nova 381 informou que a rodovia vai passar por manutenção. Como tem passado sempre por manutenção, essa 381. E nesse exato momento podemos observar um fluxo maior de trânsito. Deixa eu ver aqui, até para constatar que em Ipatinga, ali próximo ao shopping, e é sempre próximo ali mesmo, na Pedro Linhares, um trânsito mais congestionado, digamos assim, até pelo fato do número de veículos bem mais volumoso nessa segunda-feira. E eu tô acompanhando aqui o trânsito ao vivo no Vale do Aço, tá aqui acompanhando em tempo real, e realmente a gente pega aqui em Ipatinga o trânsito um pouco mais congestionado. Hoje eu vou falar até de um bairro aqui, como por exemplo Cidade Nobre bem

0: Direcionado nesse momento ali na Carlos Chagas, na Simão Bolívar. Tô vendo ali também ali no Canaã. Também Canaã com, principalmente na Avenida Minas Gerais. Situação bem mais complicada. Juscelino Kubitschek também com um trânsito mais carregado em Ipatinga. Eu falo sobre o trânsito de Fabriciano, sobre o trânsito de Timóteo daqui a pouco aqui na Hora do Rush. Vamos continuar a girar e a girar que o nós aqui estamos lamentando a Copa do Mundo. A eliminação do Brasil na Copa do Mundo e CBF defende o Rafael Claus e que foi chamado de suspeito por o presidente dos Estados Unidos, o Donald Trump, pelo fato de anular o cartão vermelho do Rafael Claus para o jogador dos Estados Unidos após uma ligação do presidente dos Estados Unidos para o presidente da FIFA, o Infantino, e o cartão foi anulado. Pois é. Vamos aqui seguir o nosso fluxo e para informar que lamentação entre Brasil e Noruega, o que aconteceu com o Brasil? As pessoas estão tentando entender até esse exato momento. A Copa continua mesmo sem Brasil e nesse exato momento voltam para o segundo tempo Portugal e Espanha, que empatam em 0-0 em partida válida pelas oitavas de final da Copa do Mundo. Portugal e Espanha, um vai ficar no meio do caminho, 0-0. Acompanho esse jogo ao vivo em tempo real aqui nos estúdios e posso informar aqui até o final da Hora do Rush o que vai acontecer nessa partida. Segundo tempo de Portugal e Espanha, 0-0. Vamos a mais notícias. Jovem de 24 anos foi morto na manhã desta segunda-feira em Coronel Fabriciano. Já trouxemos a notícia aqui. Vamos repercutir novamente. A gente segue o fluxo com a temperatura para dizer que 24 graus neste exato momento e também para informar a você ouvinte que teremos temperaturas mais baixas nesta semana e céu mais nublado, temperatura mais fechada. Hoje à noite tem Estados Unidos e Bélgica, amanhã tem Argentina e Egito à 1 da tarde, valendo vaga. E tô tentando acompanhar argentinos, comentaram a eliminação do Brasil e disseram que já não era nada absolutamente fora do normal. Nosso portal Educadora de Notícias tem todas as informações sobre também o falecimento de hoje pela manhã do ex-prefeito Coronel Fabriciano Chico Simões. Agora 5:07, 5:07. Deixa eu ver como se encontra a Magalhães Pinto aqui para informar o trânsito. A Magalhães Pinto, o centro de Coronel Fabriciano até que tá mais tranquilo, só tem um lugar aqui, a Magalhães Pinto, o trevo ali naquela rotatória é um pouco mais de veículos, pelo que eu tô acompanhando aqui, a próxima ali a rua Quintino Alves, com a Cira Antunes, com a rua Paquetá, com a Copacabana, aí faz ali o viaduto, debaixo do viaduto que liga para a Magalhães Pinto e também para Tancredo Neves, um pouco mais congestionado. A rua Assir Antunes Lopes é a paralela a que vai para Tancredo Neves, bem congestionado nesse momento. E tô vendo aqui também aquela ruazinha, é a rua Assir Lopes, é uma ruazinha que fica próximo ao trevo ali do outro lado. Essa do outro lado do a Tancredo Neves, ela tem duas ruazinhas paralelas, uma que atravessa para a rodoviária velha e aquelas ruas ali mais apertadinhas, o trânsito mais congestionado. Portanto, vamos seguir, daqui a pouco a gente fala mais sobre o trânsito em Coronel Fabriciano e região metropolitana do Vale do Aço. Ô, gente, é sabido por muitas pessoas, inclusive aqui na nossa programação, o falecimento hoje de Chico Simões, e nós estamos trazendo todos os detalhes, todas as informações durante todo o dia para os nossos ouvintes. Eu estive hoje no velório do Chico Simões, pude me encontrar com muitas autoridades, com muitas pessoas manifestando ali a sua solidariedade, a sua despedida, o seu adeus, né, ao ex-prefeito. Eu tive uma relação muito sóbria, muito equilibrada com o ex-prefeito Coronel Fabriciano Chico Simões. Todas as vezes precisamos precisávamos ter uma relação institucional, uma relação de fora, né, emissora de rádio, fora profissão. A gente sempre teve uma relação muito respeitosa, muito cordial, e a gente lamenta até por esses anos todos trabalhando aqui no Vale do Aço. A gente cria certo vínculo com prefeitos, com ex-prefeitos, com vereadores, com presidente de câmaras, com médicos, com engenheiros, com o capitão da polícia militar, enfim, nós que somos a comunicação, acabamos criando aqui laços, até pelo fato de entrevistar sempre. E quando o indivíduo ele é mais longevo no cargo, acaba a gente tendo um pouco mais ainda de contato, né? E aí são contatos institucionais, festivos, e com o Chico Simões não foi diferente. Esse contato com ele como médico legista, como obstetra, como ginecologista e como prefeito, deputado, vice-prefeito, que foi candidato. E as pessoas manifestaram, claro, suas condolências, as suas manifestações de carinho para a família. Eu vou trazer aqui a palavra da Rosângela Mendes, foi prefeita de Coronel Fabriciano, foi secretária do Chico Simões, e nesse momento de luto, nesse momento de dor, ela comentou na educadora sobre este dia que não está sendo fácil, né, Rosângela?
1: Muito triste, né? Porque Chico, ele representou, assim, a justiça para nós aqui em Coronel Fabriciano, no estado inteiro e até no Brasil. Chico foi reconhecido como o melhor prefeito da região, daqui de Coronel Fabriciano, por 3 mandatos, né? Vereador, vice-prefeito, deputado estadual, além de médico, um médico maravilhoso que trabalhou para a pobreza. Chico não foi um médico de consultório, Chico Simões foi um médico de posto de saúde. Né? Ele sempre atendendo as mulheres com aquele carinho, com aquele amor, né? Com aquela franqueza que lhe era peculiar, mas fazendo tudo o que era possível para dar uma condição boa para a mulher estar passando esse momento de parto bem, tranquila e equilibrada. Né? Ele deixou saudades e marcas como médico. Para mim e para todos nós daqui de Coronel Fabriciano, ele trabalhou com excelência. E na parte política, na parte social, ele deixou seu exemplo. Um exemplo de grandeza, de realidade, uma pessoa que nunca mentiu. Nunca prometeu aquilo que não podia ser feito e exigia de todos nós que trabalhávamos com ele fazer o melhor, né? E fazer para quem precisava mesmo. Então eu tive a oportunidade de ser vereadora por 2 mandatos junto com ele no governo, fui secretária de educação dele, fui secretária de governo, fui prefeita por causa dele, porque eu trabalhava junto com ele no gabinete e eu que atendia todas as pessoas, e ele sabia que eu fazia tudo isso com muito amor, com muito carinho. Aprendi com ele, aprendi muito, que tanto aprendi que acabei me tornando a primeira mulher prefeita de Coronel Fabriciano. E nós fizemos o que foi possível para melhorar a vida das pessoas, né? Ele preocupava com a saúde das pessoas, com a educação, com a assistência social. Ele fazia para todos, indiferente de classe social, mas a preferência dele era para os que mais precisavam. Eu quero deixar aqui hoje, enquanto amiga, enquanto uma irmã, que sempre fui para ele, enquanto ex-prefeita, o meu abraço, o meu carinho e a minha gratidão ao Chico Simões. Que Deus o receba lá de braços abertos. Eu tenho certeza que o lugarzinho dele está reservado ao lado de Deus. Aos ouvintes da Rádio Educadora, o meu abraço, o meu carinho, o meu respeito e a minha amizade para o Coronel Fabriciano. Coronel Fabriciano se tornou a terra do Chico, a nossa terra. Muito obrigada, amigos, companheiros, moradores de Coronel Fabriciano.
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0: Agora são 5:14, ouvimos a ex-prefeita de Coronel Fabriciano, a Rosângela Mendes, conosco, e nesse momento difícil, é claro, a gente busca palavras para tentar entender, né, todo esse processo, e além de tudo, uma situação muito complicada. Chico Simões descobriu a doença recente. E foi tudo muito rápido, né? Tudo muito rápido, segundo familiares, amigos mais próximos. A gente acompanhava aqui, falei com o Chico recente, cerca de 30 dias, sabe? Buscando aqui a última conversa que tive com ele. A gente conversou mesmo, tá? E bateu papo, foi dia 25 de maio. Dia 25 de maio pra dia 6 de julho, tem 41 dias. A gente pega 41 dias pra cá, piorou muito e teve um quadro clínico bem agressivo, o câncer tomou conta e assim, não houve um sofrimento longevo, mas um curto espaço de tempo, infelizmente, né, se definhou. Mas a vida tem dessas coisas, né? Agora são 5:15, nós vamos voltar daqui a pouco trazendo mais informações, mais detalhes, ouvindo, né, as autoridades, as pessoas que manifestaram o seu pesar ao ex-prefeito Coronel Fabriciano, Chico Simões. Eu vou fazer um intervalo, volto em instantes na sequência.

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0: agora são 5:20, 5:20. Portugal e Espanha 0-0. Nesse momento da Copa do Mundo, Portugal ataca com Cristiano Ronaldo, teve uma bola na trave da seleção espanhola, e Portugal no primeiro tempo também teve uma grande chance, 0-0. E hoje à noite tem Bélgica e Estados Unidos com a polêmica do cartão vermelho. A FIFA negou agora à tarde o recurso impetrado pela a comissão da junta disciplinar da Bélgica, contestando a anulação do cartão do jogador na última partida, o cartão vermelho pelo VAR, pelo árbitro brasileiro Rafael Claus. Simplesmente a FIFA anulou o cartão como se ele não houvesse acontecido. Após uma ligação do presidente dos Estados Unidos para o presidente da FIFA. É duro, hein, gente? Pois é, Copa do Mundo. Brasil tá fora, mas teremos Copa até o dia 19. Vamos seguir aqui, ó. Trânsito em Timóteo, Avenida Belo Horizonte, Cachoeiro do Vale, saída ali para Jaguaraçu, saída para Belo Horizonte, pegando o trevo também para Ipatinga, o trânsito um pouco mais movimentado nesse momento. E houve houve ali a inversão na Copacabana, né? A Copacabana agora, o que que acontece? A Paquetá, ela só desce sentido centro. Então a Paquetá ela só desce sentido centro. A Copacabana, ela era mão dupla. Agora a Copacabana vai ter só um sentido. Então uma única na Copacabana. É claro que assim, o trânsito vai mudando em Coronel Fabriciano, eles vão tentando olhar alguma coisa, organizar, mas toda mudança gera crítica, gera contestação. E eu vi o pessoal nas redes sociais manifestando por que que vai fazer ali na Copacabana, colocar na Copacabana mão única, não tinha necessidade, já que Jacaraípe corta a paralela todinha até lá em cima, sai lá na Geraldo Inácio, a Paquetá também já é mão única, agora coloca a Copacabana também mão única, enfim, mas de todo modo nós estamos aqui para informar e trabalhar por um trânsito melhor. Agora são 5:23. O prefeito de Coronel Fabriciano, Sadi Luca, decretou luto oficial de 7 dias pelo falecimento do ex-prefeito de Coronel Fabriciano, Chico Simões. Vamos ouvir o prefeito de Coronel Fabriciano, Sadi Luca.
1: Vivi com profunda tristeza a notícia do falecimento do vereador, do ex-prefeito, ex-deputado estadual e médico Francisco de Assis Simões Tomás, né, o nosso Chico Simões. Homem público, o Chico Simões dedicou parte da sua vida ao cuidado com a população fabricianense, também como médico, deixando um legado importante para o desenvolvimento de Coronel Fabriciano. Em sinal de respeito e reconhecimento à sua história e contribuição para o nosso município, eu decretei luto oficial de 7 dias. Nesse momento de imensa tristeza, me solidarizo com seus familiares, amigos e com todos os fabricianenses que hoje lamentam essa grande perda. Que Deus conforte corações e conceda força para enfrentar esse momento de Deus.
0: Agora são 5:24. Este é o prefeito de Coronel Fabriciano, Sadi Luca. Ô, gente, eu gostaria de fazer aqui uma observação, e é claro que sem política à parte, enfim, nós precisamos ser muito maduros, né, e coerentes com a análise quando critica, e criticar de uma forma bem posicionada. Ah, eu falei aqui do trânsito, que não há necessidade de inverter o trânsito, enfim, é só um achismo. Tem pessoas abalizadas para isso, que são formadas, que trabalham na mobilidade urbana, embora acredito que o que mais falta nesse país é mobilidade urbana. Ah, porque a saúde, tudo bem, é uma realidade, é um buraco sem fim, os problemas da saúde de todo o Brasil. Mas a mobilidade urbana, como a gente tem dificuldade no trânsito, como o pedestre tem dificuldade nas ruas, como os deficientes, o portador de deficiência visual, portador de deficiência física, que impede a locomoção natural e precisa fazer uso de uma cadeira de roda elétrica, de uma cadeira de rodas manual, a dificuldade do deficiente visual em ter que ser conduzido ou por um cão guia ou pela sua inseparável bengalinha, é muito complicado. Quando a gente pega as ruas, as pessoas não pensam em mobilidade urbana. E o trânsito também, essa cadeia alimentar que vivenciamos, o trânsito de Coronel Fabriciano em especial, é uma loucura. Esses dias eu quero fazer aqui quero dar um testemunho, que esses dias estava ali no entroncamento da Tancredo Neves com a rua paralela a Tancredo Neves, mais na altura de Timóteo, mais na altura ali da Copacabana, sentido, né, para Timóteo, vem uma bicicleta elétrica do nada, parece do nada, com uma moça do nada, sem capacete, sem seta, atravessa, entra na contramão, vira à esquerda, entra dentro, sobe na calçada, entra na contramão na Copacabana, descendo como se não houvesse a mínima legislação de trânsito. O que eu tenho observado também, e vai mais uma vez a reclamação de um cara chato no trânsito, é que ninguém tá nem aí. Anda de bicicleta quem quer, da forma que quer, essas bicicletas elétricas, bicicletas motorizadas, sem capacete. Ontem eu, minha esposa e minha filha, andando pela Magalhães Pinto, simplesmente uma motocicleta elétrica carregava três moças, de aproximadamente 14, 15 anos. Três moças, sem qualquer EPI, sem qualquer equipamento de segurança, sem qualquer cotoveleira, joelheira, capacete, sem sinalização, absolutamente nada. Alguém precisa, e aí a gente fala, meu Deus do céu, o que tá acontecendo? Cadê os pais dessa turma? Cadê a orientação? Deixa o pessoal andar, e principalmente num trânsito loucura, pós-jogo do Brasil, hein? Pós-jogo do Brasil. E enfim, então é uma manifestação aqui em relação a esse trânsito, que infelizmente muitos acidentes acontecem. Já tivemos acidente hoje, um motor foi parar do outro lado hoje num acidente que aconteceu em Ipatinga. Uma mulher sobrevive a um grave acidente na BR-381. Já falamos sobre isso aqui também, mas é importante falar dessa mulher que sobreviveu na Pedro Linhares no começo da manhã dessa segunda-feira. O carro que ela conduzia saiu da pista, bateu contra uma árvore nas margens da rodovia. A violência da colisão foi tão intensa que o motor do veículo foi arrancado, gente. O motor foi arrancado. E aí, falamos sobre isso e o carro ficou bem deteriorado. E aí a gente, e danificado, claro, né? Mas é simplesmente uma situação da qual a gente precisa falar sempre aqui sobre esses acidentes que estão ocorrendo no trânsito em Coronel Fabriciano, em Patinga, em Timóteo, tá uma loucura. Agora são 5:28, vou fazer um negócio, vou pro intervalo. Portugal e Espanha 0-0, o Brasil foi eliminado ontem de forma vergonhosa para a fraca seleção da Noruega, com um bom jogador, claro, o Haaland, mas também, meu Deus do céu, o Brasil ontem deixou muito a desejar. Estamos fazendo a cobertura do sepultamento, do velório e sepultamento do ex-prefeito de Coronel Fabriciano, Chico Simões. Vou pro intervalo, volto em instantes.

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1: Olha a hora no Vale do Aço, 5:29.
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0: Hora do Rush, agora são 5:33, 5:33. Portanto, seguimos com o nosso programa até às 18h, acompanhando ali aos 70 minutos, ou seja, aos 20:05 do segundo tempo, pausa para hidratação, com Portugal e Espanha empatando em 0-0, jogo que vale vaga na próxima fase da Copa do Mundo, nas quartas de final da Copa do Mundo. E quando Portugal faz algumas substituições, nesse momento, vendo ali que o Rafael Leão vai entrar, o atacante que joga no Milan. Agora são 5:33. O Tati Souza, Bolsonaro, a repórter Tati Souza, fez uma reportagem bem interessante, falando sobre as dúvidas da Lei Maria da Penha. E olha que bem esclarecidas, ainda são difíceis de serem compreendidas. Tati Souza.
1: A Lei Maria da Penha é uma lei brasileira criada para prevenir, combater e punir a violência doméstica e familiar contra a mulher. Mas será mesmo que é só contra a mulher? Para esclarecer estas e outras dúvidas, nós convidamos o advogado Adolfo Lares para esclarecer algumas questões. Doutor, essa lei, ela é punitiva somente para homens?
2: Não. A Lei Maria da Penha, a princípio, ela surge para proteger a mulher, independentemente de quem seria o agressor. A principal condicionante seria ali a relação íntima de afeto, né? Então, assim, uma briga de trânsito, houve ali uma violência de homem contra mulher, vai aplicar a Maria da Penha? Não. É importante que tenha ali a relação íntima de afeto. Recentemente, tem entendido que a Maria da Penha, ela abarca tanto a comunidade transgênero, eles se veem como mulher, a Lei Maria da Penha se aplica para protegê-los, e mais recentemente ainda, até mesmo para casais homossexuais masculinos.
1: Como que surgiu essa lei e por que ela leva esse nome, Maria da Penha?
2: A Maria da Penha em si, né, foi um caso emblemático, né, de uma mulher que sofreu ali duas tentativas de homicídio, né? A primeira tomando um tiro na coluna enquanto ainda estava dormindo, a segunda uma tentativa de afogamento, e mesmo nessa situação, o agressor ainda, depois de 19 anos, saiu sem nenhuma condenação. Posteriormente, o Brasil foi condenado na Corte Interamericana de Direitos Humanos por essa situação, por permitir essa violência doméstica. E depois, hein, a gente ainda demorou, mesmo após a condenação, a gente ainda demorou 5 anos para estar criando a Lei Maria da Penha, e a lei foi criada para isso, para proteger a mulher nessa situação.
1: A medida protetiva, ela é válida somente para a mulher?
2: É para mulheres. É, inclusive dentro de relações homoafetivas, também é válido para a comunidade LGBT como um todo, como por exemplo os transgêneros, e mais recentemente até mesmo para casais homoafetivos masculinos.
1: O que é considerado violência doméstica, doutor?
2: Tem 5 tipos de violência, né? Que é a violência física, que é a que a mais comum, é a que todo mundo consegue ali decifrar, não, isso que é uma violência física, mas também temos violência psicológica, temos a violência moral, temos a violência patrimonial e até mesmo a violência sexual.
1: Doutor, a Lei Maria da Penha, quando é passível a fiança?
2: A princípio, nos crimes de menor potencial ofensivo, o juiz pode sim arbitrar uma fiança, mas por exemplo, descumprimento de medida protetiva não cabe fiança. É, seria até uma contradição, né? O cara tem a medida protetiva, descumpre, ainda pode pagar, né? Não, então, o descumprimento de medida protetiva não é possível, especialmente nos crimes mais graves contra a mulher, também não é possível o arbitramento da fiança. O descumprimento da medida protetiva em si não cabe a fiança, né? Igual a gente tinha falado, vira uma contradição. Senão só o pobre que vai ter medida protetiva. Não faz sentido. Então, o descumprimento da medida protetiva, estando ali comprovado o descumprimento, ele vai se tornar uma prisão preventiva.
1: É mito ou é verdade que crimes relacionados a feminicídio, com agravantes do feminicídio, por descumprimento da medida protetiva e houve a soltura, o Estado passa a ser responsabilidade pela morte da vítima? Eu vou citar como exemplo, recente tivemos um caso de um feminicídio em Governador Valadares, onde uma advogada foi morta pelo ex-marido dela, que após pagar uma fiança, descumpriu a medida protetiva, ele a matou.
2: É, quando a gente fala da responsabilidade do Estado, ela é objetiva, ou seja, ele não tem que comprovar culpa, somente tem que comprovar que houve ali o dano e o nexo de causalidade, ou seja, que aquela negligência, aquela omissão do Estado, ela tornou, foi responsável por aquela situação. A gente ainda não tem uma condenações do Estado por esse tipo de situação.
1: Para a Rede Educadora de Comunicação, repórter Tati Souza.
0: Obrigado, Tati Souza, pela sua participação. Agora são 5:38, 5:38. A bola rola para Portugal e Espanha, 0-0. Copa do Mundo, Brasil tá fora após a derrota de ontem. E as informações, né, as notícias, os vídeos, nós já podemos informar que, né, o corpo do ex-prefeito de Coronel Fabriciano Chico Simões já se encontra, né, no cemitério da Sonja, cemitério Vale da Saudade, para o sepultamento. E bem cheio mesmo, muito cheio o cemitério. É uma figura pública de muita relevância, o ex-prefeito Coronel Fabriciano Chico Simões. Vou trazer a repórter Mônica Soares, que vai participar agora do programa Hora do Rush. E só para avisar, para informar, por isso que eu vi aqui que estava lotado o trânsito na Tancredo Neves, subindo, vindo da Magalhães Pinto, muito cheio, né, da Paquetá, ali das ruas de dentro do cemitério. Quero fazer uma menção aqui, falava sobre a questão lá atrás, acabei me perdendo no raciocínio, falava lá atrás sobre, falamos sobre mobilidade urbana, eu teço alguma crítica aqui em relação a ou B, independentemente de partido, independentemente de administração, e elogios também precisam ser feitos. E hoje estive, após muito tempo, não havia visto ainda de perto, só por fotos e vídeos, a obra estrutural de reforma e de construção das capelas novas no cemitério de Coronel Fabriciano, cemitério municipal Senhor do Bonfim. Estive lá hoje para a cobertura do velório do Chico Simões e pude ver de perto quão grandiosa é a obra e proporcionando dignidade às famílias e os seus entes queridos num momento muito difícil, num momento de dor, num momento de luto, num momento de condolências. Então, parabéns à administração de Coronel Fabriciano. Quem ainda não conhece, é claro que só vai conhecer em um momento de dor, em um momento de perda, mas barra isso, eu quero aqui enaltecer a situação das capelas. Ainda não estão todas prontas, claro, as obras estão em andamento, mas ficou muito bonito, de muita dignidade, de muito respeito para um momento de muita dor, momento de luto, e realmente algo bem bem moderno para, né, esse processo. Até os velórios e o processo de sepultamento, eles vão se modernizando com o decorrer do tempo, e é claro, e também chegou em Coronel Fabriciano. Então, parabéns à administração por isso. Estive lá hoje e pude constatar, muito interessante, para proporcionar dignidade a esse pessoal. Agora são 5:41, volto aqui falar de literatura, falar de cultura, de leitura, de livro, com a repórter Mônica Soares, que traz informações. Tem lançamento de livro, Mônica?
3: A obra Pequeno Livro para Grandes Meninos foi lançada nesse último sábado e traz uma proposta de diálogo sobre o machismo e a construção de novos comportamentos desde a infância. O livro aposta na literatura como ferramenta de conscientização, aproximando o tema do universo infantil de forma simples e reflexiva. Conversamos com o escritor e professor Rodrigo Cristiano Alves, autor do livro, que também nos conta sobre a proposta da obra.
4: Este livro, ele busca não ensinar sobre machismo, mas pelo contrário, ele propõe para as crianças, para os pais, para os professores, para a família, uma reflexão do que pode ou não ser feito para combater este modelo cultural que nós ainda em pleno século XXI seguimos, porque eu gosto muito de dizer, racismo, machismo e outras questões são ensinadas. Ninguém nasce com preconceito, ela é ensinada a ter preconceito. Então, ninguém nasce machista, ela aprende a ser machista. Então, o nosso livro, ele propõe isso, uma reflexão para tentar de alguma maneira ajudar a quebrar um pouco desse problema cultural e já é quase que milenar do machismo. Crianças aprendem sobre qualquer tema, qualquer assunto pode ser ensinado para as crianças. E eu gosto muito de utilizar a literatura infantil para trazer esses temas, que é muito observável, né? Nós sabemos disso, que tudo que se aprende na infância se carrega por toda a vida. E acredito que eu, minimamente contribuindo para a formação de algumas crianças, eu vou estar também contribuindo para a sua formação, para termos adultos melhores. Eu gostaria muito que o livro chegasse às escolas, né? Chegasse às famílias, para a gente começar a desmistificar, né? E desconstruir essa cultura secular, quase que milenar, né? Sobre essas questões de gênero, de que a sociedade mesmo coloca que mulheres são inferiores aos homens. Então eu espero que o livro seja trabalhado nas escolas para gerar esse debate. Meninos e meninas precisam estar em igualdade. Que os professores, as professoras, os pedagogos, os pais, as famílias se interessem, né, por esse tema e que favoreçam para que as nossas crianças tenham um mundo melhor e menos machista e mais igualitário.
3: Este foi Rodrigo Cristiano Alves. A iniciativa reforça a importância de discutir valores e comportamentos desde cedo, utilizando a literatura como caminho para a formação de uma sociedade mais consciente e igualitária. Para a Rede Educadora de Comunicação, repórter Mônica Soares.
0: Obrigado, Mônica Soares, pela sua participação. Agora são 5:44, 5:44, Espanha e Portugal 0-0. E já temos 81 minutos. Isso significa que temos 36 minutos de bola rolando para Portugal e Espanha. Vou fazer um intervalo, daqui a pouco eu volto com o último bloco do programa Hora do Rush. E aí sim, atualizando, o trânsito estava uma loucura, já disse, na Tancredo Neves, no cortejo fúnebre, saindo do cemitério Senhor do Bonfim, ali pegando a rua Icaraí, antes teve a Paquetá, passou pela Guarapari, aí pega a rua Icaraí, desce, vai lá para Copacabana, sobe, pega a Tancredo Neves, sentido ao cemitério Vale da Saudade, o trânsito ficou uma loucura, porque muita gente, muito carro no cortejo fúnebre, que Felipe Machado vai contar dentro de instantes todos os detalhes, como foram os últimos minutos e a despedida do ex-prefeito de Coronel Fabriciano, Chico Simões. A gente volta em instantes.

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10: São 5:48, 5:48. Estamos aqui no programa A Hora do Rush desta segunda-feira. Pois é, uma segunda-feira complicada, uma segunda-feira caótica, uma segunda-feira que a segunda-feira, se não bastasse só o Brasil por si só ter sido eliminado ontem, já seria uma segunda-feira difícil. A segunda-feira, se o Brasil não fosse eliminado e fosse uma segunda-feira comum, já seria uma segunda-feira difícil pelo preconceito que existe contra esse dia na semana. E essa segunda-feira ainda veio carregada de uma notícia muito triste para todos nós, principalmente para nós da imprensa, porque eu posso dizer e afirmar com todas as letras, acredito que você, Felipe Machado, vai endossar o que eu disse, o que eu vou dizer aqui. A imprensa sempre teve um relacionamento muito transparente com esse prefeito Chico Simões e ele, por nós, muito leal, muito de igual para igual, muito sóbrio. Então, assim, pouquíssimas vezes um ou outro teve um problema um pouco mais sério que não fosse controlável. Ou seja, a ligação entre Chico e imprensa, esse relacionamento, foi sempre muito aberto. E você esteve lá, assim como eu, mas você esteve num momento agora importante, que foi o momento do desfecho. Felipe Machado, boa tarde.
11: Boa tarde, Matheus Cabral, boa tarde a quem acompanha a Hora do Rush. Realmente, Matheus, o relacionamento do Chico com a imprensa era muito bom. Grandes festas antológicas. Sim. Da imprensa do Fale do Aço que nós participamos, eu participei de algumas. Chico era essa pessoa. Ele era, eu ouvi isso muito lá hoje, eu conversei com Virgílio Guimarães, conversei com Geraldo Nascimento, ex-prefeito de Timóteo. Sim. Conversei com Cecília Ferramenta, emocionada, porque no sábado, no último sábado agora, completou 3 anos que o Chico Ferramenta faleceu. Então, assim, a gente conversou com algumas pessoas, a gente vai publicar esse vídeo na rede social daqui a pouco, mas assim, o que pesou, a gente conversou em off com o professor Marcelo, né? Que vai assumir agora o
10: Marcos Rogério.
11: Marcos Rogério, perdão. O professor Marcos Rogério, que vai assumir agora a vaga de suplente, né? Existe um processo, a gente vai falar sobre isso também. Mas aí eu brinquei com ele. Olha o tamanho da sombra, cara. Que você vai. Eu estou realmente. Porque é um jacarandá de 200 metros. Chico tem uma história muito grande. com o Vale do Aço, esteve presente aí nos últimos anos, desde a década de 80, muito atuante politicamente. Estávamos comentando hoje mais cedo aqui na redação, né? O parto da minha mãe, né? A cirurgia de parto da minha mãe foi o Chico que fez. Chico foi legista, Chico foi prefeito, vereador, deputado, então uma história muito grande com a região. Os dois cemitérios, né? Nós tivemos o velório do Chico na nova capela, no novo cemitério aqui de Coronel Fabriciano, muito bem
10: estruturado. Aqui, nossa, uma estrutura maravilhosa, parabenizei a administração.
11: Sim, sensacional. Eu vi gente comentando no grupo, por que que não faz no ginásio do Casa de Campo? Por que que não faz no ginásio do João Calvino? Mas eu acho que ele foi muito bom, porque conseguiu absorver todo mundo, né? A capela grande, com ar-condicionado, capela estruturada. E a gente tava lá, a gente chegou lá por volta das 4 da tarde, junto com a funerária, e tava aquele clima, né? Quando não é por um acidente, assim, a gente tem uma comoção diferente. Não é uma aceitação, que é o que a gente viu, mas as pessoas estavam assim, nossa, valeu. O Chico foi um cara que realmente passou aqui e fez a vida dele valer a pena pela cidade, de muitas autoridades lá no presente, muitas pessoas comuns, o Emílio Zurita chama de afegão médio, que tiveram uma casa que o Chico fez nesses projetos, que teve a rua asfaltada, que teve um ultrassom, uma medicação até mesmo prescrita pelo Chico, porque o Chico era desses. Então, a família muito triste, dona Vaninha, o Rogério, nossa, é assim, é complicado. Foi um momento triste para a região, perde-se um grande nome, a gente perde a democracia, para você entender aí do outro lado, a democracia precisa de dois lados. A democracia não pode ser só a favor, tem que ter aquela voz, não uma voz do contra, mas uma voz de oposição, até pros pontos, pros diversos pontos. Imagina uma cidade do tamanho de Coronel Fabriciano serem levantados. Então o Chico era essa voz. Atualmente, dentro da Câmara de Coronel Fabriciano, o presidente da Câmara estava lá, eu vi o Dalton, secretário de governo aqui de Fabriciano lá, vi outras autoridades também. Então é uma figura que vi a Larissa, assessora dele, uma amiga, a gente ficou amigo desde quando ela assumiu a comunicação do gabinete do vereador Chico Simões. Então o Silvio Kishumba estava lá, como sempre, Júlia Restori, ele reuniu várias pessoas ali que valorizavam o legado que ele deixou para a cidade. Muita gente fala assim, depois veio gente melhor, ok, a gente concorda com isso, mas não é porque morreu também que virou santo, mas o legado dele para Coronel Fabriciano, pro Vale do Aço, é muito grande, muito grande.
10: Pois é, 5:53, nós estamos acompanhando no momento que a Espanha faz 1-0 para cima de Portugal, aos 45 minutos do segundo tempo. Aos 45 do segundo tempo, a Espanha faz 1-0 para cima da seleção de Portugal e vai eliminando Portugal. Cristiano Ronaldo vai se despedindo da Copa do Mundo e a Espanha vai passando para as quartas de final.
11: Mas na capa da revista The Economist, lembra?
10: Sim. Era Portugal que seria.
11: Era uma camisa vermelha, né?
10: Ah, sim.
11: Será que essa camisa vermelha mudou de dono?
10: Pois é, será?
11: Na nossa cabeça dos entendidos era a Espanha, né? Bom, mas eu queria que o Robozão encerrasse. O Neymar encerrou da maneira. Nossa, que termo que eu posso usar para não ser tão pejorativo?
10: Melancólica, assim, seria da maneira melancólica. Primeiro porque assim, eu acho que o choro dele, o choro, a oração, o que ele proporciona para si após o jogo, eu vejo um agradecimento dele em poder ter participado daquele momento. Porque assim, a gente pega por duas vertentes. O Neymar chora, reza, agradece por ter tido condições de encerrar a sua carreira representando o Brasil para uma Copa do Mundo, de forma individual.
11: Sim.
10: E aí a gente faz barra egoísmo, ele sai vitorioso em poder ter jogado uma Copa do Mundo, ter feito um gol
11: mais
10: na Copa do Mundo.
11: É isso.
10: Mais uma, tá. Mas no que se diz respeito ao coletivo, à nação, ao Brasil e tudo, pouco contribuiu, não teve condições físicas para contribuir, todo mundo errou, o Brasil tomou um vareio de troca de passes ontem, terminou o jogo com 35% de posse de bola, com o dobro de troca de passes para Noruega, tô com Venezuela na cabeça, para Noruega. E por porque daqui a pouco o Brasil vai perder para a Venezuela, porque nós estamos em declínio,
11: foi declínio futebolístico. Eu acho que é a pior seleção brasileira de todos os tempos. Muito se falou ontem, eu ouvi alguns comentaristas falando sobre isso, a pior seleção. A gente teve 4 anos aí de ciclo de Copa do Mundo muito ruim, a gente não tem um time, a gente não tem um Haaland, a gente não tem goleiro. A gente não tem goleiro. Ah, mas a atuação do Alisson ontem foi boa. Ok, ontem. Me fala outro jogo que o Alisson fez alguma coisa. Não só de Copa do Mundo, mas há muito tempo.
10: Ele não tem.
11: Eu espero que a CBF mude muita coisa. Tafarel, não dá pra continuar ali mais.
10: Também não, claro.
11: Tem outras pessoas ali que não devem continuar. Achei uma atitude muito fraca do Ancelotti mandar o filho. Naquele primeiro momento, ele jogou uma expressão que a gente usa, né? Boi de piranha.
10: Sim.
11: Jogou ele ali para os leões o devorarem, mas ele não perde, isso não mancha o histórico dele.
10: Não, ele, ele vai continuar.
11: Ele é um técnico.
10: Tem contrato renovado até 2030. Ah,
11: mas a gente sabe que contratos foram feitos para serem quebrados.
10: Sim, mas ele precisa ficar, e o Brasil é uma máquina de fritar técnico, e assim, a gente até chegar o Ancelotti, tivemos 3 antes.
11: Que não valeram nada.
10: Não, e que não deram oportunidade, Dorival Júnior, o próprio Fernando Diniz, treinadores que não tiveram oportunidade.
11: Gente, o nível de seleção brasileira, 5 estrelas no peito, colocar um técnico meiado, meio time do Brasileirão e meio seleção brasileira. Isso não existe, não, gente.
10: É complicado.
11: E a CBF tá pichada já tem muito tempo, né?
10: Eu gostei do pichado. Ô, Felipe Machado, essa expressão deve ter aproximadamente uns 35 anos.
11: Ah, quase a minha idade. Eu vou fazer 40 ano que vem.
10: E assim nós chegamos ao final da hora do Rush, com a Espanha indo para as quartas de final, vencendo Portugal por 1-0. E a gente lamenta mais uma vez.
11: Eu queria o Robozão.
10: A morte do Chico Simões, a gente lamenta mais uma vez. A gente aqui as nossas condolências a todos os familiares e a cobertura completa sobre isso tudo. Já tivemos aqui no 91,7 no rádio. Enquanto pudemos fazer, fizemos. E agora para as redes sociais tem um material lá que você está preparando para divulgar daqui a pouco. É isso?
11: Exatamente. Eu estive lá no velório, no sepultamento, um momento de tristeza, mas que a gente precisava estar lá e para registrar. É complicado esse tipo de cobertura. Mas é isso, Matheus. Amanhã eu apresento meu programa, né?
10: Sim, acredito que sim. Sem nenhum problema. Sem nenhuma objeção.
11: Tomara que não aconteça nada.
10: Não, não.
11: Lembrando que essa semana a gente está na Expozipa, né?
10: Sim.
11: E você faça seu credenciamento hoje, expozipa.com. Se você fizer seu credenciamento até hoje e for um dia na Expozipa, você concorre ao iPhone Pro Max, que eu queria ganhar, inclusive, para trocar o meu.
10: Eu também. Abraço, Felipe Machado.
11: Valeu.
10: Na sequência, oração da Ave Maria. Obrigado pelo carinho, obrigado pela sua audiência. 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A gente encerra o programa A Hora do Rush. Fiquem todos com Deus, na sequência a oração da Maria, logo após o Marcos Pereira, comando educadora, toque edição noite.

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anjo do Senhor anunciou a Maria, e ela concebeu do Espírito Santo. Ave Maria, cheia de graça, o Senhor é convosco. Bendita sois vós entre as mulheres, e bendito é o fruto do vosso ventre, Jesus. Santa Maria, Mãe de Deus, rogai por nós, pecadores, agora e na hora da nossa morte. Amém. Eis aqui a serva do Senhor, faça-se em mim segundo a vossa palavra. Ave Maria, cheia de graça, o Senhor é convosco. Bendita sois vós entre as mulheres, e bendito é o fruto do vosso ventre, Jesus. Santa Maria, Mãe de Deus, rogai por nós, pecadores, agora e na hora de nossa morte. Amém. E o Verbo se fez carne e habitou entre nós. Ave Maria, cheia de graça, o Senhor é convosco. Bendita sois vós entre as mulheres, bendito é o fruto do vosso ventre, Jesus. Santa Maria, Mãe de Deus, rogai por nós, pecadores, agora e na hora de nossa morte. Amém. Rogai por nós, Santa Mãe de Deus, para que sejamos dignos das promessas de Cristo. Oremos. Derramai, ó Deus, a vossa graça em nossos corações, para que, conhecendo pela mensagem do anjo a encarnação do vosso Filho, cheguemos por sua paixão e cruz à glória da ressurreição. Por Cristo nosso Senhor. Amém. Glória ao Pai, ao Filho e ao Espírito Santo, como era no princípio, agora e sempre.

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2: Na primeira do Vale, 6:05. Confira aí, 6:05. Boa noite com alegria. Marcos Pereira te fazendo companhia.
3: Boa noite.
2: Tudo bem? Tudo tranquilinho por aí? Como é que você tá? Eu tô bem demais. Tô maravilhosamente bem, muito feliz, porque eu tenho Deus no meu coração. E quem tem Deus no coração, meu amigo, fica sempre alegre, sempre sorrindo por aí. Espero que você também esteja assim, feliz, com esse sentimento de gratidão no seu coração pela oportunidade de viver mais um dia. Estamos aí na noite de segunda-feira, comecinho da semana, e o Senhor Jesus nos concedeu um dia de paz, um dia de boa. E isso para mim vale muito mais do que qualquer coisa. Já estou liberando o nosso zap zap para você. 99771-4902. É hora de você mandar beijinhos na bochecha de quem você gosta. Vamos que vamos. Já começo a segunda parte do programa Educadora Toca, trazendo para você o resultado do jogo da Copa do Mundo que terminou nesse exato momento. Portugal e Espanha. Adeus, Portugal. Espanha 1-0. Cristiano Ronaldo saindo do estádio em lágrimas. Que essa pode ser a sua última Copa do Mundo, né? Praticamente em 95% que essa será a sua última Copa, e Cristiano sai do estádio nesse momento. Espanha marcando um gol, vencendo a partida. Oitavas de final, hoje também tem Estados Unidos e Bélgica, às 21h, é a Copa do Mundo 2026. Ontem, todo o Brasil extremamente triste, muita gente chorando, algumas pessoas aborrecidas mesmo, postando nas redes sociais sua insatisfação com a seleção brasileira. Teve gente que foi radical, queimou a camisa, quebrou televisão. Eita, meu Deus do céu, fico triste é com as crianças, né? Que estavam torcendo. Eu vi muito vídeo de criança chorando, criança indo às lágrimas. Isso sim mexe com a gente. Mas nós que somos adultos temos que, ó, levantar a cabeça, tocar o barco. Brasileiro não desiste nunca. Vamos que vamos. Tem música pra você com Mumuzinho.

maravilhosa Miley Cyrus, Rocking Ball, som internacional pra você. Essa é do ano de 2013. Já tem um tempinho que essa música foi lançada, mas é sempre bom ouvir uma canção de grande sucesso. Essa música, sem dúvidas, colocou a Miley Cyrus lá em cima, no topo das paradas. 6 horas 15 minutos, espera só um pouquinho aí.

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1: Hoje eu quero compartilhar aqui com vocês uma reflexão que o Rodrigo Vailante, um colega meu de curso, lá da cooperativa que a gente faz parte, compartilhou comigo e eu gostaria de compartilhar com vocês porque realmente é muito importante. Essa reflexão é principalmente para aquele funcionário das empresas que querem crescer dentro da empresa. E a reflexão é a seguinte: se você quiser crescer na empresa em que você trabalha, você tem que ser importante na função que você realiza hoje, mas você não pode ser essencial. Entende? Pegou de primeiro? Essa frase é clara, você já entendeu? Vamos lá. Pensa comigo, e eu como empreendedor já vi muitas empresas, muitos funcionários meio que sendo prejudicados porque não conseguiam crescer na empresa, porque o dono da empresa achava que aquele funcionário era essencial naquela função que ele estava fazendo. E se ele é essencial, ele não pode ficar sem. Mas se você é importante na função, você passa a imagem de que você é importante, mas é substituível. E se você for importante e substituível, o dono da empresa vai poder ficar mais tranquilo na hora que te promover, porque você é importante, mas não é essencial. Ok? Muito obrigado e até a próxima.

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3: 6:17, confira aí, 6:17, vamos mandar alô. Maria Faustina, do Nossa Senhora da Penha, Fabriciano, ouvindo o programa. Luzia de Almeida, do Santa Terezinha, em Fabriciano. E minha amiga Augusta Maria, do Residencial Pomar, em Fabriciano. Pra essa turminha que eu acabei de falar o nome, a gente toca Humberto e Ronaldo.
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0: Tempo é um dos grandes clássicos da banda gaúcha Nenhum de Nós. Lançada originalmente em 1990 no aclamado álbum Extranho. Composta pelos integrantes da banda, a música traz uma reflexão profunda e filosófica sobre a passagem do tempo, as transformações geracionais e a permanência das coisas. 6:25, confira aí, 6:25. Um abraço mais que especial pro José Marques, morador do Santa Cruz em Fabriciano. Ah, José, tá antenado, curtindo o programa nessa noite maravilhosa de segunda-feira. Diego e Vitor Hugo.
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0: FM, Thiago, Israel e Rodolfo. Aprendi a fazer falta. Lúcia Maria, do bairro Ana Rita Timóteo, tá ouvindo o programa. Obrigado pela companhia, Lúcia. Seus ouvidos agradecem.
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0: 6:30.
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0: 6:34, confira aí 6:34, tá na hora de notícia, está chegando a jornalista Mônica Soares. É com você, Mônica.
12: As inscrições para o processo seletivo simplificado do IBGE para o 12º Censo Agropecuário, Florestal e Agrícola foram prorrogadas até a próxima quinta-feira, dia 9, até às 14h. As inscrições devem ser feitas exclusivamente pela internet, contato taxa de R$ 53. Em todo o país são oferecidas mais de 8.200 vagas temporárias. No leste e nordeste de Minas Gerais são 154 oportunidades distribuídas em 21 municípios, incluindo Ipatinga, Governador Valadares e Caratinga. Os salários variam entre R$ 2.128 e R$ 4.008, além de benefícios. Para participar, é necessário ter ensino médio completo, idade mínima de 18 anos e atender aos demais requisitos previstos no edital. Para algumas vagas, também é exigida Carteira Nacional de Habilitação Categoria B. E o Conselho Municipal de Defesa do Meio Ambiente de Timóteo realiza na próxima quinta-feira uma reunião ordinária para discutir pautas relacionadas à gestão ambiental do município. Além da leitura e aprovação da ata da última reunião, os conselheiros vão analisar informes sobre o programa de regularização fundiária nos bairros Alegre e Santa Terezinha. Também está prevista a eleição dos representantes da sociedade civil que irão compor o Conselho Gestor do Fundo Municipal de Meio Ambiente, fortalecendo a participação popular nas decisões sobre políticas ambientais. Outro destaque da pauta será a votação de 2 pedidos para a utilização de recursos do Fundo Municipal de Meio Ambiente, R$ 20.000 para as comemorações dos 82 anos do Parque Estadual do Rio Doce e R$ 80.000 para adequações na infraestrutura da Casa de Educação Ambiental e do Viveiro Municipal. A reunião será realizada na Casa Ambiental, no bairro Primavera, e tem como objetivo discutir ações e investimentos voltados à preservação ambiental e ao fortalecimento da educação ambiental em Timóteo. Para a Rede Educadora de Comunicação, repórter Mônica Soares.
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0: 6:37, confira aí, 6:37, mais alô, deixa eu ver aqui mais alguns nomes pra gente agradecer. São ouvintes lindos que encostam a orelhinha no rádio e ficam acompanhando o nosso programa. Não sei se você sabe, mas agora quando os comunicadores da Educadora falam rádio, eles não estão dizendo só aquele aparelho com a antena que fica em cima da geladeira, que fica no rack na sala, não. Agora também, meu amigo, celular, porque o celular se transformou em um rádio. Quem baixa o aplicativo Rede Educadora pode ouvir a gente tranquilinho no telefone. Você vai caminhar em todos os cômodos da casa ouvindo o nosso som, vai pra sala, tá ouvindo a Educadora, vai pro quarto, tá com a Educadora tocando, vai pra cozinha, a Educadora está acontecendo, vai pro terraço, ali tem o nosso som, enfim, qualquer lugar. Tem gente que quando tá tomando banho, coloca o celular com o aplicativo a todo vapor próximo à pia. Só tem que ter cuidado para não cair dentro do vaso, né, o celular, mas coloca perto da pia, deixa tocando ali o som da Educadora no aplicativo Rede Educadora. Aí você toma aquela ducha ouvindo a nossa programação. É bom demais, o banho fica gostoso, fica uma delícia. Obrigado a você que quando entra no banheiro leva também o telefone para curtir, para acompanhar a nossa programação. Valeu demais pela companhia. Vitinho.

0: só saudade. 6:45, confira aí, 6:45. Todos os dias ela acorda às 6 da manhã e liga o radinho para acompanhar os programas da Educadores. São todos, programa de manhã, programa da tarde, programa da noite. Eu tô falando da minha amiguxa Maria Faustina, do bairro Nossa Senhora da Penha, Fabriciano. E um abraço pro Witter Oliveira, do Santa Terezinha 1, em Fabriciano, também antenado, curtindo o programa.
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7: E a Copa do Mundo, mesmo com a eliminação do Brasil, ela segue a todo vapor, proporcionando jogos importantes, interessantes. Tivemos a Inglaterra contra o México, 3-2. Inglaterra se classificou para a próxima fase e vai enfrentar a Noruega, que eliminou o Brasil. Agora tem também a Argentina, numa grande expectativa na próxima fase da Copa do Mundo. E um detalhe que chama muita atenção, né? Quem vai para essa França? Será a Argentina e França final novamente da Copa do Mundo, a exemplo da Copa passada, já que agora o Brasil tá fora, o sonho do Hexa acabou, não tem como a gente sonhar mais. E o brasileiro, como encara a Copa do Mundo sem o Brasil? Vai torcer contra alguém ou vai torcer a favor de alguém? A Argentina, tem brasileiro que vai torcer para Messi, tem brasileiro que vai torcer para França, vai torcer para as duas serem eliminadas. Como fica a Copa com esse vazio da eliminação da seleção brasileira daqui por diante? Independentemente como a Copa vai ficar, a Copa permanece até o dia 19 de julho, onde acontece a final da competição.
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10: 6:49, confira aí 6:49, programa delicioso, só musicão, uma atrás da outra e você participando. Eu sempre falo aqui do nosso zap zap, é momento de você mandar o seu recadinho carinhoso aí, 99771-4902. Vem comigo. E essa aqui, Zé Felipe e Ana Castela, O Amor Está no Ar.

0: beijo roubado. 6:56, confira aí, 6:56. Quero mandar abraço e agradecer o Jânio Rodrigues do Quitandinha em Timóteo, Maria Ioneide, minha amiga do bairro Funcionários em Timóteo, ouvindo o programa, e um abraço para Lourdes Maria do Giovannini em Fabriciano, turma boa, curtindo a nossa programação. Valeu demais. 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
1: Na primeira do Vale, 7:01, confira aí, 7:01. Rodrigo Santos foi o baixista da banda Barão Vermelho por 25 anos, integrando a lendária banda de rock nacional de 1992 até novembro de 2017. Ele é conhecido como um dos músicos mais ativos do rock brasileiro.

adjetivos. Perfeita pra mim. 7:10, confira aí, 7:10. No Zap Zap, minha amiga Rosana Araújo do Silvio Pereira 1 em Fabriciano escreveu assim: boa noite, amigo, estou ligadinha nessa rádio maravilhosa. Valeu, Rosana, muito obrigado pela audiência, sempre curtindo a gente. João Paulo e Daniel.

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1: 7:17, confira aí, 7:17. Você que ama o universo automotivo, se liga nesse quadro que tá chegando agora.
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3: Vai viajar com a família de carro nestas férias de julho? Então presta atenção nessas dicas de segurança. A primeira é a ideia errada de travar as portas ao sair de viagem, pois é falsa a impressão de que travadas há um bloqueio extra que dificulta ainda mais de se abrirem as portas. Mas não é nada disso. O sistema de travas apenas neutraliza a ação das maçanetas. Elas não conseguem mais abrir as portas, só isso. Mas elas não devem ser travadas, porque no caso de um acidente, quando chegar alguém para prestar socorro, haverá uma dificuldade ainda maior para resgatar os ocupantes. Outra dica é em relação às portas traseiras, onde normalmente ficam as crianças. Elas podem ser definitivamente bloqueadas por uma pequena trava em sua parte interna.
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1: 7:18, confira aí, 7:18. Turma do Pagode.
4: Se liga aí.

Santana e Marília Mendonça, Fantasma. 7:26, confira aí, 7:26, mandando mais abraços. Quem é que tá ouvindo o programa agora? Maria Ioneide, do bairro Funcionários em Timóteo. Regina de Fátima, do Vale Verde em Timóteo. E o José do Carmo, do Centro de Coronel Fabriciano. Obrigado a essa turma linda que todos os dias fica curtindo o nosso som. Vamos matar a saudade dessa artista maravilhosa, Cássia Eller.

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4: 7:32, confira aí, 7:32. Vou passar agora no nosso portal e ler alguns destaques para você. Só vou ler as primeiras linhas do texto, porque eu quero que você visite a nossa página e leia a matéria completa por lá. educadormg.com.br. Primeiro destaque: velório do ex-prefeito Chico Simões em Fabriciano. Chegou por volta das 13:30, na Capela Municipal de Coronel Fabriciano, o corpo do ex-vereador Chico Simões. Ex-prefeito de Coronel Fabriciano por 2 mandatos e ex-deputado estadual, ele estava internado para tratamento de um câncer. O sepultamento aconteceu às 17h no cemitério Vale da Saudade. Mais um destaque: polícia. Homem é encontrado morto com marca de tiro em Fabriciano nesta segunda-feira, dia 6. O homem foi encontrado morto na manhã desta segunda-feira, dia 6, na rua Paracatu, no bairro Universitário, em Fabriciano. O caso é tratado inicialmente como homicídio e será investigado pela Polícia Civil. Terceiro e último destaque: esporte. Brasil cai para a Noruega nas oitavas e amarga a pior Copa em 36 anos. Haaland acaba com o sonho do Hexa. O Brasil está fora da Copa do Mundo de 2026. A Noruega venceu por 2-1 neste domingo, dia 5, nas oitavas de final no MetLife Stadium, em Nova Jersey, e manteve a freguesia histórica sobre a seleção brasileira. 7:34, confira aí, 7:34. Tá aí, portanto, 3 destaques do nosso portal. Tem muitas outras notícias, diversas matérias. Eu li só o comecinho, ali as primeiras linhas do texto. 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
4: 7:35, confira aí, 7:35. Canta pra gente César Menotti e Fabiano.

0: Em Quando Ama, um dos maiores clássicos da dupla Chitãozinho e Xororó, lançada no ano de 1995. É a versão da música do Bryan Adams, né? É, fizeram aí a versão em português e ficou linda. E como fez sucesso essa música, como tocou nas principais rádios do Brasil. 7:44. Tá gostando do programa? Tá gostando? Ah, espero que sim, né? Porque a gente tá fazendo aqui tudo com o maior amor do mundo pra você. A Dalva Maria do Santa Terezinha 2 em Fabriciano tá ouvindo a gente. E a Dora das Dores do Amaro Lanari em Fabriciano, minha amiguinha. Beijinhos na bochecha.
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2: 7:46, confira aí, 7:46. Um abraço pra minha amiguinha querida, curtindo o programa, Regiane Aparecida, tá aqui pertinho da gente, no centro de Fabriciano. E o Francisco Campos, do Recanto Verde, em Timóteo. Alô, galera de Timóteo, todo mundo em Timóteo, ouvindo a educadora. É sempre assim, né? Os ouvintes de Timóteo, eles escolhem a rádio do coração, da preferência. Se você sair perguntando no meio da rua qual a rádio você ouve, o pessoal de Timóteo vai falar educadora. E vão falar isso com carinho, com sentimento puro e verdadeiro. Lionel Richie.

Guilherme Benuto e Xande Avião. Assunto delicado. 7:53, confira aí, 7:53. 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
5: Na primeira do Vale, 8 horas em ponto, confira aí, 8 em ponto. Quem recebe agora o nosso carinho? É a Rosalina Inácia, do Nossa Senhora do Carmo em Fabriciano. Carmélia de Oliveira, do Amaro Lanari em Fabriciano. Tamo junto e misturados. Diego e Vitor Hugo e Raíssa e a Rodada.

0: Felipe Ferrari e Diego e Arnaldo. 8:08, confira aí. 8:08. Bom, turminha, é o seguinte, momento final do programa, vou ficando por aqui, volta amanhã se Deus quiser. Obrigado pela audiência, um grande abraço pra você, beijinhos na bochecha, vem aí a voz do Brasil.
1: Federal que movimentaram o país no dia de hoje.
2: Olá, boa noite.
3: Boa noite para você que nos acompanha em todo o país.
2: Segunda-feira, 6 de julho de 2026.
3: Vamos ao destaque do dia na Voz do Brasil.
2: Estudantes podem se inscrever a partir de amanhã no ProUni, o programa Universidade para Todos.
3: A iniciativa seleciona quem busca uma vaga em uma instituição privada de ensino superior. Gabriela Noronha.
4: Para participar, o estudante deve ter cursado ensino médio em escola pública ou como bolsista integral em escola privada.
2: Imunização contra o HPV. Jovens de 15 a 19 anos podem se vacinar até dezembro.
3: Deve ser vacinado quem não recebeu o imunizante na idade recomendada ou não possui registro de vacinação. Nazi Brum.
5: A vacina também está disponível para grupos específicos, como pessoas vivendo com HIV, transplantados, pacientes oncológicos e usuários de PrEP, a profilaxia pré-exposição ao HIV.
2: O canal oferece escuta a jovens de forma humanizada.
3: Pode falar. Adolescentes podem receber de forma gratuita atendimento em saúde mental por meio de plataforma digital. Edinaldo Júnior.
6: A Rede Pode Falar é um canal gratuito e anônimo que pode ser acessado pelo celular de maneira fácil, rápida e simples.
2: Hoje na apresentação da Voz do Brasil, eu, Mariana Jungmann e Luciano Seixas.
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2: Estudantes que desejem concorrer a bolsas de estudo em instituições de ensino privadas por meio do ProUni, o Programa Universidade para Todos, as inscrições começam amanhã e seguem até o final da semana.
3: As bolsas cobrem o equivalente à metade ou ao valor total da mensalidade do curso.
4: O programa Universidade para Todos oferece bolsas integrais e parciais em instituições privadas de ensino superior. Duas vezes ao ano são abertas as inscrições para seleção de bolsistas. E quem quiser concorrer a uma vaga nesse segundo semestre deve ficar de olho nos prazos. As inscrições começam nesta terça-feira e vão até sexta-feira, dia 10 de julho. Para participar, o candidato precisa ter concluído o ensino médio, participado das edições de 2024 ou de 2025 do Enem, obtido no mínimo 450 pontos na média das 5 provas do exame e nota maior do que zero na redação. Além disso, segundo o edital, o estudante deve ter cursado o ensino médio em escola pública ou como bolsista integral em escola privada. Para obter uma bolsa integral, a renda familiar bruta mensal por pessoa deve ser de até um salário mínimo e meio. Já para as bolsas parciais, a renda familiar bruta mensal por integrante da família não pode ultrapassar 3 salários mínimos. Lembrando que professores da rede pública têm regras específicas de isenção de renda para licenciaturas. O resultado da primeira chamada será divulgado na próxima semana, em 15 de julho, enquanto a segunda chamada está prevista para 5 de agosto. As inscrições são gratuitas e devem ser feitas exclusivamente pelo site acessounico.mec.gov.br/ProUni. Gabriela Noronha para a Voz do Brasil.
2: E as inscrições para a Prova Nacional Docente 2026 foram prorrogadas até o dia 10 de julho.
3: O novo prazo também vale para solicitações de atendimento especializado e para o uso do nome social.
7: Para efetivar a inscrição, o candidato deve pagar a taxa de R$ 85 até o dia 14 de julho. Essa também é a data em que será divulgado o resultado das solicitações de atendimento especial. Em caso de negativa, os recursos podem ser apresentados pelos candidatos até 16 de julho. A aplicação da prova está mantida para o dia 20 de setembro e o resultado final será divulgado em 15 de dezembro. O exame é composto por duas partes, sendo uma voltada para a formação geral docente e outra para questões específicas de 21 áreas da licenciatura. A prova nacional docente tem o objetivo de avaliar a formação dos profissionais que estão concluindo cursos de licenciatura em todo o país. Mas o resultado também pode ser usado como parte de processos seletivos em concursos públicos para a contratação de profissionais de educação básica. Priscila Machado, para a Voz do Brasil.
2: As inscrições para a prova nacional docente devem ser feitas pela internet no endereço pnd.inep.gov.br.
3: E as inscrições para o Fundo de Financiamento Estudantil, FIES, do segundo semestre de 2026, abrem entre os dias 14 e 17 de julho.
2: Nessa etapa, o programa oferece mais de 44 mil vagas para estudantes que desejam financiar cursos presenciais em faculdades particulares.
3: Para participar, o candidato precisa ter feito o Exame Nacional do Ensino Médio a partir de 2010, alcançado média mínima de 450 pontos nas provas, sem zerar a redação e comprovar renda familiar de até 3 salários mínimos por pessoa.
2: O resultado da seleção vai ser divulgado em 30 de julho.
3: A inscrição para o FIES é gratuita e deve ser feita exclusivamente pela internet, no portal único de acesso ao ensino superior, em acessounico.mec.gov.br.
2: Campanha de vacinação contra o papilomavírus humano foi prorrogada até o dia 31 de dezembro.
3: O público-alvo são adolescentes e jovens de 15 a 19 anos e pessoas de grupos prioritários.
2: O imunizante está disponível nas unidades básicas de saúde de todo o país.
5: O objetivo da campanha é alcançar pessoas que não foram imunizadas na faixa etária recomendada ou que não possuem registro vacinal. O esquema previsto no calendário nacional de vacinação é indicado para meninas e meninos de 9 a 14 anos. Na estratégia de resgate, adolescentes e jovens de 15 a 19 anos poderão se vacinar de graça até 31 de dezembro, como explica Éder Gatti, diretor do Departamento do Programa Nacional de Imunizações.
8: A vacina ela é recomendada para pessoas de 9 a 14 anos na rotina, só que tem pessoas que já hoje estão com 15, 16, 17, 18, 19 anos que não foram vacinadas. Então nós demos a oportunidade dessas pessoas colocar a vacinação em dia.
5: A vacina também está disponível para grupos específicos, como pessoas vivendo com HIV, transplantados, pacientes oncológicos e usuários de PrEP, a profilaxia pré-exposição ao HIV. O papilomavírus humano, HPV, é uma infecção sexualmente transmissível e está associada a diferentes tipos de câncer, como os de colo do útero, boca e garganta. Após o encerramento da campanha em dezembro, a vacina continuará sendo oferecida de graça a crianças e adolescentes de 9 a 14 anos e grupos específicos. Os demais deverão ser vacinados em clínicas particulares. Reportagem Nazi Brum.
3: Atenção médicos de todo o país, estão abertas as inscrições para edital de contratação de especialistas para o SUS.
2: Ao todo, são disponibilizadas 1.138 vagas imediatas, que abrangem 309 municípios nas 5 regiões do país.
3: Entre as especialidades, a área de anestesiologia lidera a oferta de vagas com 290 no total.
2: E as demais estão distribuídas entre ecocardiografia, cirurgia geral, endoscopia digestiva, colonoscopia e oncologia clínica.
3: As inscrições devem ser feitas pela internet na plataforma da UNASUS, no endereço acesso.unasus.gov.br.
2: 3 em cada 10 estudantes de 13 a 17 anos se sentem tristes sempre ou na maioria das vezes.
3: E 18,5% dos jovens pensam que a vida não vale a pena ser vivida. É o que aponta o IBGE.
2: Para criar um espaço de escuta e encaminhar esses adolescentes ao atendimento psicossocial no SUS, os jovens contam com a rede Pode Falar.
6: Um canal de escuta acolhedora e sem julgamentos. Essa é a rede Pode Falar, que atende adolescentes e jovens de 13 a 24 anos em emergências psíquicas e emocionais. De acordo com o IBGE, 3 em cada 10 estudantes de 13 a 17 anos se sentem tristes sempre ou na maioria das vezes. 42,9% dos alunos responderam que se sentem irritados, nervosos ou mal-humorados por qualquer coisa. 18,5% pensam sempre ou na maioria das vezes que a vida ainda não vale a pena ser vivida. Os dados são da Pesquisa Nacional de Saúde Escolar, divulgados esse ano. A Rede Pode Falar é um canal gratuito e anônimo que pode ser acessado pelo celular de maneira fácil, rápida e simples. A vice-coordenadora Marina Oliveira fala sobre a importância do projeto.
9: Ele usa a internet, né? Usa a possibilidade do online para chegar a adolescentes do Brasil inteiro e, ao mesmo tempo, ele facilita a escuta acolhedora desses adolescentes jovens, né? Por ter esse sigilo e essa coisa anônima garantida, ela fica muito mais à vontade para se abrir.
6: Atualmente, 20 instituições compõem a Rede Pode Falar em todo o país. As equipes de atendimento são formadas por estudantes de graduação de diversas áreas do conhecimento que são supervisionados por docentes. Todos eles passam por um processo contínuo de formação em saúde mental. Lucas Bonfim, de 31 anos, é um dos atendentes. Estudante de engenharia química na Universidade Federal de Sergipe, ele integra a equipe desde o início deste ano. Mesmo o curso não sendo da área da saúde, ele acredita que o trabalho complementa a sua formação e fala sobre a importância da experiência de escuta.
10: O objetivo do projeto realmente é escutar, a gente conseguir acolher e escutar o que a pessoa tem a falar.
6: A Rede Pode Falar funciona como uma espécie de porta de entrada digital para o atendimento psicossocial do SUS, como explica o diretor do Departamento de Saúde Mental, Álcool e Outras Drogas do Ministério da Saúde, Marcelo Quimatti.
11: Ele pode criar uma porta de entrada da mesma forma que a gente criou com pessoas com problemas com jogos e apostas, que ela é feita em pequena escala, mas que ele é muito bem avaliado, ele é muito bem sucedido onde ele é aplicado e articular isso à rede de atenção psicossocial.
6: A Rede Pode Falar está disponível pelo site podefalar.org.br e também pelo WhatsApp ou Telegram. Com locução de Edinaldo Júnior, reportagem Luciana Colares de Holanda.
3: O telefone para atendimento no WhatsApp é o 6199-660-8843.
2: E no Telegram, o nome de usuário é @podefalar.
3: Está disponível na plataforma da Universidade Aberta do SUS, curso em saúde de populações expostas a agrotóxicos.
2: A formação é feita à distância e voltada a profissionais do Sistema Único de Saúde e a demais interessados no tema.
3: O curso reúne conteúdos sobre vigilância em saúde, incluindo identificação e monitoramento de situações de exposição a agrotóxicos.
2: As inscrições podem ser realizadas diretamente na plataforma da universidade no endereço unasus.gov.br.
3: Muita gente, viajar de avião pode ser sinônimo de comodidade, mas...
2: Mas, para outras pessoas, o transporte aéreo pode resultar em muita dor de cabeça.
3: Por isso, a Agência Nacional de Aviação Civil criou uma plataforma para registrar reclamações sobre serviços prestados pelas empresas aéreas.
12: Quem precisar registrar uma reclamação sobre serviços prestados por empresas aéreas pode utilizar a plataforma NAC Passageiro. O acesso é feito com uma conta gov.br e permite enviar manifestações à Agência Nacional de Aviação Civil, ANAC, acompanhar o andamento do atendimento e avaliar a resposta apresentada pela empresa. Durante o processo, a reclamação é encaminhada à companhia aérea, que responde ao passageiro dentro do prazo previsto pela regulamentação da ANAC. O sistema também permite a troca de informações entre as partes até a conclusão do atendimento. Além do registro de reclamações, a plataforma disponibiliza um painel público com indicadores sobre atendimento das empresas participantes. Os usuários podem consultar informações por companhia aérea, período e nacionalidade da empresa, além dos assuntos mais frequentes registrados pelos passageiros. Dilson Santa Fé, para a Voz do Brasil.
2: Cidadão pode conhecer mais sobre seus direitos na hora de ir às compras.
3: A Secretaria Nacional do Consumidor está com inscrições abertas para mais de 30 cursos gratuitos e totalmente online.
13: A iniciativa, realizada em parceria com a Universidade de Brasília, busca ampliar o acesso à informação e fortalecer a proteção dos direitos do consumidor. Entre os temas disponíveis estão práticas abusivas, proteção contratual, proteção de dados pessoais, consumo seguro, educação financeira e prevenção ao superendividamento. A coordenadora da Escola Nacional de Defesa do Consumidor, Ana Cláudia Santana, destaca que os cursos são uma oportunidade de formar cidadãos com um padrão de consumo mais consciente.
14: A plataforma é disponível para as pessoas a partir de 16 anos, então é uma possibilidade de que na descoberta, né, ali da sua identidade, da sua cidadania, ela consiga descobrir de forma consciente a utilização, né, dos seus recursos financeiros.
13: Um dos destaques é o curso voltado para as bets, que vai abordar os direitos dos consumidores diante do mercado regulado de apostas de cota fixa e os impactos das novas relações de consumo envolvendo o setor. Para Ana Cláudia Santana, o crescimento das plataformas de apostas virtuais trouxe a necessidade do cidadão se informar e conhecer os riscos que envolvem a prática.
14: Temos o curso de bets, né, de capacitação para conhecer qual a funcionalidade dessa, e o registro legal dessas empresas que estão crescendo aí cada vez mais e de forma ilegal, então a gente precisa fazer isso. O crescimento é absurdo, a comunicação com o cidadão para que a utilização desses aplicativos de jogos sejam conscientes, né, informe do risco.
13: As inscrições estão abertas até 20 de julho pelo portal da Escola Nacional de Defesa do Consumidor. Os cursos são online e gratuitos e as aulas começam no dia 27 deste mês. Reportagem Thaís de Araújo.
15: Lembrando, as inscrições devem ser feitas na plataforma da Escola Nacional de Defesa do Consumidor, no endereço eaddefesadoconsumidor.mj.gov.br.
3: Ajuda humanitária. Brasil envia carregamento com vacinas à Venezuela para vítimas de terremoto.
15: Repórter Lucília Araújo tem mais informações.
16: Uma remessa com 350 mil doses de vacinas foi enviada no último sábado, dia 4, à Venezuela, para apoiar as ações de resposta em saúde após os terremotos que atingiram o país. A carga reúne 100 mil doses da vacina contra a febre amarela e 250 mil doses da vacina contra a raiva canina, destinadas ao controle de doenças em situações de emergência. Segundo o Ministério da Saúde, as vacinas enviadas não comprometem o abastecimento do Sistema Único de Saúde, o SUS. O transporte foi realizado em voo humanitário com chegada neste domingo, dia 5, para distribuição das doses. Desde o dia 24 de junho, foram confirmados 2.645 mortos e 12.666 feridos. O governo venezuelano já registrou 86.117 famílias afetadas e 15.050 desalojadas. Até agora, 885 edifícios foram afetados e outros 189 desabaram. Lucília Araújo para a Voz do Brasil.
3: Na época de reprodução dos peixes, a pesca é proibida para garantir a preservação das espécies.
15: Durante o período que é chamado de defeso, os pescadores têm direito a um seguro.
3: O pagamento tem início amanhã.
17: O Instituto Nacional do Seguro Social, o INSS, começa no dia 7 de julho o pagamento do seguro defeso para mais de 149.500 pescadores artesanais. Os benefícios referentes aos períodos de defeso anteriores a 2026 vão ser depositados em parcela única para quem já teve o direito reconhecido. Os pescadores que aguardavam apenas a liberação dos recursos podem consultar a situação do pagamento pelo aplicativo Carteira de Trabalho Digital ou pelo portal Emprega Brasil. Já quem ainda tem o pedido em análise deve acompanhar o processo pelo Meu INSS ou pela Central 135. Os benefícios aprovados posteriormente vão ser pagos nos próximos lotes. Claudimário Carvalho para a Voz do Brasil.
15: São abertos 5 editais do CNPq voltados para a equidade étnica, de raça e de gênero.
3: As chamadas também incentivam a produção de conhecimento sobre desigualdade.
15: Saiba quem pode participar e até quando é possível se inscrever na reportagem de Graziele Bezerra.
18: O Conselho Nacional de Desenvolvimento Científico e Tecnológico, CNPq, está com 5 chamadas públicas abertas, além de 2 projetos voltados ao tema da equidade étnica, racial e de gênero na ciência brasileira. O presidente do CNPq, Olival Freire Júnior, destacou o conteúdo dos editais.
19: E esses 5 editais, eles têm muito de ações tipicamente educacionais voltadas para a inclusão na área de ciência, tecnologia, engenharia, mas tem algumas ações que são voltadas especificamente para a produção de mais conhecimento, conhecimento novo, conhecimento de qualidade sobre esses problemas que têm que ser enfrentados, tanto quanto os problemas de saúde pública, os problemas do petróleo, os problemas da agricultura e tantos outros.
20: Com inscrições abertas até 10 de agosto, a chamada pública Asas para o Futuro é voltada para a inserção de mulheres de 15 a 29 anos no mercado de trabalho. Já a segunda edição da chamada Atlânticas está com inscrições até 30 de setembro. E concederá bolsas no exterior para cientistas negras, indígenas, quilombolas e ciganas. Em outra vertente, o projeto Inspiração é destinado à formação de jovens negras na área da indústria da energia. O programa Lélia Gonçalves vai financiar pesquisas sobre desigualdades étnico-raciais. Também há um edital para fortalecer o Sistema Nacional de Promoção da Igualdade Racial. Serão desenvolvidos ainda projetos voltados para a rede de pesquisa em igualdade racial e para ações afirmativas do Instituto Rio Branco, com concessão de bolsas para pessoas negras candidatas aos concursos de ingresso na diplomacia. As informações completas e os editais estão em gov.br/CNPq. Reportagem Graziele Bezerra.
3: Estão abertas as inscrições para o edital BNDES Periferias Fortes Nordeste.
21: A iniciativa é voltada a organizações da sociedade civil que atuam em favelas e comunidades periféricas da região para atender a população que vive nesses locais.
22: O objetivo é fortalecer organizações da sociedade civil e coletivos ainda não formalizados que atuam em favelas e comunidades periféricas da região. Lançado em parceria com o Instituto Eclos, o edital vai selecionar 85 iniciativas nos estados de Alagoas, Bahia, Ceará, Paraíba, Pernambuco, Piauí, Rio Grande do Norte e Sergipe. As organizações selecionadas vão participar de uma jornada de desenvolvimento institucional executada pelo Instituto Eclos, com capacitações, mentorias especializadas, apoio à formalização e acesso a recursos financeiros de até R$100 mil, no caso das organizações de pequeno porte, e de até R$300 mil para as organizações de médio porte. É o que explica a chefe do Departamento de Inclusão Produtiva e Educação do BNDES, Celina Rangel Tura.
23: Vão receber recursos para desenvolver os projetos, que os planos de negócio que vão ser construídos a partir dessa capacitação e mentoria. Né, o recurso é livre para onde essa instituição entende que vai fortalecer institucionalmente a sua capacidade de executar melhores projetos, captar mais recursos, e aí são vários objetivos que a gente quer.
22: Podem participar do edital BNDES Periferias Fortes Nordeste, organizações sem fins lucrativos formalizadas e coletivos ainda não formalizados, desde que tenham histórico comprovado de atuação em seus territórios. As iniciativas devem promover benefícios para populações de baixa renda, principalmente em áreas como geração de emprego e renda, educação, saúde, esporte e justiça, entre outras. As inscrições estão abertas até o dia 12 de agosto no site eclos.org/periferias-fortes. Atenção para como se escreve Eclos: E-K-L-O-O-S. Reportagem André de Barros Lima.
3: A Defesa Civil Nacional reconheceu a situação de emergência em mais 77 cidades atingidas por desastres.
21: Podem obter reconhecimentos cidades que sofreram com secas ou fortes chuvas.
24: A maior parte dos municípios teve emergência declarada por estiagem. Já Icatu, no Maranhão, e Goiânia, em Pernambuco, foram castigadas por fortes chuvas, enquanto Piauí, em Minas Gerais, obteve o reconhecimento federal por queda de granizo. cidades com reconhecimento federal de situação de emergência ou de estado de calamidade pública podem solicitar recursos ao Ministério da Integração e do Desenvolvimento Regional. A solicitação deve ser feita por meio do Sistema Integrado de Informações sobre Desastres. A Defesa Civil Nacional oferece uma série de cursos à distância para habilitar e qualificar agentes municipais e estaduais para o uso do sistema. Natália Kuzlik para a Voz do Brasil.
0: Autorizada a realização de concursos públicos para a Receita Federal e o Banco Central.
1: Juntas, as seleções vão oferecer 316 vagas para cargos de nível médio e superior. São 146 vagas para a Receita e 170 para o Banco Central.
0: Os editais devem ser lançados em até 6 meses.
1: O prazo mínimo entre a publicação do edital e a aplicação da primeira prova é de 2 meses.
0: Essas foram as notícias do Governo do Brasil.
1: Uma realização da Secretaria de Comunicação Social da Presidência da República.
0: Com produção da Empresa Brasil de Comunicação.
1: E agora com as notícias do Poder Judiciário e do Congresso Nacional. Boa noite.
0: Boa noite e até amanhã.
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8: Tribunais devem prestar informações ao STF sobre pagamentos a magistrados.
25: STJ nega validade a testamento por e-mail sem assinatura e sem testemunhas.
8: Defeso eleitoral impõe limites a agentes públicos a 3 meses das eleições 2026.
25: Boa noite, eu sou Arthur Filho.
8: E eu sou Walter Lima.
25: Tribunais de 6 estados e do Distrito Federal têm até 48 horas para prestar informações ao Supremo Tribunal Federal sobre pagamentos a magistrados.
8: As decisões foram tomadas em vários processos diferentes de relatoria dos ministros Alexandre de Moraes, Flávio Dino, Cristiano Zanin e Gilmar Mendes. Repórter Marcelo Della Libera.
26: No documento assinado nesta segunda-feira, os ministros determinaram que os presidentes dos tribunais de justiça do Distrito Federal, Goiás, Maranhão, Paraná, Rio de Janeiro, Rio Grande do Norte e Rondônia prestem informações detalhadas sobre os valores e verbas pagas a magistrados da ativa, aposentados e pensionistas nos meses de abril, maio, junho e julho deste ano, com a discriminação das verbas remuneratórias e indenizatórias. Também deverão encaminhar cópias das folhas de pagamento referentes a esse período. Nas 3 ações, os ministros citaram uma notícia divulgada pela imprensa nesta segunda-feira, segundo a qual alguns tribunais teriam autorizado pagamentos remuneratórios e indenizatórios em desacordo com os parâmetros definidos pelo Supremo. Diante dessas informações, a Corte determinou a adoção imediata de providências para verificar eventual descumprimento da própria decisão.
25: E-mail sem assinatura e sem testemunhas não pode ser reconhecido como testamento particular.
8: Essa conclusão é do STJ. Fátima Uchoa.
27: Um homem pediu a abertura, o registro e o cumprimento de suposto testamento contido em mensagem eletrônica programada para ser enviada 2 dias após a morte da remetente, que havia tirado a própria vida. No texto, ela manifestava o desejo de destinar aplicações financeiras a ele, amigo próximo, e parte dos recursos à entidade de caridade. A Justiça de São Paulo extinguiu o processo sem resolução do mérito. A 3ª turma do STJ manteve essa decisão, considerando que, embora seja possível flexibilizar algumas formalidades dos testamentos particulares para preservar a vontade do testador, isso não é possível sem assinatura ou outro meio seguro que confirme a autoria e validade do documento. O relator foi o ministro Moura Ribeiro.
25: Defesa eleitoral impõe limites a agentes públicos.
8: As regras começam a valer faltando 3 meses para as eleições 2026. Mariana Fabre.
28: Entraram em vigor no último sábado, 4 de julho, as principais restrições destinadas a agentes públicos no chamado defesa eleitoral. As regras para a administração pública buscam assegurar a igualdade de oportunidades entre as candidaturas. Está proibido nomear, contratar, dispensar sem justa causa ou transferir servidores públicos, transferir voluntariamente recursos da União aos estados e dos estados aos municípios, fazer publicidade institucional e pronunciamentos em rede de rádio e TV, contratar shows para inauguração de obras e nem comparecer a essas inaugurações. Canais oficiais também precisam omitir nomes, imagens ou slogans de autoridades que estejam em campanha eleitoral. As regras completas estão em tse.jus.br.
25: Legislação e jurisprudência trabalhista buscam combater a discriminação contra trabalhadores que sofrem com o alcoolismo. Além de comprometer o desempenho profissional, a saúde física e mental, a doença pode resultar em dispensa discriminatória.
2: Embora a dependência possa evoluir de forma silenciosa, ela causa a diminuição da produtividade, faltas repetidas sem justificativas, violência como assédio moral e agressões e aposentadoria precoce.
25: Quando a empresa tem conhecimento da condição, a demissão pode ser considerada discriminatória, de acordo com a súmula 443 do Tribunal Superior do Trabalho.
2: Só em 2025, dos mais de 522 mil processos julgados no TST, 3.641 foram sobre esta situação.
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25: A você, uma boa noite.
2: E até amanhã.
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6: Eu sou Paula Groba.
9: E eu sou Ricardo Nakaoka.
6: E estes são os destaques de hoje do Jornal do Senado, que começa agora.
9: Plenário analisa pena maior para violência sexual digital contra crianças.
6: Violência contra jornalistas nas eleições preocupa especialistas.
9: Prorrogadas MPs que tratam da taxa das blusinhas e de subsídios aos combustíveis.
6: Boa noite.
9: Boa noite.
6: Garantir mais recursos para ações voltadas à infância e à adolescência pode passar a ser uma prioridade no orçamento público.
9: A Comissão de Direitos Humanos do Senado aprovou um projeto que inclui políticas para crianças e adolescentes entre os investimentos obrigatórios das emendas de bancada estadual. Os detalhes com o repórter Rodrigo Rezende.
10: As emendas de bancadas estaduais são recursos do orçamento direcionados coletivamente por deputados e senadores de um mesmo estado para áreas consideradas prioritárias. A lei já prevê uma lista de setores preferenciais e um projeto da senadora Damaris Alves, do Republicanos do Distrito Federal, aprovado na Comissão de Direitos Humanos, inclui políticas públicas para crianças e adolescentes entre as urgências. O relator, senador Eduardo Girão, do Novo do Ceará, foi favorável ao projeto. Ele teve seu relatório lido na CDH pelo senador astronauta Marcos Pontes, do PL de São Paulo.
11: Ao prever expressamente as políticas públicas direcionadas a crianças e adolescentes nas ações prioritárias das emendas de bancada estadual, a proposição corrige lacuna significativa e assegura a alocação de recursos indispensáveis à promoção da dignidade e desenvolvimento pleno desse grupo vulnerável.
10: O projeto segue para análise da Comissão de Assuntos Econômicos.
6: A proteção de direitos humanos de crianças e adolescentes também foi tema de um debate na comissão.
9: Os convidados discutiram medidas para aprimorar as políticas públicas voltadas à infância e à juventude. Repórter César Mendes.
12: No debate da Comissão de Direitos Humanos, Juliana de Souza Nunes, do Instituto Mãos Solidárias, que atua no Distrito Federal, contou um pouco da sua própria história de vítima de violência.
13: Eu fui abusada pelo meu padrasto. O delegado, ele me olhou e falou o seguinte para mim: você sabe que seu padrasto, ele pode sair. Sabe o que eu senti naquele momento? Que não tinha proteção.
12: A senadora Damaris Alves, do Republicanos do Distrito Federal, revelou ter sido ela também vítima de violência infantil.
14: A violência que sofremos na infância, ela não nos define, são as nossas escolhas. Eu também sou sobrevivente da violência.
12: Para a juíza Cati do Prado, o maior desafio do Brasil na proteção de crianças e adolescentes é transformar o sistema normativo em direitos efetivamente vividos. Renato Godoy, do Instituto Alana, defendeu a aprovação do projeto da deputada Laura Carneiro, do PSD. PSD do Rio de Janeiro, que assegura o direito das crianças à natureza, em análise na Comissão de Meio Ambiente.
27: E o Senado pode dar um novo passo no combate à violência sexual contra crianças e adolescentes na internet. Os senadores analisam nesta terça-feira um projeto que endurece as penas para esses crimes, inclusive quando há uso de inteligência artificial, e cria novos instrumentos para acelerar as investigações.
9: Outro projeto em análise no plenário nesta semana amplia a divulgação do Ligue 180, canal de atendimento e denúncia de casos de violência contra a mulher. A reportagem é de Pedro Pincer.
3: O Senado pode votar esta semana uma proposta que prevê punições mais duras para a violência sexual digital contra crianças e adolescentes, inclusive nos casos em que é utilizada a inteligência artificial. A pena atual para quem adquire, possui ou armazena material com violência sexual é de 1 a 4 anos de reclusão e multa. O projeto aumenta essa punição para 3 a 6 anos de reclusão e multa. A senadora Damaris Alves, do Republicanos do Distrito Federal, deu mais detalhes.
15: Nós vamos dar com esse projeto poder aos policiais de retirar imediatamente essa live do ar. Nós vamos dar poder com esse projeto que o agente policial, o delegado, imediatamente haja na hora de identificar uma imagem no mundo online de abuso de violência sexual contra a criança e adolescente.
3: Também pode ser votada a proposta que estabelece diretrizes para as atividades de inteligência no Brasil, definindo conceitos, funções e procedimentos para obtenção, análise e disseminação de informações. Outros itens na pauta da semana tratam da transferência automática do valor da pensão alimentícia diretamente para a conta do beneficiário ou do seu representante legal, da obrigatoriedade da divulgação do serviço telefônico de denúncias de violência contra a mulher, o Ligue 180, e de um acordo de coprodução cinematográfica entre Brasil e China.
27: E o presidente do Senado, Davi Alcolumbre, prorrogou por mais 60 dias a validade de 2 medidas provisórias editadas pelo governo federal. Uma delas acaba com o imposto de importação sobre compras internacionais de até $50, conhecido como taxa das blusinhas.
9: A outra concede subvenções a produtores e importadores de combustíveis derivados de petróleo. Com a prorrogação, o Congresso terá até o fim de setembro para votar as duas propostas.
27: A segurança dos jornalistas na cobertura das eleições gerais de 2026 foi debatida no Conselho de Comunicação Social do Congresso.
9: A audiência destacou as medidas de proteção desses profissionais. Repórter Patrícia Oliveira.
16: Os participantes enfatizaram o ambiente hostil que marca a atuação da imprensa nesse período dentro e fora das redes sociais. Entre 2010 e 2022, ao menos 35 jornalistas foram assassinados no Brasil. O repórter Pedro Rafael Vilela destacou que nas coberturas eleitorais, muitas ameaças partem dos próprios políticos e assessores.
17: É retirar assuntos da agenda pública por meio da intimidação, por isso que a violência contra jornalistas tem essa dimensão política, né? Ela busca restringir a circulação de informações de interesse coletivo.
16: Daniele Reis, do Observatório da Violência contra Jornalistas, detalhou o protocolo de recebimento de denúncias e investigação dos crimes.
18: Ele institui procedimentos de preservação de prova, inclusive as provas digitais, de escuta adequada, de sigilo das fontes, com vistas à redução da impunidade.
16: Para registrar violações à liberdade de imprensa, as denúncias podem ser enviadas diretamente pelos canais oficiais do Ministério da Justiça e Segurança Pública.
27: O senador Eduardo Girão, do Novo do Ceará, defendeu a revisão da legislação sobre as bets e medidas mais rígidas para conter a expansão das apostas. Segundo ele, o crescimento do setor tem provocado graves impactos sociais e econômicos, e a proibição da atividade seria a forma mais eficaz de proteger a população.
9: Os impactos das apostas esportivas no Brasil foram debatidos em audiência pública conjunta das Comissões de Direitos Humanos e de Assuntos Sociais. De acordo com o parlamentar, o encontro reuniu representantes do governo, especialistas e entidades da sociedade civil para discutir medidas de enfrentamento aos prejuízos causados pelas bets.
0: Infelizmente, falta de aviso não foi. Nós votamos contra, fomos minoria, mas temos que consertar. O Senado tem que consertar isso, no meu modo de entender, proibindo a jogatina, qualquer que seja, no nosso território nacional.
27: Já o senador Romário, do PL do Rio de Janeiro, defendeu por videoconferência a aprovação da PEC, que acaba com a escala de trabalho 6x1.
1: O parlamentar que acompanha a Copa do Mundo nos Estados Unidos disse que não se licenciou do mandato para poder votar a favor da proposta, caso ela entre na pauta do plenário do Senado.
27: Todos os anos, milhares de peregrinos percorrem a pé ou de bicicleta o caminho da fé em direção ao Santuário de Aparecida. Agora, esse percurso passa a ter reconhecimento oficial como roteiro turístico.
1: A lei sancionada pelo governo e de autoria do senador astronauta Marcos Pontes fortalece o turismo religioso, cultural e rural em mais de 70 cidades de Minas Gerais e São Paulo. Os detalhes com o repórter Henrique Nascimento.
4: O Caminho da Fé agora é reconhecido oficialmente como roteiro turístico. A rota reúne mais de 70 cidades de Minas Gerais e de São Paulo e tem como destino o Santuário Nacional de Nossa Senhora Aparecida, em Aparecida, no interior paulista. A lei teve origem em projeto do senador astronauta Marcos Pontes, do PL de São Paulo. Para ele, o reconhecimento pode atrair investimentos e melhorar a estrutura para os peregrinos.
19: Isso vai atrair investimentos para essas cidades, mais negócios, mais possibilidades de desenvolvimento. Nós vemos na Europa o caminho de Compostela. E por que não a gente ter todo esse desenvolvimento no nosso país também?
4: O ramal principal começa em Águas da Prata, passa por cidades mineiras e paulistas e segue até Aparecida. Segundo a Polícia Rodoviária Federal, cerca de 39 mil romeiros passaram pela rodovia Presidente Dutra em 2025, no feriado de Nossa Senhora Aparecida.
1: Com edição de Paula Groba e trabalhos técnicos de João Lira, o Jornal do Senado fica por aqui. Acompanhe agora as notícias da Câmara dos Deputados. Boa noite.
27: Boa noite e até amanhã.
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21: Avança a proposta sobre adaptação de moradias às pessoas com deficiência.
22: Comissão aprova prioridade para cidades atingidas por eventos climáticos.
21: Deputados analisam criação de Força Nacional para o combate a desastres.
23: Boa noite. Projeto que institui agrupamento especial de bombeiros para combater catástrofes avança na Câmara. A repórter Maria Neves tem as informações.
24: A Comissão de Segurança Pública da Câmara aprovou o projeto do deputado Lúcio Moschini, de Rondônia, que institui uma Força Nacional Integrada de Combate a Emergências. Essa força será composta por bombeiros militares estaduais que deverão receber treinamento especializado para enfrentar qualquer tipo de desastre. Pelo texto aprovado, a Mobilização Nacional de Resposta Integrada em Desastres funcionará em regime de cooperação entre a União e os estados, assim como ocorre atualmente com a Força Nacional de Segurança Pública. A Unidade Especial de Bombeiros deverá ser acionada pelo governador do estado atingido pela catástrofe. A atuação do grupo também poderá ser solicitada por um ministro de estado. Como explica Lúcio Moschini, o objetivo da proposta é equipar o país com um grupo de socorro treinado e com comando centralizado, capaz de dar respostas rápidas em casos de emergências.
29: Essa instituição, ela tem que ter CNPJ, ela tem que ter estrutura organizacional, ela tem que ter treinamento, tem que ter comandante e não precisa de fazer nenhum concurso. Basta que os estados se habilitem para fazer parte dessa Força Nacional, envie seus membros, esses membros serão treinados dentro de uma instituição totalmente regulamentada, com hierarquia, e quando sim houver a necessidade, essa Força Nacional será acionada, vai tomar as providências necessárias de acordo com o desastre.
24: Ainda de acordo com o projeto aprovado, a gestão e o treinamento do grupo serão compartilhados entre os ministérios da integração educação, do meio ambiente e da justiça e segurança pública. O financiamento virá de recursos do Fundo Nacional de Segurança Pública, do orçamento do PrevFogo, que é o Centro Nacional de Prevenção e Combate aos Incêndios Florestais, e do Sistema Nacional de Defesa Civil. Na Comissão de Segurança Pública, o relator, deputado delegado Bruno Lima, de São Paulo, promoveu pequenas mudanças no texto. Dentre elas, alterou o nome do Grupamento Especial de Bombeiros. O texto inicial previa Brigada de Mobilização Nacional. Foi o relator que propôs renomear o grupo para Mobilização Nacional de Resposta Integrada em Desastres. Segundo o delegado Bruno Lima, a alteração visa adequar a iniciativa à realidade federativa e ao Sistema Nacional de Proteção e Defesa Civil. O projeto ainda passará pela análise de 4 comissões da Câmara. Se aprovado, terá de passar também pelo Senado antes de virar lei. Da Rádio Câmara de Brasília, Maria Neves.
20: Meio Ambiente.
2: Comissão aprova a proposta que prioriza municípios atingidos por desastre climático em emendas de bancadas. Vamos saber mais sobre a matéria com a repórter Júlia Lopes.
5: A Comissão de Integração Nacional e Desenvolvimento Regional da Câmara dos Deputados aprovou o projeto de lei complementar que determina prioridade nas emendas de bancada estadual ao orçamento federal para os municípios atingidos por calamidades climáticas reconhecidas pela Defesa Civil Estadual nos últimos 5 anos. As emendas de bancada são destinadas a projetos estruturantes nos estados e no Distrito Federal. Pelo texto aprovado, os recursos poderão ser direcionados a obras de infraestrutura mais resilientes, com uso de tecnologias inovadoras, sistemas eficientes de drenagem, materiais mais duráveis e soluções de energia limpa, reduzindo os impactos de eventos climáticos extremos. O relator do projeto, deputado Gabriel Nunes, do PSD da Bahia, destacou a importância da correta distribuição desses recursos para fortalecer os municípios mais vulneráveis.
6: Os municípios afetados com problemas climáticos têm diversos problemas para enfrentar. E, naturalmente, a celeridade dos recursos faz com que os prefeitos possam planejar, né, a reconstrução do seu município, possa fazer com que os recursos cheguem na ponta.
5: A proposta também ressalta que infraestruturas adaptadas às novas realidades climáticas ajudam a proteger vidas e patrimônios, além de atrair investimentos, gerar empregos e fortalecer o desenvolvimento local. Em janeiro deste ano, o Ministério da Integração e do Desenvolvimento Regional reconheceu a situação de emergência em 137 cidades afetadas por desastres, como estiagem, seca, vendavais, granizo, inundações e incêndios florestais. O Ministério lembra que municípios com reconhecimento federal de emergência ou calamidade pública podem solicitar recursos para ações de defesa civil por meio do Sistema Integrado de Informações sobre Desastres. A proposta altera a Lei Complementar 210 de 2024, que trata da apresentação e execução das emendas ao orçamento, e agora segue para análise na Comissão de Finanças e Tributação. Da Rádio Câmara de Brasília, Júlia Lopes.
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25: Helder Salomão, do PT do Espírito Santo, manifesta apoio ao projeto que proíbe as apostas esportivas online, conhecidas como bets. O parlamentar alega que esse tipo de jogo provoca endividamento, dependência psicológica e problemas de saúde mental.
3: Na avaliação de Helder Salomão, a regulamentação das plataformas digitais é um passo importante para combater práticas que prejudicam as famílias brasileiras. Para ele, a regulação das redes sociais não restringe a liberdade de expressão, mas coíbe o cometimento de crimes digitais.
25: Sargento Faur, do PL do Paraná, também critica as apostas online e ressalta que votou contra a proposta que regulamentou o setor. Segundo o parlamentar, as bets provocam o endividamento e prejuízos financeiros para muitas famílias brasileiras.
3: Sargento Faur alerta ainda para os riscos do jogo compulsivo. O deputado orienta pessoas com sinais de dependência a buscar ajuda profissional.
20: Educação.
25: Ranieri Paulino, do Republicanos, defende a criação da Universidade Federal do Brejo, com sede em Guarabira, na Paraíba. Segundo ele, a instituição atenderia uma demanda histórica da região e pode ampliar o acesso ao ensino superior público, além de impulsionar o desenvolvimento local.
3: Ranieri Paulino propõe ainda que o Hospital Regional Antônio Paulino Filho funcione como hospital-escola. Ele argumenta que a iniciativa contribui para qualificar o atendimento no SUS e ampliar a oferta de médicos e enfermeiros no interior da Paraíba.
20: Habitação.
25: A Comissão da Câmara aprova a proposta que prioriza a adaptação de moradias para pessoas com deficiência em programas habitacionais. A repórter Sofia Peçanha tem mais informações sobre a iniciativa.
12: A Comissão de Defesa dos Direitos das Pessoas com Deficiência aprovou o projeto que sugere moradias extras para pessoas com deficiência em caso de alta demanda em programas habitacionais. A proposta altera o Estatuto da Pessoa com Deficiência, que anteriormente priorizava a pessoa com deficiência ou seu responsável na aquisição de imóvel para moradia própria, sendo reservados no mínimo 3% das unidades habitacionais. O autor do projeto, o deputado Fausto Júnior, do União do Amazonas, entende que não se trata apenas do direito à moradia, mas sim do direito à moradia digna, ou seja, um lar que seja seguro, saudável, habitável e acessível em todos os aspectos. O projeto sugere que a alteração não modifica o percentual mínimo de 3% estabelecido por lei, já que cada programa habitacional apresenta demandas específicas. O texto alerta que o aumento desse percentual poderia gerar custos desnecessários aos entes federativos, sem garantir que todas as necessidades fossem efetivamente atendidas. Dessa forma, a medida propõe que, caso haja demanda superior ao mínimo estabelecido, o responsável pelo programa habitacional promova as adaptações necessárias em unidades já construídas ou em construção, garantindo assim que todas as pessoas com deficiência interessadas sejam atendidas. O deputado Duarte Júnior, do Maranhão, relator na comissão, reforçou que em relação a edificações multifamiliares, o estatuto já prevê que a pessoa com deficiência e seu responsável tenham acessibilidade garantida nas áreas de uso comum e nas unidades habitacionais.
13: Garantir que essas construções sejam acessíveis. Mais recentemente a gente aprovou algumas alterações no programa Minha Casa Minha Vida e um ponto que foi inserido foi exatamente esse, para que tivesse a certeza inequívoca de que essas construções fossem acessíveis e as pessoas com deficiência, no caso das moradias verticais, nos prédios, pudessem ter ali os primeiros andares, os térreos, priorização das pessoas com deficiência.
12: O direito à moradia é um direito social assegurado pela Constituição Federal e pela Declaração Universal dos Direitos Humanos da ONU, que abrange diversos fatores, como habitabilidade, acessibilidade, localização adequada, infraestrutura, dentre outros. Agora, o projeto que sugere moradias extras para pessoas com deficiência em caso de alta demanda em programas habitacionais, segue para a Comissão de Constituição e Justiça. Da Rádio Câmara de Brasília, Sofia Peçanha.
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20: Votação.
3: Fernanda
0: Ainda Melchiona, do PSOL do Rio Grande do Sul, critica parte da oposição por obstruir a votação do projeto que tipifica o crime de misoginia. A deputada considera que a medida é um instrumento de combate à violência e ao discurso de ódio contra as mulheres.
4: Fernanda Melchiona também cobra o avanço de outras pautas em tramitação no Congresso, como a instalação da CPMI sobre o Banco Master e a votação do projeto que prevê a redução da escala de trabalho. Para ela, essas propostas respondem a demandas relevantes da sociedade.
0: Ismael, do PL de Santa Catarina, manifesta preocupação com a proposta que cria o crime de misoginia. Na avaliação do deputado, a redação da proposta pode gerar interpretações amplas e afetar direitos como a liberdade de expressão religiosa, de consciência e de ensino.
4: Ismael defende, então, o fortalecimento das políticas de prevenção e enfrentamento à violência contra as mulheres, com ampliação da rede de acolhimento, capacitação de agentes públicos, produção de dados, apoio às vítimas e campanhas de conscientização.
0: Carla Dixon, do PL do Rio Grande do Norte, defende projeto que cria o auxílio